0: 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Abração da moçada que ouve a gente. Meu amigo André Chaves aí em Marapani. Alô, André Chaves, aquele abraço para você aí na vila de Vista Alegre, lá em Vista Alegre, Marapani. O André Chaves está lá ao lado da sua esposa, dos seus filhos, ligados aqui na Rádio Clube, nos acompanhando neste exato momento. Ele, todo o povão de Marapani. Alô, Marapani! Alô, André Chaves, aquele abraço para você, meu amigo, ligadão na Clube. O Heron Silva, em Vila Nova, município de São João da Ponta, também está lá ligadinho na Rádio Clube. Toda a galera aí de Vila Nova, em São João da Ponta, obrigado pela audiência. Quem mais aqui me ouve, quem curte a Rádio Clube do Pará, é o Charlô Almeida, lá em Castanhal, ligado aqui na sua Rádio Clube do Pará. Vamos faturar, Paulinho. São 21 horas 4 minutos na capital paraense. 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Muito obrigado você, meu amigo. Muito obrigado você, minha amiga. Onde você estiver curtindo aqui a turma do bate-papo no microfone campeão da 106.9 da Rádio Clube do Pará. Alô, Gurete! João Miguel, famoso Gurete. É, João Miguel Martins Gonçalves. O Gurete, zagueiro do Flamenguinho Futebol Clube, aí do Guamá, da Rua Augusto Correia, próximo à Perimetral, está nos ouvindo. Um alô para você, muito obrigado pela audiência. Ele e o Wilson. O Wilson Boi, é mole? Ligados na Clube. Muito obrigado pela audiência. Grande Wilson. Muito obrigado pela preferência de sintonia, nos acompanhando, curtindo aqui a equipe Bola de Ouro neste exato momento. O Gurete e o Wilson, ligados na Clube, o nosso carinho, obrigado pela audiência. Abraço, Gurete, valeu, ligado na Rádio Clube do Pará. Intervalo, daqui a pouco tem mais, até já.
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0: De volta na clube, Paulinho Luiz e Som. Meu amigo Paulinho Luiz e Som. Gente finíssima, comandando o áudio da Rádio Clube do Pará. 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Sandro Carvalho fica lá com seu radinho, na cabeceira da cama, nos ouvindo, né? Já jantou, está forrado. Fica só curtindo aqui a Rádio Clube na Manha do Aranha. Meu amigo, meu irmão em Cristo, inclusive. Né, Sandro? Um abraço para você, meu amigo, aí em Paragominas, ligadão na PRC5. 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O Chagas, a dona Cleonice, o Gautier e ela, a Maria Valentina, ligados aí na Rádio Clube do Pará, na Cidade Modelo. Abraço, Chagas, para você, meu carinho e meu respeito, para dona Cleonice, para o Gautier, para... Querida Valentina, Maria Valentina. Muito obrigado a todos vocês aí na Cidade Modelo. Cadê o Bola de Fogo? Já está aí? Alô, Dinho? Alô, Bola de Fogo? Tudo beleza? Tudo na paz?
1: Tranquilo, na paz.
0: Que maravilha, que beleza. Paixão viaja na quinta, não, viaja na sexta. Isso. Se movimenta no sábado, eu diria que uma leve recreação para jogar isso. Domingo à noite lá na cidade de Manaus, é isso? Um abraço, boa noite, seja bem-vindo.
1: Boa noite, Gaia, Paulinho, Marquinhos, quem tá mais aí com a gente?
0: Igor.
1: O Igor. Rapaz, é isso aí, trabalha no sábado, finaliza, vai enfrentar um Amazonas que tá com um novo técnico, né? É, tá na crise, tá no momento ruim, tem gente pedindo para sair, tem gente sendo mandado embora, mas o Paysandu, como já é falado, não tem que ir... se baseando e se escorando nisso, né? Tem que ir para jogar, vencer, ganhar, somar 3 pontos e não ficar dependendo da crise do Amazonas. O Paysandu tem que ir preparado e se preparar para um jogo duro, né? Um jogo complicado, porque certamente tem no elenco gente que é profissional, né? Então essas figuras que são profissionais vão querer engrossar o caldo para não perder para o Paysandu. Paysandu vencendo mais essa e empatando, né, com o Confiança em Belém, ele já garante a vaga dele. Mas claro que a galera vai querer vencer as 5, né? As 5, sendo que 2 dessas 5 serão em seguida em São Paulo. Ituano e a equipe do
0: Ferroviária.
1: Ferroviária, né? Ferroviária e Ituano, e a última vai ser a equipe do Maringá, aqui em Belém, no estádio da Cruz.
0: Que jogo é esse, Marquinhos, de Belém? Paysandu tem que jogar como, de que forma, de que maneira, para manter essa sequência de vitórias? Haja vista que em Belém fez o dever de casa, de virada, vencendo o Guarani, Marquinhos.
2: Olha, Gaia, tem que voltar a ter aquela pegada que teve... no segundo tempo diante da equipe do Guarani. Acho que o Paysandu não precisa sair atrás, né, para justamente mudar a postura, mudar a atitude. Né? O Paysandu tem que voltar a ser aquele time que realmente tinha aquele equilíbrio nos dois tempos, né? Tinha aquela intensidade, aquela agressividade, um time muito obediente também, taticamente. Né? Então eu vejo que, como eu falei para você, Gaia, essa parada aí foi muito importante também para justamente o Paysandu ele voltar, né, a ter esse padrão de jogo, esse modelo de jogo. Né, para justamente fortalecer isso, não só a parte física, mas a questão mental também, como eu falei. Falei aqui, Dinho, sobre a questão do Amazonas, o que vem atravessando, mas é impressionante quando vê o Paysandu pela frente, o Amazonas se transforma, tá entendendo? É uma equipe que sempre dá trabalho, já criou uma rivalidade, já tem uma rivalidade, sempre, na verdade sempre existiu para a Amazonas a rivalidade, mas a gente sabe que dos anos para cá, se tratando de Amazonas e Paysandu, principalmente, já criou essa rivalidade, então tem sempre, né, uma questão de muita motivação jogar contra o Paysandu. Né? Então, se tratando num momento desse, seria um prato cheio para eles, para justamente mudar o cenário de tudo isso que o time está passando. Então não tem coisa melhor, Gaia, você vencer um Paysandu, né? Olha só, vencer o Paysandu aí muda todo o astral, muda toda, né, a atmosfera do time como a equipe do Amazonas. Né? Então é para isso que é importante também, como eu falei logo na abertura, é importante trabalhar esse lado mental, é importante ver realmente, entendeu, os jogadores que estão pedindo passagem, né? O Júnior Rocha conhece já todo mundo, até mesmo quem já chegou, né? Já deu para identificar, já deu para perceber como é que é a característica, como é que é o perfil, né? Então o Júnior Rocha está muito mais na frente da gente, que está lá no dia a dia com a rapaziada. Então é ter a convicção na escolha, no time que ele vai lançar, mas justamente, Gai, não está passando esse tipo de susto. Né, porque a gente sabe que é muito complicado, nem sempre você vai conseguir, apesar do Paysandu tá tendo um bom histórico, né, de ter várias viradas durante essa temporada, mas agora se trata já de uma reta final, entendeu? Se trata de jogos difíceis, complicados, e aí é importante o Paysandu mudar esse cenário, né, fazer o inverso, é sair na frente, entendeu? Para justamente ter uma tranquilidade, entendeu? Bagunçar um pouco com o adversário para vir no desespero, e aí o Paysandu, né, ter todo esse controle e conseguir o resultado. Então esperamos que seja dessa forma, Gaia, que seja esse o pensamento da equipe para voltar. Né? Eu acho que é isso, eu acho que o Paysandu vem oscilando muito. Né? Uma hora. E mesmo oscilando, cria as oportunidades. Então, acho que fora essa questão de você voltar a ter o equilíbrio. É você também aproveitar melhor as oportunidades. Eu acho que tem que voltar ao foco, à concentração. Se a coisa não está acontecendo, é aquilo. Bora mudar, bora trocar, bora dar uma segurada no Cleiton Pego aqui, bora definir se é o Ítalo Juninho que vai entrar jogando. O Ítalo, né, é um cara que a bola procura ele também. E aí vai ser Lucas Cardoso, na esquerda quem é? Como é que é? Vamos dar uma sequência para o Taboca aguenta já jogar dois tempos aí, porque a gente sabe também que ele tem um trabalho individual clínico também para justamente ele ter alguma minutagem no time. Então é isso, Gaia, é observar aquilo que você tem no dia a dia para justamente mudar esse cenário, para o time voltar a ter esse equilíbrio e também aproveitar e melhorar. Já tem um bom número em termos de gols, em termos de ataque, né? É o quarto do futebol brasileiro, mas a gente viu que deu uma queda, que deu uma oscilada, então essa parada aí é muito importante para você justamente melhorar todos esses quesitos para você voltar a ter, entendeu, todo esse equilíbrio e aproveitar as oportunidades que tem para matar o jogo e aí sim você administrar para ser com a vitória.
0: Igor, quais são as chances do Paysandu para vencer o jogo do domingo lá em Manaus?
3: Olha, o Paysandu tem condições totais, né? Só que o Paysandu não pode se prender às dificuldades do adversário que o adversário está tendo, salários atrasados, jogadores pedindo para sair, até porque, como o Marquinhos falou, e a gente já viu muito disso acontecer, de você, o time lá está morto, está meio quebrado, está assim, chega na hora, o time acaba surpreendendo. As peças que estão lá acabam se fechando, se comprometendo, por se tratar exatamente de um time grande, se tratar de um Paysandu, todo mundo quer aproveitar para ser uma vitrine ali, né? E a janela de transferência está aberta. Então tem toda uma questão aí por trás. Então o Paysandu não pode se apegar ao momento difícil que vive o adversário. Não, o Paysandu tem que ir lá e encarar como uma final, tem que encarar como um jogo decisivo, até porque é um jogo decisivo para o Paysandu, que precisa dessa pontuação quanto antes para já garantir a sua classificação, né? Uma vitória diante do Amazonas e você vem para Belém para jogar contra o Confiança, que hoje está lá na lanterna da competição, né? Na lanterna não, está na 19ª colocação da Série C.
0: Eu diria que está embaixo da tabela, né?
3: Lá embaixo da tabela. Né? E para você pontuar, é um jogo de 6 pontos, né? Porque você faz, acaba fazendo a pontuação, o Paysandu vai para 29 pontos e matematicamente crava aí a sua classificação antecipada. Então aí você já tira um certo peso, né, que você poderia ter para as outras rodadas, enfim, você tira todo um peso. Então essa partida ela é crucial, essa partida jogando contra o Amazonas ela é crucial. Só que o Paysandu tem que ir com cuidado, tem que ir com a sua estratégia de jogo, não deixar acontecer o que aconteceu contra o Guarani, de você sair atrás do placar, porque isso acaba impactando fisicamente os jogadores, né? O Paysandu conseguiu a virada ali na Bacia das Almas, né, na corrente atrás, se desgastando fisicamente. Essa parada que teve aí deu para dar esse descanso para os jogadores que tiveram um final de semana aí, 2 dias, né, que descansaram. Então, ou seja, essas 2 semanas de trabalho, semana agora que passou e essa agora que se inicia, onde o Paysandu já teve representação no dia de hoje, enfim, é para trabalhar, focar, corrigir o que é necessário, principalmente no seu setor defensivo, e encarar essa partida contra a equipe do Amazonas como uma grande final, uma grande decisão para você pontuar, você conquistar pontos importantes. De preferência, uma vitória de extrema importância, mas você tem que entender que do outro lado tem um adversário também que, embora tenha seus problemas financeiros, embora tenha seus problemas técnicos, ele vai ter ali jogadores que, de alguma forma, estão compromissados e querem mostrar trabalho, querem se mostrar ali na vitrine para dizer que tem ali condições de estar atuando em uma equipe como o Paysandu ou outra equipe qualquer que tenha necessidade de contratar jogadores. Então, é o treinador que já passou por aqui, o Marcelo Santana, o Rodrigo Santana, na verdade, já passou por aqui. Então, ou seja, conhece um pouquinho, né, do futebol. Claro, não estava no período do Júnior Rocha, mas, de alguma forma, é um treinador estudioso que estuda os seus adversários, como todo treinador. Mas ele, de fato, por se tratar do Paysandu, querer aí também escrever aí uma história jogando em outro time, como talvez uma vitória em cima do Paysandu, isso seria importante para ele. Enfim, então, o Paysandu, o Júnior Rocha, com seus jogadores, não podem se apegar no momento do adversário e tem que fazer essa partida de domingo como uma grande decisão.
0: O Paysandu já está classificado para o quadrangular, uma das vagas é dele, pelo que a gente está observando aí. Eu tenho que, como diria o amigo meu, com muita calma nessa hora, aguardar os próximos jogos, esperar terminar essa primeira fase.
3: Não, uma vaga é do Paysandu. O Paysandu, né, não teve nenhuma rodada dessa até aqui, né, nunca esteve fora do G8. O Paysandu sempre esteve ali brigando nas primeiras posições. É uma equipe que tem uma qualidade técnica, teve essa baixa, né, nessa questão, nesse período aí. Isso é normal, a gente até já tinha falado isso. O Paysandu iria ter esse problema. Só que quando os resultados não vêm, isso preocupa a torcida, preocupa a gente também. Só que aí, essa virada do Guarani trouxe esse vigor a mais para os jogadores, trouxe essa, como é que eu posso dizer assim, trouxe esse ânimo para esses jogadores de novo, inclusive pela forma como foi, né? O goleiro falhando 2 vezes, aí o jogador vai lá e faz o gol, abraça o goleiro, uhum, né? Mostra que o grupo está fechado, que as falhas acontecem, você vai lá, abraça aquele jogador que talvez perdeu o pênalti, no caso do Marcinho. Então, ou seja, foi uma vitória de superação, né, que deu esse ânimo, deu essa a confiança para os jogadores. Então, assim, Gaia, Paysandu tem todas as chances de se classificar. Acredito que uma vaga é do Paysandu, sim. O Paysandu já carimbou por toda essa trajetória que tem feito nessa Série C, né? Então, ou seja, a Série C não é uma competição de nível fácil, mas não quero acreditar aqui que o Paysandu ficará de fora dessa classificação para a segunda fase.
0: Marquinho, o Papão da Curuzu contratou bem com as chegadas de Pablo Baiano, o Pablo Baianinho, Pedro Carrerete, e o Rádio Slay?
2: Acredito que sim, Gaia, né? Eu acho que 2 já deram uma boa resposta, muito positiva, num jogo difícil, né? Já pensou você estrear daquela forma ali, hein, Gaia?
0: Uhum.
2: Ter que reverter um placar daquele, então
0: não é fácil, não.
2: A gente viu muita qualidade, muita segurança, né, na parte defensiva, e a gente viu muita personalidade na fase ofensiva, entendeu? Então chega mais um meio campista, né, um jogador também cerebral, um jogador de visão de jogo também, de passe, né, de assistência, né, Gai? Então são 20 contratações que o Paysandu fez para essa temporada, e assim, o Paysandu errou muito pouco, Gai, muito pouco mesmo, entendeu? Eu acho que isso aí a gente deve elogiar, porque eu, uhum, particularmente, era algo que eu vinha cobrando muito para que esse erro diminuísse, porque a gente sabe, Gaia, que é muito difícil você cravar 100% para dar certo. Mas é aquilo, antigamente, Gaia, tu contratava 20, né? 16 não davam certo. E aí fica difícil. Como é que 4 vai carregar os 16? E agora é diferente. Então o Paysandu contrata 20. Né? 2 não deve certo. Tá entendendo? Ok. Né? Então, tudo bem. E outra situação foi por conta de disciplina, né? A questão de outros jogadores e tudo, negociação também, né? Negociação, interesse. Mas eu vejo que o Paysandu ele foi muito bem nas contratações, Gaia, entendeu? Desse ano. Então, a expectativa é as melhores, tá entendendo? Por isso que foi importante essa paralisação, para justamente esses jogadores eles se entrosarem um pouco mais, entender um pouco mais a filosofia do Júnior Rocha, entendeu? Um treinador que também, né, não é difícil de entender aquilo que ele quer da equipe, que é a questão da intensidade, entendeu? Da agressividade, né? Um treinador que gosta muito que a equipe marque no campo do adversário, né? É, mesmo sem a bola, dificultando a saída do adversário. Então é isso que a gente vinha cobrando, entendeu? Para que isso seja bem sincronizado. O Paysandu ele vinha oscilando por conta disso, porque perdeu um pouco a conexão, perdeu um pouco a sincronização nessa questão, entendeu? Por isso que é importante voltar às contratações de reforço, Gaia, justamente é para isso. O treinador ele ganhar mais alternativas, mais opções, para justamente ele qualificar a equipe naquilo que está deixando a desejar, entendeu? Seja taticamente, seja tecnicamente, entendeu? Na parte defensiva, na parte ofensiva. Então, acredito que tem tudo aí para esse número melhorar, né? Porque, para mim, foi muito positivo aquilo que o Paysandu trouxe até aqui de reforços, né? E reforços que chegaram para ser titulares, outros, claro, para compor o elenco, porque aquilo que está sendo titular estão conseguindo manter, estão conseguindo, né, ter sequência, mas sabendo que tem também outros jogadores que têm qualidade de mudar essa história, né, de também aproveitar o momento, que foi os citados aqui, Taboca, o próprio Lucas Cardoso, o próprio Baianinho também é outro que, né, já está começando a bater na porta.
0: Entrou bem, né?
2: A estreia dele já mostrou isso aí, que é um jogador que joga tanto por dentro, como pela beirada, como segundo atacante. A estreia dele já mostrou isso aí, que é um jogador que joga tanto por dentro, como pela

0: faça também uma construção por dentro, né? Uma projeção por dentro, pela beirada. Então, ele gosta de jogadores assim, entendeu? Que faça outras opções, outras movimentações dentro de campo para confundir a marcação do adversário.
1: Eu posso dizer, Igor, que os três jogadores, o Carrerete, o Baiano e o Radisley, chegam para ser titulares no time Alviazul. O Carrerete jogando ali com o
0: bicho. Gaia, para você que é narrador, faça o nome do Radisley para falar na hora da narração.
1: Radisley, então. Radisley dominou pela direita, 0-0, vem embora o papão da cruz.
0: Né, pai? Então... Quem sabe, sabe, né? Eu, se eu for narrar falando o nome dele, ele vai travar a minha língua.
1: Vai
0: dar uma travadazinha. Ia ter que treinar, viu, Gaia? Ia ter que treinar. Mas você é craque, você
1: Nós
0: é
1: do somos.
0: Ramo, você já tira de letra.
1: Nós somos, Marquinhos. Sim, o Radisley, o Baianinho e o Carrerete chegam para ser titulares desse time do Paysandu. Igor, o Carrerete, eu posso dizer que já é titular com o Bispo na zaga. O Baianinho, que entrou bem, pode de repente ganhar uma vaga de titular. E esse Radisley no meio campo, pode ser aquele cara para ajudar o Marcinho ou não?
2: Olha, Gaia, o Pedro Carrerete já podemos dizer que é um jogador que é titular da
1: defesa. Já chegou e já ganhou a vaga?
2: Já chegou e ganhou a vaga, né? Tanto é que ele colocou, o Júnior Rocha até falou aí, né, na entrevista antes do jogo, que ele precisava
0: até de... Até pela uma baixa de três zagueiros que o Paysandu teve também, né?
2: Também,
0: né,
2: Igor? E aí precisava dessa experiência, né? Também junto ao lado do Bruno Bispo, né? Porque você ia colocar o Yarley, e tinha o Yarley que atuou, inclusive, no jogo contra o Ipiranga, né? E quando se esperava que ele ia dar a sequência para o Yarlen, né, para jogar ali com o Bruno Bispo, ele acabou optando pelo Carrerete, que fez uma partida ruim, né, deixou uma boa impressão positivo contra o Guarani, né, a gente sabe muito bem que os gols que culminou ali nos gols do Guarani, né, foram de uma infelicidade do goleiro Gabriel Mesquita, né, não só dele, mas também de um conjunto, mas no frigir dos ovos, no fator final, acabou faltando ali uma confiança a mais. Algo que aconteceu, é de jogo, é normal. E já é o dono da vaga ali do setor defensivo, ele e o Bruno Bispo, acredito eu. Já no meio de campo, o Radisley chega também para brigar por essa vaga, para brigar ali, para estar jogando, quem sabe até talvez ao lado do Marcinho. Não vejo o Júnior Rocha jogando com dois meias assim, né? Acredito que vai ser aquele jogador para estar esperando a oportunidade, né, se o Marcinho der, né, e o Baianinho deixou uma boa impressão quando entrou, mas ainda vai ser aquele jogador que vai ficar no banco de reservas para entrar no decorrer da partida, e aí que ele possa transformar aí, quando ele entrar, né, em uma dor de cabeça boa para o Júnior Rocha, para quem sabe ser aí ganhar a titularidade. Então também isso é questão muito de treino, né? Uhum. O Júnior Rocha é esse treinador que fala, o jogador se escala no treino, ele falou inclusive na última entrevista coletiva.
1: Positivo.
2: Né, é muito no treinamento, é no dia a dia, é no momento, e se o jogador tiver ali fazendo o que ele está pedindo nos treinamentos, sem dúvida nenhuma ele vai se escalar, mas na minha visão o Baianinho vai ficar ainda como opção, assim também com o Radisley, que chega agora, estou até com o Marquinho agora, se eu fosse narrador ia me complicar geral, né? E, então, ou seja, vamos ficar esperando um pouquinho, mas são três boas contratações do Paysandu.
1: No caso do Pedro, ele tem que ser titular, ele vai ser titular, melhor dizendo, até mesmo porque o Paysandu não conta mais com o Quintana, o Castro e assim, Marquinhos?
0: Gaia, assim, ele teve uma oportunidade melhor porque, como eu falei, como o Yarley não foi o bola da vez, tinha que ser ele, entendeu? Então ele acabou entrando ali porque teve essa baixa, três zagueiros, né? Você tem o Castro, você tem o Quintana e tem o Lucão. Então, tipo assim, facilita um pouco mais para você já chegar e ser titular. Já se tratando dos outros dois ali, do Bairro Nini e do Radisley. É isso, né, Gaia?
1: É.
0: Radisley, pois é. Aí já vai ter que aguentar mais um pouco. Mas é aquilo, é treinamento. A gente está fazendo uma avaliação aqui, mas é o dia a dia que o jogador ele vai se escalando ali, né? Teve um bom tempo, então vamos ver. Aquele lado direito do Paysandu ali, de repente o Baianinho pode fazer aquela função, entendeu? Uhum. Aberto pelo lado direito. Um jogador, como a gente falou aqui, ele está preparado para jogar do meio para frente, Gaia. Tá entendendo? Uhum. O mais importante é isso. Independente se o Baianinho vai ser titular ou não, ou o Radisley, é aquilo que eu te digo. O Paysandu, ele ganhou reforços mesmo de verdade. Independente, entendeu, Gaia? Se chegou para ser titular ou não. Porque às vezes você contrata, mas o time encaixou, o time está encaixado, né? Você vai iniciar ali com aquela sua espinha dorsal, mas a coisa não andou, você viu o que aconteceu no segundo tempo contra o Guarani. E aí vem as

0: mudança, não só de quem estava chegando, mas quem já estava aí e que já vem pedindo passagem, que é o caso daquela dupla que entra pelo lado esquerdo ali, Lucas Cardoso e o Luciano Taboca.
1: É, Dinho, para liberar você, o Paysandu ainda vai anunciar contratações, inclusive você disse hoje no Clube na Bola que um zagueiro e um volante o Paysandu quer contratar para ontem, é assim?
2: Prioridade, é o que pediu o técnico Júnior Rocha para esse zagueiro, né? E também para o volante. Volante, e como hoje, a gente até esqueceu, né? Ela foi antecipada, mas hoje é a data oficial da abertura da janela. Hoje, então, o Paysandu está no mercado, está buscando mais um lateral pela direita, além desses dois que eu já citei, e mais o atacante de beirada, um extremo ali pela esquerda.
1: Um atacante de beirada e um lateral direito, Marquinhos. E aí, Marquinhos? Igor, e aí? Um lateral direito e um atacante de beirada para o Paysandu Esporte Clube. Como disse o Dinho aí, ele quer um lateral direito um lateral direito e um atacante de beirada, além de um zagueiro e um volante para ontem.
3: É, porque o
1: Paysandu... São as prioridades do Papão.
3: É, o Paysandu está necessitado, né? Principalmente pela saída do JP Galvão, que também nem veio, a gente pode dizer dessa forma. Mas aí é uma sequência da temporada. Uhum. É, o Paysandu passando para essa segunda fase vai exigir muito, né? É aquele momento que os jogadores já chegam ali no ápice, né? Já chegam muito desgastados fisicamente. Aí você vai precisar de elenco, você vai precisar de reforço, você vai precisar contar com jogadores de qualidade. É. Não, agora também não é trazer qualquer jogador, é trazer um jogador preparado, pode que esteja ser apto. Se for acionado, ele dê conta do recado. E o Paysandu, claro, analisando o mercado, assim como fez desde o início da temporada, né? Fez contratações assertivas, né, de jogadores compromissados, muitos deles, claro, nem todos, a gente pode dizer que foi 100%, isso aí já não depende da diretoria também, porque você vai na confiança, você faz o projeto, faz a proposta, e aí até aceito, mas depois acabam acontecendo coisas que aconteceu recentemente com o Castro, enfim. Então, essas contratações, essas posições são, sim, prioridades, vejo na minha avaliação, né, você tem um Edilson ali pela direita, que precisa também de uma sombra, né, para dar esse suporte. Você precisa também de um jogador pela esquerda para cair, para ajudar, né? Tem aí a questão do jogador do Paysandu que está lesionado na mão, né? Eu acho que é o Thaleson, tem o Thaleson e o
1: Tylon,
3: pois é. Então você vai precisar de jogadores assim, principalmente nessa reta final da Série C, para você não ser surpreendido, talvez tenha uma
0: baixa. Só que ele joga pelo lado direito, né? Nesse caso, Igor, ele quer um extremo pelo lado esquerdo.
3: Ah, sim,
0: porque teoricamente só tem o Cleiton Pego.
3: Sim.
0: E aí o Lucas Cardoso é aquele falso extremo, entendeu? Então ele quer mesmo ali um extremo pelo lado esquerdo mesmo, entendeu?
3: Ah, sim,
0: que tenha, né? Que tenha mais profundidade direito, vamos dizer assim, né?
3: É. Pois é, então são posições de que o Paysandu tem carência e precisa sim trazer jogadores para reforçar a equipe, principalmente para essa reta decisiva, Gaia.
1: E aí, Marquinhos, rapidinho, vamos lá.
0: Não, eu concordo, Gaia. Eu acho que você tem que trazer mais um atacante de beirada pelo lado esquerdo, né? Até porque tem a questão do momento do Cleiton Pego e tudo, e tem muita água para rolar por debaixo da ponte, viu, Gaia?
1: Uhum.
0: E eu vejo que o Paysandu também classifica e o Paysandu está pensando lá na frente. E na lateral direita é isso, né? Se o Capixaba aqui ainda não está pronto, não está preparado, isso aí é uma avaliação que foi feita internamente, por isso eu vou buscar, que tragam, né, um lateral do mesmo nível do Edilson. Jogador também experiente, o jogador já que chegue preparado aqui, tá entendendo? Para justamente, se precisar, tá ali e manter. Como os reforços estão chegando e estão conseguindo dar uma resposta positiva. Na zaga tem que ter mais um, porque só tem três, né, Gaia?
1: Uhum.
0: Você parar para pensar. Então é importante ter mais um e um volante, né? É importante porque o Thiago Índio até agora não, sabe, não correspondeu à altura. Então é importante você trazer também mais um volante caçador, um volante cascudo, experiente também, entendeu? Que seja forte na marcação, na proteção ali dos zagueiros e que faça uma boa cobertura dos laterais também.
1: 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Dinho, um abraço, meu amigo. Valeu, muito obrigado, tá?
2: Falou, boa noite. Bom final de segunda-feira para você, pro Marquinhos.
0: Um abraço,
2: Dinho. Pro Igor, pro Paulinho, um abraço. Daqui a pouco eu volto.
1: Valeu, Dinho, muito obrigado. 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Mais um intervalo, meu querido amigo Paulinho Luiz de Som, já já a reta final do programa.
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1: Estamos de volta na Rádio Clube do Pará, de volta com a Turma do Bate-Papo, já na reta final, faltando 19 minutos para as 10 horas da noite, a hora certinha das baterias Moura. 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Deixa eu abraçar aqui meu querido amigo, confrade, irmão, Carlos Alberto Melo de Alverga, o litoso, o bola de ouro. Alô, Carlos Alberto, um abraço para você, meu amigo. Gente da melhor qualidade, meu professor, me ensinou muita coisa e até hoje me ensina.
0: Eu peguei ele também lá, Gaia, na Marajoara.
1: Me ensinou muito.
0: Me orientou muito, me deu muito conselho. Eu chegava cedo, né, chegava bem cedo. E isso aí foi até uma orientação dele, Marquinhos. Se quer aprender, se quer evoluir, chega uma hora e meia antes do programa, vem aqui, o computador está aqui, faz as tuas pesquisas aí e tudo. Uma pessoa maravilhosa, espetacular. Grande abraço, bola de ouro, saudades.
1: É, um abração para ele. Gente da melhor qualidade, um ser humano sensacional.
0: É
1: um ser humano top do top. Grande Carlos Alberto Melo de Alverga, um abraço para você, meu amigo. Muito obrigado pela audiência e pela amizade. 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Bom, para a gente finalizar o programa, meu querido amigo Igor Oliveira, Marquinho Belém, a Espanha conquistou o segundo título mundial. Vamos falar aqui de Copa do Mundo, dessa conquista, Igor. Começando com você, logo você está me olhando assim meio sem pai, sem mãe, eu estou até pensando no Delícia, eu acho. Você está pensando no Delícia, não está?
3: Não.
1: Não? Olha lá,
3: a pastor. Fome que já está batendo.
1: Aí a fome, tá bom. Pensei que você estivesse pensando no Delícia. Deixa o Delícia para lá, que ele é uma festa. Bom, e essa conquista da seleção espanhola? Só lembrando, Igor, que a Espanha é campeã da Euro, do masculino agora na Copa, e tem um título aí do futebol feminino.
3: Uma Espanha que vem trabalhando uma base desde muito tempo, né,
1: Gaspar? Positivo.
3: Um trabalho que não é de hoje, né? Trabalhou uma garotada aí, né? E fez uma partida ontem, né, contra a seleção da Argentina, que já vinha também muito desgastada fisicamente e consideravelmente pegou seleções que acabavam sendo não tendo o nível que talvez a gente viu contra a Espanha e também contra a Inglaterra, que perdeu por um detalhe a Inglaterra, né? A gente pode destacar que aquela derrota da Inglaterra para a Argentina ficou muito por conta do treinador, que acabou recuando a equipe muito cedo, né? A equipe da Argentina tinha um poder, né, de reação, um poder de fechamento de grupo, que o levaram a virar partidas importantes nessa Copa do Mundo, coisa que não aconteceu ontem contra a Espanha, né? Uma Espanha que teve muitas oportunidades. Nos 90 minutos, a Argentina não deu um chute de perigo ao gol, né? Foi um jogo assim, inclusive até a gente ficou, eu fiquei me perguntando, caramba, um jogo de uma final, onde só a Espanha ataca. Faltava um pouquinho de eficiência, sim, faltava, mas a gente via só a Espanha atacando, tomando as atitudes, tomando ali as rédeas da partida, e batia aquele receio, vai numa bola, a Argentina vai e faz um gol. Não aconteceu. Já na prorrogação, a Argentina teve um chute que a gente pode considerar que foi pro gol, mas pô, uma questão de considerar, porque nem pro gol foi.
1: Eu diria, né?
3: Não foi
1: um chute mínimo.
3: É, um chute mínimo. Né? Então, uma final que a Espanha teve as oportunidades, e aí, de tantas as oportunidades, na prorrogação, conseguiu encaçapar para o fundo do gol. O título ficou em boas mãos, na minha avaliação. Claro, como brasileiro também não queria que a Argentina levasse o título, né? Porque ia chegar ao tetracampeonato.
1: Claro, encostar no Brasil, né?
3: É, e a gente não pode também se apegar pelas infelicidades do Brasil, né? Mas, pô, é uma questão de ser brasileiro, né?
1: Por toda a Argentina, questão, principal rival.
3: É, principal rival. Então, ficou em boas mãos pela Espanha, pelo trabalho também que a Espanha veio fazendo de muito tempo. Conquista o seu título, segundo título mundial, né? O último foi em 2010. Então, ou seja, um trabalho de base muito bem feito e que hoje... agora colheu os frutos de uma Copa do Mundo. Até interessante que a gente já fica até com saudade. Agora, é preciso destacar também, Gaia, a disputa de terceiro lugar no sábado, né?
1: Sim, sim.
3: Uma
1: sim.
3: Partida de 10 gols. Quem diria, né, rapaz, a França sendo massacrada no primeiro tempo, levou perdendo de 3 gols, voltou numa segunda etapa. Não sei o que aconteceu, o que, que puxaram de orelha lá para os jogadores. Voltou melhor, chegou a fazer 4-3, né, encostar. Depois aí a Inglaterra conseguiu fazer 5-3. Aí chegaram a encostar em 5-4 e depois o Bellingham encerrou a parada fazendo um golaço também. Enfim, é uma Copa do Mundo muito interessante, muito boa, que a gente gostou de ver. Uma pena que o Brasil não chegou, mas o título com a Espanha ficou em boas mãos, né? E aí valeu muito o trabalho feito ao longo desses anos. E aí, futebol é isso também. Você começa um trabalho lá atrás e às vezes você não colhe o fruto logo amanhã. Você leva um tempo. E aí foi o que aconteceu com a Espanha. Trabalhou essa garotada, trabalhou uma equipe, pegou uns jogadores experientes também dessa seleção e colocou em prática e ontem colheu o fruto.
1: Marquinhos, uma conquista merecida da seleção espanhola pela Copa e principalmente pelo jogo de ontem. E outra coisa, a decisão do terceiro lugar do sábado, realmente houve esse massacre aí da Inglaterra? A França desanimou? Como é que é?
0: Olha, Gás, essa questão do terceiro lugar aí, né? Do lado da França, acho que o jogador mais motivado ali era o Mbappé, né? Uhum. Para conseguir o que ele conseguiu, que foi a artilharia da Copa do Mundo. E a Inglaterra para ter jogado dessa forma diante da equipe da Argentina, né, Gás? Então, um jogo ali que realmente foi um entretenimento, né?
1: Uhum.
0: Esse jogo aí de muitos gols da Inglaterra com a França. Mas o jogo mesmo era a Espanha e Argentina, e a Espanha fez por merecer, cara. A Espanha é aquilo que... é algo que eu implantaria se eu fosse treinador, coisa que eu nunca quis, né? Amo o que eu faço, que é ser comentarista. Tive muitas oportunidades, recebi muitas propostas para ser treinador de categoria de base, de times do interior, para disputar aí segundinha, essa coisa toda. Mas assim, cara, futebol é isso para mim. Futebol é você gostar de estar com a bola, tá entendendo?
1: Uhum.
0: É você propor o jogo. E foi o que a Espanha fez. A Espanha, Gaia, ela sempre teve essa escola, né? De ter a posse de bola. Só que aí o Luis de la Fuente, ele colocou um algo a mais aí, que foi a intensidade e o jogo vertical também. Né? Quando eu digo jogo vertical, por quê? Porque você tem dois extremos, né? Você tem o Yamal, você tem o Nico Williams, que entrou muito bem quando ele entrou, só não foi titular, porque é um jogador que vinha se recuperando de uma lesão, então era um jogador que não estava pronto para jogar dois tempos. Né? Então ele incluiu mais essas duas situações aí, não só a posse de bola, que na minha opinião, Gaia, era um pouco exagerada, né, da Espanha. Né? Aquele tic-tac ali, sabe, e era exagerado, não tinha muita objetividade com ele, não. Com ele já era uma equipe que tinha essa objetividade, tinha essa intensidade, tinha também esse jogo vertical. Né? Então, uma equipe completa que amassou a Argentina. Tá? A Argentina decepcionou. Quando o Igor fala sobre a questão do desgaste, Igor, mesmo com a Argentina chegando com o preparo que chegou à França, porque a gente não pode falar da França que não estava bem fisicamente, né?
1: Uhum.
0: Mesmo assim, a França não achou a cor da bola. Então, era uma equipe, né, uma seleção que ela estava preparada para qualquer situação, para qualquer modelo de jogo do adversário. Né? Então, acho que mesmo a Argentina... né, estando ali bem fisicamente, a gente sabe também que a faixa etária conta um pouco, né? Você pegar a média de idade da seleção da Espanha é de 26 anos, se você já pegar da Argentina é de 30 anos, entendeu? Mas é uma equipe que, independente se a Argentina estava desgastada ou não, ela ia fazer o que fez, né? Porque é uma equipe que estava ali preparada para isso.
1: Uhum.
0: Isso vem da continuidade, né, Gaia? Isso vem de um trabalho, tá, a médio e longo prazo, entendeu? Onde o que atrapalha a gente aqui é a questão da nossa cultura, porque lá, Gaia, não tem toda essa pressão, tá entendendo? em cima de resultado. Lá eles não querem saber só do resultado. Eles querem saber do desempenho, eles querem saber, sabe, de dar essa longevidade. Eles acreditam no trabalho, eles têm a convicção e te dão essa oportunidade. Aqui não. Aqui, sabe, o trabalho ele é cortado muito rapidamente, né? Porque aqui a gente quer saber do resultado, a gente não quer saber do desempenho. E te digo mais, guys, sobre esse modelo que foi colocado aí para servir como exemplo, sempre que é essa questão de você gostar de estar com a bola, né? De ter essa posse de bola e ter o controle do jogo. A gente aqui, a gente tem jogadores para isso. A gente tem jogadores para isso. Porque pode reparar, Gai, quando um jogador sai do Brasil para a Europa, qual é a pergunta que é feita? Qual é a diferença do futebol sul-americano para o futebol europeu? É que lá, né, a gente aprende a ser um jogador melhor taticamente, né? A gente aprende a fazer várias posições, né, várias movimentações. E, só que aqui a gente tem, porque esses jogadores jogam tudo lá na Europa também. Entendeu, Gai? O que precisa é isso. O que precisa é de um treinador, tá entendendo? E que a gente acredite nesse treinador para justamente ele fazer, né, aquilo que foi feito na Espanha. Porque agora a gente tem que parar com esse negócio de, tipo assim, jogar por um jogador, vamos dizer, a Argentina, não vai ter mais o Messi. Entendeu? Como vai ser a Argentina sem o Messi? Com muitos outros jogadores aí que já tem uma idade muito elevada. O futebol, Gai, ele foi mostrado que ele é coletivo. O individual, ele vai aparecer... Vai aparecer, mas a prioridade primeiro é o coletivo, tá entendendo? É o conjunto do time para justamente o individual aparecer. E aí foi o que aconteceu, apareceu o individual do Rodri, apareceu o individual do Kubasi, né, do goleiro, tá entendendo? E de muitos outros ali também que acabaram ajudando, seja na fase classificatória, seja na fase, né, do mata-mata, até levar ao título da Copa do Mundo. Então tá de parabéns. Eu acho que esse legado, a gente tem que copiar esse legado da Espanha, que é isso, Gai. Sabe, é ter o controle do jogo, é ter essa intensidade, entendeu? É essa pressão, de não deixar o adversário. A Espanha, em nenhum momento, Gai, era tudo que a Argentina queria. Mas a Espanha, ela estava muito bem preparada para fazer o que fez. Que é não, em nenhum momento, Gai, deixar a Argentina gostar do jogo. Porque sabe que se deixar a Argentina... a França, até mesmo a seleção brasileira, entendeu? Uma Inglaterra gostar do jogo, os caras vão, né? Os caras vão chegar, os caras vão criar, entendeu? Então, parabéns à Espanha aí, que realmente, Gaia, deu uma aula, né, de como jogar futebol, né, que é um futebol coletivo com posse de bola para justamente esses jogadores que são importantes individualmente, eles aparecerem em cada jogo. E foi isso que fez em cada jogo a seleção da Espanha chegar até o título.
1: Tá legal. Beleza, Marquinhos, um abração, muito obrigado e até semana que vem, se Deus quiser, tá bom?
0: Gaia, forte abraço pra você, uma semana abençoada pra você, pra toda a nossa equipe, pro nosso ouvinte. Um grande abraço pro meu primo Júnior Freitas, que me mandou mensagem uma hora antes de começar o programa, que já tava lá em Macapá, já nos acompanhando pelo aplicativo. E já avisar, Gaia, já passei o áudio aqui pro Guerreiro. Eu retorno dia 10, Gaia, vou tirar aí a segunda-feira do dia 27, E do dia 3 de agosto, para curtir um pouco a família aí, entendeu? E aí, dia 10, a gente está de volta, se Deus quiser, Gaia.
1: Tá bom.
0: Forte abraço, meu amigo.
1: Peraí, tia, calma. Quanto foi o jogo lá do Mosqueiro?
0: Pois é, Gaia, o treinador aqui... Treinador não, que tem um treinador, né? Mas o presidente aqui... Eu não joguei, Gaia, que eu estou recuperando meu tornozelo para voltar em agosto. Fizemos 3-1 lá e aí... Tá entendendo? O time deu mole, o Pedreira Mastro foi lá que não tem time bobo, mas hoje em dia foi lá e empatou o jogo. Foi 3-3 o jogo lá, mas independente, Gaia, do resultado, foi uma grande festa, um grande jogo. Depois a gente confraternizou lá numa barraca na Praia do Bispo, lá embaixo. Então quero deixar um grande abraço aqui pro André, pro Babalu, o Biro, o Cláudio, nessas pessoas que são responsáveis pelo Pedreira Mastro. O campo tava excelente, Gaia, tá entendendo? Até o Ageu, Gaia, brincou contra a gente, fez gol, viu?
1: Que beleza, hein?
0: Fez gol, o Ageu tava lá também, né? Várias pessoas que fizeram história no Pedreira estavam lá, que foi esses que eu citei aí. E um grande abraço também pro meu parceiro aí, um cara que abraçou a causa do Repatu aí, que é o meu amigo Miro Sanova. Um grande abraço e em agosto tem mais, Gaia.
1: Valeu.
0: Tá? Tem mais do Repatu. E dia 10 a gente está de volta novamente aí, meu amigo. Se
1: tá
0: Deus
1: bom.
0: Quiser.
1: Bom descanso, bom divertimento, boas férias.
0: Com certeza acompanhando vocês tá? Pelo aplicativo, tá bom, Gaia?
1: Tá bom, você merece. Boas férias aí e até volta, se Deus quiser, tá bom?
0: Valeu, obrigado, meu amigo.
1: Igor, valeu. Um abração, até a próxima, se Deus quiser. Segunda-feira eu quero você de novo aqui. O Marquinhos já não vem segunda, viu?
3: Vamos aí,
1: tá?
3: Gaia.
1: Valeu, Igão.
3: Um abraço boa pra semana, ti, pra tá, todo mano? Mundo. Boa semana pro nosso ouvinte, uma abençoada semana pra todos nós. E bora aí, bora seguindo. Vai começar de novo o futebol, vai começar essa correria de novo, quinta, domingo. Enfim, vai começar tudo de novo e a gente vai estar aqui, sim, sem dúvida nenhuma. Um grande abraço, boa semana para todo mundo.
1: Valeu. Beleza, Igor Oliveira conosco, faz parte do jornalismo, da equipe de jornalismo da Rádio Clube, faz parte também aqui do Timão Campeão do Rádio, do nosso querido Guilherme Guerreiro, que é o comandante da equipe esportiva da Clube. 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Acabou a turma do bate-papo. Obrigado ao Paulinho Luiz de Som aqui no áudio. Obrigado você pela audiência, pela preferência de sintonia. Timão campeão da Rádio Clube do Pará, comando e liderança Guilherme Guerreiro, coordenação Giuseppe Tomazzo. Em nome de todos, eu agradeço pela audiência. Vem aí o intervalo comercial, prefixo da Rádio Clube, já já. Magno Fernandes comanda as últimas do esporte. Tchau, pessoal.
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0: Quem torce pra Argentina? Eu falei. No ar, a partir de agora aqui na sua Clube do Pará. Calma que eu vou falar com vocês diretamente. Porque quem torce pra Argentina, Paulinho, é corno. Brasileiro que torce pra Argentina é corno. No ar aqui na sua Clube do Pará, nada 106. A ver, nada a ver, não, vai nada nessa. Vai nessa. Ele está de volta. Ele está com uma indumentária vermelha.
1: Prezado e querido Paulinho Luiz Esson. Esse que é o
0: ele
1: homem.
0: Ele está com uma camisa assim, estilo La Roja. Não, corta o microfone dele, eu não quero que ele fale agora. No ar,
2: ele.
0: Égua.
2: Todo vermelho ele. Tá de raiva do Vasco.
0: Ah, mas isso aí, meu amigo, é algo natural já. Quanto tempo, Paulinho? Nem lembro mais quando foi de uma vez. Graças a Deus. No ar aqui na Clube do Paraíso, Últimas do Esporte, programa que tem a marca, tem a grife padrão, bola de ouro. 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Bora girar os destaques. Hoje é segunda-feira. Os destaques dessa edição.
3: Paysandu.
4: Voltou a se movimentar na manhã de hoje, pensando no domingo lá em Manaus, Amazonas, no caminho do Paysandu Esporte Clube. Técnico pediu zagueiro e um volante para ontem. Grupo viaja na sexta-feira, deixando Belém com destino a Manaus, onde no sábado faz um trabalho único no CT do Manauara. Torcedor do Papão já disse que vai estar em peso do Carlos Zamite para prestigiar o maior clube da Amazônia, o Papa Título do Norte. Radisley pode ser titular ao lado de Pablo, que acabou com a sofrência do torcedor alviceleste. E o Pedro zagueiro que fez estreia, hein? O Pedro zagueiro que chegou com moral, chegou com bagagem. E o técnico já começa a montagem do grupo, comandando trabalhos com bola para o elenco alviceleste. E o Carrerete vem apontando também alguns nomes que a diretoria até já fez contato, mas não saiu de contato, hein? Daqui a pouco tudo isso e muito mais aqui no Som das Últimas do Esporte. Vou trazer como meu convidado o Bispo, Bruno Bispo, aqui no Som das Últimas com você e com o ouvinte clube, com o torcedor do Papão da Curuzu, Magno Fernandes.
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6: Tunaluso e Trabalhista começam amanhã a segunda fase da Copa Pará. Série A2 deverá ter seu começo na primeira semana de setembro. Carioca vai evitar jogo do Paysandu na Granja Comari. Expectativa para o recomeço do Clube do Remo na primeira divisão. 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
7: Chegando aqui com os destaques do Banco de Informações desta segunda, dentro das Últimas do Esporte, onde falaremos de Copa do Mundo. Sim, o Mundial acabou, a tristeza voltou, mas a chave virou e a gente já começa a pensar lá na frente, voltar a falar de Brasileirão. Mas a gente vai fazer um resumo aqui do que foi essa Copa do Mundo com 48 seleções. Vou trazer aqui as mudanças que tivemos no ranking de seleções após esse Mundial, trazer novidades sobre o comando técnico da Argentina que deve mudar. Vou trazer também aqui informações sobre a nova camisa da seleção espanhola agora com as mudanças. Vou trazer aqui os prêmios individuais desta Copa do Mundo e falar também da Copa de 2030. Sim, a de 2026 acabou de acabar, mas a de 2030 já está com os seus programas aí já iniciados, com as suas seleções classificadas. Sim, já tem 6 seleções classificadas para a Copa do Mundo de 2030. E daqui a pouco eu trato um pouco mais desse assunto, como será, quanto tempo falta e como a gente pode esperar que seja aí as divisões, né, para quem quer se classificar para esta Copa daqui a 4 anos. Essas outras e muito mais nesta segunda aqui dentro das últimas, que só está começando.
3: É com você aí.
8: Francisco Bano. Grande abraço, o Magno Fernandes, ouvindo sintonizados aquelas últimas 2 pontos. Vamos falar do último jogo treino que o Remo realizou no interior de São Paulo. A palavra do técnico Léo Condé referente a essa preparação visando o jogo contra o Corinthians na quinta-feira. O time vai treinar amanhã até quarta, porque quinta tem esse compromisso importante na finalização da 19ª rodada do Brasileiro. 3 jogadores à disposição, só tem que o mais recente assinou o contrato e com o Remo à disposição da comissão técnica. Enfim, o Remo dando a sequência de treinamentos e vai com, nessa onda aí, nessa meta, sequência do Brasileiro, porque após o Corinthians tem o Vitória dentro de casa na estreia do Remo na segunda etapa do Brasileiro. Revitalização da fachada do estádio Baianão, idem do NASP também, da parte interna. Enfim, muitos assuntos relevantes. Será que o Marcelo Rangel vai retornar contra o Corinthians ou vai ser adiado o seu retorno diante da equipe do Vitória? Tudo isso e muito mais daqui a pouco aqui nas últimas do esporte, a seu comando, Magno Fernandes.

0: Vou ser traduzido branco, eu tô latino, viu? Um abraço.
1: Tomou na tarraqueta. Dez da noite, mais 11 minutos.
0: 22... Vou ser traduzido branco, eu tô latino, viu? Um abraço.
1: Para de ser besta. 10 da noite, 20 minutos agora, mudou o ponteiro. 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Volte à marca dos campeões. Acabou a Copa. Parabéns à Espanha, bicampeã do mundo. O futebol se fez justiça. Na decisão, o bem venceu. É.
2: Não, nada a ver,
1: o bem
2: irmão.
1: Venceu, rapaz. Contra o roubo, contra a sacanagem, contra a patifaria da FIFA, o bem venceu. 22 horas e 21 minutos. É, quem torce pra Argentina, brasileiro é corno. Quem torce pra Argentina, que é brasileiro, é corno. E ontem a gente viu um monte de mostra disso. Um bando de brasileiro pateta torcendo pra Argentina aí, ó. Bora faturar, Paulinho! Na volta tem mais aqui na Poderosa.
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0: Rapaz. Vinte ataques contra zero no tempo normal. 20 ataques. Consagraram o Dibu Martínez ontem, rapaz. Impressionante, né? Oi. Que é? Hoje eu quero que tu fale. Não, hoje eu quero que ele fale. Hoje eu quero que ele fale. Primeiro logo, pera aí, vou nem perder muito tempo, cadê? Magno! Boa noite. Tem corno aí da Argentina, Renato do Barreiro.
1: Não, nada a ver, irmão.
0: Que é? Fala! Eu nem dei o telefone ainda, rapaz. 989-53-1583. 989-53-1583. Acabou a era Messi, né? Na seleção argentina, um grande jogador, claro, histórico jogador, que não é o melhor de todos os tempos, mas é um grande jogador. Excelente jogador. Mas ele se aposentando, a Argentina vai voltar a ser o que era. Uma seleção comum. Comum. Tagliafico, altamente, nossa senhora. Comum, como um zaça. Méritos à Espanha. Começou com Cabo Verde, né? 0-0 empatando. Todo mundo criticou a Copa com a Espanha, iniciando assim de forma causticante. Mas... E olha que o Lamine Yamal não fez um bom jogo ontem. E mesmo assim, a seleção da Fúria conquistou o bicampeonato mundial. Com méritos! O melhor futebol na decisão. E como é gostoso ver argentino sofrer.

0: Quem foram os homenageados ontem durante a Copa do Mundo? Na decisão da Copa do Mundo. O maior jogador de todos os tempos, Pelé. O melhor camisa 9 no século 21, Ronaldo Fenômeno. O mais talentoso camisa 10 que o mundo viu em um curto espaço de tempo, mas um talento gigantesco, um brilho magistral, Ronaldinho Gaúcho. O Brasil foi homenageado. Foi bonito, foi bacana ver o Brasil sendo homenageado e ver a Argentina sofrendo. Don't cry for me, Argentina! Não chores por mim, Argentina! É, meu amigo. 989-53-1583. 989-53-1583. Eu quero ouvir a massa, eu quero ouvir a galera, eu quero ouvir o povo. Paulinho Luz e Som comigo na mesa de áudio, rapaz. Ele... Estão perguntando por onde anda o pombo. Colocaram o pombo na jaula? Na gaiola? Colocaram o pombo na gaiola. Bonito pra cara dele. Já tava mal começando a querer ser aluno da marca Salsicha, aí não dá, mano. Alô, torcedor, fala aí que eu te escuto.
1: Wagner Fernandes. Eu sou bicolor, sou papa título do norte, mas eu não torço pra Argentina não, mano.
0: Não?
1: Jamais eu vou torcer pra Argentina, que é contra o Brasil, só fala mal do Brasil. Agora, tem dois colegas meus aqui na rua que estavam torcendo pra Argentina. E torcer pra Argentina, tu tem coragem de falar? Eles são o quê?
0: Quem torce pra Argentina
1: aqui,
0: é o quê?
1: Quem fala é juiz de
2: eu vou te processar, hein?
1: Título do Norte.
0: Quem torce pra Argentina. Brasileiro que torce pra Argentina é o quê, Paulinho?
2: Eu vou te processar, hein?
0: Brasileiro quem torce pra Argentina. É o quê? Olá, Toro!
2: Eu vou te processar, hein?
0: Rapaz, teve um que falou esses dias aqui, rapaz, corno é o apresentador e o operador, tá aí, ó, bonito pra cara de vocês agora. Chora! Foi, Paulinho, foi. Tem mais um, bora lá!
3: Boa noite, Magno. Boa noite, Paulinho, Alexandre Mariduba. Ei, Magno, cadê os cornos? Alienados, cadê os cornos? Pau mandado. Ei, Paulinho,
2: vou te processar,
3: coloca
2: hein?
3: O gol... do Ulisses Costa, narrando o gol da Espanha.
2: Também não.
3: Que eu quero oferecer para
2: todos os torcedores
3: brasileiros que torcem para a Argentina, os cornos
4: não, nada,
3: alienados. É pau mandado.
2: Também não.
3: Ok, aí, boa noite, bom trabalho. E para o Zé Maria também, ofereço para o Zé Maria.
5: Boa noite, Magno.
0: Cadê? Um dia desse ser humano. Já mandou, já? É, opa, Paulinho tá atento, já. Será que ele já tomou o mingau dele? Alô, boa noite, fala aí, torcedor, 10h32.
6: Após o sinal, diga o seu nome e a cidade de onde está falando.
0: Tamanho século 21, cara, manda mensagem a cobrar. Nova modalidade aqui na Rádio Clube.
7: Boa noite, galera, Zé Maria de Canudo.
0: Ixi, Maria.
7: Espanha ontem, é? Deu bem. Porque a Argentina só vai dar porrada, esqueceu o futebol, aí se ferrou, né? Ontem foi eleito, ontem a Cornolândia, olha só.
0: Volta! Volta aí, pera aí! Volta aí, é o que, rapaz?
7: O futebol, aí se ferrou, né? Ontem foi eleito, ontem a Cornolândia, olha só. rapaz. Magno Fernandes, o presidente, o
0: operador
7: é o secretário.
0: Eu?
7: Certo? Diretor social, o Alessandro. Relações públicas, o cara aqui na Terra Firme. Ô, beleza, ô, diretoria, pai, velho. Um abraço lá pro Super Papão no Juruna.
0: Mais um grupo só pra ele, fica mandando abraço, vocês dois, o dia todo.
7: Só do Juruna, sempre de bom, a galera de Juruna, gente boa. Me dá muito bem no Juruna, viu? Papão, né? Tá na parada, né? Neurou, mais uma contrataçãozinha aí. Tá levando jeito, hein?
0: Tá?
7: Vamos subir, viu, mano?
0: Tô na expectativa.
7: Decisão,

0: Sim,
1: é, pô, já tá urucubão com oco.
0: É, Coringão, não, eu sou Coringão, é, sou Coringão. Sou Coringão, Flamengo e Paysandu. Coringão é minha parada lá, não tá.
1: É, não tem mais time não pra torcer?
0: É
1: quando dá mistagem, moleque. É, pô, torce mais pra uns 30 times aí, Zé Maria. É doido, é? Mistos, a vergonha do Norte. 10h33, fala aí, torcedor.
2: Boa noite, meu amigo Max Fernando, sou Jeová Cavalcante, daqui de São Luís de Igarapé-Açu.
1: Opa!
2: É, meu jovem, aquela liga é futebol, nesses pernas de pau da seleção brasileira não,
1: olha,
2: que joga por dinheiro, por empresário não, ali jogo com amor.
1: Mas quem?
2: Ao seu país, à sua nação.
1: Mas quem? Me fala.
2: Entendeu? Ali que é futebol.
1: Quem?
2: Sabe, investimento, aquilo ali é investimento.
1: Mas quem?
2: Nas bases, nas categorias espanholas.
1: Ah,
2: Brasil,
1: a Espanha.
2: Não tem isso.
1: A Espanha.
2: Ali que é investimento. Botou a Argentina na roda. Comeu a bola e tudo. E olha que ainda era pra ser só 1-0, né? Pra ser esse 2-0. Que aquilo não foi falta no segundo gol, não.
1: É verdade.
2: Entendeu? Aquilo que é bola. O Messi, o que foi que eu falei? Quando o pessoal falando que o Messi era isso, o Messi não é nada, não, meu irmão. Marcaram onde ele não fez nada, ficou pilhado. Entendeu? Pilhado, pilhado mesmo. Eu queria que os que comandam o futebol brasileiro, a CBF, presidente, visse aquele jogo de ontem.
1: Ah, viram. Entendeu? Todo mundo viu.
2: Pra se mancarem na cara. Aquilo ali que é seleção, né? Aquelas pernas de pau que tem no Brasil, não. Jogo por dinheiro, por dinheiro. Entendeu? Estou nem aí com a nação, não. Aí aquele não, ele joga com amor. Joga com dedicação, com raça. Entendeu? E é isso que eu tenho de dizer. Parabéns à Espanha.
3: E um detalhe interessante, ele falou sobre base, torcedor aí. Para o torcedor que não está atento, essa mesma seleção da Espanha que estava em campo ontem, acho que em sua maioria, acredito que 70%, Paulinho. Sabe com quem eles perderam a final em 2021 das Olimpíadas? Eles perderam a final para o Brasil. A decisão das Olimpíadas de 2021 no Japão, que era para ser 2020, né, mas foi 2021 por conta da pandemia, foi contra o Brasil. O técnico era o De La Fuente. Tinha Cucurella, tinha Oyarzabal, tinha alguns, vários jogadores dessa seleção da Espanha atual. E vinha fazendo transição. Essa mesma seleção foi campeã da Euro. Essa mesma seleção da Espanha, quando enfrentou o Brasil, que até foi 3-3, um jogaço, Brasil e Espanha. Ali ainda com o Fernando Diniz, se não me falha a memória. Era praticamente a base do que o time que entrou em campo ontem. É o que eu sempre falo, sequência. Se não tiver sequência no esporte, nem não é só futebol, né? No esporte como um todo, tu não vai conseguir êxito. O risco, ele é mínimo de acontecer. Pode até que aconteça, como por exemplo, o Brasil 2002, que teve um curto período de preparação com o Felipão. Mas o risco de tu dar certo em um curto espaço de tempo de preparação é pequeno demais. Então, essa seleção da Espanha, ela vem galgando bases já há um bom tempo. E sim, é o que eu falei há pouco. Foi merecido. Foi bem merecido o título da Espanha por tudo o que vimos ontem na partida. E como é bom ver brasileiro que... Agora tem essa moda, né, rapaz? É por isso que eu falo aqui. Tem essa moda agora. Tem uns que estavam chorando. Agora, sabe o que foi bacana? É ver argentino falando mal de brasileiro que torce pra Argentina. Bonito pra cara de vocês. Tomar na tarraqueta, mano. 10h37. Fala aí, torcedor.
4: Boa noite, Magno. Rapaz, olha, faz tempo que vejo Copa do Mundo, né? Vejo final de Copa do Mundo muito bem jogada, sabe? Mas lá de ontem, vou te contar, viu?
2: É,
4: o que foi uma tristeza. Uma seleção só jogando. E a outra lá encolhida, sabe?
3: Recuada.
4: Se defendendo, só Deus sabe como. E a Argentina ainda foi beneficiada ontem pra mim, porque aquele gol que
3: primeiro,
4: a Espanha fez.
3: Primeiro, segundo.
4: Inventaram uma falta, não sei de onde. Pra mim, eu não vi falta nenhuma naquele lado.
3: Não teve.
4: Mas estava favorecendo tanto a Argentina. Quando eles viram que a Argentina realmente não tinha cacique.
3: Aí largaram de mão.
4: Aí fecharam os olhos e disse: agora, bora ver o que vai dar. E a Espanha foi campeão. Campeão porque mereceu. Um futebol bem jogado, futebol bem apresentado. E é isso. A Argentina ontem pagou pelo
3: soberba.
4: Por tudo aquilo que foi beneficiado ontem. Foi castigado. Foi o sacramento da torcida do Pai Santo.
3: Calma, Paulinho, calma. Agora um detalhe interessante, eu achei, sabe o que? Vergonhoso, sabe? É, que fere até o espírito esportivo como um todo. Quando a Argentina foi receber as medalhas de vice-campeão, a seleção da Espanha fez lá o corredor e tal, bonito, né? Mérito e tal. Mas quando a Espanha foi receber o troféu, os caras tinham virado as costas, rapaz, tava nem ligando. Pra você ver como é o argentino, é arrogante, é prepotente, é... tá nem aí pro próximo, esse é o argentino. E ainda tem gente que aplaude e tosse. Daqui. O que? Não tem? Epa, eu vi um bar tava cheio, Paulinho. O curral tava cheio, rapaz. Bando de corno, sabe? Torcendo pra Argentina. Impressionante isso. Ei, rapaz. Mas sabe que é torcedor modinha, sabe? Torcedor modinha. Tudo do futebol é um ciclo. Eu quero ver se esses que torceram pra Argentina, que são aqui do Brasil, vão se manter quando a Argentina voltar a ser o que sempre foi, medíocre. Messi acabou já, viu? 10h40, bora lá ter mais um. Fala aí, torcedor.
5: Boa noite, Magno Fernandes. Aqui quem tá falando é o Denis, do bairro da Cabanagem. Magno, que domingo ontem pra nós, né? Vendo a Argentina levar o destempero, levar o farelo. Magno, o Messi se aposentou. Vou te dar uma opinião sincera aqui. A Argentina vai passar uns 50 anos sem ganhar uma Copa do Mundo.
3: Ó, que eu falei?
5: Tô te dando uma opinião sincera. Gostei ontem da Espanha. E que bola joga esse moleque lá, minha mal.
3: E olha que ele não foi tudo.
5: Esse bem, moleque aí já tem muitas Copas pela frente.
3: É, isso é verdade.
5: Deus ajude que ele não se contunda, né? Não tenha contusão e ele tenha cabeça, né? Pra controlar um moleque desse de 19 anos, já praticamente rico, é difícil.
3: É
5: difícil, Magno.
3: É verdade.
5: Tem que saber controlar um jovem desse. Imagina aí, Magno, tu com 19 anos de idade, já ganhando seus milhões. Como não estaria hoje o Magno Fernandes?
3: Moleque!
5: É difícil controlar a cabeça de um jovem assim, já ganhando muito. Então, que ele tenha juízo, né? E a Argentina ganhou o que a Maria ganhou na capoeira, uma rasteira. Vai passar muitos anos a Argentina sem ganhar nada. Nada mesmo. É o fim da era Messi e é o fim da história da Argentina também.
3: É? Bora lá com mais um.
6: Boa noite, Magno Fernandes. A Fúria conquistou bicampeonato em cima da arrogante Argentina, ajudada por todo mundo. É interessante que muitos brasileiros apoiando a Argentina, inclusive um vizinho meu aqui gritava: Argentina, Argentina. Enfim, existe gosto para tudo. Lembro-me muito bem que, final dos anos 80, trabalhando no Porto de Belém, na vigilância portuária e trabalhei em navios de várias nações, inclusive argentinos, e eles nos tratavam muito mal. Sempre nos chamaram de macaquitos. Mas gosto é gosto, né, cara? Tem brasileiro que gosta, tá certo? Meu amigo, só queria me lembrar deste fundo musical do seu problema, essa música instrumental que toca, sanfonada, um arco-íris, se você pudesse me lembrar ou não, esta música agradeceria imensamente. Aqui é Matias Filho da Sacramento. Grande abraço, Magno.
3: Valeu, Matias.
6: Boa noite a...
3: É o Esse Bongo. É o Esse Bongo que é o do BG Original. Esse aí. Esse aí. O Esse Bongo. Bora lá, tem mais um. Fala aí.
7: Boa noite, meu amigo Magno Fernandes. Aqui é o Romário, torcedor do maior Papa Clássico do futebol mundial, o Clube do Remo. Estou em Rio Branco, no Acre. Estou aqui na expectativa, Magno Fernandes, de saber o que é que os cornos vão dizer sobre a derrota da Argentina. Os sem noção que torcem para uma seleção de um país, chama o país vizinho de macaco. E também aqui na expectativa já, né, do prêmio da volta do Remo aí quinta-feira. Expectativa que o Remo possa pontuar nesse jogo. Se for jogar com inteligência, se for jogar com garra, o Remo pode trazer um ponto aí desse jogo contra o Corinthians. Então, na expectativa boa de que o Remo vai permanecer na Série A. Grande abraço e um abraço aí pro Papa Choro, pro Papa Dívida, do maior de Papa Dívida do Norte. Grande abraço, Magno Fernandes, Romário, remista, falando de Rio Branco, no Acre.
3: Valeu, amigo, abraço, bora com mais um, fala aí.
8: Boa noite, Magno Fernandes. Magno Fernandes,
3: oi.
8: Você acha daquele jogador do Nacional que jogou no Amazonas, uau, Eric Varão, não seria um bom nome para vir pro Paysandu aí, para disputar essa Série C? E eu queria saber de você aí, Magno, na sua opinião aí, com a saída do... quando terminar aí o campeonato aí com a venda do Pedro Henrique, né?
3: Sim.
8: Quem você carimbava aí para assumir a posição para ser o segundo Pedro Henrique aí? Você acha que tá mais pro Braia ou pro Henrico? Qual a sua opinião aí?
3: Ah, o Braia.
8: Qual desses dois tá mais preparado para assumir aí a posição do Pedro Henrique?
3: Braia Macapá.
8: Foi embora pro Flamengo. Silvio César da Sacramento.
3: Valeu, Silvio. Braia Macapá. Tenha dúvida disso. Bora lá com mais um, fala aí.
9: Magno, boa
3: Oi.
9: Noite.
3: Boa noite.
9: Edson da Silva Santos, agora do Pará.
3: Fala, Edson.
9: Magno.
3: Oi.
9: Isso foi a pior vergonha pra esses cornos que voltam, que torcia pra
3: gente. Ei, rapaz!
9: 120 minutos pra chutar uma bola no gol.
3: Não, nada a ver,
9: vergonhoso isso. Foi a pior vergonha, eu tinha uma vergonha.
3: É, eu sei. Rapaz, não tem lógica, cara, isso, velho. Não tem lógica, ó. Não dá pra entender, de verdade. Essa é muito pateta. Bora com mais um, fala aí.
10: Boa noite, Magno Fernandes.
3: Olha, boa noite,
10: Paulinho, Luz, Papão e Som. A vocês uma noite abençoada.
3: Amém.
10: Magno. Teve um torcedor aí, né? Que falou que eu só falo besteira e que eu preciso do remédio do Coronel Virgulino. Eu vou falar pra ele o seguinte. Eu acho que ele é que tá precisando de muito.
11: Realmente.
10: Eu tô firme e forte, graças a Deus. Entende? Porque ele, coitado, maior dificuldade pra voz dele sair. O carequinha fala fina, até tudo bem, que a voz dele é ativa e tal, ele pode ser fala fina, mas esse velho tal de Zan, esse velho aí, coitado, tá mais pra lá do que pra cá. Esse Já dobrou o cabo da Boa Esperança há muito tempo, meu amigo.
3: Já abandona com folha da Sororoca.
10: Essa voz dele, o famoso Pato Rouco. Ei, Zan, não tenho culpa se tu tem raiva de mim. Tu não tem títulos, entende? Aliás, tu não vai nem votar. Tu não tem título. Não tenho culpa, meu amigo. Entende? Se tu sofre de alergia. Aliás, vocês são alérgicos a títulos. Tenho culpa de ser o Papa Título do Norte? Eu sou mesmo. E olha que eu gosto pra caramba. Já vou tomar daqui a pouco meu mingau. Pode ter certeza disso.
3: Olha aí, ó.
10: Tá ok, amigo? E olha, Magno.
3: Eu.
10: Venceu. O futebol técnico, o futebol arte, deu um banho de bola nesses argentinos, entende? Arrogante. Eles só querem ganhar no grito, é cotovelada, entende? É empurrão pelas costas. Olha que esse juiz ainda foi muito bom ainda com eles. Era para ter ido uns três para a rua. Aquele Paredes era para ter sido expulso também.
3: É verdade.
10: Um mau caráter, entende? Um cara que não tem a mínima condição de jogar futebol. É um mau caráter mesmo. Tá aí, prevaleceu a técnica. Graças a Deus se fez justiça. Nunca vibrei tanto com uma vitória como eu vibrei com a vitória da Espanha. Parabéns, entende? Aos espanhóis radicados aqui no estado do Pará e no Brasil e todo o país, a Espanha.
11: Rebelde. Entendeu?
10: Catalunha, Madrid, tá entendendo?
3: Maria.
10: Pode ter certeza, tá? Eu tô muito feliz com isso. Olha, meu amigo, Zé Maria, eu gosto muito de você, meu amigo. Eu tenho o maior respeito por você. Você também é Papa Título do Norte. Mas, poxa, você torcer pra Argentina, meu amigo. Um abraço pra você, tá? Fica com Deus aí, um abraço pro Edson Papão lá na Batista Campos.
3: Mais um grupo de vocês.
10: Fiquem todos com Deus. Carlos Correia dos Runas, o verdadeiro Papa Título do Norte. Doa a quem doer. O Super Papão. Os números não mentem jamais.
0: Vou te ser pedaço de branco. Eu tô latino, viu? Um abraço.
3: Bora da raqueta, 10h50. Cadê a tourada, Paulinho? Bora a tourada. Amanhã o beijo é bom do normal. Quero a tourada hoje. É homenagem a todos. Você sabe. Tu sabe. Tu mesmo. Tu que não tem o que fazer. Que tava torcendo contra a tua casa.
12: Ô, coisa gostosa da mamãe.
3: Como é que tu voltou pra casa ontem?
12: Hoje é segunda, rapaz.
3: Tá ficando doido, rapaz. Impressionante. Bonito pra tua cara, né, que ficou. E agora? Ó, tu vai ter que sustentar, viu? Tu vai ter que sustentar. É, Cíntia.
13: Vamos lá, valendo.
3: Bora lá com mais um, fala aí.
14: Fala, meu amigo Magno Fernandes. Boa noite. Anderson, aqui de Blumenau, Santa Catarina. Olha só, minha sugestão aí pros torcedores argentinos brasileiros aí.
3: Brasileiros argentinos.
14: Pega um jogador aí da seleção argentina, leva pra casa, faz um churrasco, um baita churrasco, um cervejinha, deixa o jogador e passar um mês na casa aí desses torcedores aí pra servir de prêmio de consolação, né? Olê, olê, Espanha, bicampeão da Copa do Mundo, né? Aí você olha pro jogo de sábado de 10 gols.
3: Rapaz!
14: Você fica imaginando como é que a Inglaterra me perde pra Argentina.
3: Não deu pra entender.
14: Uma Argentina que queria ser tetracampeã, né? Do mundo. Em 90 minutos não deu um chute a gol. Que eu acho que o goleiro da Espanha dormiu, acordou, tomou café, saiu, colocou até o goleiro reserva. Não deram um chute no gol. E nos 30 minutos da prorrogação chutaram 3 vezes ao gol, né? Aí a Inglaterra é a terceira colocada, né? 6-4, né? O jogaço no sábado, né? E aí vai a minha sugestão aí pros brasileiros vestidos de camisa de Argentina. Leva pra casa de vocês aí, faz um churrascão, cervejinha e coloca... E deixa eles passarem um mês na casa de vocês aí.
0: Corta aí, corta aí.
14: Aí, Magno Fernandes, daqui a 4 anos de novo vai aparecer aí.
3: Vai!
14: Os brasileiros vestindo camisa de Argentina aí. Falou? Um abração, meu amigo. Um bom trabalho pra vocês aí, tá bom? Um abração, valeu.
3: Valeu, tem mais, bora lá.
13: Fala, Magno.
3: Oi.
13: É o Fábio aqui do Júlio Cefé. É Magno.
3: Eu?
13: Esses biscoletes são muito engraçados, vou te falar. E o camarada falou ainda agora aí que tá assim pra... Corinthians, Flamengo. Esses caras torcem pra 19 times. É os 19 times da Série A que eles torcem. O dele mesmo não torce, não.
3: Ainda tem isso, né? Ainda tem esse detalhe interessante. Magno, boa noite. Esse Remo vai trazer ponto, viu? Mas... é na raça, ele queria vergonha na cara. O Nilson Paissandu. Boa noite, abraço, amigo. Magno, boa noite. Aloysio Salles, do Rio de Janeiro. Hoje, às 10h30 da manhã, ouvindo os eletrizantes na jogada, o Guerreiro falou que a vitória do Mirassol sobre o Grêmio foi ruim para o Remo. Mas eu acho o contrário, foi até benéfica. Não deixou o Grêmio se distanciar tanto na turma do Z4. Tô certo ou não? Olha, vendo o copo cheio meio vazio, até que sim, né? Porque embola tudo ali. Se o Remo venceu o Corinthians, ele embola com 21 pontos. O Remo, o Santos. Vamos aguardar. Tem mais? Tem. Fala aí. 10h55.
15: Boa noite, meu amigo Magno Fernandes. Maçã de Marituba.
3: Fala, mano.
15: E Magno?
3: Oi.
15: A Argentina lançou foi o boi.
3: Era pra ser uma goleada.
15: De pegar uma goleada onde tá a Espanha. Se a Espanha faz metade daquele gol que eles perderam.
3: Eu te defenda. Iam voltar
15: a Argentina não ia nem saber o rumo lá.
3: Caminho feio de onde veio.
15: E outra coisa, esse time da Argentina é muito covarde. Eles são maldosos, eles. E são também mal educados pra caramba. São ingratos. Cara, na hora de receber o prêmio lá, não deram a mínima. Bem feito pra eles. E acabou a era argentina, acabou. Messi aposentou, mano.
3: Já era, mano.
15: Não tem outro pra substituir. E...
3: vamos voltar se eu quero.
15: A Espanha agora, né? E campeã mundial. E o Lamine Yamal... vai jogar muito ainda, vai fazer muita ferida ainda aí. Espero que quando eles pegam o Brasil, eles esqueçam de jogar futebol e o Brasil consiga aí levantar essa taça. Valeu, meu amigo, boa noite.
3: Valeu, amigo, abraço, bora lá, tem mais.
16: Boa noite, Magno Fernandes.
3: Boa noite.
16: Tá feliz, Magno?
3: Tô. Eu vendo a gente...
16: Rapaz, eu não tenho feliz. Eu tô muito alegre, meu irmão. Entendeu? Toca a corneta aí. Outra. E os cornos de plantão?
3: É.
16: Tava tudo ontem, né? Na cidade. Lá perto da casa do Saulo Zaire, né?
3: Ele também, tá
16: é? Torcendo pra Argentina.
3: Ele também!
16: É.
3: Ele também. Tá... ah!
16: Argentina, tá sendo pra Argentina, são tudo corno. Entendeu? Esse Zé Maria, ele é doido, ele. Manda ele pra Argentina lá. Entendeu? E outro. É. Queria o troféu? Foi muito legal ver o argentino chorando. Vou te falar, Magno. Aqui é o Roberto Valdecães. É todo mundo alegre aqui, soltando pistola pra Espanha, meu irmão. Boa noite.
3: Levanta!

0: Tu vai ter que sustentar.
1: Vou te processar.
0: Vai. Rapaz, até o Saulo também, rapaz. É pior que ele falou na linha de passe mesmo, sexta-feira passada, verdade. Aquela cabeça dele pensante. Vou com mais um, fala aí.
2: Fala, Magno Fernandes, boa noite. Manda três abraços pro Buiú, o abestado lá do Damascena, do Quarta Horas, ali próximo do Pesc. Tava torcendo pra gente.
0: Não diz isso!
2: Diz que quinta-feira ele vai torcer pro Corinthians.
0: Ah, é?
2: Esse leso abestado, Buiú.
0: Buiú.
2: Quem fala aqui é o Mochacho do Coqueiro.
0: Tá bom então. Bora lá ter mais!
3: Boa noite, Magno Fernandes. Boa noite a todos os amigos da clube. E Magno, a respeito aí de torcer pra Argentina, mas a Argentina não gosta de brasileiro não, mas
0: não.
3: Quando o Paysandu foi jogar na Bamboneira, que venceu o Boca lá, eles nos pesaram o Paysandu, cuspiu no jogador do Paysandu. E eu nunca esqueço disso. Eu nunca vou torcer pra Argentina por causa dessas marmotas aí. A Argentina só ganhou muita Libertadores porque era puxado, era roubado. Hoje com o VAR...
0: Acabou,
3: hoje,
0: mano!
3: Com
0: a acabou!
3: Evolução na arbitragem, a Argentina não ganhou mais uma Libertadores.
0: Cadê o Boca?
3: Porque era só roubado. E quase a Argentina ganha essa Copa do Mundo roubada. Abraço, Magno, Melk do Acará.
0: Valeu, Melk. Abraço a todos aí no querido município do Acará. Até mais. Bora lá.
4: Boa noite, Magno Fernandes.
0: Boa noite.
4: Meu Michoteiro. O brasileiro é muito comédia, meu, né? Um bocado de corno torcendo pela Argentina. Um bocado de coalhinha torcendo pela Espanha. Porra, o brasileiro é muito comédia.
0: Torcendo contra a Argentina, diferente. Tem os que torcem a favor da Argentina e os que torcem contra a Argentina. São situações bem diferentes. Há casos e casos. Mas é muito bom ver argentino só... brasileiro se lascando que torce pra Argentina. Até mais!
5: Boa noite, Magno. Quem tá falando é Jaime Pacheco aqui de Atlanta, Estados Unidos.
0: Opa!
5: Cadê os cornos, Magno? Cadê os cornos daí? Os cornos que... estavam torcendo para a Argentina. Viu a presepada deles lá no campo? É a Argentina daquele jeito. Não jogou nada, não fizeram nada. A Espanha deu aula de bola neles. Tava, parece batata tonta, né? Barata tonta lá. Não sabia o que fazer, corriu para um lado e para o outro. O Messi não fez nada. Como é que pode ser o melhor jogador do mundo? Pelé está muito mais acima dele, 3 Copas, mais de 1000 gols. Né? O nosso Pelé é o rei mesmo do futebol de todos os tempos, não tem o que comparar. E a Argentina sendo a Argentina, no final aquela presepada, né? Dando porrada, querendo brigar, mostra o tão medíocre que eles são. Né? Mais medíocre para mim é o torcedor brasileiro querer torcer para Argentina, desculpa aí a expressão,
0: mas é.
5: E aqueles cornos que torceram para Argentina, porque não tem como falar de um povo que não tem um jogador negro na seleção. Prestou atenção, Magno, que
0: é
5: a Argentina não tem um jogador negro na seleção deles, de tão racista que eles são, né? E aí tem um bando de, desculpa também mais uma vez, a expressão de babaca, querendo dizer que vai torcer pra Argentina. Mas é tudo corno mesmo, corno mesmo, corno mesmo. Não adianta. Parabéns à Espanha, que se inspirou no futebol brasileiro, na década de 82, né? lá na seleção de 82, porque foi a seleção que fazia o que a Espanha faz hoje.
1: Foi até 4-0 esse jogo.
5: Espanhóis, campeão do mundo. E contra a Argentina, meu amigo, não tem dor maior do que você chegar na final e perder. E perder o Mundial. Isso dói muito, dói muito. E para eles, sofrimento, o que eles fazem e pelo racismo que eles cometem, isso é pouco. Não estou desejando mal, mas só apenas falando da realidade de um povo que não tem o mínimo de humildade em relação aos outros seres humanos e às outras pessoas. Um abraço, Magno. Boa noite.
1: Aí, ó. Rapaz. Eu vou com os dois últimos. Fala aí, torcedor.
6: Fala, Magno Fernandes. Boa noite. André, aqui de Floripa, cara.
1: Opa!
6: Cara, eu fui no bairro de Canavieiras ontem assistir no barzinho lá a final, né? Essa final da Copa.
1: Sim.
6: Cara, queria que vocês tivessem constatado lá como é que os brasileiros estavam no lado, esses brasileiros fajutos, esses brasileiros aí traidores, cara. Cara, cospe no próprio prato que come, ao lado dos argentinos se abraçando.
1: Ixi, Maria.
6: Até o momento antes do gol, né?
1: Até aí tudo
6: torcendo,
1: bem.
6: Torcendo, apoiando, gritando.
1: Eita,
6: se rasgando lá, Maria. Na beira da praia,
1: mas
6: lá
1: depois
6: perto
1: do jogo. Do
6: evento. Cara, uma vergonha, irmão. Uma vergonha para nós que somos brasileiros. O cara que faz isso, como você fala, é corno, parceiro. Corno. E o cara desse tem que largar tudo que tem aqui, principalmente a mulher dele, e ir lá pra Argentina lá.
1: Você ah, tem fazer, não canhão, faz falta nenhuma.
6: Valeu, Magno. Detalhe, depois que saiu o gol, os caras começaram a brigar. Era muita porrada e no final...
1: Acabou o amor.
6: A polícia veio e interviu a situação lá e ficou só aquele negócio feio. Tanto pra quem é brasileiro, e inclusive pros argentinos, bando de...
1: Bonito pra cara de vocês.
6: Grande abraço a todos, boa noite.
1: Tá vendo? Vai lá, vai lá. Vou com o último, fala aí.
7: Boa noite, Magno Fernandes. Aqui quem tá falando é o Denis, do bairro da Cabanagem.
1: Fala, Denis.
7: Magno,
1: oi.
7: Que domingo ontem pra nós, né? Vendo a gente...
1: Já foi? Já foi já, Paulinho, isso é verdade, já foi. Ó, o Diego Castilho tá mandando mensagem aqui. Aventura com a tua inveja. A Espanha massacrou a Argentina. Foi uma humilhação pros asquerosos. Abraço, Diego Castilho. Tá vendo?
8: Não, mano, cuidado com esse cara.
1: É, rapaz, que
8: ele
1: isso?
8: Faz o T, hein? Mas é o T de traíra.
1: É teu amigo, rapaz. Que isso? Respeito.
9: Não, nada a ver, irmão.
1: Vocês são amigos.
9: Não, nada a ver.
1: Você não sabe o Instagram?
10: Também não.
1: É sim.
10: Não, não,
1: é,
10: não.
1: É, eu sei, eu vi. Bora lá, fala aí, torcedor.
11: Fala, Magno, boa noite. Rodolfo aqui de Porto Salvo, Vigia de Nazaré.
1: Opa, querida Vigia.
11: A Argentina levou o destempero.
1: Levou.
11: Parabéns à Espanha. Mas como eles são acostumados a chamar a gente de macaquito.
1: É o macaquito.
11: Agora está na hora de chamar ele de cheirinho. Em saudações ao... Eterno Maradona.
1: É, rapaz!
11: Era cheirinho. Me deu cheirinho.
1: Ficou então, no cheiro.
11: Já que ele chamou a gente de macaquito, os argentinos chamam de cheirinho. Né? Em lembranças ao Maradona. Valeu, mano.
1: É, rapaz, deixa eu ver. Vou com o último. Fala
12: dita
1: aí.
12: Social.
1: Não.
12: Alessandro. Relações públicas.
1: Não, não, não. Sai. Aê. Sai daí.
12: Magno Fernandes.
1: Não, sai daí, tu volta só em agosto agora. Agora tu só volta em agosto. Vou com o último, fala aí.
13: Boa noite, Magno. Boa noite, DJ Paulinho Luz e Som. Magno, eu concordo com você, né, quando você fala que, porra, brasileiro não pode torcer pra Argentina, que é uma vergonha isso. Eu concordo com você, nunca vou torcer pra Argentina, entendeu? Você tem toda a razão. Agora me diga uma coisa, Magno. E o cara que é paraense, que torce pra Flamengo, pra Vasco, Botafogo, São Paulo, Palmeiras, vai para o aeroporto buscar
0: tem isso também, né? Verdade.
13: Do time dele, né? Que ele torce de fora, vai pro hotel.
0: Rapaz, é uma fica farofa. No hotel
13: esperando o jogador.
0: Mais uma farofa.
13: O que você acha, Magno, disso aí? O paraense torcendo para time de fora. Eu, na minha opinião, eu acho uma vergonha isso aí.
0: Mas você tá correto.
13: Torcer para dois times, um daqui e outro de fora. Para mim é uma vergonha. Alexandre da Pedreira, boa noite.
0: Paraense tem time para torcer, meu amigo. Time de massa, time de força, time de peso. Tá correto, torcedor. Aí vem um farofeiro, rapaz, para torcer para... Aí sai
9: não,
0: daqui,
9: nada a ver,
0: aí
9: irmão.
0: Sai rindo da cara de vocês aí depois. Bonito pra
9: não,
0: cara.
9: Nada pra largar
0: de ser besta. 11h10 da noite. Fiquei... Eu quero ver, rapaz. Agora os jogos da volta da Série A, da Série C. Série C nem tanto, né? Mas a Série A então. Tem gente que tá tão agoniado, mano. Bora faturar, Paulinho! Sai daí, não, aquele papo não. Sai daí.
14: Salve o corno.
0: É um bando de corno também. 11h10 da noite. Bora faturar.
9: Não, nada a ver, irmão.
0: E o quê?
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0: 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Volte à marca dos campeões. Bora iniciar o giro. Começando por onde, seu Paulinho? O Leão é destaque. Aliás, deixa eu até já o cachado, pronto restabelecimento. Passou por uma cirurgia. Coisa pouca, rápido. Em breve já estará com 100% das suas atividades. É o ranqueado biônico agora. É o ranqueado biônico. É doido, é. Agora que ele vai correr aqui. Agora que ele vai correr mesmo. O pontual da notícia está chamando. Fala aí, Urbano.
1: Um abraço, boa noite, Magno Fernandes, ouvintes sintonizados aqui no programa As Últimas do Esporte. Vamos falar do Leão Azul, que realizou o último jogo treino no interior de São Paulo, na cidade de Itu, no estádio Novelli Júnior, no último sábado. Fez 1-0 com a Alef Manga e levou a virada do Ituano 3-1. Não significa nada esse placar, haja vista que é apenas um jogo treino, um jogo para movimentar o elenco do Remo, o time principal do Leão Azul, no sentido de sair daquela mesmice, né, daquela rotina de trabalho. Exemplo que foi contra a Tuna, jogou contra a equipe do Ituano e foi proveitoso esse jogo treino, segundo o técnico Léo Condé, que vai falar daqui a pouco aqui nas últimas do Esporte. Jogadores retornam amanhã ao treinamento no CT do Bragantino. Na quarta-feira vai haver o treinamento pela parte da manhã, definição da equipe, seguida de concentração para o jogo contra o Corinthians, que será o último jogo da primeira fase do Brasileiro da Série A. Jogo que vai acontecer na próxima quinta-feira. Quinta-feira, portanto, Corinthians e Remo. O Corinthians vai recepcionar o Remo no estádio Taquerão, em São Paulo, dia 23, quinta-feira, às 19h30, no encerramento, do fechamento da 19ª rodada do Campeonato Brasileiro da Série A. Depois, o Remo vai jogar em Belém do Pará, estrear na segunda fase do Brasileirão, diante da equipe do Vitória, dia 26, domingo, às 19h30, no estádio Mangueirão. Vale lembrar, não é uma boa lembrança para o torcedor azulino, mas no primeiro turno, no estreia do Remo em Salvador, no estádio Barradão, o Remo acabou sendo derrotado pelo Vitória pelo placar de 2-0. E agora, é jogo de retorno do Campeonato Brasileiro da Série A. E o Remo tem toda a possibilidade de encarar e vencer a equipe baiana dentro do estádio Mangueirão. Não esquecendo que esse jogo contra o Corinthians é um jogo importantíssimo. O Remo tem que, pelo menos, trazer um ponto já de suma importância, para que o Remo possa, paulatinamente, evidentemente, numa sequência de vitórias, sair da 18ª colocação, que é a zona do rebaixamento. E a primeira meta nessa situação que vive o Remo é sair justamente da zona do rebaixamento e galgar coisas melhores, né? O Remo saindo dessa situação incômoda, é triste, né, lamentável para o torcedor azulino, evidentemente para o clube e jogadores também. O Remo vai pensar e uma outra situação, uma situação bem melhor que vive o Leão Azul de Belém do Pará. Então é muito importante, pelo menos um pontinho, o Remo roubar do Corinthians na próxima quinta-feira. O zagueiro Zeivaldo apresentado, regularizado, saiu o nome do BID à disposição do técnico Léo Condé. Aliás, três jogadores, dois já estavam aí treinando há algum tempo e regularizados. No caso, Matheus Felipe, no caso, né, zagueiro, e o Edson Fernando, volante. Além, o recém-contratado e anunciado, em condições de jogo, o Zé Ivaldo. Mas aí vai ter muito aí a palavra do técnico Léo Condé. Com relação ao Marcelo Rangel, ainda é uma grande interrogação do que tange aí o seu retorno ao arco do Leão Azul, né? O Ivan, ele foi muito bem diante do São Paulo, é um goleiro que tem credibilidade, tem a confiança do Léo Condé. Então nós vamos aguardar se o Marcelo Rangel vai ter condições de atuar contra o Corinthians. Se não tiver, talvez volte diante do Vitória. mas também essa possibilidade do Ivan Quaresma continuar no arco do Remo, porque vem fazendo grandes apresentações, não só nos jogos treinos, como também nos treinamentos, no próprio jogo com o São Paulo se destacou também, e outras partidas. Então tem essa credibilidade diante do treinador Léo Condé, como também do fenômeno azul, sem dúvida nenhuma, o Ivan Quaresma, para seguir, continuar no arco do Leão Azul de Belém do Pará. 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Muito bem, agora vamos escutar a palavra do técnico Léo Condé. Ele fala, se refere, faz uma avaliação, enfim, com relação ao jogo, treino realizado no último sábado, no estádio Novelli Júnior, em Itu, contra a equipe do Ituano. Ele faz uma avaliação, diz o seu pensamento com relação a esse jogo. Fala aí, Léo Condé.
2: Bom, apesar do resultado, foi uma boa movimentação, né, dentro daquilo que a gente planejava nesse momento, de enfrentar uma equipe que vem com ritmo de jogo. A gente precisava rodar o elenco, fazer mais algumas observações, até porque a competição está para se iniciar, né? Claro que o campo atrapalhou um pouco, o campo estava muito irregular, mas de qualquer forma a gente conseguiu criar algo parecido com o que a gente vai ter daqui 5 dias, né? Que é jogar, confrontar, e de qualquer forma a gente espera chegar na quinta-feira já com um bom ritmo, né? Que é normal, a gente acompanhando a Série A aí, essa retomada, algumas equipes ainda com ritmo um pouco abaixo. A gente teve dificuldade de não conseguir enfrentar outros adversários, né? Em momentos anteriores, a possibilidade que a gente conseguiu foi essa aqui em São Paulo. Mas de qualquer forma, eu acredito que mais esses 4 dias que a gente vai ter de treinamento, a gente vai chegar em boas condições nesse retorno do Campeonato Brasileiro.
1: Tá aí a palavra então do Léo Condé, referente ao jogo treino contra a equipe do Ituano. Já passou o jogo, agora o pensamento, sem dúvida, é o jogo contra a equipe do Corinthians. O Remo, ele vai fazer o último treinamento, o apronto, na quarta-feira pela manhã, depois regime de concentração, aí o jogo diante do Clube do Remo. Depois retorna a Belém do Pará, essa intertemporada, fazendo do CT do Bragantino, correto? Então retorna a Belém do Pará após o jogo contra o Corinthians e vai se preparar para a partida contra o Vitória. Sem esquecer a Copa do Brasil, porque o Remo tem 2 compromissos na Copa do Brasil. Mas antes vai ter o Mirassol. Remo e Mirassol vai acontecer no dia 29, quarta-feira, às 19h30, no Maião. O Mirassol, que perdia por 2-0 no Mangueirão na primeira fase diante do Remo e conseguiu empate 2-2. Então o Remo vai aí pela segunda fase do Brasileiro enfrentar o Mirassol. Aí sim aparece uma outra competição, que é a Copa do Brasil. E o Remo vai enfrentar o Santos na Copa do Brasil, dia 1º de agosto, às 21 horas, na Vila Belmiro. Esse é o primeiro jogo, no sábado, né? O jogo de ida. O jogo de volta, Remo e Santos, vai acontecer dia 4, terça-feira, de agosto, às 21h30, no estádio Mangueirão. Que se o Remo possa fazer uma grande partida, né, e avançar na Copa do Brasil. Significa prestígio e também dinheiro no cofre do Leão Azul de Belém do Pará. Pelo Campeonato Brasileiro, da Série A, na Vila Belmiro, o Santos derrotou o Remo pelo placar de 2-0. 2-0, portanto. Olha, deixa eu abraçar meu amigo JC, JC campeão, que é o nosso querido Jean Carlos, e também o seu pai, o Luiz Carlos, sintonizados aqui no noticiário do Clube do Remo. Então, ao JC, né, o nosso querido Jean Carlos, e o senhor Luiz Carlos, que é pai do JC, sintonizados, dois sintonizados aqui do programa As Últimas do Esporte, no noticiário do Clube do Remo. Bem, dizendo o seguinte, né, com relação ao time do Remo, se houver uma modificação, aconteça no arco, né? E o time que vem jogando, jogou com o São Paulo contra a Tuna no jogo treino e no jogo treino contra o Ituano, justamente com o Ivan, o Marcelinho, o Marlon, o Chamba e o Mike, além do Zé Edson, o Patrick e o Vitor Bueno, o Pikachu, o Aleph Manga e o Jajá. Então vamos aguardar com relação a essa formação do Léo Condé para o jogo diante do Corinthians. Vamos aguardar os acontecimentos. Olha aí, Igor Andrade também sintonizado, ligado aqui do boletim do Clube do Remo. É isso aí, Magno Fernandes, e eu vim sintonizado aqui na Clube, boletim do Remo, aqui nas Últimas do Esporte, que segue com você aqui na 106.9 Rádio Clube do Pará. Grande abraço, tchau.
0: Valeu, Urbano, tá aí as informações do Clube do Remo aqui nas Últimas. Vamos falar de amadorismo. Manuel dos Santos Alves.
3: Já está na cidade de Breves a delegação do Minas Tênis, que amanhã vai jogar contra o Bregafó pela Copa do Brasil de Futsal Adulto Masculino. Trata-se do jogo de ida pelas semifinais dessa competição. A bola vai rolar amanhã às 9 horas da noite no ginásio de Breves. O jogo da volta vai ser no dia 11 de agosto em Belo Horizonte, no estado de Minas Gerais. No último sábado foi aniversário da esposa do professor Wilson Caju, e o professor Caju mandou uma nota para a gente ler aqui, nota que é uma homenagem para a esposa dele, a dona Débora Caju. A nota diz assim: dia 18 de julho nasceu a mulher que fez o professor Wilson Caju surgir como um ser humano e profissional, com sua dedicação e respeito, vivendo na íntegra a palavra amor. Parabéns a dona Débora Caju e que Deus sempre a ilumine. Hoje tem a viagem da delegação do projeto Talentos Esportivos da CEL, Secretaria de Esporte e Lazer do Governo do Estado, que vai disputar a Copa de Las Américas de Ginástica, que vai ser em Lima, no Peru, de 22 a 26 deste mês de julho. Na delegação estão viajando 27 ginastas de 7 a 18 anos de idade. Essa é aquela Copa que este ano será disputada por mais de 1.000 atletas de 16 países. Contando com a equipe da CEL, este ano vão 10 equipes aqui do Brasil para essa competição.
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0: Beleza pura! Destacando agora a Casa do Futebol, Federação Paraense Evidência, contigo, Paulo Sérgio Pinto.
5: Copa Pará de Futebol Feminino, sub-15, quarta rodada, amanhã, 15h40, no Seju Campo 1, Cabanos e Boca Júnior, com Edmundo Matheus, Luna Bentes. No Seju Campo 2, Clube do Remo e Tiradentes, com Benedito do Pilar Gomes Cardoso. No Seju Campo 3, Esporte Brasil e Paysandu, com Felipe de Oliveira Correia. Após três rodadas, a classificação está da seguinte maneira: Clube do Remo e Tiradentes estão com 7 pontos, Cabanos 5, Paysandu 2, Boca Júnior e Sport Brasil com 1. No Campeonato Brasileiro de Futebol Feminino, Série 1, 13ª rodada, sexta-feira, 19 horas, no Estádio Independência, em Belo Horizonte, Minas Gerais, América Mineiro e Santos de São Paulo, com Gleica Oliveira Pinheiro, do estado do Pará. Na Copa Pará Sub-17, região metropolitana, segunda fase, quarta de final, amanhã, 9:30 da manhã, no Seju Campo 1, Tunaluso Brasileiro e Trabalhista, com Gleica Oliveira Pinheiro. Quarta-feira, 15 horas, no Complexo Esportivo Raul Aguilera, em Ananindeua, Paysandu e Paraense, com Alexandre Expedito Vieira da Silva Júnior. No Seju Campo 1, Clube do Remo e Belenense, com Vambelto Lisboa Valente. Na sexta-feira, 9:30 da manhã, no Seju Campo 1, CRAF e Benevides, com João Paulo de Souza Ferreira Jesus. Na Copa Pará Sub-17, Região Sul, decisão, jogo de ida em Marabá, Águia de Marabá 2, Carajás 3. O jogo de volta acontecerá em Parauapebas, no estádio Rosenão. A FPF ainda vai confirmar o dia e o horário do jogo. Na Copa do Brasil de Futebol Sub-15, terceira fase, quartas de final, dia 28, uma terça-feira, 15 horas, na Granja Comari, em Teresópolis, no Rio de Janeiro, Paysandu e Palmeiras de São Paulo, com Carlos Tadeu Ferreira de Castro, do Rio de Janeiro. 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

0: 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No Campeonato Brasileiro da Série A, 19ª rodada, quinta-feira, 19h30, na Neoquímica Arena, em São Paulo, capital, Corinthians e Clube do Remo, com Lucas Casagrande do Paraná. Árbitro de vídeo, Charlie Wendy Straubert Deret, de Santa Catarina. Pela 20ª rodada, sábado, 18h30, no estádio da Vila Belmiro, em Santos, São Paulo, Santos e Chapecoense, de Santa Catarina, com Fernando Antônio Mendes, de Sales Nascimento Filho, e Acácio Menezes Leão, do Pará. Domingo, 19h30, no estádio Olímpico Mangueirão, Clube do Remo e Vitória da Bahia, com Flávio Rodrigues de Souza. Árbitro de vídeo, Rafael Trace, de Santa Catarina. Pela 21ª rodada, dia 29, uma quarta-feira, 19h30, no estádio José Maria de Campos Maia, em Mirassol, São Paulo. Mirassol e Clube do Remo, com Lucas Paulo Torezin, do Paraná. Árbitro de vídeo, Rodrigo Nunes de Sá, do Rio de Janeiro. No Campeonato Brasileiro da Série C, 15ª rodada, sábado, 18h30, no estádio Batistão, em Aracaju, Sergipe, Confiança e Itabaiana, com Delson Fernando Freitas da Silva, do estado do Pará. Domingo, 20h30, no estádio Carlos Amit, em Manaus, Amazonas, Amazonas e Paissandu, com Anderson Ribeiro Gonçalves, de Goiás. Campeonato Brasileiro de Futebol Feminino, Série A2, 13ª rodada, Grupo A, sábado, 15h30, no estádio Modelão, em Castanhal, Paissandu e Clube Atlético Piauiense, com Alexandre Expedito Vieira da Silva Júnior, do estado do Pará. Na Copa do Brasil de Futebol Feminino, quarta fase, jogo único, quarta-feira, 19 horas, no estádio Nilton Santos, no Rio de Janeiro, Botafogo e Bragantino de São Paulo, com Suane Ari de Souza, do estado do Pará. No Campeonato Paraense de Futebol Profissional, Série A3, primeira rodada, dia 5 de setembro, um sábado, em local e horário ainda não confirmados pela FPF, vão jogar Smack e Vênus, Paraense e Pinheirense, Esporte Belém Belenense, Tiradentes ou Paraopebas contra o Gavião Cricatg. São as novidades da FPF aqui no programa As Últimas do Esporte. 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Aqui na Clube, segue As Últimas do Esporte. Eu volto já já com a Agendinha. Até já.
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5: 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Volte à marca dos campeões. Vamos aos Estados Unidos agora, fechamento, né, da grande cobertura da Copa do Mundo, com você, meu ídolo.
6: Alô, amigos da Clube. Pois é, vamos fechar então a nossa cobertura de Copa do Mundo, meu ídolo, porque a Federação Italiana quer Pepe Guardiola como técnico, e, inclusive uma reunião já aconteceu. Pepe tem interesse em dirigir uma seleção, exemplo de Carlo Ancelotti, sair daquele dia a dia de clube e depois de ver aí, né, outros treinadores se dando bem. A Espanha campeã em cima da Argentina, gol de Torres na segunda etapa da prorrogação, 42 segundos lá no MetLife Stadium. E Rodri foi escolhido o craque da Copa do Mundo. A seleção espanhola já está em Madrid com a taça de campeã do mundo. Muita festa, não poderia ser diferente. E a Espanha é a primeira nação a conquistar as Copas masculino e feminino. É isso aí, sem dúvida, demonstra a organização, a evolução do futebol espanhol e serve de exemplo para todos nós. O presidente da UEFA, Alexander Seferin, fez boicote à final da Copa do Mundo. Não foi ontem a Nova Jersey, justamente porque é contra Gianni Infantino no caso do cartão vermelho anulado de Balogun dos Estados Unidos, a pedido do presidente Trump, informou o jornal inglês The Times. Ranking da FIFA fica assim, então, Primeiro, Espanha. Segundo, Argentina. Terceiro, França. Quarto, Inglaterra. Quinto, Brasil. Sexto, Marrocos. Sétimo, Portugal. Oitavo, a Bélgica. Nono, a Holanda. Em décimo, México. Noruega, Gana e Paraguai foram as seleções que mais subiram no ranking. E Didier Deschamps, que ficou na quarta colocação com a seleção francesa, revelou à imprensa da França que o clima no vestiário nos últimos tempos de seleção era insuportável com ele. Usou a expressão: o ambiente era irrespirável dentro da seleção francesa. Foi a frase que Didier Deschamps está usando para definir os seus últimos dias como técnico da França. Está saindo e Zinedine Zidane é quem vai assumir. A próxima Copa do Mundo será em 2027 e será no Brasil, a Copa do Mundo Feminina. Um abraço, fiquem com Deus. Estamos retornando hoje ao Brasil, se Deus quiser. Dos Estados Unidos, o Wellington Campos.
5: Valeu, valeu, Wellington Campos, trazendo as informações ainda do Mundial de 2026, que teve a Espanha como a bicampeã. Agora, para seguir o giro, o Papão da Curuzu tá chamando. E quem fala do Paysandu é você. Alô, Bola de Fogo!
7: E aí, Magno, beleza? Um abraço chegando aqui nas últimas do esporte para falar do Papão da Curuzu. Deixa eu abraçar uma rapaziada que tá ligada agora, logo do início. Eu prometi mandar um abraço para todo mundo. O Lulu do papai, o Vitinho da mamãe, né? Tá todo mundo ligado, todo mundo concentrado, beleza. Hoje teve um passeio, né? Alguns foram para dormir, outros foram para acompanhar tudo. Foi bacana, muito bacana mesmo. E deixa eu abraçar. Teve um que não queria nem descer, mas queria ficar dormindo logo lá. Aí o comandante disse: mas meu amigo, de madrugada à noite é muito frio, Carapanã e tal. Aí ele resolveu sair do barco, da embarcação, né? A embarcação tombou só para um lado, ninguém sabe até agora o porquê, mas tudo certo. Olha aí, o Paysandu amanhã pela parte da manhã vai trabalhar, viu? Vai trabalhar pela parte da manhã lá no centro de treinamento. Aliás, até sexta-feira é o primeiro período. Primeiro período, né? Para que o técnico já começou hoje, segunda-feira, a trabalhar a parte técnica, a parte tática, a parte física. Foi a semana que passou. E o jogo vai ser só domingo 20:30, né? 20:30. E aí o técnico tem bem tempo até domingo para ajustar mais ainda a casa, para arrumar mais ainda a casa. O time que pode ter novidades, né? Como titulares, né? O Pedro Carrerete é o zagueiro. O Pablo Baianinho, que é o meia, ali joga no meio. E bora ver, lá na frente, quem sabe, tem também a possibilidade do meia, que também foi anunciado, já, inclusive Bidou, hein? Inclusive Bidou, e essa é uma expectativa muito grande do torcedor Alviceleste, porque o Paysandu só tinha o Marcinho, né? Só o Marcinho, agora não. Agora a coisa tá melhor para o técnico, porque ele tem mais alternativas agora, né? Tem mais opções, o leque está maior. E isso, claro, que é bom para o técnico Júnior Rocha. E com a chegada, né, do Hadsley, tem mais opções. Será que os dois vão jogar juntos? Será que os dois podem jogar juntos? Pois é, uma avaliação que tem que ser feita e trabalhada também, treinada também, ensaiada também, né? É para tudo dar certo. E tem lá no ataque a possibilidade do Juninho com o Ítalo. O técnico teve o tempo que ele queria para fazer esse ajuste, para fazer esse ensaio. Isso é bacana. É, e ele teve todo esse tempo e vai ter mais depois do jogo de domingo. Vai ter 16 dias, eu disse 16 dias, para continuar o treinamento. Deixa eu abraçar Danilo Augusto, da Rádio Bragança Digital. Está sempre transmitindo as últimas do esporte. Alô, Danilo, DA, que comprou uma caixa de som que eu vou te contar. A vizinhança chama a polícia quando ele liga. É uma barulheira só, um treme-terra danado, mas é gente da melhor qualidade, né? Gente da melhor qualidade. O lobo gigante pela própria natureza. E o técnico disse que precisa de mais um zagueiro, né? Eu tô sentindo que ele tá querendo colocar o Bispo no banco, viu? O Bispo pode fazer oração no banco, mas enfim. Bora esperar, o certo é que o Paysandu está conversando, o Paysandu está no mercado, está com o radar ligadíssimo, ligadíssimo mesmo. E aí, nesse jogo, já poderemos ter essas novidades no time do Paysandu Esporte Clube. Novidades mesmo, hein? Até mesmo de anúncio da diretoria em relação a reforços para o Paysandu Esporte Clube. É só aguardar mais um pouco. É só aguardar mais um instantinho, porque a diretoria está com a mão na massa, está trabalhando, o presidente trabalhando, o técnico também, o Júnior Rocha, fazendo contatos. E no início da temporada, ninguém queria vir para o Paysandu. Agora não, a rapaziada já, né? Já está querendo, já se apresenta. Mas tem que ter qualidade, porque o Júnior disse que chegando tem que jogar. Não pode chegar. E ficar no banco e ter a mesma qualidade dos que já estão no elenco, aí não vai fazer diferença nenhuma, né? Olha o Paysandu, entre as séries A, B e C e D também, Paysandu é o terceiro ataque da competição. Primeiro é o Flamengo com 73 gols. Segundo, Vitória da Bahia com 68. E em terceiro é o Paysandu, 67 gols. Então, artilharia, ranking da artilharia do futebol do Campeonato Brasileiro. Paysandu terceiro, segundo Vitória. E primeiro, Flamengo. O Flamengo do Rio de Janeiro. Rio de Janeiro. Por falar em Rio de Janeiro, deixa eu abraçar o Abraça Vento. Abraça Vento também está ligado, está acompanhando tudo. Ele dá tapa no vento, dá tapa no... Impressionante. Mas está sempre acompanhando as últimas do esporte, né? E também o Jânio. Jânio é Jane. Aí na Caripunas. Na Caripunas, galera está toda ligada. O Jânio tem rádio no quintal, na sala, no quarto, no saguão. Tem também no banheiro. Que beleza. Está sempre atuado, né, e atuante, e também se atualiza aqui na Rádio Clube de Belém dos Bicolores, na Rádio Clube de Belém do Pará. Que beleza, então o Paysandu tem a terça, a quarta, a quinta e a sexta, tem mais quatro sessões de treinamento com essa de hoje, né? Então segue o Paysandu, e no sábado vai fazer um trabalho lá no CT do Manauara, é o último trabalho antes do jogo, CT do Manauara. E domingo, 20h30, rapaz, tem que fazer de tudo para fugir do calor que é em Manaus, né? Ainda bem que esse jogo não vai ser às 17h16, horário de Manaus, 17 de Belém e 16 horário de Manaus. Se o jogo vai ser 20h30, horário de Manaus, vai ser 19h30 o jogo, 19h30, mas enfim, no nosso horário 20h30, porque acompanha o horário de Brasília, tá bom? Acompanha o horário de Brasília. Beleza, deixa eu abraçar também o sapateiro, o rapaz, como é que chamam ele ali na área? Não, é o sapateiro esperto. Alô, esperto! Sapateiro esperto, rapaz. Sapateiro esperto, tá? É torcedor do Paysandu. Que beleza, o 18 também, né? Alô, 18! 18 tá sempre. E o Grosso? Alô, Grosso! O Grosso também. Não é só o 18, é o Grosso também. Os dois. Não sei se o Grosso tá ouvindo agora. É só aí encostar ele dorme, rapaz. Não sei o que é que acontece. Tá bom, deixa eu abraçar o grande Fernandão, né? Fernando Moura, gente da melhor qualidade. Gente da melhor qualidade. Alô! Ah, também tem o Rui. O Rui dorme cedo também, tá? Tá, acho que já tá ligado, já tá acompanhando aqui as últimas do esporte. O Magno também já tá fazendo a aura aí, mano? Já tá? O Tite Zé, rapaz. Eu não sei onde vai parar isso, viu? Como é o nome do que os caras... Farma aura, tu tá farmando aura aí com o Paulinho, hein? O Paulinho farmando contigo e tu farmando com o Paulinho. É que é muita leseira dos ganhos, não sei onde isso vai parar, rapaz. Quer que tá farmando aura aí? Ai, ui, vou te contar, rapaz. Olha aí, depois o Paysandu vai fazer dois jogos. Ituano... E também a equipe do... Não, Ituano lá em São Paulo, são dois jogos seguidos. Ituano e a equipe do... Ferroviária. E Ituano e Ferroviária. Rapaz, duas partidas fora. E o Paysandu vai encerrar em Belém essa primeira etapa, essa primeira fase, encarando a equipe do Maringá. Maringá, estádio da Curuzu. E o Pico com aquele banquinho bacana, para não ficar dolorido. Que maravilha, que show. Aí o Inácio pega, tira o pano do Pico cedo e o Pico fica em pé. Como é que pode uma coisa dessa? Alô, Getúlio Oliva, receba um abraço do Pico, rapaz. Getúlio, rapaz. Mete um óculos verde que não tem nada a ver. Mas a gente dá melhor qualidade, viu? Ah, quem? A Lobinha tá ligada, a Lobinha, a Lobona, que é vó dela, tá todo mundo ligado. Que beleza. Já eu vou conversar com o Bispo, tá aqui comigo, ele vai falar dessa pausa que teve o Paysandu, esse descanso que teve o Paysandu Esporte Clube, né? E ele vai conversar com a gente aqui no Som das Últimas do Esporte. 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E aí, Bispo, valeu, não valeu essa folga, esse descanso, porque agora é pegado pesado e domingo já tem mais um jogo pela Série C, apesar de ter demorado um pouco para o torcedor, Bispo.
8: Com certeza, né, cara? A gente teve esse dia de folga aí. Acho que é super importante para a gente que vem numa batida aí intensa, né? Muitos jogos, muita pressão. Então, acredito que foi muito importante aí para relaxar um pouco a família, sair um pouco desse pensamento aí de pressão de jogos, relaxar um pouco, né? Para que a gente possa voltar aí com foco total, né? Com as energias recarregadas para essa sequência que a gente tem na Série C.
7: Você chegou no Paysandu no decorrer da temporada e é super normal, Bruno, um clube passar por algumas transições como o Paysandu vai passar agora. A janela abre, alguns jogadores começam a chegar e outros começam a deixar o clube. E esse tempo de uma rodada para outra é importante para que vocês possam se adequar a essa mudança no elenco, né?
8: Com certeza, a gente sabe que na Série C, sempre acontece, não só na Série C, né, como em outras divisões também, acontece de ter oscilações no grupo. Então, certamente que vão ter reforços, vão chegar reforços. Então, esse tempo que a gente tem para trabalhar é muito importante, principalmente para os atletas que estão chegando, né, para poder comprar a ideia do treinador, ver o jeito que ele gosta de trabalhar, como ele gosta de jogar. Então, acho que esses dias que a gente teve, que a gente vai ter agora de trabalho com o Júnior, vai ser super importante, até para se entrosar mais com a rapaziada que está chegando, para que a gente possa estar no bem afiado no final de semana e possamos fazer um grande jogos aí, já enturmado com a rapaziada que chegou e a gente dá sequência ao nosso trabalho que está sendo bem feito.
7: E quando chega jogador, o Júnior já tinha falado em uma coletiva que é bom contratar jogadores, porque quem está aqui no elenco acaba não se acomodando. Tu sabe que o nível eleva, né? E hoje Ele até falou que a zaga é uma posição que ele quer, pelo menos mais um atleta ali na área. Chegou o Pedro Carrerete, tem Arley, tem Libonati, e hoje você é o titular da posição. Então deve chegar mais um atleta para a zaga. E não dá para descansar, senão perde posição, né?
8: Ah, com certeza. O Júnior sempre deixa bem claro isso. É claro que a gente sabe que é uma disputa sadia ali no dia a dia. A gente tem o, como você citou bem, o Libonati, o Arley, eu, o Carrerete. É, e se chegar mais algum atleta também vai ser bem recebido para poder agregar, ajudar e manter a disputa sadia, né? Para que isso possa vir ajudar o Paysandu, que é o mais importante.
7: E como enfrentar esse Amazonas que está passando por uma crise, não só dentro de campo? O time vem também com uma sequência ruim de jogos. Nos últimos 10 jogos, apenas uma vitória, 7 derrotas, mas também tem um problema extra-campo. E você, mais do que ninguém, pode dizer que isso acaba influenciando dentro das quatro linhas, né? Como vocês enfrentam uma equipe como essa do Amazonas?
8: Cara, assim, eu particularmente falando, eu não olho muito essas situações. É, isso aí é particularidade de alguns clubes. Eu já vivenciei isso em alguns lugares. E eu sei que não é nada fácil passar por situações como essa. Mas a gente que vai enfrentar ele, a gente sabe que não vai enfrentar moleza, cara. É, quem tá lá quer disputar os espaços que tem, quer mostrar, né? Como a gente sempre fala, quando a gente enfrenta algum clube, eles olham para Paysandu querendo estar no nosso lugar, então a gente não pode dar bobeira, é um jogo muito difícil, é um clima diferente, campo diferente, então acho que a gente tem que ir lá concentrado, sabendo o que a gente tem que fazer, esquecer o que eles estão passando lá para que a gente possa fazer uma grande partida.
7: O Bispo, por aqui eu fico, eu volto daqui a pouco dentro da Argentina.
5: Beleza, Tino Menezes, as informações do Bicolor Paraense. E fechando o giro agora, eu vou com o Banco de Informações contigo, Maurício Bessa, e as nacionais e internacionais.
9: Chegando por aqui com o noticiário do Banco de Informações desta segunda aqui dentro das últimas do esporte. Pois é, a Copa do Mundo acabou, a alegria acabou, as últimas semanas já estavam ali meio que capengando, né? Um jogo aqui, um jogo ali. Mas quem viveu esses 40 dias logo lá no início viu que foi uma Copa intensa, né? Afinal de contas, tivemos aí 48 seleções participando desse Mundial, mas agora acabou e a gente vai fazer um resumo aqui do que foi essa Copa do Mundo e trazer os saldos, ranking, enfim, tudo que foi prêmio nesta Copa do Mundo. Primeiro de tudo, né, a Espanha foi a campeã, terminou a competição na primeira colocação, a Argentina a vice, né, ficou com o segundo lugar, e a Inglaterra terminou a Copa em terceiro. Como a França, né, foi eliminada ali na semifinal, foi disputar o terceiro lugar e perdeu também, ficou com a quarta posição. E olha só que novidade, a Noruega terminou a Copa no quinto lugar, viu? A Bélgica em sexto, o Marrocos em sétimo e a Suíça em oitavo, esses integrantes aí das quartas de finais. O México ficou em nono, a Colômbia em décimo, o Brasil décimo primeiro lugar, os Estados Unidos décimo segundo, Portugal décimo terceiro, Canadá décimo quarto, Egito décimo quinto e o Paraguai o décimo sexto. Essas as equipes integrantes das oitavas de finais. A Holanda, 17ª, a Alemanha, 18ª, Costa do Marfim, 19ª, 20ª, Croácia, 21ª, Japão, 22ª, Austrália, Congo, na 23ª, 24ª, Gana, 25ª, o Equador, África do Sul, a 26ª, Suécia, 27ª, Áustria, 28ª, Bósnia, a 29ª, 30ª, Argélia, Senegal, a 31ª e Cabo Verde, a 32ª. Equipes aí eliminadas nas 16avos ou segunda fase da Copa do Mundo. E aí a gente fecha aí todo o ciclo, né? Com o Irã ficando na 33ª, Coreia do Sul, 34ª, Turquia, 35ª, Escócia, 36ª, Uruguai, 37ª, Arábia Saudita, 38ª, Tchequia, 39ª, Nova Zelândia com a 40ª, 41ª o Catar, 42ª Curaçao, Panamá, 43ª, Jordânia, 44ª, Haiti, 45ª, Uzbequistão, 46ª, Tunísia, 47ª e o Iraque, a 48ª, a última nesta Copa do Mundo, com as suas 48 seleções, essas últimas que eu citei, eliminadas na primeira fase. Mas, por fim, isso aqui é só o ranking da Copa do Mundo, viu, meus amigos? Na questão do ranking, né, de seleções, a FIFA atualizou nesse domingo, né, o ranking de seleções masculinas após a Copa do Mundo. E a Espanha, olha só, assumiu a liderança após conquistar o bicampeonato. Detalhe, né? Nunca uma seleção que liderava o ranking foi campeã. Então, mais uma das estatísticas aí que prevalecem após esse título da seleção espanhola, que segue agora na liderança do ranking da FIFA, que ficou assim. No ranking da FIFA, a primeira é a Espanha, a segunda é a Argentina, a terceira é a França, a Inglaterra é a quarta, o Brasil segue na quinta posição, Marrocos é o sexto, Portugal o sétimo, a Bélgica, que ganhou algumas posições, é a oitava, a Holanda é a nona e o México subiu aí para a décima posição. Bom, falando em premiações agora da Copa do Mundo, a seleção espanhola levou três dos principais prêmios do torneio. Primeiro de tudo, Rodri foi eleito o melhor jogador da competição. Unai Simon recebeu o Luva de Ouro, né, como melhor goleiro da Copa do Mundo. E o Pau Cubarsí foi escolhido o melhor jogador jovem do Mundial. No caso, a revelação. Essas as premiações da Copa do Mundo de 2026 individuais. Ainda não saiu o 11 ideal, né, a seleção da Copa do Mundo, mas você já de casa já pode estar fazendo a sua seleção, eu já estou trabalhando na minha, mas esses são os prêmios individuais desta Copa do Mundo. O Luva de Ouro, né, o melhor goleiro, o Unai Simon, melhor jogador jovem, o Pau Cubarsí, da Espanha, e o Bola de Ouro, né, o Rodri, todos eles, né, jogadores da seleção espanhola. E ainda falando da seleção espanhola, a Real Federação Espanhola apresentou uma alteração no escudo após a conquista desse bicampeonato da Copa do Mundo. Pois é, foi campeã em 2010 e agora campeã em 2026 e publicou nas suas redes sociais uma imagem do emblema agora com duas estrelas acima. Pois é, agora a novidade é essa, é a nova bicampeã e ultrapassou inclusive a Inglaterra, né, que ainda tem uma estrela. Mas vamos acompanhar aí a sequência, se a Itália volta, né? Tetra, né? Tem a camisa pesada, mas por enquanto a Espanha vai desfrutando desse momento. E ainda depois desse jogo, meus amigos, acabou ficando uma interrogação sobre a sequência do Scaloni lá no comando da seleção argentina. Pois é, o ciclo dele pode estar próximo de terminar. Isso depois da derrota de ontem, né? O treinador indicou que não deve permanecer no cargo ao fim de dezembro. Essa declaração foi feita lá na zona mista depois do jogo, né? E ele assegurou que fica no cargo até o final do ano, mas quer descansar e não deseja participar do próximo ciclo de Mundial. Ele disse que até dezembro ele vai continuar e depois seguramente ele vai parar, vai falar com o presidente, mas a ideia é relaxar e descansar um pouco. Ele que tem a sua primeira experiência, já foi campeão, né? Muitas emoções em pouco tempo, mas vamos aguardar para ver, né, se o Scaloni será ainda o treinador da seleção argentina. Mas por fim, essa Copa acabou, meus amigos, e agora a gente já olha para a Copa de 2030. Pois é, a chave vira, começa todo mundo a olhar agora para a nova edição lá em 2030. Calma, Bessa, ainda falta 4 anos. Pois é, faltam 4 anos ainda, mas a gente já começa a pensar, né, que essa Copa do Mundo vai ser um pouco diferente. Isso porque, em comemoração, né, aos 100 anos da Copa do Mundo, a próxima será disputada em 6 sedes em 3 continentes. E é o seguinte, os jogos vão acontecer tanto na Argentina quanto no Paraguai e Uruguai, além de Marrocos, Portugal e Espanha. Todos os anfitriões já estão garantidos na competição. Ou seja, já temos 6 classificados para a Copa do Mundo de 2030. Ninguém, nenhum desses... É bom, imagine se, de repente, a Venezuela não consegue uma vaga dessa vez, né? Já tem 3 times sul-americanos garantidos. Pois é, desse sexteto, o trio formado aí por Marrocos, Portugal e Espanha vai receber aí 101 das 104 partidas do Mundial. Já o Uruguai, né, sede da primeira Copa, Argentina e Paraguai receberão jogos de aberturas comemorativos antes de o torneio seguir para as demais sedes. Então ficou confirmado assim, Argentina, Paraguai e Uruguai vão só jogar sua primeira partida em seu país e depois vão lá para Portugal e Marrocos e Espanha para a sequência aí da Copa do Mundo, mas esse é o detalhe, né? Já tem 6 seleções aí confirmadas para a próxima Copa, as outras que se virem. A Venezuela precisa estar ligada, a Bolívia também, porque agora as vagas aumentaram, pelo menos aí na teoria. Vamos ver como vai funcionar as eliminatórias daqui para frente. Com essa eu me despeço aqui nesta segunda, deixando um abraço a todos, lembrando que estaremos de volta numa próxima aqui dentro das últimas. Um forte abraço e até lá!
5: Valeu, Bessa! Tô ficando por aqui. Agradecimentos a Paulinho Luzinho na mesa de áudio. Vocês ficam na companhia dos setoristas e agendinha. Eu volto amanhã, nesse mesmo horário. Valeu! Só valeu! A gente se encontra pelos rumos da bola. Boa noite, Brasil!
10: Remo Na agenda do Clube do Remo para amanhã, treinamento às 16 horas no CT do Bragantino. CT do Bragantino, portanto, na preparação, já visando o jogo contra o Corinthians na próxima quinta-feira. Galera azulina, um grande abraço.
11: Paixandu!
12: Amanhã, pela parte da manhã, também o trabalho. Às 8, a galera se apresenta, 8:30, saída com destino ao centro de treinamento, onde 9 horas da manhã começa a movimentação. Abraço, galera!
13: Casa do Futebol.
14: Terça-feira, com expectativa para o começo da segunda fase da Copa Pará, categoria sub-17, na região metropolitana. Amigo torcedor, uma boa madrugada a todos. Bom dia!
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17: Não tem muita inscrição cultural, né? Não tem espaço para a gente pensar que o luto, que aliás é tremendamente suprimido pela linguagem digital, contra o alt delete, unfollow. Segue para a próxima página. Não tem resíduo, não tem processo, né, de incorporação do que ficou para trás como perda. Né? Quer dizer, esse luto, nesse sentido forte para a psicanálise, não é um acontecimento que tem na sua vida de vez em quando você perde um ente querido. É um acontecimento permanente.
18: Permanente.
17: A gente, fazer o luto é simbolizar. Simbolizar quem somos, para onde vamos, de onde viemos. E aí, numa cultura que põe a morte no hospital, que acha o luto perda, derrota, frustração, problema, trauma, você está minando o recurso de recomposição das pessoas.
18: Quer dizer, você está dizendo que é preciso vivenciar o luto.
17: Claro, claro. Vivenciar, vamos dizer assim, e elaborar no sentido de torná-lo mais interessante, mais bem vivido. Pelo luto a gente cria. Quantos escritores não criam em cima da perda? Ah, não, mas eu vou suprimir o luto. Mete o antidepressivo. Por quê? Porque tristeza não. Tristeza é ruim. Tristeza vai acabar comigo. Se eu deixar entrar, eu vou ficar deprimido. O luto está sendo, vamos dizer assim, esquartejado em praça pública. Virou uma patologia. Está lá no DSM. Se o seu luto não se curar em tanto tempo, você tem um transtorno de luto. Isto é um absurdo, isso é, vamos dizer assim, o título do que a gente já está vivendo e discutindo aqui. Daí você acaba com isso, daí você tem uma crise global de saúde mental. Mas olha só.
19: Professora, você é a pessoa...
18: Estaria começando um outro programa agora.
19: E eu vou ser a pessoa que vai ter que fazer... Ah, tristeza de acabar com essa entrevista. Vai ter que viver.
17: É como a vida, acaba.
19: Tem fim, né, professor?
17: Sério.
19: Gente, o Canal Livre de hoje fica por aqui. Quero agradecer mais uma vez a presença do psicanalista Christian Danke. Agradeço também ao Mitre, a Roberta, a Thaís. Foi boa demais essa entrevista análise.
17: Eu adorei, mas se o pessoal...
19: E foi só uma provocação dizer que existe autoterapia, viu? Só essa conversa aqui já mostrou que não. Não.
17: Toda terapia é autoterapia, só que com o outro.
19: Ah, muito bom. Obrigada. Teremos outras oportunidades de seguir essa conversa. Um beijo para vocês. Até logo mais no Jornal da Band.

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0: Em maio de 1973, Gilberto Gil cantou na Escola Politécnica da Universidade de São Paulo. O show foi promovido pelo Movimento Estudantil da USP, tendo como contexto a luta contra a repressão da ditadura militar. Era previsível, naquele momento da história, a presença de agentes policiais infiltrados. No entanto, isso não impediu o artista baiano de mandar recados sob aplausos e risos do público. A Rádio Bandeirantes transmitiu flashes da apresentação.
2: E aí ficou aquele negócio, mal-estar, aquele clima terrível, um cara assim de frente querendo me agredir, procurando umas coisas para jogar em cima de mim, aí não tinha nada, só tinha flores, ele aí começou a jogar flores em cima de mim, jogando umas coisas paradoxalíssimas, assim, jogando flores e gritando, palhaço, sai daí! Isso é para não dizer que eu não falei de flores.

0: Tristri.
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0: O governo Donald Trump concede green cards ao ex-deputado federal Eduardo Bolsonaro. O documento permite que ele viva, trabalhe e estude nos Estados Unidos por tempo indeterminado. O pedido dele tramitava há cerca de um ano. Ministro Flávio Dino do Supremo Tribunal Federal envia à Polícia Federal as respostas de Gilberto Kassab, presidente do PSD, e de Valdemar Costa Neto, do PL, sobre as emendas parlamentares. Dino havia dado 10 dias para que todas as legendas com representação no Congresso explicassem o uso das verbas. Mais de 40 municípios do Rio Grande do Sul são atingidos por temporais e até granizo. 7 cidades entraram em situação de emergência e devem receber recursos do governo federal. E os destaques internacionais: o Hamas anuncia a escolha de Khalil al-Haya como novo líder geral do grupo palestino. Ele substitui o chefe morto pelas forças israelenses em 2024, durante a ação na faixa de Gaza. O governo americano concedeu o green card ao ex-deputado federal brasileiro Eduardo Bolsonaro. Agora, o filho do ex-presidente Jair Bolsonaro pode morar e trabalhar nos Estados Unidos por tempo indeterminado, sem necessidade de renovar vistos. Eduardo foi condenado aqui no Brasil pelo Supremo a 4 anos de prisão por coação no curso do processo, no caso que envolve os atos do 8 de janeiro. Nós vamos conversar sobre isso agora ao vivo com o professor Gustavo Sampaio, professor de Direito Constitucional da Universidade Federal Fluminense. Obrigado, professor, como sempre, pela presença aqui. Boa noite.
1: Boa noite, Vitor. Boa noite a todos na Band News.
0: Professor, como é que o senhor analisa essa decisão? Queria que, em primeiro lugar, o senhor destacasse para a gente quais são os efeitos, o que é que muda para Eduardo Bolsonaro com a concessão do green card.
1: O que se tem a dizer aqui, Vitor, é que a mudança não é tão grande assim quanto se está pensando. Em verdade, a situação de Eduardo Bolsonaro ficou mais segura em relação a uma possível perda de oportunidade de permanência nos Estados Unidos da América, o que eu tenho certeza que não atingiria, diante da política repressiva e repressória que o governo Donald Trump tem empreendido contra estrangeiros que estejam radicados no território americano. Claro que isso jamais atingiria Jair Bolsonaro, mesmo pelo alinhamento político-ideológico da família Bolsonaro no Brasil com o governo do presidente Donald Trump. Mas eu diria que a aquisição do green card concede uma segurança de estabilidade, porque ele tem para si agora a autorização de permanência no território norte-americano por tempo indeterminado, e lá podendo estudar, podendo trabalhar, desempenhar as funções que entender por bem desempenhar, bem como estabilidade para a permanência de toda a sua família no território dos Estados Unidos da América. Então, nesse sentido, Vitor, de lá para cá, ganha-se segurança na permanência de Eduardo Bolsonaro nos Estados Unidos. Isso não muda, contudo, a situação do que o Brasil pode pleitear diante do governo norte-americano em termos de pedido de extradição de Eduardo Bolsonaro para o Brasil, mas que nós sabemos não será concedido. Então, eu diria a você, Vitor, que a situação não mudou muito e o resultado já era esperado. Ele havia requerido esse visto fazia um ano e, portanto, a tendência toda era que o visto fosse concedido, essa autorização de permanência fosse concedida pelo governo dos Estados Unidos.
0: E em relação à concessão em si, professor, como o senhor citou, né, existe um alinhamento hoje entre a família Bolsonaro e o governo dos Estados Unidos, presidente Donald Trump. Será que isso, de alguma forma, pode ter facilitado as coisas ou pelo menos encurtado o processo, essa boa relação e essa afinidade política que existe entre o ex-deputado e o atual governo americano?
1: Eu não tenho dúvida, Vitor, porque essa decisão é também uma decisão de conteúdo político, compreende? Esse cabo de tensão, essa polarização político-ideológica que assola o Brasil de hoje, não é apanágio do Brasil. Isso está marcando a realidade política da Argentina, de tantos outros países do mundo e dos Estados Unidos da América. Então, para a compreensão do governo Bolsonaro, os Estados Unidos constituem um porto seguro, um aliado. Para a compreensão do governo do presidente Donald Trump, A família Bolsonaro é uma família de perseguidos políticos no Brasil, que está sendo, portanto, perseguida pelo sistema de justiça criminal brasileiro. Essa é a compreensão, ou pelo menos, aquilo que se coloca na plataforma do discurso político nos Estados Unidos em relação ao Brasil. Veja que quando o Supremo Tribunal Federal decidiu pela condenação de Eduardo Bolsonaro por coação no curso do processo, crime do artigo 344 do Código Penal, o presidente norte-americano Donald Trump, que estava numa missão internacional, recebeu uma informação equivocada e disse lamentar que o filho do presidente Bolsonaro, candidato à presidência do Brasil, estava preso. E não era nada disso. A informação era falsa. Tratava-se apenas de uma condenação, não era de Flávio Bolsonaro, era de Eduardo Bolsonaro. Então, esse exemplo que eu acabo de dar, sabe, Vitor, demonstra como, acima de tudo, a matriz do discurso político é que está dando os traços da governança. Então, a concessão desse green card, uma autorização de permanência que todos sabem, é dificílimo de se obter nos Estados Unidos, ela tem por base também critério político. Entende-se que ali há um regime de perseguição a uma família e é preciso proteger o filho do ex-presidente brasileiro que mantém uma boa relação com a Casa Branca. E, nesse sentido, a discricionariedade governamental dos Estados Unidos produz grandes resultados, inclusive o da concessão do visto de permanência por tempo indeterminado no território dos Estados Unidos. Vitor.
0: E esse documento, professor, ele pode em algum momento ser suspenso e até por esse caráter político que teve a própria concessão, caso lá na frente haja um governo que seja contrário ao Eduardo Bolsonaro, um governo de esquerda, ou pelo menos que não tenha simpatia do Eduardo Bolsonaro, da família Bolsonaro, esse novo governo poderia cassar, digamos assim, ou revogar o green card, professor?
1: É mais difícil disso acontecer, sabe, Vitor, mas a possibilidade jurídica existe. Veja, é claro que nós estamos aqui dando o traçado de uma outorga, de uma concessão que teve como pano de fundo a justificativa de caráter político, mas isso não quer dizer que ele não preencha os requisitos para a obtenção do green card. Acho até que preenche. Por tudo que foi dito, lido e sabido, ele preencheu os requisitos e obteve para si essa autorização de permanência. Agora, o modelo norte-americano, baseado na legislação federal, sobretudo nas leis relacionadas à segurança nacional dos Estados Unidos, é tal que permite que o governo norte-americano suspenda ou mesmo casse a voga de uma autorização de permanência por tempo ilimitado, toda vez que aquilo, porventura, representar risco à segurança nacional dos Estados Unidos ou ao interesse do povo americano. Mesmo que, hipoteticamente, o governo Donald Trump seja sucedido por um governo do Partido Democrata, que, compreendamos, não chega a ser um governo de esquerda, né? Embora o discurso da polarização política tente dar esse rótulo, mas o governo do Partido Democrata nunca foi um governo de esquerda. Mas se acontecer uma sucessão dessa, acho pouco provável que essa cassação aconteça. O que poderá ocorrer, sim, Vitor, isso é importante dizer. A depender do governo que lá estiver, talvez haja uma concessão de extradição para cumprimento de pena, é a chamada extradição executória, no território brasileiro. Eu estou convicto que neste momento, com este governo, não há mais remota possibilidade de extradição. Mas aí sim, num governo de outra regência, de outra matriz ideológica partidária, como, por exemplo, o governo do Partido Democrata, poderá acontecer uma extradição. Eu vou lembrar um caso aqui, Vitor, do próprio Brasil, para mostrar que, no sentido oposto, as coisas também acontecem. Aquele caso célebre da extradição de Cesare Battisti, aquele militante das Brigadas Vermelhas na Itália, que foi condenado por homicídios no território italiano, ele não teve extradição concedida, mesmo com o requerimento da Itália durante o governo Lula, e depois, quando Michel Temer assumiu a presidência da República, concedeu a extradição. Então, essas mudanças de bandeira ideológica e partidária à frente de um governo podem tornar oscilante o critério de concessão de uma extradição, entende? Mas cassação do visto de permanência na forma do green card, tal como expressamente prevê a legislação norte-americana, isso eu não acredito que aconteça mesmo com uma mudança governamental, Vitor.
0: E lá na frente, professor, no caso da condenação a que o senhor fez referência, né, em que o Eduardo Bolsonaro foi sentenciado, isso poderia mudar no futuro também, caso não haja mais esse, digamos, abrigo do governo Trump? Aí ele poderia eventualmente ser preso, até haver essa discussão sobre eventual extradição. Isso sim é um cenário possível numa mudança de governo, professor?
1: É um cenário possível, Vitor, porque o Brasil tem, com os Estados Unidos da América, em voga um tratado de extradição. Esses tratados de extradição constituem um dos requisitos para a concessão do pleito extradicional e são tratados, de uma maneira geral, bilaterais, celebrados entre o governo do Estado brasileiro e o governo do Estado estrangeiro. E, portanto, nós temos em voga um tratado de extradição que prevê hipótese de entrega de nacional, tanto daqui para lá, quanto de lá para cá. Então, se preenchidas as condições extradicionais, há possibilidade, claro, de autoridade de governo, numa mudança de caráter partidário importante, que talvez aconteça no cenário político norte-americano, sabe-se lá, só o futuro dirá, poderá acontecer uma outorga de extradição, sim. É sempre bom lembrar, sabe, Vitor, que, embora isso não seja, o que vou dizer agora, válido para todos os países do mundo, de uma maneira geral, o processo extradicional, o processo de extradição, ele se divide em duas grandes fases. Uma fase judicial, que é a fase em que não se faz escolha política, mas uma fase em que o poder judiciário daquele país a quem se requer a extradição examina se aquela extradição está potencialmente ou não de acordo com a legislação nacional e com a legislação internacional, podendo, portanto, concedê-la, e uma fase política, que é dada ao Poder Executivo. E o Poder Executivo toma a decisão política em torno de extraditar ou não. Eu diria que não para a fase judicial, mas para um segundo momento, para a fase política, a não continuidade possível de um governo do Partido Republicano pode, sim, Vitor, gerar uma mudança de entendimento a ponto de se conceder uma extradição requerida para o Estado brasileiro, sobretudo se considerado que Eduardo Bolsonaro foi julgado em instância única pelo Supremo Tribunal Federal. Então ele tem contra si uma decisão condenatória criminal transitada em julgado, porque não há recurso para a instância superior das decisões proferidas pelo Supremo Tribunal Federal, como nós sabemos. Então, ele foi condenado e essa decisão é uma decisão trânsito em julgado. Então, poder-se-á, sim, conceder uma extradição executória. O que, que significa isso? Extradição para cumprimento de pena, mas, como você bem falou, Vitor, hoje esse cenário é absolutamente, eu diria a você, improvável, mais do que improvável, sem chance de acontecer. Isso poderá acontecer numa possível mudança do governo dos Estados Unidos no futuro próximo, Vitor.
0: Perfeito. É a avaliação do professor Gustavo Sampaio, professor de Direito Constitucional da Universidade Federal Fluminense. Obrigado, professor. E uma ótima noite por aí. Bom começo de semana.
1: Também para você, Vitor, para todos, boa noite, bom jornal.
0: Obrigado, professor. E a chegada das canetas emagrecedoras trouxe um impacto que vai além da perda de peso e que, olha, já reflete na tendência de consumo. Um estudo da Universidade Cornell aponta que o uso desses medicamentos está levando a uma redução significativa nos gastos das famílias com comida. E mais uma vez, observamos as transformações da sociedade através de um medicamento. Esse é o destaque do comentário de hoje do âncora do Jornal da Band, Eduardo Eneg.
2: O que as canetas emagrecedoras têm a ver com revolução industrial, propriedade privada ou mesmo com guerra? Calma, eu não enlouqueci, pelo menos eu acho que eu não enlouqueci, é que a humanidade se transforma sempre que uma força muda a maneira como as pessoas vivem. Revolução industrial foi uma transformação, sociedade agrícola virando sociedade urbana. Propriedade privada estimulou o investimento, a criação de riquezas. Universalização do ensino. Acabou com a ideia de que educação era coisa de elite. Guerra, pandemia, infelizmente, elas existem, também reorganizam sociedades inteiras. Outra força que é transformadora vem da ciência. Na maior parte das vezes, por meio da nova tecnologia, de uma nova tecnologia. A Revolução Verde, por exemplo, multiplicou a produção de alimentos por causa de tecnologia e afastou aquelas previsões do maltusianismo, você deve lembrar, da escola, né? Às vezes é um medicamento que muda. Penicilina, da década de 40. Pílula anticoncepcional, uma das maiores aliadas da emancipação feminina. Tem quem inclua nessa lista os antidepressivos modernos, porque eles mudaram o tratamento e também a compreensão do sofrimento mental. E agora começam a surgir sinais de que as canetas emagrecedoras, olha só, podem entrar nesse grupo. Não porque as canetas façam as pessoas emagrecerem, mas pelas emagrecedoras, olha só, podem entrar nesse grupo. Não porque as canetas façam as

0: muda prioridades. Saiu um estudo da Universidade Cornell que mostrou o seguinte: nos primeiros meses do tratamento, já nos primeiros, os gastos com supermercados caem mais de 5%, chegando em alguns casos a mais de 8%. Também diminui despesa com fast food, mudam os produtos que são colocados no carrinho. A consultoria McKinsey mostra os supermercados reorganizando as prateleiras para ampliar o espaço dos alimentos ricos em proteína, são procurados pelas pessoas. Aí, quando milhões de consumidores mudam o comportamento, mudam também as perspectivas das empresas inteiras. Alguns setores inteiros podem perder mercado, outros podem ganhar. E quando muda a expectativa de lucro de setores, muda também a avaliação no mercado financeiro. Não é por acaso, Morgan Stanley avalia que se essa onda continuar, vai provocar uma disrupção em vários setores do consumo. Claro, é cedo para afirmar que as canetas vão alcançar a dimensão histórica de penicilina ou anticoncepcionais. A história leva décadas, né, para você poder confirmar uma transformação graúda, mas já chama atenção um medicamento produzir efeitos que já ultrapassam o consultório, chega ao supermercado, à indústria, ao mercado financeiro e ao comportamento de milhões de pessoas. Será que a gente está assistindo o nascimento de uma transformação capaz de mudar não apenas a vida dos pacientes, mas da própria sociedade? A gente vai acompanhar.
1: É isso, hora de falar de eleições. Aliás, foi aberta hoje a temporada das convenções partidárias. As legendas estão anunciando quem vão apoiar, quais vão ser as coligações. Tudo isso está sendo anunciado, então já se acostume aí, ao longo das próximas duas semanas a gente vai falar bastante sobre isso, sobre qual partido vai fechar com qual e quais são os apoios que estão sendo anunciados. Mais um deles, que foi anunciado nesta segunda-feira, o PDT anunciou o apoio à pré-candidatura do presidente Lula à reeleição. O anúncio ocorreu durante a Convenção Nacional do Partido realizada em Brasília e contou com a presença do próprio Lula. A decisão marca o realinhamento do PDT com o PT após algumas eleições com candidatura própria. A legenda vinha lançando nas últimas campanhas o ex-governador Ciro Gomes, mas o político desfiliou-se da sigla. O PDT é o primeiro partido a formalizar o apoio a Lula. Segundo o presidente nacional da legenda, Carlos Luppi, abre aspas, "nosso ato é de reencontro com a nossa história, de restabelecimento do nosso caminho, dizer ao presidente Lula que PDT não falta", fecha aspas. Luppi foi ministro da Previdência Social no governo Lula, mas deixou a pasta em maio do ano passado, depois da revelação do escândalo dos roubos aos aposentados e pensionistas do INSS. E o Tribunal de Contas da União pediu ao Congresso um reajuste de até 40% nos penduricalhos pagos a servidores do órgão. Na semana passada, o TCU já havia decidido que funcionários do Tribunal, da Câmara e do Senado vão poder receber uma remuneração acima do teto constitucional.
2: Os servidores que trabalham na Câmara e no Senado têm direito a uma gratificação especial quando exercem cargos de chefia. Como é considerada verba remuneratória, tinha que obedecer o teto do funcionalismo. Isso quer dizer que a soma do salário com o valor extra não pode ultrapassar o limite atual de R$ 46 mil. Mas esse entendimento mudou com uma decisão do Tribunal de Contas da União. Segundo o TCU, as gratificações por cargos de direção e chefia devem ficar de fora do teto. E essa medida beneficia também os servidores do próprio tribunal. A decisão do plenário não seguiu a recomendação da área técnica do TCU, que foi contra o pedido feito na ação proposta pelo Sindicato dos Servidores. Segundo os técnicos, a ideia vai contra o que determina a Constituição. Eles alegaram também que o sindicato não teria legitimidade para mover esse tipo de ação, mas não teve jeito. Os ministros aprovaram a medida por 8-1. No mesmo dia, o Tribunal de Contas da União encaminhou ao Congresso Nacional um projeto de lei para aumentar os valores das gratificações. Nesse caso, só para o tribunal. A alegação é que os benefícios pagos aos servidores do TCU estão defasados em relação à Câmara e ao Senado. Os reajustes variam de 35% a 40% pagos a 913 servidores com cargos de confiança. O menor valor varia de cerca de R$ 1.500 para mais de 2 mil e o maior valor de quase R$ 9.000 para mais de 12 mil. Se a proposta for aprovada até o final do ano, as novas gratificações

0: passam a valer a partir de janeiro. O impacto calculado pelo próprio TCU nos cofres públicos é de R$ 27.700.000 ao ano.
1: A questão é que de acréscimo em acréscimo, de concessão em concessão, de tolerância em tolerância, isso vai arrastando efeitos sobre muitas outras categorias dentro do serviço público federal, onerando-se demasiadamente as contas públicas.
2: Hora do intervalo e daqui a pouco tem mais. 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
2: A partir de hoje, plataformas digitais podem ser punidas se não barrarem crimes graves e anúncios fraudulentos. Novas regras também exigem a retirada de imagens íntimas falsas em até 2 horas. Eleições 2026. Partido Missão antecipa a Convenção Nacional e formaliza a candidatura de Renan Santos à presidência da República. Cerimônia foi feita virtualmente após orientações da equipe de segurança da campanha. Eleitores que vão estar fora do domicílio eleitoral no dia da votação já podem solicitar o voto em trânsito. O prazo vai até 20 de agosto. O pedido tem que ser feito pela internet ou nos cartórios eleitorais. E as notícias internacionais. Parlamento da França deve proibir o uso de redes sociais por menores de 15 anos após um acordo entre deputados e senadores sobre a legislação. O objetivo é proteger crianças e adolescentes no ambiente online. O Procurador-Geral da República, Paulo Gonet, enviou para a Procuradoria Eleitoral de Sergipe uma ação do ministro Gilmar Mendes contra o senador Alessandro Vieira. Gonet afirma que o pedido de indiciamento de Gilmar Mendes, que foi feito pelo senador na CPI do crime organizado, configura abuso de poder político. O senador foi o relator, né, da CPI e, no relatório final, colocou o nome do ministro Gilmar Mendes como um dos possíveis indiciados, como uma das autoridades que deveriam ser indiciadas. Esse relatório nem foi aprovado, mas, mesmo assim, causou todo esse problema para Alessandro Vieira. O procurador-geral afirma que o parlamentar usou sua posição como manobra eleitoreira. O órgão regional vai analisar se apresenta ou não o pedido de condenação de Alessandro Vieira, que é candidato à reeleição. A medida pode torná-lo inelegível. Pelas redes sociais, o senador classificou a medida como uma tentativa de intimidação e disse que vai demonstrar o equívoco dessa acusação. Está conosco aqui para falar mais sobre esse caso o cientista político, comentarista da Band, Fernando Schiller. Como analisa, hein, Schiller, essa possibilidade agora da inelegibilidade do Alessandro Vieira pelo relatório que ele apresentou na CPI do crime organizado. Boa noite, Schiller.
4: Tudo bem, Vitor. Olha, é uma enorme confusão isso, mas é muito importante a gente entender isso para, acho que, eu dar um retrato do Brasil de hoje, né? Primeiro, o Congresso Nacional não autorizou, não implementou uma CPI para analisar o caso Master. Isso a gente analisou várias vezes aqui no jornal. Na minha visão, é um pouco absurdo, né? Você tem o maior escândalo do mercado financeiro, sistema bancário, envolvendo praticamente, olha, todos os poderes da República, Banco Central, Distrito Federal, Supremo, Legislativo, Executivo. Bom, não tem CPI no Congresso Nacional. Ela foi literalmente barrada pelo presidente Abel Columbre, não teve força política para ser criada lá no Congresso. Bom, o senador Alessandro Vieira, que é um senador, vamos lá, muito independente, ele é um dos poucos políticos brasileiros, está muito fora da polarização, esquerda, direita, Bolsonaro, Lula, e ele tem uma formação jurídica muito sólida, e ele foi o relator lá da CPI do crime organizado. Não é? O que ele fez? Quer dizer, quando ele apresentou o relatório, ele abrangeu essas questões que diziam respeito também a caso master, ou algumas delas, as questões. E aí houve um procedimento da CPI, quando a CPI pediu a quebra do sigilo, esse é o ponto central, pediu a quebra do sigilo bancário do fundo que teria participação, o fundo Arlen, que teria feito a compra das cotas, fez a compra das cotas do resort do ministro Dias Toffoli, e a Marid, que é uma empresa da qual o ministro Dias Toffoli seria sócio. Aqui, segundo lá, a acusação, segundo as informações da CPI, do crime organizado. Então foi pedido a quebra do sigilo, foi aprovada a quebra do sigilo pela CPI e o ministro Gilmar Mendes vetou. Né? Ele proibiu a quebra do sigilo bancário, tanto do fundo como da empresa, determinou que as informações que a CPI já tinha sobre este tema fossem inutilizadas. Bom, ficou tudo para baixo do famoso enorme tapete brasileiro. Né? Nós jogamos essa informação para baixo do tapete brasileiro. O que volta aqui é o ponto central, Vitor, porque esta tem sido a história brasileira dos últimos anos até. Né? Nada é investigado que diga respeito a ministros do Supremo Tribunal Federal. Não foi diferente nesse caso da CPI do crime organizado. Né? E, de novo, o que a gente teve? Como o senador Alessandro Vieira considerou que este veto que foi feito no bojo lá de um processo, de uma ação que já estava arquivada, então ele desarquiva esta ação, que vinha lá da CPI da Covid, reabre a ação, e em vez de enviar ao relator do caso, que é o ministro André Mendonça, né, que está relatando o caso Master, ele toma para si, reabre, desarquiva, né, uma ação, e a partir desse desarquivamento determina o veto, o bloqueio, enfim, a proibição da quebra do sigilo do fundo e da empresa. Bom, então a CPI ficou sem investigar nada, né, o resultado foi pífio, vamos lá, e aí surgiu o problema. Só que não parou por aí, o relatório não foi aceito, foi derrotado por maioria no Senado, na comissão. Só que o ministro Gilmar Mendes acionou a PGR dizendo o seguinte: não, o senador praticou um desvio de finalidade, porque a CPM não era para analisar a Master, analisou a Master, né, e bom, aí tem todo um argumento que teria ferido a honra do ministro, assim por diante, e o senador teria tentado buscar um holofote já com vista a sua candidatura ao Senado Federal. E vão lá, e remeteu à PGE, a PGE essa semana aceitou, então, e remeteu à Justiça Eleitoral. Né? E isso é o que é o ponto central, porque a partir deste entendimento, fica ameaçado, pode estar em questão, a elegibilidade do senador Alessandro Vieira, que é candidato ao Senado. Então, que é uma punição, realmente a maior punição para um político, é ficar inelegível. Né? O que joga a questão, quer dizer, o senador que tem atribuição de fazer o relatório de uma CPI, quer dizer, ele tem que ter essa liberdade, se ele tem a convicção de que ele tem que sugerir um indiciamento de um ministro do Supremo, ou de um ministro do Executivo, ou de deputados, ou de senadores, ou do presidente da República, seja o que for, a CPI não tem o poder de indiciar, ela pode recomendar um indiciamento, é um relatório, pura e simplesmente. Se isso fosse, bom, seria encaminhado para a própria PGR, e obviamente a PGR, com seu alinhamento, não levaria isso adiante, como nada tem levado adiante nenhuma investigação. Mas o que surpreende é que, mais uma vez, Vitor, nós temos aquele que faz a denúncia, que propõe, nesse caso, propôs o indiciamento no seu relatório, mesmo derrotado, ele se converte, na verdade, na prática, no investigado e logo no réu. E pode perder, inclusive, a sua elegibilidade e, portanto, sair do Senado Federal no final do ano. Se isso avançar, obviamente o senador Alessandro Vieira vai fazer a sua defesa, mas o sistema brasileiro é um sistema que decide muito com base em critérios que misturam muito da técnica jurídica, política. Então, é uma situação realmente muito delicada para o senador Alessandro Vieira, mas mostra a fragilidade do Congresso Nacional. Fragilidade do Congresso Nacional. E mais, Continua esta mesma regra, nada que diga respeito ao Supremo Tribunal Federal é investigado. E quem ousa desafiar esta espécie de paradigma nacional, estranho paradigma nacional, termina ele mesmo virando o próprio investigado.
2: Não é, Schiller, que um caso como esse, com essa ameaça de consequência de cassação de direito político, de inelegibilidade do senador, imagino que isso acaba deixando um rastro, um efeito talvez intimidatório, ou pelo menos inibe qualquer outro parlamentar ou qualquer outra pessoa em uma posição semelhante a essa de fazer alguma denúncia, de empreender algum esforço como esse que fez o senador lá na CPI do crime organizado, vai pensar duas vezes antes de fazê-lo. Será que não, Schiller?
4: Olha, isso já virou regra, Vitor. Vamos lá, então, não é só no Congresso. Né? Vamos lembrar, o Kleber Cabral, da Unafisco, fez uma frase, na verdade, que era uma crítica, acabou ele na Polícia Federal. Né? O rapaz lá, blogueiro, jornalista lá do Maranhão, que fez uma investigação sobre o carro do ministro, acabou ele também na Polícia Federal. Né? Nós tivemos o Eduardo Tagliaferro lá atrás, quantas vezes a gente falou aqui, também fez as suas denúncias e terminou ele como réu. Né? Então, assim, agora o senador Alessandro Vieira. Então, esta é a crônica brasileira. Qualquer, seja no legislativo, seja de dentro, né, no caso do Eduardo Tagliaferro, um perito criminal, seja dirigente de uma entidade de classe, como a Unafis, qualquer um que ouse fazer crítica, de colocar um pouco o dedo na ferida, ou de propor uma investigação, no caso aqui, propor um indiciamento, ou fazer uma denúncia, enfim, bom. Nada é investigado por um lado, nenhuma explicação é dada, e no limite, o próprio denunciante, ou nesse caso, um procurador cumprindo uma atribuição, que é a relatoria de uma CPI, termina ele como investigado e agora réu de uma ação. Né? E mais, obviamente, dentro do Senado Federal, dentro do Congresso Nacional, isso cai como uma bomba. Né? Quer dizer, eu acho que interessante para o nosso telespectador, para o nosso ouvinte, é entender o conjunto, o contexto disso tudo. Não é? Então você tem alguém que é de dentro do governo, dentro da máquina do Estado, que foi um perito criminal, o Eduardo Tagliaferro, hoje no exterior, réu. Você tem o líder de uma entidade de classe também, calado, Polícia Federal. Você tem agora um senador da República, né? O senador Alessandro Vieira, que estava na minha interpretação, Vitor, a gente colocou na época, o relatório do senador não foi um bom relatório, tanto que foi rejeitado por maioria. Mas isso não importa, fazer um bom ou mau relatório é da natureza.
2: É, acho que agora congelou de vez, perdemos aí o contato com o Schiller falando sobre esse caso, então, do senador Alessandro Vieira, que corre o risco de se tornar inelegível. Deixa eu mudar de assunto, trazer uma outra informação. Os decretos do presidente Lula que aumentam a responsabilidade das redes sociais no Brasil entraram em vigor hoje. E a partir de agora, as plataformas poderão ser punidas se não barrarem crimes graves e anúncios fraudulentos. As novas regras exigem a retirada de imagens íntimas falsas em até 2 horas do ar. A oposição no Congresso tenta derrubar esses decretos e critica a falta de debate com os parlamentares. Os deputados e senadores já apresentaram 32 projetos para suspender as medidas. O Palácio do Planalto defende o texto, dizendo que a fiscalização está amparada pelo Supremo Tribunal Federal. Daqui a pouquinho, inclusive, teremos um convidado aqui, o Luiz Milagres, executivo em tecnologia, vai estar com a gente aqui para falar mais sobre essa decisão, sobre esses decretos, né, que entram em vigor agora, mesmo com essa crítica no Congresso. Daqui a pouco a gente fala disso. Agora um outro destaque, olha só, para você que estiver viajando no dia das eleições, muita atenção, hein, porque começou o prazo para pedir o chamado voto em trânsito. Você vai ver na reportagem como funciona.
5: Votar nem que seja longe de casa. O eleitor que não estiver na cidade onde está registrado pode pedir a transferência temporária para um outro local de votação. A permissão pode ser tanto para o primeiro quanto para o segundo turno, ou os dois. Neste ano, 6 cargos estão em disputa. Pela ordem na urna eletrônica, deputado federal, deputado estadual, senador 1 e senador 2, além de governador e presidente. Se o local escolhido estiver dentro do mesmo estado do domicílio eleitoral, a pessoa poderá votar para todos os cargos. Se estiver em outro estado, será possível votar somente para presidente da República. O voto em trânsito estará disponível nas capitais e em cidades com mais de 100 mil eleitores. Para solicitar, basta entrar no autoatendimento do site do TSE ou presencialmente em qualquer cartório eleitoral do país.
6: Então, entre 20 de julho e 20 de agosto, a eleitora ou o eleitor pode solicitar esse serviço e até mesmo solicitar o cancelamento dessa habilitação no caso de mudança de planos. O importante é que as pessoas se organizem antecipadamente para poderem participar das eleições.
5: Não é possível pedir a transferência temporária para sessões no exterior. Para quem estiver por São Paulo, tem novidade. Vai dar para escolher votar em trânsito no Aeroporto Internacional em Guarulhos.
2: Bom, a gente volta a falar agora dos decretos que entraram em vigor hoje, das Big Techs, decretos que aumentam a responsabilização das empresas pelo conteúdo postado pelo usuário. Está conosco aqui o Luiz Milagres, executivo em tecnologia. Obrigado mais uma vez, Luiz, pela presença com a gente aqui na Band News.
7: Boa noite, Vitor. Boa noite a todos. Vamos lá. Desafio é falar desse assunto hoje, né?
2: Pois é. E a grande reclamação que está sendo contestado, Luiz, é a possibilidade de que esse decreto, na prática, ele configure censura. Que a empresa fique tão com medo de ser punida, tão temerosa, que acabe retirando do ar qualquer conteúdo que seja mais polêmico, justamente com receio de que isso seja considerado criminoso lá na frente e que então vai ter um cerco, um filtro muito grande aos usuários. Você vê esse risco, Luiz?
7: Eu vejo esse risco, sim, e vou te falar, é altíssimo e me preocupa muito, tá, Vitor? Porque na prática a gente tem pontas muito soltas nessa dinâmica, cai num nível de interpretação muito alto, né? O governo, junto com o órgão regulador, que a gente vai falar daqui a pouquinho, acaba tendo aí um poder de interpretação tremendo, e as decisões a serem tomadas com certeza vão ser mais arbitrárias, caso as operadoras, as redes sociais se mantenham, e elas vão ser super conservadoras. Então, na dúvida, vai ficar fora do ar. E vou abrir um parênteses muito importante, tá, Vitor? Isso não começou também de hoje, não é da noite para o dia. Tantas redes sociais têm uma boa parcela de dinâmica de, talvez, culpabilidade, se a gente pode dizer dessa forma, que também ele já tem algumas políticas que são muito contestadas de remoção de conteúdos que são muito interpretativos, ainda mais quando tem uma ligação política. Então, hoje, quando a gente tem esse decreto, a gente potencializa isso, eu diria que muitas vezes as entidades, as empresas de redes sociais, elas vão ficar muito mais alarmadas em qualquer denúncia, muito sensíveis, e na dúvida vai ser tirado do ar. Por que foi retirado do ar? Não vai saber. Poxa, eu quero contestar. Vai ser muito difícil. Então, hoje, a gente cai numa situação, eu diria, bastante alarmante do ponto de vista de posicionamento, de empresas que se posicionam de vários temas e de um órgão que pode interpretar isso da maneira que ele quiser, trazendo uma arbitrariedade, multas financeiras muito relevantes e um caminho em época de eleição que me preocupa de maneira bastante, bastante grande.
2: Pois é, né, Luiz? E o ponto central é esse, né? Interpretação, como você falou, porque alguns conceitos são muito subjetivos, né? Por exemplo, é difícil dizer o que é, para pegar o exemplo da última eleição, né, em que isso ficou muito evidente. O que é um discurso democrático ou antidemocrático, científico ou anticientífico, o que é misógino, o que é homofóbico, eventualmente, são questões que às vezes não são tão claras. Em alguns casos, claro, o cometimento de um crime é muito óbvio, mas em alguns casos não, né? Fica no limite da liberdade de expressão. O que é opinião, o que já é um conteúdo, por exemplo, antidemocrático, que seja promovendo violência, essas definições não são simples, né? Talvez nem sejam claras para nós leigos, nem para o judiciário. E aí é sobre isso que eu queria te ouvir, Luiz. Vai haver uma espécie de regramento para isso, um manual dizendo, orientando justamente as empresas nessa tomada de decisões para que elas façam esse filtro?
7: Quando o STF removeu o artigo 19 agora há pouco tempo e colocou essa missão justamente para as empresas de rede social, criou-se uma expectativa de vir alguma coisa desse tipo como você citou, como por exemplo, aquilo que é óbvio que não deveria ser mantido no ar de uma rede social, apologia a drogas, a crimes, a coisas que são, que de forma muito simples, quando a pessoa vê, ela sabe, isso não deveria ser publicado. Se qualquer pessoa conseguir ver isso, é algo que está claro. Agora, quando cai em um cenário de interpretação, como a gente está vendo agora, onde não é simples de se entender, onde qualquer pessoa não consegue ter clareza do que é certo, o que deveria estar lá e o que é errado, e entra nessa... E não é uma linha tênue, não. Essa linha muito larga de interpretações, a gente vai ter pessoas publicando... E aí que tem uma outra singularidade. Que pessoas publicam e o quê? E aí o meu medo é a gente começar a aumentar algum grau de perseguição ideológica em cima de algumas pessoas específicas. E estou falando de pessoas, empresários, pessoas do dia a dia. Não estou nem falando de pessoas do cenário político em si. Pessoas se posicionam, Vitor. As pessoas, elas têm essa, ainda mais em rede social, a gente fala que tem os comentaristas profissionais de assuntos diversos, né? Então eles se posicionam e esse é um direito livre. As pessoas, se não cometerem crimes, se elas não atacarem umas às outras em crimes já previstos no Código Penal, podem se posicionar. Agora, se a gente começar a ver, e eu acredito que infelizmente isso vai acontecer, um grau de perseguição, porque uma pessoa simplesmente se posicionou. Ela não concorda com, por exemplo, em pagar determinado imposto. Ela se posiciona contra. Isso é um atentado à democracia? Se ela se posiciona contra, eu não concordo com determinada lei. Isso é um atentado à democracia? É um atentado porque o governo acredita que seja. E eu falo do governo presente. Estou falando das pessoas que estão hoje no poder. Então agora a gente acaba tendo, isso também incumbido a um órgão que é a ANPD, que é um órgão que foi criado para tratar da proteção de dados pessoais das pessoas. E aí a gente entra numa seara do quanto esse órgão hoje, exatamente no dia 20 de julho, tem profissionais competentes para discernir e de forma muito clara o que pode se manter em uma rede social e o que não pode. E aí a gente vai entrar numa cenária, de novo, das redes sociais serem conservadoras e remover todo e qualquer conteúdo. Abrindo um parênteses, ela já vinha fazendo isso há muitos anos, que é algo que da minha visão também já era um pouco arbitrária, porque contas eram inteiramente removidas sem uma clareza da razão. E agora elas vão sofrer um grau de pressão e também consequência justamente por isso. Só que num grau político e numa atmosfera polarizada muito maior do que no passado.
2: E para fechar, Luiz, já tem outros países em que alguma regulamentação assim esteja em vigor? E aí qual tem sido o resultado? Está acontecendo justamente isso que você está chamando a atenção aqui, alertando esse cerco, esse filtro excessivo que em alguns casos acaba se tornando censura?
7: Nós temos países assim que nós já sabemos que funciona dessa forma. A gente pode trazer a China, que é um dos países assim, mais relevantes, que já tem uma supervisão de redes sociais bastante aguda. Se você for para lá, e quem já foi para lá sabe que a gente não usa livremente redes sociais e não se posiciona com relação à política interna de forma livre. Mas isso já é conhecido. Quem vai para lá e quem vive lá já sabe disso. Quando a gente traz isso para um cenário ocidental, confesso, Vitor, exceto países que vivem em algum grau de arbitrariedade severa, que não vive uma democracia plena, aí a gente já pode ter alguma coisa parecida, mas uma democracia isso não é comum. A gente acabou de ver, por exemplo, um presidente falando que não teremos mais eleições em um país, de um país que obviamente não é o Brasil. E isso não acontece de novo da noite para o dia, são plantadas de tempo em tempo, são arquitetadas ao longo de um período para que a população às vezes nem sinta que ela está num cenário de cerceamento de liberdade muito aguda. E temo que a gente acabe chegando num nível desse, porque também não é de hoje, é de bons 10, talvez até um pouco menos de anos que isso vem sendo costurado. E sim, me preocupa bastante. Agora, no Ocidente, confesso, exceto em países não democráticos, não conheço outro que isso tenha dado certo ou esteja funcionando plenamente.
2: Muito bem, vamos acompanhar como é que vai ser isso daqui para frente. Obrigado, Luiz, pela presença aqui, pela entrevista mais uma vez. Boa noite.
7: Boa noite para você. Vamos ter fé. Precisamos nesse momento.
2: Abraço, até mais. Mais de 100 mulheres são vítimas de importunação sexual por dia no Brasil. Ocorrências recentes em São Paulo e na Bahia mostram como esses casos atingem mulheres, até mesmo onde elas deveriam se sentir seguras, como dentro de casa ou na academia do condomínio.
8: As imagens foram feitas na manhã deste domingo na academia do condomínio onde mora a vítima, em Feira de Santana, na Bahia. Enquanto a mulher corre na esteira, Um homem chega atrás dela e começa a se masturbar enquanto a observa durante o exercício. A vítima gravava o vídeo para as redes sociais e só percebeu o crime mais tarde, ao ver a gravação. O caso foi registrado na delegacia como importunação sexual. O suspeito foi identificado como Pedro Henrique, morador do mesmo prédio. Está sendo procurado pela polícia. A importunação sexual aqui no Brasil é crime previsto em lei desde 2018. São ações criminosas que durante muito tempo foram naturalizadas. Passar a mão no corpo de uma mulher sem consentimento, forçar contato físico, beijos roubados, até a prática de crimes libidinosos como este, que nós acabamos de mostrar. A pena pode variar de 1 até 5 anos de prisão. Em média, 104 casos de importunação sexual são denunciados todos os dias no país, segundo dados do Fórum Brasileiro de Segurança Pública de 2025, quase 38 mil por ano.
9: A gente tem que entender que esses casos existe uma subnotificação muito grande. Então, assim como todos os casos de violência sexual, esses números eles são muito abaixo do que realmente são. Mas a gente ainda verifica que as pessoas têm muito medo, muito receio de registrar, um pouco de vergonha também, né? O que é natural nos crimes de violência sexual.
8: Em Jaboticabal, no interior de São Paulo, outra mulher também se descobriu vulnerável, onde deveria se sentir segura. Aconteceu no início do mês. Ela tomava banho em casa, no térreo do prédio, quando um homem que passava por ali sacou o celular e começou a filmar da janela do banheiro. O que ele não sabia é que também era filmado por outro morador que flagrou tudo e revelou o caso para a vítima. A cena também foi filmada por uma câmera de segurança do prédio. Na delegacia foi aberto um boletim de ocorrência por registro não autorizado de intimidade sexual, com pena de 6 meses a 1 ano de prisão. A vítima pediu medida protetiva contra o vizinho, que chegou a ser preso e depois liberado. O caso segue em investigação.
10: É uma situação que ninguém imagina passar. Nossa, eu só conseguia chorar. E você se sente invadida, até porque não sei onde estão essas imagens, não sei há quanto tempo ele faz isso. E, na verdade, eu não estava fazendo nada demais. Eu estava tomando banho no meu banheiro, na minha casa, entende? É muito difícil.
2: Hora do intervalo. 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

O governo Donald Trump concede green cards ao ex-deputado federal Eduardo Bolsonaro. O documento permite que ele viva, trabalhe e estude nos Estados Unidos por tempo indeterminado. O pedido dele tramitava há cerca de um ano. Ministro Flávio Dino, do Supremo Tribunal Federal, envia à Polícia Federal as respostas de Gilberto Kassab, presidente do PSD, e de Valdemar Costa Neto, do PL, sobre as emendas parlamentares. Dino havia dado 10 dias para que todas as legendas com representação no Congresso explicassem o uso das verbas. Mais de 40 municípios do Rio Grande do Sul são atingidos por temporais e até granizo. 7 cidades entraram em situação de emergência e devem receber recursos do governo federal. E os destaques internacionais: o Hamas anuncia a escolha de Khalil al-Haya como novo líder geral do grupo palestino. Ele substitui o chefe morto pelas forças israelenses em 2024, durante a ação na faixa de Gaza.

0: rebeldes hutis do Iêmen anunciaram um embargo marítimo contra a Arábia Saudita, aumentando a tensão em uma das principais rotas do comércio mundial de petróleo. Quem vai explicar para a gente o que está acontecendo é a Marina Cid, nossa editora de assuntos internacionais, já aqui comigo no estúdio. Oi, Marina, boa noite.
1: Boa noite, Vitor. É, o que aconteceu hoje é que os hutis, esse grupo do Iêmen, apoiado pelo Irã, anunciou o fechamento do estreito de Bab al-Mandab para embarcações sauditas. O grupo afirma que a medida é uma resposta ao bloqueio imposto pela Arábia Saudita a portos e aeroportos do Iêmen e promete agir com a lógica de olho por olho. O estreito liga o Mar Vermelho ao Golfo de Aden e se tornou ainda mais estratégico depois que as restrições da navegação no Estreito de Hormuz foram aplicadas. Hoje, cerca de 7% do petróleo produzido no mundo passa por Bab al-Mandab. Especialistas ainda não sabem, né, não podem afirmar se os hutis vão realmente atacar navios sauditas que tentarem passar por lá, mas avaliam que só a ameaça por si só já aumenta a insegurança na região e pode pressionar novamente a alta no preço do petróleo. Vitor.
0: Ok, valeu, Marina. Obrigado pelas informações e boa noite.
1: Obrigada, boa noite.
0: E ainda falando sobre isso, como disse a Marina, os preços do petróleo registraram uma alta fortíssima e alcançaram nesta segunda-feira o maior patamar desde o mês de junho. O barril do tipo Brent ultrapassou a marca de 90 dólares na abertura dos mercados internacionais. Esse avanço reflete o impacto das tensões geopolíticas e o receio de novas pressões sobre a inflação global e os custos dos combustíveis. Analistas apontam que a alta contínua da commodity afeta diretamente a cadeia produtiva e o crescimento econômico de diversos países. Quem vai falar mais com a gente sobre isso é o Marcelo Cabral, que é gestor de investimentos e fundador da Stratton Capital. Obrigado, Marcelo. Boa noite.
2: Boa noite, Vitor. Prazer estar com você.
0: Esse movimento deve continuar, Marcelo, ou será que foi uma reação inicial apenas, o mercado reagindo nesse primeiro momento a essa ameaça, ou não, ainda tem espaço para que esses preços continuem subindo?
2: Os preços têm estado muito voláteis, Vitor. É muito difícil de fazer previsões de curto prazo, mas eu acho que o cenário não é muito tranquilizador e acho que tem espaço para o Brent subir ainda mais.
0: E explica um pouco melhor para a gente, Marcelo, qual que é o receio no momento e o que é que explica essa subida tão repentina, tão rápida?
2: Bom, nós estamos vivendo a maior crise do setor de energia da história. Nós tivemos um momento de pico que foi no início de abril, lembrando que as hostilidades começaram ali no final de fevereiro, e no início de abril nós tivemos um pico, e depois da trégua desse acordo, que é na verdade muito frágil, né, entre Estados Unidos, Israel e Irã, houve uma moderação nos preços. No entanto, a situação é preocupante e o mercado está longe de uma normalização. A produção mundial de petróleo é mais ou menos em torno de 107 mil barris por dia e mais ou menos 20 milhões de barris escoam pelo Estreito de Hormuz, que está fechado. Então, isso é 20% da produção mundial. A situação atual é um déficit de produção de mais ou menos 10 milhões de barris por dia. Ou seja, 10% da produção mundial está interrompida. E com essas notícias de hoje sobre o estreito de al-Mandab, a situação fica ainda mais crítica, porque os estoques reguladores e os estoques estratégicos ao longo do mundo, dos diversos países, estão muito baixos, não se tem estatísticas muito confiáveis sobre a situação exata desses estoques, mas eles estão muito baixos e nós estamos ainda longe de uma normalização. Então, isso pode gerar um choque inflacionário global muito perigoso para todas as economias, e o mercado tem refletido essa incerteza.
0: E aqui no Brasil, Marcelo, o governo, por enquanto, está segurando os preços, né? Está usando os recursos públicos, está mantendo aquela política de subvenção nos preços dos combustíveis, justamente para evitar que isso chegue ao consumidor final, especialmente com a preocupação política, claro, agora na chegada da eleição. Você imagina que isso, então, deve continuar e tem o risco até de que essa política seja ampliada, Marcelo? O governo vai ter que desembolsar mais para manter os preços dos combustíveis no patamar atual, evitar que tenha um encarecimento na bomba?
2: Tudo vai depender, Vitor, da trajetória daqui para frente do preço do petróleo. Essa medida que o Brasil teve de aguardar a retirada dos subsídios, eu acho que foi prudente. Na semana passada, semana retrasada, né, que foi tomada essa decisão. E o interessante dessa crise é que ela afeta os diversos países do mundo de uma forma muito, muito distinta. Os Estados Unidos é o país que menos fica afetado. No entanto, China, Japão, Coreia do Sul, as economias da Europa, Inglaterra, por exemplo, elas estão sendo bastante afetadas. Dentro desse cenário global, o Brasil é um dos países que está mais protegido, digamos assim, dessa crise que está acontecendo no Oriente Médio. Mas mesmo assim, mesmo tendo uma posição relativamente privilegiada com relação ao resto dos países do mundo, o Brasil também está sendo afetado. Então, espera-se que haja uma normalização no médio prazo, e alguma coisa que dá um certo conforto é que, quando se olha a curva do preço futuro do preço futuro do petróleo nos mercados em Chicago, ele aponta para uma certa estabilização. A gente não tem ainda o mercado futuro de óleo indicando um cenário acima de 100 dólares para o Brent. Mas tudo é muito volátil e agora é difícil a gente fazer alguma previsão com relação ao desenrolar da questão militar no Oriente Médio. Porque, no final do dia, é isso que vai determinar o desfecho dessa crise. É de fato uma questão militar agora, porque eu acho que as vias diplomáticas se mostraram, estão se esgotando, né? ao longo dos últimos dias a gente está vendo que não está sendo muito difícil chegar a um acordo diplomático. Então a coisa acaba sendo definida mais pela questão militar, né? Que é muito difícil de prever.
0: Agora, Marcelo, olhando o copo meio cheio, tem um outro lado também, que é o fato de que o Brasil é um grande produtor de petróleo, né? E vendemos muito para o mercado internacional, nossa produção é maior do que o consumo, produzimos mais do que precisamos, então tem uma venda muito grande do óleo cru, né? Para consumo, o refino ainda não é compatível, né? O nosso parque de refino não dá conta da demanda, mas o óleo cru, sim, o Brasil exporta bastante. Essa alta do petróleo no mercado internacional, então, acaba, de certa forma, beneficiando a produção nacional, Marcelo?
2: Ela beneficia. O Brasil tem um componente em torno de 27%, 25%, 30% de exportação. No entanto, Vitor, o problema é que aqueles um pouco mais velhos, né, lembram de que houve um tempo em que a política da Petrobras era de subsidiar os preços domésticos para evitar o impacto da inflação. Então, a política de preços da Petrobras acabava agindo como um amortecedor entre os preços no mercado interno, o preço na bomba, né, da gasolina e outros derivados do petróleo no Brasil, ele se desviava do preço internacional. Então, essa é uma política, no longo prazo, no médio e longo prazo, ela é insustentável, porque ela acaba gerando déficits para a Petrobras. Essa política foi abandonada nos últimos anos, por algum tempo houve uma política da Petrobras de fazer uma indexação assim, matemática quase, né? Quando subia o preço do petróleo no mercado internacional, a Petrobras reajustava os preços no mercado doméstico. Essa política não é mais tão direta hoje. Então isso cria dúvidas no mercado sobre a possibilidade do governo ficar tentado a usar a política de preços para proteger o Brasil dessa alta do preço, né? E acabar criando déficits na Petrobras, criando déficits fiscais que podem agravar ainda mais a situação fiscal do Brasil, que não é muito positiva. Então, eu acho que sim, Vitor, no curto prazo isso dá uma certa margem de manobra. Mas se o petróleo no mercado internacional sobe e ele não sobe no mercado brasileiro, o governo acaba tendo que pagar essa conta e isso adiciona as preocupações fiscais na economia.
0: Perfeito. Marcelo, mais uma vez, obrigado pela presença aqui, pela entrevista. Boa noite, bom te ouvir.
2: Sempre um prazer com você, Victor, e boa noite. Até a próxima.
0: Obrigado, até. Agora a gente muda de assunto para falar do esporte e de Copa do Mundo. Vamos ver como é que foi a festa dos campeões mundiais. O desfile foi nas ruas de Madrid e, olha, um dia inteiro de muita festa. Quem acompanhou tudo foi a Sônia Blota. Vamos ver.
3: Um mar vermelho no centro de Madrid. Debaixo de um calor de 35 graus, milhares de torcedores espanhóis se reuniram na Praça Cibeles para ver de perto a taça da Copa do Mundo. Essa turma chegou cedo, emendando uma festa que começou ainda de madrugada.
4: É algo único na vida que vamos desfrutar. Vamos aproveitar tudo o que pudermos hoje.
3: Uma final que fez a terra tremer. O Observatório de Madrid registrou pequenos tremores durante a decisão da Copa. Os picos ocorreram no gol de Ferran Torres, no apito final, e quando o capitão Rodri ergueu a taça para a alegria de 50 milhões de espanhóis. Domingo de festa, madrugada de festa, segunda-feira, o dia inteiro de festa. A torcida espanhola recebe com maior carinho e animação os heróis que chegam dos Estados Unidos para comemorar este bicampeonato. Os campeões mundiais chegaram no final da manhã no aeroporto de Madrid apresentando a taça da Copa. A primeira parada foi no Palácio Real. O rei Felipe VI, a rainha Letícia e as princesas Leonor e Sofia recepcionaram os jogadores e a comissão técnica. O elenco presenteou a realeza com camisas atualizadas com a segunda estrela no peito. Em seguida, outra parada para cumprimentar o primeiro-ministro Pedro Sánchez na residência oficial do governo. Só depois das 7:30 da noite, no horário local, é que os jogadores, enfim, começaram a percorrer as principais ruas de Madrid. Num trio elétrico, todos exibiram a taça da Copa do Mundo. Claro que teve provocação aos argentinos. Fabián Ruiz e Lamine Yamal seguraram um cartaz que propunha uma luta de boxe entre o colega de time Gavi e o volante Paredes, que agrediu os espanhóis depois de perder a final. Yamal, jovem astro do Barcelona, era um dos mais festejados pelo público. Usando uma coroa de brinquedo, ele fez carinho na taça para delírio da galera. Madrid foi palco de uma festa que esperou 16 anos para se repetir e que certamente não sairá da memória dos torcedores.
0: E olha, o jeito de jogar da Espanha vem desde as categorias de base e está sendo mantido mesmo com a mudança de técnicos. A conquista da Copa do Mundo deixou uma lição valiosa, inclusive para o Brasil.
5: Madrid recebeu a taça que a Espanha construiu a milhares de quilômetros dali. Mas o título não nasceu na chegada, nem começou no gol de Ferran Torres. A Espanha controlou o jogo todo, mas só conseguiu furar o bloqueio da Argentina na prorrogação. Pedro Porro abriu o campo pela direita, Nico Williams subiu de cabeça, Ferran chegou de frente. Dois dos três tinham começado no banco. Os nomes mudaram durante a partida, a maneira de jogar, não. A Espanha é campeã do mundo porque não cansou de procurar. Durante os 90 minutos, finalizou 15 vezes. A Argentina nenhuma. A bola era espanhola e o campo também. O domínio começava com a bola e continuava sem ela. Esse é o DNA espanhol. Uma formação baseada em posição, linha de passe, superioridade numérica e compreensão do espaço. Desde as categorias de base, os jogadores aprendem essa maneira organizada de jogar. Por isso, a ideia sobrevive às substituições, às gerações e até aos treinadores.
6: E, ao final, é um sacrifício de todos. Atacamos juntos, defendemos juntos e eu creio que esta é uma das claves deste equipe.
5: Do outro lado, Scaloni fazia mudanças para reparar os danos. Perdeu Lisandro Martínez e Cuti Romero. Depois, perdeu Enzo Fernandes expulso. As lesões e o cartão vermelho agravaram o desequilíbrio.
7: Não podia ser. Eles foram justo vencedores, essa é a realidade.
5: A Copa do Mundo é o ponto mais alto de um domínio que já vinha sendo construído. No futebol masculino, a Espanha venceu a Nations League em 2023, a Eurocopa em 2024, conquistou o Ouro Olímpico em Paris e agora voltou a ser campeã mundial. No feminino, é a atual campeã do mundo. Venceu as duas primeiras edições da Nations League e chegou à final da última Eurocopa. Nenhum outro país havia mantido, ao mesmo tempo, as taças das Copas do Mundo, masculina e feminina.
0: A defesa do ex-presidente Jair Bolsonaro recorreu ao STF contra a decisão do ministro Alexandre de Moraes de suspender as visitas do senador Flávio Bolsonaro ao pai por 90 dias. A Natália Paz é quem está chegando para trazer os detalhes desse pedido, as últimas informações. Boa noite, Natália.
1: Oi, Vitor. Excelente noite a você. Ótima semana para todo mundo. Então, Vitor, os advogados estão pedindo ali ao ministro Alexandre de Moraes a revisão dessa última decisão que acabou proibindo ali o senador, também pré-candidato à presidência, o Flávio Bolsonaro, de visitar o pai, Jair Bolsonaro, na prisão domiciliar aqui em Brasília. Eles estão afirmando que, caso o Moraes ele não atenda a esse pedido, caso de fato ali o Moraes, como ministro relator de toda essa história em relação a Jair Bolsonaro, a prisão domiciliar, ele não atenda a esse pedido da defesa, que esse caso, então, ele seja analisado pela primeira turma do Supremo Tribunal Federal com o argumento, Vitor, de que a proibição de Moraes é desproporcional. O que aconteceu nesses últimos dias, né, recentemente? A gente tem que destacar que o ex-presidente está, desde o início da prisão domiciliar, ele proibido de usar as redes sociais, inclusive por meio de terceiros, ou seja, por outras pessoas. Só que depois de uma última visita, o Flávio ele acabou ali divulgando nas redes sociais, ele leu nas redes sociais dele numa live uma carta que foi escrita à mão pelo Jair Bolsonaro. E nessa carta, o ex-presidente está endossando a pré-candidatura do Flávio à presidência, está pedindo ali que os apoiadores se unam para eleger o Flávio Bolsonaro à presidência e a partir então disso que o Moraes, numa primeira decisão, suspendeu durante 90 dias, ou seja, 3 meses, as visitas do senador ao ex-presidente. Esse período acaba abrangendo todo o período da campanha, ou seja, o Flávio não pode visitar o pai na prisão domiciliar, na casa dele aqui em Brasília, durante o período da campanha eleitoral, até então outubro, e isso aconteceu porque o ministro entendeu que houve ali um desvio de finalidade do direito da visita, então, ali, de Flávio a Jair Bolsonaro e também um descumprimento dessa proibição de usar as redes sociais, inclusive por terceiros. E na última semana agora, sexta-feira passada, o Moraes acabou determinando que o ex-presidente não pode também receber visitas ali com aquela finalidade, aquele objetivo político eleitoral até o final das eleições, ou seja, não pode receber aliados políticos, presidente do partido e também suspendeu as visitas sociais, as visitas gerais a Bolsonaro por 30 dias, com exceção, então, daquelas que são permanentes, né? A equipe médica, a equipe de fisioterapia e também os advogados. Neste caso, o Flávio faz parte da defesa de Jair Bolsonaro, mas foi mantida, então, essa proibição de visitas. Agora, a defesa do ex-presidente pedindo essa revogação dessa decisão. Vitor.
0: É isso, né? Até a OAB se manifestou sobre isso, dizendo que, na condição de advogado, Flávio não poderia ter sido proibido, né? Nisso que se baseia a defesa, no fato de que ele foi constituído advogado. Mas nem isso foi suficiente, segue mantida então a proibição, vamos ver o que acontece com esse recurso. Obrigado, Natália, e boa noite, bom começo de semana por aí.

0: Começou nesta segunda-feira o prazo para a realização das convenções partidárias que definem as candidaturas. Vamos ver como foi o dia dos pré-candidatos à presidência.
1: Os 30 partidos têm até 5 de agosto para as convenções. Serão definidas candidaturas, coligações e apoios. Outra definição possível é a de candidatos a vice nas chapas majoritárias. É na convenção marcada para o próximo sábado que o PL deve definir quem vai disputar a vice-presidência ao lado de Flávio Bolsonaro. O evento vai acontecer em São Paulo. Integrantes do partido defendem uma mulher como vice do senador. Flávio também concentra as atenções para a formação de palanques estaduais. O PL denunciou ao Tribunal Superior Eleitoral a existência de uma rede de perfis falsos que, segundo o partido, seriam pagos para atacar a pré-candidatura de Flávio.
2: Nós identificamos uma série de perfis falsos, inclusive de fora do país, né, que estão impulsionando centenas de milhares de reais, sempre com propaganda negativa, né, desqualificante.
1: Aqui em Brasília, o presidente Lula teve reuniões com os coordenadores de campanha para definir os últimos palanques do PT nos estados. E durante a sanção da lei que cria a Estratégia Nacional de Saúde, Lula criticou a gestão anterior e elogiou os resultados do atual Ministério da Saúde.
3: Mas eu posso te dizer, Padilha, que sem fazer comparação, vendo você falar e vendo os três ministros mequetrefe que o governo passado teve, eu vou dizer para você, esse país fez uma revolução na educação.
1: Lula participou da convenção do PDT, partido que irá apoiar a sua tentativa de reeleição. Presidente do Missão, Renan Santos, antecipou a convenção do partido e oficializou sua candidatura ao Palácio do Planalto. Segundo ele, a decisão foi tomada por questão de segurança. Renan alega que passou a receber ameaças após viagens a locais dominados por facções criminosas no Ceará. Agora formalmente candidato ao Palácio do Planalto, ele passa a ter proteção da Polícia Federal.
4: Não é mais uma questão de conveniência ou até de redução de gastos, dado que equipes privadas de segurança são mais caras. É uma questão de sobrevivência.
1: A maior parte dos candidatos deverá ter apoio da PF. O senador Flávio Bolsonaro, no entanto, recusou a escolta. Ele alega não confiar na direção da corporação e disse temer possíveis infiltrados na equipe. Ronaldo Caiado, pré-candidato do PSD, cancelou uma entrevista, o único compromisso público do dia. Nos bastidores, ele deve procurar nos próximos dias Ciro Gomes, pré-candidato do PSDB ao governo do Ceará, em busca de apoio dos tucanos à sua candidatura presidencial. O movimento acontece após Ciro afirmar que há a possibilidade do apoio a Caiado e Renan Santos após Aécio Neves desistir de concorrer ao Planalto.
5: Eu, por exemplo, me dou muito com Ronaldo Caiado, votaria nele sem nenhuma dificuldade. Estou acompanhando essa novidade que apareceu, que é o Renan Santos, me parece uma pessoa que, a despeito de jovem e tal, tá falando coisas muito, muito verdadeiras, embora aqui e ali tenha exageros.
1: Romeu Zema, do Novo, concedeu uma entrevista a uma rádio do Rio de Janeiro.
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3: 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Hora do intervalo, voltamos já.
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3: A partir de hoje, plataformas digitais podem ser punidas se não barrarem crimes graves e anúncios fraudulentos. Novas regras também exigem a retirada de imagens íntimas falsas em até 2 horas. Eleições 2026. Partido Missão antecipa a Convenção Nacional e formaliza a candidatura de Renan Santos à presidência da República. Cerimônia foi feita virtualmente após orientações da equipe de segurança da campanha. Eleitores que vão estar fora do domicílio eleitoral no dia da votação já podem solicitar o voto em trânsito. Prazo vai até 20 de agosto. O pedido tem que ser feito pela internet ou nos cartórios eleitorais. E as notícias internacionais. Parlamento da França deve proibir o uso de redes sociais por menores de 15 anos após um acordo entre deputados e senadores sobre a legislação. O objetivo é proteger crianças e adolescentes no ambiente online. A gente fala agora mais uma vez sobre o tarifaço americano. A indústria é o setor mais atingido pela medida. E o temor é de que a sobretaxa seja ainda maior, já que os americanos ameaçam subir o imposto para quase 40%. Em entrevista à Band News TV, o presidente da Associação Pró-Desenvolvimento Industrial do Estado de Goiás, Edval Portilho, explicou os impactos da medida aos setores ligados à associação.
6: Importante ressaltar que é muito relevante, né, o impacto de uma tarifa como essa de 25%, já em cima de outra de 10, 12,5%, o que gera uma falta, né, produz uma falta de competitividade no valor dos produtos brasileiros. Nós temos uma lista grande já de produtos isentos, que são principalmente aqueles produtos que os Estados Unidos importam bastante e fazem parte da mesa, né, do cardápio dos americanos, dos norte-americanos, mas outras linhas de produtos, como as máquinas, móveis, celulose, etanol e também açúcar orgânico, por exemplo, nos traz muita preocupação, porque afeta de fronte.

0: né, toda a cadeia produtiva. E quando a gente fala cadeia produtiva, a gente não está falando só da indústria, né, ou do industrial, ou então tem, são famílias trabalhando nessas indústrias, são famílias trabalhando no campo para produzir os produtos, seja matéria-prima ou materiais de insumos, né, para a produção final desse produto. Então, realmente é bastante relevante, chegando aí a mais de 7 bilhões de dólares na parte afetada dessa relação comercial com os americanos.
1: O risco é iminente aos empregos, sobretudo, mas até os investimentos que possivelmente já estavam planejados?
0: É bastante iminente, nós precisamos ter muita cautela nesse momento, deixar as bravatas, os discursos, os comentários indevidos e levar para um cenário de ideologia, né? E tratar da forma diplomática, seja a diplomacia governamental ou a diplomacia empresarial. Nós podemos demonstrar e comprovar, João, que, por exemplo, no Cerrado Brasileiro, a gente já produz mais da metade do milho, mais da metade da soja, 85% do algodão brasileiro, de forma bastante socioambientalmente sustentável, né? Então, essas críticas ao desmatamento, críticas a outras questões de trabalho análogo à escravidão, não são críticas verdadeiras, porque o que ocorre em pequeno percentual, e isso tem sido combatido pelo próprio governo, ou os governos estaduais. Então, nós temos hoje um nível de produção agrícola e industrial muito à frente de muitos outros países, principalmente por conta dessas questões da possibilidade do nosso clima e nossa tecnologia poder aplicar isso na prática.
1: As empresas, né, que certamente estão em contato com o senhor há algum tempo, e até a associação em si, fazendo as seus balanços nestes últimos meses, já estes dois lados já tratavam como certo o início dessa taxação? Porque havia um pessimismo, né, de maneira geral. E até, eu quero dizer aqui, se tratavam como certo, para entendermos o planejamento, né? Se já existe neste instante um planejamento para o que vem daqui para frente, ou a partir de agora é que ele vai ser construído?
0: Olha, já pelas incursões há pouco tempo atrás pelo próprio presidente Trump, nós sabíamos dessa evolução desse protocolo que foi criado lá pelos Estados Unidos, apoiado em legislações antigas, mas a gente sabe que no pano de fundo são questões tarifárias e também de outros temas, mas que aplica-se à questão comercial. Não há como nenhum outro país concorrer, por exemplo, com uma produção de etanol tal qual o Brasil concorre hoje, compete hoje. Nós temos hoje uma condição de produção que, além de produzir não só os biocombustíveis, como o etanol, produzir alimentos, e a gente consegue limpar o mundo sequestrando carbono. Um hectare de cana-de-açúcar muito bem conduzido, João, consegue retirar por ano mais de 200 toneladas de carbono equivalente ano. Nós não encontramos isso em nenhum outro lugar do mundo. Então, realmente assusta os outros mercados esse nível de produtividade utilizando de boas práticas que o Brasil consegue atingir. Então, nós precisamos embalar essas informações, e não é só para a América do Norte, para também o Parlamento Europeu e todo o mundo, para que não só os líderes de lá, mas a população desses países reconheçam o nível de produtividade, qualidade e sustentabilidade que nossos produtos hoje já detêm. Somos, há 40 anos, éramos importadores de quase todo o alimento, hoje nós somos os maiores exportadores, não só de alimentos, mas também de biocombustíveis e fibras, tal qual a celulose, que também está nesse pacote, que a gente hoje, no Cerrado Brasileiro, atende o mundo todo com a celulose e crescendo mais essa produção.
1: Me permita até insistir na questão do etanol, então, que o senhor até citou, né? Porque uma das partes relevantes dessa tentativa de negociação entre Brasil e Estados Unidos, né, era justamente uma demanda dos Estados Unidos para que o etanol americano tivesse maior participação em nosso mercado. No entanto, o senhor já colocou muito bem quão importante é o nosso etanol para cá e para o mundo. Essa exigência americana não foi nem de perto aceita pelo governo brasileiro. Na sua opinião, foi correta essa posição?
0: Sim, o governo precisa manifestar, né, colocar na mesa a real situação que a gente e não fazer nada sem a participação do setor produtivo. Quem sabe realmente os detalhes da operação, onde há gargalos, onde há, às vezes, algumas fragilidades, são as empresas. Então, esse trabalho da diplomacia brasileira, oficial, com a diplomacia, vamos dizer assim, empresarial, nesse momento, né, e muito caldo de galinha não faz mal a ninguém, então, com muita cautela, nós precisamos realmente tratar esse assunto com equilíbrio, com lucidez e avançar nas negociações. Entendo que nós lograremos êxito se fizermos dessa forma, conversando e abrindo realmente para o mundo e para, no caso, os Estados Unidos, as nossas práticas aqui, nossos protocolos são severamente seguidos pelas empresas, né, e pelos produtores rurais.
1: Já que tratamos aqui também sobre a necessidade de conversar com outras partes do planeta, quero emendar com a pergunta sobre abertura de mercados, né, para substituir o que chega aos Estados Unidos atualmente e possivelmente pode chegar a outros países. Então, antes, em dois pontos. O primeiro ponto é, mesmo com a taxa de 25%, ainda parece possível manter parcerias que hoje existem com empresas americanas? E o segundo, contando que nem toda parceria seja possível se manter, qual vai ser o tamanho da dificuldade para, em um curto prazo de tempo, chegar a novos parceiros em países diferentes?
0: Eu entendo que no caso de alguns produtos, como açúcar orgânico, né, que nós somos os maiores produtores e exportadores do mundo, os Estados Unidos aplicam tarifas baixas, né, a outros países aqui da América do Sul. Mas o grandíssimo produtor é o Brasil. E subiram essas tarifas, e aí o que o produtor ou a indústria local vai ter que fazer? Vai ter que buscar outros mercados, o que não é muito simples, de maneira rápida, mas isso já está acontecendo, porque cada país tem os protocolos de exigência próprios, né? E no caso do açúcar orgânico, eles vão ter que reposicionar a produção. O que isso pode incorrer naquilo que é a questão de diminuir a nossa produção e torná-la para uma produção convencional? Só que para se produzir um açúcar orgânico são décadas para se chegar a um nível de produtividade, de eficiência, e precisa ter escala, né? Então, quando você diminui a escala, você começa a inviabilizar essa produção. Por isso, esse equilíbrio, né, na relação negocial com os Estados Unidos, para demonstrar que depois também, se precisar voltar uma importação por eles de maneira rápida do açúcar orgânico, se a população lá reclamar a falta, porque não tem em outros lugares do mundo com tanto volume, eles também não vão ter isso nas suas gôndolas de maneira tão rápida. São processos longos, tanto para transformar a produção em orgânico, como também para abrir outros mercados. Veja bem, João, que nós temos aí uma Indonésia, um país com uma população enorme, com crianças com problema de formação cerebral por falta de proteína. E nós aqui temos a produção, por exemplo, do etanol de milho, que produz o etanol, e o coproduto DDG é uma ração, um ingrediente para ração espetacular para a produção de proteína animal, seja bovinocultura, suinocultura ou avicultura.
1: Também um tópico importante a tocar, claro que se baseia muito na diplomacia estatal, né? Brasil contra Estados Unidos. Mas eu quero falar aqui com o senhor porque é um setor duramente afetado. a lei da reciprocidade, né? Ainda não está definido se de fato será usada, mas o governo parece se encaminhar para isso, dizendo, inclusive, o vice-presidente Geraldo Alckmin, que no momento certo o governo vai aplicar. Só não disse qual será esse momento certo. Na visão do senhor, essa lei de reciprocidade tem que, de fato, ser usada contra os americanos?
0: Olha, entendo que não. Entendo que isso pode ser utilizado num momento extremo dessas negociações, onde não haverá mais avanços. Mas como os Estados Unidos aplicou isso para o mundo inteiro, né? não é um negócio focado somente no Brasil, essas condições... Nós temos aí uma oportunidade de avançar muito nessas negociações de forma profissional, tirando da mesa do embate político pré-eleitoral, partindo para a negociação, porque com bravatas e narrativas e discursos e gritaria, nem as feiras livres hoje já não se habituam mais a tratar esse tipo de, fazer esse tipo de negociação. Então, é muito sério. Nós estamos tratando de cadeias produtivas grandes, longas, e que afetam a população em geral, principalmente quem está trabalhando, né, cuidando da sua família através do trabalho, do emprego ou da oportunidade de negócio que essa cadeia propôs a esse profissional.
2: E a Defesa Civil emitiu um alerta de temporal no Rio Grande do Sul. A previsão é de tempestades severas em várias regiões do sul do país até a próxima sexta-feira, como explica a meteorologista da TempoOK, Maria Clara Sasaki.
3: O alerta, ele por enquanto vale para o Rio Grande do Sul, mas pode ser estendido também para Santa Catarina e o estado do Paraná, especialmente a partir do início da semana, sábado e domingo. A chuva se concentra mais no estado gaúcho, mas depois as instabilidades conseguem avançar e alcançam também oeste do estado de Santa Catarina e oeste do estado do Paraná. Lembrando, Felipe, que no oeste do estado do Paraná, nós já tivemos uma tempestade muito forte há cerca de alguns meses atrás, né, no final do ano passado. Tivemos uma tempestade muito intensa com tornados que provocaram vários transtornos e há possibilidade de chuvas intensas novamente, com risco para rajadas de vento, granizo, trovoada. Vale para este final de semana e para o decorrer da próxima semana também, ao longo da semana, né? As chuvas vão ficar bem recorrentes na região sul do Brasil, por isso o alerta está mantido aí até a próxima sexta-feira, pelo menos, Felipe.
4: Vamos lá, até sexta-feira. Isso demanda muita água chegando e todo mundo vai lembrar de 2024, as enchentes no Rio Grande do Sul. Tem como prever, tomara que não, algo semelhante, quer dizer... Tomara que não, mas vamos lá. O que, que dizem os mapas, o que, que diz a previsão do tempo, né, que vocês estão olhando a todo momento para o Rio Grande do Sul? Quais são os alertas e dá para traçar um paralelo com o que foi essa tragédia que a gente está vendo imagens aí há 2 anos?
3: Olha, felizmente não é algo semelhante, tá, Felipe? A gente tem a possibilidade, sim, de chuvas volumosas. O nível dos rios pode aumentar ao longo dos próximos dias, tem potencial para enchentes, tem potencial para transtornos, mas, por enquanto, nada semelhante ao que aconteceu em 2024. Não temos condições, né, semelhantes àquelas para que ocorram transtornos iguais, mas o alerta está mantido. Qualquer chuva intensa é uma chuva preocupante, porque pode causar aí as inundações, trazer essa possibilidade de enchentes, de alagamentos, de transtornos, além das rajadas de vento de moderada a forte intensidade, essa queda de granizo que é muito danosa, né, destelha, quebra telhados, traz aí problema para as áreas agrícolas, para as plantações. Então, granizo, trovoadas, rajadas de vento, tudo isso está previsto, né, para acontecer ao longo dos próximos dias aí na região sul do país. Já choveu bastante, nós vimos que desde sexta-feira temos rajadas de vento de forte intensidade, que passaram de 100 km por hora. Isso pode voltar a se repetir. No domingo, a chuva pode atingir áreas mais ao norte do estado. Estão pegando áreas que fazem divisa com Santa Catarina, região da Serra Gaúcha, região de Porto Alegre também. Então, é um cenário de muita chuva prevista mesmo, pontualmente volumosa e com esse potencial aí para transtornos generalizados na região sul do Brasil. Principalmente agora Rio Grande do Sul e depois avançando para outras áreas, Felipe.
4: Vamos lembrar um pouco do que aconteceu ainda em 2024, mas o que está acontecendo hoje. A gente tem um bloqueio meteorológico sobre o Rio Grande do Sul. Né? Então, concentra no Rio Grande do Sul e nesse trecho de Santa Catarina o mau tempo nesse momento no Brasil. No Rio Grande do Sul, especificamente, a gente teve muita chuva na região sul do estado, elevou o nível da Lagoa dos Patos e represou, com isso, toda a água que descia da serra, dos rios da serra do Rio Grande do Sul, no Guaíba, causando Guaíba, nos Sinos, nos rios muito próximos, elevando esse nível das águas ali, causando aí sim cheias em várias cidades. A água invadiu Eldorado do Sul, invadiu Canoas, invadiu Porto Alegre, outras cidades próximas das regiões. Essa situação tem como a gente prever se vai ter muita chuva localizada na serra, e aí essa água descendo, né, em direção a Porto Alegre, a região metropolitana, e muita chuva concentrada no sul, evitando que essa água escoa pela Lagoa dos Patos e chegue ao oceano?
3: Olha, por enquanto ainda não há possibilidade, tá, Felipe? Quando nós tivemos essa ocorrência de 2024, nós tínhamos um cenário muito característico. Claro, nós tínhamos o bloqueio atmosférico, as chuvas presas ali na região sul do Brasil, as frentes frias avançavam, não conseguiam se dissipar e ficavam presas ali no Rio Grande do Sul. Mas nós tínhamos outros fatores também atuando. O nível da quantidade de água no solo já era muito elevado, já tinha chovido bastante há meses atrás, né, meses antes daquela chuva de 2024. Já tinha ocorrido chuvas muito volumosas, o nível dos rios estava muito elevado, nós tínhamos uma condição de ventos que acaba empilhando as águas ali do Guaíba, que é uma situação também que preocupa, né, quando a gente tem esses ventos que fazem com que a água fique empilhada em um determinado ponto ali da lagoa, e não temos esse cenário para agora. Para agora o que nós temos é só esse bloqueio de fato, as frentes frias, felizmente elas conseguem avançar até Santa Catarina e o estado do Paraná, então por isso livram um pouco a condição de chuvas mais significativas, mais intensas, sempre concentradas ali no Rio Grande do Sul. Esse avanço das frentes, da tentativa da frente fria avançar aí em direção ao sudeste, acaba trazendo, né, de fato esse alívio, essa ameniza, né, essa condição de chuva, então não é algo que vai se assemelhar ao que aconteceu em 2024. 2024 foi um cenário extremo, foi um recorde, né, de volume de chuva ali na região, nunca havia sido registrado uma chuva tão volumosa em um curto período de tempo, isso não deve acontecer agora. Claro que os volumes são elevados, os volumes previstos podem acontecer, mas não, por enquanto ainda não estamos com um cenário semelhante ao de 2024, não, Felipe. Mas, claro, vale o monitoramento e o alerta sempre é um alerta muito importante para a gente se orientar, se basear, porque a gente sabe que, por mais que não seja o transtorno de 2024, a gente tem uma possibilidade de chuva forte e que pode invadir as casas e que pode provocar aumentar o nível dos rios, destelhar casas, quebrar árvores, causar danos nas estruturas. Então, por mais que não seja igual 2024, está mantido aí o alerta e a gente, claro, vai monitorando dia a dia para ver a elevação do nível dos rios. A gente acompanha, né, diariamente a elevação do nível dos rios. Vamos seguir acompanhando também ao longo dos próximos dias e sempre mantendo a população atualizada.
4: Sasaki, vamos lá. E claro que é uma frase... Não, mas... Vamos torcer para a gente estar errado, né? Mas então até a sexta-feira tem essa situação que vai perdurar no Rio Grande do Sul e, dá para dizer, norte de Santa Catarina, é isso?
3: Isso, na verdade mais para o oeste. As chuvas mais intensas, exato. Região ali do oeste do estado de Santa Catarina, oeste do estado do Paraná, região de Foz do Iguaçu, Rio Brilhante do Iguaçu, que foi uma cidade atingida por tempestades também. Só que o volume de chuva entre Santa Catarina e o estado do Paraná não é tão elevado quanto o do Rio Grande do Sul. O que vai acontecer mais, principalmente as primeiras pancadas, são tempestades. A temperatura está mais elevada na atmosfera, a atmosfera está muito energética e isso acaba potenciando o desenvolvimento de áreas de instabilidade, de nuvens bem desenvolvidas na atmosfera, que traz essa condição de rajada de vento, de downburst, né, que é aquela frente de rajada, que é uma forte rajada de vento que acaba varrendo uma área maior. tem potencial para granizo também, tudo isso porque a atmosfera está muito energética, tem uma temperatura favorável para a formação dessas instabilidades. Mas com relação ao volume de chuva para Santa Catarina e o estado do Paraná, não é comparável ao que deve acontecer no Rio Grande do Sul, porque por lá a chuva será um pouco mais persistente, né? Começa agora, começou na sexta, na verdade, e vai continuar ao longo dos próximos dias. Por isso que o volume não é, é semelhante, né? Vai chover um pouco mais com relação à quantidade de água no Rio Grande do Sul, e Santa Catarina e Paraná passam a ter essa preocupação com relação às tempestades severas, tempo severo, que é o que deve mais preocupar mais, Felipe.
4: Sasaki, explica para a gente o que é essa energética que tu colocou aí na tua resposta, né, para a gente ficar todo mundo atualizado sobre esses termos, que vocês, é claro, são profissionais, entre vocês falam dessa forma, mas explica para a gente, né, o que significa essa energética aí.
3: Quando a gente fala em temperatura para o oceano, para a atmosfera, a gente está dizendo que essa atmosfera ou esse oceano tem maior potencial, maior condições para formar áreas de instabilidade, nuvens mais carregadas. A temperatura é energia para a atmosfera. E aí quando a gente tem todos os ingredientes necessários, né, ou todos os ingredientes que acabam fazendo com que as nuvens carregadas se desenvolvam, no caso, temperatura elevada, umidade, núcleos de condensação, né, partículas ali que servem para aglomerar gotinhas de água na atmosfera, quando a gente tem tudo isso numa situação favorável, né, levantamento, né, índices de levantamento, os favoráveis, né, condições favoráveis para que haja o levantamento da superfície para a atmosfera, a gente tem essas nuvens se desenvolvendo. Então, quando a gente fala que a atmosfera está energética ou que ela tem uma condição favorável para a formação de nuvens carregadas, a gente está dizendo que a temperatura está mais alta e há essa possibilidade aí do desenvolvimento de nuvens do tipo cumulonimbus, que são as nuvens de tempestade. Felipe, não sei se ficou claro, mas espero que pelo menos tenha dado para entender um pouquinho sobre essa parte de energia aí da atmosfera. Perfeito. Felipe.
4: Não, ficou claro, agora sim, a gente está todo mundo na mesma página. Bom, para quem está curioso, está nos vendo em outros locais do Brasil, em outras regiões, alguma situação diferente da previsão do tempo para outras regiões brasileiras? A gente tem essa situação, claro, que chama a atenção, esse alerta para o sul. O restante do país vai ter dias bonitos, dias tranquilos, tem alguma situação pontual?
3: Olha, bonito sim, Felipe, agora tranquilo é difícil, tá? Porque bem um cenário oposto do que acontece na região sul do Brasil. Entre o Sudeste, o Centro-Oeste, o interior do Nordeste, grande parte ali dos estados da região norte do país, o que nós temos é a atuação de uma massa de ar seco, resultado de uma área de alta pressão, que é justamente essa massa de ar seco. Quando a gente fala área de alta pressão, é uma massa de ar seco. Ela funciona como se fosse uma tampa na atmosfera que não deixa a umidade subir. Então, por isso, não forma nuvem. A gente tem o ar muito seco, a temperatura da tarde muito elevada. Tem cidades ali do centro-oeste, da região norte, do interior do nordeste, com temperaturas acima dos 35 graus em pleno inverno. Então, é uma temperatura bastante elevada. E com isso vem, né, claro, a preocupação com relação a focos de queimada, que aumenta bastante nessa época do ano. Nós estamos já com quase 3 mil focos de queimadas registrados no estado de Mato Grosso, no Tocantins, na Bahia também, são os estados mais afetados por queimadas até o momento. Umidade relativa do ar muito baixa também no interior do Brasil, interior de São Paulo, até mesmo região da capital paulista, para os próximos dias, ao longo de toda essa semana. Esse tempo bonito que a gente fala é realmente muito preocupante, porque aumenta a condição de doenças respiratórias, aumenta a concentração de poluentes na atmosfera. Quem mora em grandes cidades, né, como é o caso de São Paulo, Campinas, Bauru, acaba observando no horizonte uma camada bem escura, principalmente no comecinho do dia, finalzinho da tarde. Essa camada escura é concentração de poluentes, justamente devido a esse tempo mais seco. Por isso que a preocupação com doenças respiratórias acaba aumentando quando a gente tem aí a falta de chuva.
2: E o barril de petróleo voltou a subir diante do aumento das tensões no Oriente Médio. Donald Trump fez novas ameaças ao regime iraniano por cada combatente americano morto no conflito. É o assunto de hoje da análise da nossa comentarista de economia, Juliana Rosa.
5: O petróleo voltou a subir. O barril do tipo Brent chegou a passar de 90 dólares durante o dia, com a intensificação dos ataques no Oriente Médio. Fechou um pouco abaixo disso, a 89 dólares. A alta perdeu força quando o porta-voz do Ministério das Relações Exteriores do Irã afirmou que novas propostas de cessar-fogo chegaram ao governo iraniano por meio de mediadores. Mas depois, Donald Trump endureceu o discurso. Depois da confirmação da morte de pelo menos 3 militares americanos em confrontos com o Irã, ele disse que cada vez que o Irã matar um soldado americano, vai pagar por essa morte muitas vezes. Cresce a preocupação com a alta da inflação, na medida em que quase não há fluxo de embarcações pelo Estreito de Hormuz. E com o nível baixo de reservas de petróleo dos países, vai crescendo o risco de desabastecimento. Por enquanto, os preços dos combustíveis vêm se mantendo estáveis aqui no Brasil, pela pesquisa da Agência Nacional do Petróleo, com a ajuda aí de subsídios do governo, que pagam a Petrobras e outras empresas que aderiram ao programa, e não se espera alta de combustíveis até as eleições. Isso tende a assegurar a inflação, garantir mais uma queda de juros, que está sendo esperada em agosto, mas é aquilo, o risco é uma aceleração mais forte do petróleo.
2: Hora do intervalo, daqui a pouco, mais informação para você. 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

0: Los Angeles, na Califórnia, é uma das cidades mais visitadas dos Estados Unidos. E um dos passeios obrigatórios para todos os turistas é caminhar pela Calçada da Fama. São mais de 2 quilômetros de estrelas no chão com nomes de personalidades mundiais.
1: Dentre os mais de 2.500 nomes que estão aqui na Calçada da Fama, apenas um não está no chão. O do lutador de boxe Muhammad Ali, que não queria que o nome do profeta Muhammad fosse pisado. Então, ele está ali, na parede do Teatro do Oscar.
0: A Calçada da Fama fica no badalado distrito de Hollywood. É lá onde ficam algumas atrações de Los Angeles, como o famoso Teatro Chinês e o Teatro Dolby, que desde 2002 é o palco da cerimônia do Oscar.
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9: Partidos têm até 5 de agosto para definir em convenção candidatos, vices e coligações para as eleições de outubro.
10: TSE divulga que mais de 158 milhões de eleitores estão aptos a votar. Aumento de quase 1,5% em relação a 2022. E você vai ver também nesta edição.
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9: Donald Trump promete retaliação após morte de soldados no Irã. Preço do petróleo volta a disparar com possibilidade de fechamento de nova rota comercial.
11: Estados Unidos anunciam nova sobretaxa de 50% sobre diversos produtos do Canadá.
9: Ed Burnham assume como primeiro-ministro britânico, elege moradia como prioridade e reafirma apoio à Ucrânia.
11: Torcedores tomam as ruas de Madrid em festa com jogadores, recepção da realeza e provocações a argentinos. 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
10: Boa noite.
9: Olá. Um ataque com drones é registrado a cada 10 dias no Rio de Janeiro. Os equipamentos operados por facções criminosas espalham medo nas comunidades.
13: Uma ameaça que vem do céu.
14: Aí o drone aí, ó. Tá sozinho aqui, ó. Não tem uma estrela no céu.
13: Um levantamento feito pelo jornalismo da Band mostra que do fim de maio até o último final de semana foram pelo menos 5 ataques registrados por moradores nas zonas norte e sudoeste da capital carioca. O mais recente foi na sexta-feira na comunidade da Lagartixa, em Costa Barros. Este vídeo, feito por moradores, mostra crianças brincando na rua quando a explosão acontece. Um jovem de 23 anos precisou de atendimento após ser ferido por estilhaços. Na semana passada, um morador do Parque Dois Irmãos, em Curicica, na zona sudoeste, também ficou ferido em outro ataque. Os traficantes rivais comemoraram.
15: Peguei, mano.
16: Pegou.
15: Peguei, mano.
16: Pegou.
15: O governo do Rio afirma que tem empregado estratégias de inteligência para combater as ações dos bandidos. Entre elas, a criação de uma coordenadoria da Polícia Civil especializada na utilização de aeronaves em operações e no monitoramento do uso de drones e outras tecnologias por bandidos.
13: Explosivos em drones têm sido cada vez mais frequentes na guerra entre facções do Rio de Janeiro.
16: Posteriormente, com a guerra da Ucrânia, que começou a ser usada as Forças Armadas Ucranianas, usando o drone de uma forma improvisada, adaptada, de uma forma caseira, para lançamento de artefatos explosivos improvisados. Mas aqui esse modelo foi copiado por essas organizações criminosas que lançam artefatos e vêm causando mais dano à população do que às organizações rivais ou aos policiais durante as operações.
10: Ainda no Rio, um falso ambulante foi preso depois de aplicar o golpe da maquininha em um turista francês na praia de Copacabana. O homem ofereceu para as vítimas duas caipirinhas por R$ 80. Depois do pagamento, o turista percebeu que a cobrança foi de 8 mil. E o prejuízo poderia ser ainda maior. O falso vendedor, que já tinha passagens por furto e por porte de drogas, ainda tentou mais duas cobranças de R$ 20 mil que foram recusadas pela operadora do cartão.
9: No Paraná, o laudo pericial apontou que o homem que morreu numa escola de aviação foi vítima de uma reação alérgica.
10: Ele tomou um banho de óleo num ritual de iniciação.
13: O engenheiro Gustavo Lara, de 27 anos, morreu depois de tomar um banho com óleo de avião, após o seu primeiro voo solo como piloto. É uma espécie de trote que virou tradição entre os aviadores. O caso foi em Ponta Grossa, no Paraná, na última quinta-feira. A causa da morte, segundo a perícia, foi asfixia mecânica por exposição a produto químico. A polícia aguarda agora a divulgação de um laudo da polícia científica para saber a exata composição do óleo usado naquele dia.
17: Sendo um óleo comum, não podemos ter uma negligência ou uma imprudência por parte do instrutor do voo. Agora, se foi, por exemplo, jogado em partes do corpo que não poderia ser jogado ou que esse óleo estava adulterado, aí sim nós podemos estudar uma imprudência, uma negligência.
13: O óleo foi jogado sobre o piloto por um instrutor de voo. Ele chegou a ser preso, pagou fiança de R$ 3 mil e vai responder em liberdade por homicídio culposo, em que não há intenção de matar. Em depoimento à polícia, ele disse que o produto já tinha sido usado outras vezes. Essa médica explica que reações alérgicas graves podem acontecer com qualquer pessoa.
18: Pessoas que já têm alergia a contraste, frutos do mar, picadas de inseto. Existem pessoas que já são, como a gente chama, atópicas. Elas já têm uma predisposição a ter uma reação alérgica.
9: Suspeitos de corrupção, 17 servidores do Instituto Rio Metrópole foram exonerados pelo governo do Rio de Janeiro. 6 estão presos. O Instituto é responsável por projetos de mobilidade, saneamento e habitação na região metropolitana. O Ministério Público investiga um esquema de corrupção, fraudes em licitações e lavagem de dinheiro, com prejuízo que pode passar de R$ 80 milhões. Entre os exonerados estão o ex-presidente Davi Perini Vermelho e 2 ex-diretores. As suspeitas de corrupção no Instituto já tinham sido denunciadas pela Band News FM.
10: Olha só que número assustador. O Brasil registra mais de 100 casos de importunação sexual por dia.
9: Episódios recentes em São Paulo e na Bahia revelam que as mulheres estão vulneráveis até mesmo em locais considerados seguros, como as próprias casas.
10: As imagens foram feitas na manhã deste domingo na academia do condomínio onde mora a vítima, em Feira de Santana, na Bahia. Enquanto a mulher corre na esteira, um homem chega atrás dela e começa a se masturbar enquanto a observa durante o exercício. A vítima gravava o vídeo para as redes sociais e só percebeu o crime mais tarde, ao ver a gravação. O caso foi registrado na delegacia como importunação sexual. O suspeito foi identificado como Pedro Henrique, morador do mesmo prédio. Está sendo procurado pela polícia. A importunação sexual aqui no Brasil é crime previsto em lei desde 2018. São ações criminosas que durante muito tempo foram naturalizadas. Passar a mão no corpo de uma mulher sem consentimento, forçar contato físico, beijos roubados, até a prática de crimes libidinosos como este, que nós acabamos de mostrar. A pena pode variar de 1 até 5 anos de prisão. Em média, 104 casos de importunação sexual são denunciados todos os dias no país,
11: segundo dados do Fórum Brasileiro de Segurança Pública de 2025. Quase 38 mil por ano.
19: Assim como todos os casos de violência sexual, esses números estão muito abaixo do que realmente são. Mas a gente ainda verifica que as pessoas têm muito medo, muito receio.
11: Em Jaboticabal, no interior de São Paulo, outra mulher também se descobriu vulnerável, onde deveria se sentir segura. Aconteceu no início do mês. Ela tomava banho em casa, no térreo do prédio, quando o homem que passava por ali sacou o celular e começou a filmar da janela do banheiro. O que ele não sabia é que também era filmado por outro morador que flagrou tudo e revelou o caso para a vítima. Na delegacia foi aberto um boletim de ocorrência por registro não autorizado de intimidade sexual, com pena de 6 meses a 1 ano de prisão. A vítima pediu medida protetiva contra o vizinho, que chegou a ser preso e depois liberado. O caso segue a investigação.
20: Só conseguia chorar, e você se sente invadida, até porque não sei onde estão essas imagens, não sei há quanto tempo ele faz isso. E, na verdade, eu não estava fazendo nada demais, eu estava tomando banho no meu banheiro, na minha casa, entende? É muito difícil.
11: Não tem intimidade preservada. E sabe o que é o mais assustador? Que é difícil você encontrar uma mulher adulta que não tenha vivido em algum momento da sua vida, da sua jornada, uma situação como essa. É dificílimo você conversar entre mulheres e uma dizer assim, não passei por algo parecido. É um cenário que precisa mudar imediatamente. E o Grupo Bandeirantes, Felipe, ele lança uma campanha. A Band não se cala. É o nosso compromisso de dar voz a quem denuncia e combate crimes contra as mulheres.
9: Cobrar a punição dos agressores e também mostrar iniciativas que dão certo. Hoje vamos conhecer um grupo de psicólogas e advogadas voluntárias que acolhem as vítimas da violência.
21: Essa imagem mostra um homem perseguindo a ex-namorada. O criminoso pega a vítima de surpresa e esfaqueia a mulher na rua. A vítima tentou pedir ajuda, mas caiu em frente ao condomínio onde morava, em São Vicente, litoral de São Paulo. Ela chegou a ser socorrida, mas não resistiu. Paula Santos tinha 37 anos. O assassino, Severino Alves Pereira, de 56 anos, acabou preso. O crime aconteceu na última segunda-feira. Também na semana passada, uma mulher foi feita refém pelo companheiro após uma briga em casa no Distrito Federal. Ele obrigou a vítima a dirigir até um ponto de venda de drogas, enquanto ameaçava a mulher com uma faca. Quando o homem saiu do carro, ela conseguiu enviar áudios pedindo ajuda à mãe.
22: Totalmente descontrolado, mas já me bateu. Já ajudou meu rosto. Tô meu saco.
21: A mãe chamou a polícia e uma viatura conseguiu localizar a vítima. O criminoso acabou preso. São crimes que se repetem diariamente em várias partes do Brasil.
23: A Lei Maria da Penha tem 20 anos de existência. O feminicídio passou a fazer parte do Código Penal em 2015. E ao longo dos anos, novas leis foram criadas, como a Lei do Stalking. Mesmo assim, a violência de gênero só cresce no país. No ano passado, uma mulher foi morta a cada 6 horas, principalmente pelas mãos de companheiros e ex-companheiros.
21: É por isso que o Grupo Bandeirantes de Comunicação lança hoje a campanha nacional A Band Não Se Cala, para combater o feminicídio e a violência contra as mulheres.
24: A gente quer, além de noticiar, a gente quer provocar um debate, a gente quer dar visibilidade e a gente quer incentivar também ações concretas para que esse problema seja tratado com a urgência e com a responsabilidade que ele exige.
21: Foi por ter acesso à informação que a Jéssica conseguiu romper o ciclo de violência que vivia.
25: Eram enforcamentos, ele me trancava em casa. Como eu não percebia? Eu percebia, mas parece que eu não sabia. Que eu tinha voz, que eu podia falar, que a gente tem vergonha, né?
21: Ela contou com a ajuda da ONG Mapa do Acolhimento, que atua no enfrentamento à violência de gênero.
26: O Mapa, ele é essa rede de mulher para mulher. Então, ele surge com essa rede de voluntárias que proporciona atendimento psicológico e jurídico para mulheres que estão em situação de violência.
21: Em 10 anos, a plataforma já atendeu mais de 30 mil pedidos de ajuda.
27: E no Mapa, ela, a primeira coisa que ela vai saber que ela não é culpada, e que ela não está sozinha. Uma vida sem violência é possível, sim. Lutamos, por isso que você está aqui, o Mapa está aqui. Mas é possível, sim, uma vida sem violência.
11: E é importante reforçar que quando essa mulher não consegue pedir ajuda, quem está no entorno pode pedir ajuda por ela, pode salvar essa mulher também. E além de noticiar essa epidemia de violência contra a mulher, a campanha da Band quer encorajar essas denúncias e mostrar que é um ponto de virada capaz de mudar essa história.
28: Oi, da polícia.
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9: A variação de preços de uma farmácia a outra chega, Thaís, acredita, 2.500% de uma farmácia para outra, Thaís.
3: Pois é, Felipe, isso na mesma cidade é o que aponta o novo levantamento.
4: Pesquisar preços antes de comprar sempre foi um bom negócio. Mas quando é medicamento, a diferença no bolso pode ser enorme. Uma pesquisa do Procon de São Paulo revelou que o mesmo remédio chega a custar 25 vezes mais de uma farmácia para outra. A cartela datada La Fila genérica, por exemplo, foi encontrada por menos de R$ 4,00 em uma farmácia da Zona Sul e por R$ 98,00 em outra na Zona Norte. A Juliana tem uma doença autoimune que afeta as articulações e não pode parar de tomar remédios. O SUS não fornece todos e ela faz de tudo para encontrar o melhor preço. Pesquisa nas farmácias, nos sites e aplicativos e se cadastrou nos programas de desconto oferecidos por laboratórios, pelas redes de drogarias e planos de saúde.
5: Às vezes o laboratório ele te dá um desconto maior que o da farmácia, mas muitas vezes a farmácia ela compete ali com um desconto e ela não dá um desconto em cima do laboratório. Pela internet ainda é mais viável você comprar.
4: A estratégia da Juliana é justamente a principal orientação do Procon. A pesquisa mostra que pela internet os preços são melhores. Mas tem uma dica que é bem importante para saber se estamos pagando um medicamento fora do que é permitido por lei.
6: Se a gente colocar no Google Anvisa PMC, vai vir essa tabela aqui com o preço máximo dos medicamentos ao consumidor. A farmácia não pode cobrar mais do que isso, mas pode dar descontos. E é ela que define esses descontos. E cabe a gente, ao consumidor, procurar onde tem o melhor preço.
7: Com isso, ele pesquisa. Pesquisa nos sites, pesquisa nas lojas físicas, o valor desse medicamento, tendo a informação do valor máximo e, eventualmente, os descontos que as redes ofertam para este medicamento.
6: Um outro detalhe para economizar: veja o preço do medicamento na farmácia, compare com o aplicativo ou com o site, vai ser mais em conta, você pode comprar pelo aplicativo e retirar na farmácia. E aí o tempo é bem menor. E um outro detalhe, você não paga o frete.
3: Destaque internacional agora no Jornal da Noite. Donald Trump prometeu retaliar o Irã depois da morte de 3 soldados americanos no Oriente Médio.
8: O Pentágono identificou 2 militares vítimas de ataques iranianos em uma base dos Estados Unidos na Jordânia. A soldado Isabela Gonzalez, 19 anos, do Texas, e o primeiro-tenente Tyler James Freehan, de 25 anos, do Havaí. Um terceiro militar morreu no Iraque, atingido por um drone. O presidente Donald Trump elevou as ameaças. Disse que toda vez que o Irã matar um soldado americano, pagará por essa morte muitas vezes. E a jornalistas afirmou que os ataques recentes são uma homenagem a quem chamou de 3 grandes patriotas mortos no Oriente Médio. Great patriots. Forças americanas atacaram a instalação nuclear de Darkovin, no sudoeste do Irã. A usina está em construção e não houve vazamento de material radioativo. O Comando Central dos Estados Unidos mobilizou mais caças para o Oriente Médio, à medida que crescem os temores de um conflito regional prolongado. Em outra frente, os Houthis, grupo apoiado pelo Irã que controla parte do Iêmen, disseram que vão impor um bloqueio marítimo na Arábia Saudita, aliada dos Estados Unidos. O embargo atingiria navios que passam pela região do Estreito de Bab el-Mandeb, que liga o Mar Vermelho ao Oceano Índico. Cerca de 12% do comércio marítimo mundial passam por esse corredor, incluindo uma parcela importante das exportações de petróleo do Oriente Médio para a Europa e a Ásia. Se a ameaça for colocada em prática, navios poderão ser obrigados a contornar toda a África, elevando o custo do transporte e pressionando ainda mais os preços do petróleo.
9: Os Estados Unidos anunciaram tarifas de 50% contra produtos do Canadá, como vinhos, tacos de hóquei e cimento. Importações consideradas estratégicas para a economia americana ficaram fora da sobretaxa. A medida é uma resposta ao tratamento considerado discriminatório do Canadá em relação a produtos americanos. Na semana passada, Donald Trump ameaçou impor um novo tarifaço ao Canadá por causa da fumaça de incêndios florestais que chegam aos Estados Unidos.
3: Andy Burnham tomou posse como primeiro-ministro do Reino Unido. Ele é o sétimo a ocupar o cargo em 10 anos.
21: O ex-prefeito de Manchester, do Partido Trabalhista, assumiu o lugar de Keir Starmer, que renunciou após crises políticas e econômicas. Em seu primeiro discurso na frente da residência oficial em Londres, o novo premier colocou a moradia como prioridade do governo. Anunciou a destinação de 340 milhões de libras para retirar as pessoas das ruas. Ele também se comprometeu a doar 15% do próprio salário para ajudar no custeio do plano. Além disso, o novo primeiro-ministro prometeu um plano de 10 anos para reconstruir a economia e reformar a educação britânica. Burnham ligou para Volodymyr Zelensky e Ursula von der Leyen, confirmando o compromisso de apoio à Ucrânia na guerra contra a Rússia, além da reaproximação com a União Europeia 10 anos depois do Brexit.
9: E agora futebol. Os novos campeões do mundo desfilaram pelas principais ruas de Madrid. Foi um dia inteiro de muita festa para a seleção da Espanha. E a correspondente Sônia Blota acompanhou.
21: Um mar vermelho no centro de Madrid. Debaixo de um calor de 35 graus, milhares de torcedores espanhóis se reuniram na Praça Cibeles para ver de perto a taça da Copa do Mundo, conquistada ontem nos Estados Unidos. Essa turma chegou cedo, emendando uma festa que começou ainda de madrugada.
2: É algo único na vida que vamos desfrutar. Vamos aproveitar tudo o que pudermos hoje.
21: Uma final que fez a terra tremer. O Observatório de Madrid registrou pequenos tremores durante a decisão da Copa. Os picos ocorreram no gol de Ferran Torres, no apito final, e quando o capitão Rodri ergueu a taça para a alegria de 50 milhões de espanhóis. Domingo de festa, madrugada de festa, segunda-feira, o dia inteiro de festa. A torcida espanhola recebe com maior carinho e animação os heróis que chegam dos Estados Unidos para comemorar este bicampeonato. Os campeões mundiais chegaram no final da manhã no aeroporto de Madrid apresentando a taça da Copa. A primeira parada foi no Palácio Real. O rei Felipe VI, a rainha Letícia e as princesas Leonor e Sofia recepcionaram os jogadores e a comissão técnica. O elenco presenteou a realeza com camisas atualizadas com a segunda estrela no peito. Em seguida, outra parada para cumprimentar o primeiro-ministro Pedro Sánchez na residência oficial do governo. Só depois das 7:30 da noite, no horário local, é que os jogadores, enfim, começaram a percorrer as principais ruas de Madrid. Num trio elétrico, todos exibiram a taça da Copa do Mundo. Claro que teve provocação aos argentinos. Fabián Ruiz e Lamine Yamal seguraram um cartaz que propunha uma luta de boxe entre o colega de time Gavi e o volante Paredes, que agrediu os espanhóis depois de perder a final. Yamal, jovem astro do Barcelona, era um dos mais festejados pelo público. Usando uma coroa de brinquedo, ele fez carinho na taça para delírio da galera. Madrid foi palco de uma festa que esperou 16 anos para se repetir e que certamente não sairá da memória dos torcedores.
3: mas o fim do jogo foi marcado por confusão na Argentina. Torcedores entraram em confronto com a polícia no obelisco em Buenos Aires. A polícia usou balas de borracha e gás lacrimogêneo contra a multidão. 12 pessoas foram presas. No interior do país, 2 pessoas morreram em acidentes durante as comemorações. Também houve confusão em redutos argentinos no Brasil. No Rio, um motoboy foi agredido e torcedores entraram em confronto com policiais em um bar em Copacabana. Um homem com a camisa e o chapéu da seleção argentina tenta tomar a arma de um dos PMs. Houve brigas também em Búzios, na região dos Lagos, e em Porto de Galinhas, em Pernambuco. Em Camboriú, Santa Catarina, 2 homens foram presos.
9: Enviado especial da Band a Buenos Aires, o repórter William Tales foi alvo de racismo durante a cobertura da final da Copa.
10: A situação aconteceu depois do jogo, quando estávamos conversando com os torcedores, repercutindo um pouquinho do resultado da final. E quando eu abordo esse torcedor, ele até me pergunta se estávamos ao vivo, eu, por engano, disse que sim. Aí ele vai e solta essa frase: isso é Argentina, macaco.
13: Mirá, perdimos, perdimos na final, mirá, mirá o que é isso, mirá o que é isso, hermano, mirá o que é isso. Isso é Argentina, mano, isso é Argentina, acá, acá.
10: Na hora eu nem notei, eu nem percebi, só me dei conta disso tudo depois, já no hotel, quando a gente foi revisar todo o material. E honestamente eu não sei se ele dirigiu essa fala a mim, ao cinegrafista, que também é negro, ou a todo o Brasil, porque ele sabia que éramos de um canal brasileiro e ele olha diretamente para a câmera, ele fala olhando diretamente para a câmera. Mas o que mais me impressiona disso tudo é a naturalidade com que ele fala, como se não fosse uma ofensa, sem pudor nenhum, mesmo achando que estava ao vivo. É uma situação realmente constrangedora e bastante desconfortável.
3: Começou o prazo para a realização das convenções partidárias que vão definir as candidaturas para as eleições deste ano. Veja agora como foi o dia dos pré-candidatos à presidência da República.
14: Os 30 partidos têm até 5 de agosto para as convenções. Serão definidas candidaturas, coligações e apoios. Outra definição possível é a de candidatos a vice nas chapas majoritárias. É na convenção marcada para o próximo sábado que o PL deve definir quem vai disputar a vice-presidência ao lado de Flávio Bolsonaro. O evento vai acontecer em São Paulo. Integrantes do partido defendem uma mulher como vice do senador. Flávio também concentra as atenções para a formação de palanques estaduais. Nessa noite, o senador participou da convenção da Federação União Progressista em São Paulo, com a participação do governador do estado, Tarcísio de Freitas.
15: Aqui em São Paulo, a gente vai caminhar junto com diversos outros partidos. Essa coalizão que foi montada aqui é uma grande inspiração para nós também no âmbito nacional. Eu espero que muito em breve possamos também caminhar juntos em âmbito nacional, a federação junto conosco. Nós vamos dar continuidade na segurança pública, porque a gente vai declarar PCC e Comando Vermelho e milícias como organizações de continuidade na segurança pública, porque a gente vai declarar PCC e Comando Vermelho e milícias

0: nós temos vários traidores que vão aos Estados Unidos pedir para os Estados Unidos impor punição ao Brasil. Se o secretário de Estado americano, Marco Rubio, quiser vir apoiar o meu adversário, que venha, que monte o comitê, porque a gente vai derrotar todos em nome da defesa da democracia nesse país.
1: Presidente do Missão, Renan Santos antecipou a convenção do partido e oficializou sua candidatura ao Palácio do Planalto. Segundo ele, a decisão foi tomada por questão de segurança. Renan alega que passou a receber ameaças após viagens a locais dominados por facções criminosas no Ceará. Agora, formalmente candidato ao Palácio do Planalto, ele passa a ter proteção da Polícia Federal.
2: Não é mais uma questão de conveniência ou até de redução de gastos, dado que equipes privadas de segurança são mais caras. É uma questão de sobrevivência.
1: A maior parte dos candidatos deverá ter apoio da PF. O senador Flávio Bolsonaro, no entanto, recusou a escolta. Ele alega não confiar na direção da corporação e disse temer possíveis infiltrados na equipe. Ronaldo Caiado, pré-candidato do PSD, cancelou uma entrevista, o único compromisso público do dia. Nos bastidores, a informação é que ele deve procurar, nos próximos dias, Ciro Gomes, pré-candidato do PSDB ao governo do Ceará, em busca do apoio dos tucanos à sua candidatura presidencial. O movimento acontece após Ciro afirmar que há a possibilidade do apoio a Caiado e Renan Santos, depois que Aécio Neves desistiu de concorrer ao Planalto.
3: Eu, por exemplo, me dou muito com Ronaldo Caiado, votaria nele sem nenhuma dificuldade. Estou acompanhando essa novidade que apareceu, que é o Renan Santos. Me parece uma pessoa que, a despeito de jovem e tal, está falando coisas muito, muito verdadeiras, embora aqui e ali tenha exageros.
1: Romeu Zema, do Novo, concedeu uma entrevista a uma rádio do Rio de Janeiro.
4: Expectativa para as próximas pesquisas. Veja no comentário de Fernando Mitre.
5: Por mais que seja impróprio ou mesmo tecnicamente errado, comparar resultados de pesquisa entre institutos diferentes e metodologias diferentes, ninguém vai fugir da oportunidade de avaliar os resultados do Datafolha que vem aí, essa semana, em relação aos da Quest que vieram na semana passada. Mesmo porque agora serão medidos, além de fatos novos, como o tarifaço de 25%, os efeitos vindos de um período maior de episódios já medidos na pesquisa anterior, como o vídeo de Michel Bolsonaro e suas relações atribuladas com o enteado e pré-candidato Flávio. Esses efeitos continuam aí, visíveis, afetando o ambiente eleitoral. Vamos ver até que ponto ainda mexem com o eleitorado. A Quest acaba de soltar um dado novo. 55% acham que Lula ganha, contra 25% que acreditam na vitória de Flávio. Não é intenção de voto. Os solavancos da campanha têm provocado análises de pesquisa, cujo principal resultado é aumentar a expectativa da próxima. Nas últimas pesquisas, como a da Quest, Lula subiu e Flávio caiu. A bandeira da soberania, que já havia ajudado Lula a melhorar sua imagem, foi reforçada pelos conflitos com os Estados Unidos. E continua e vai continuar firme na campanha petista, na expectativa da próxima ou das próximas pesquisas. Thaís Felipe.
4: O Tribunal de Contas da União pediu ao Congresso um reajuste de até 40% em penduricalhos pagos aos servidores do órgão.
6: Na semana passada, o TCU já havia decidido que funcionários do Tribunal, da Câmara e do Senado poderão receber remuneração acima do teto constitucional.
7: Os servidores que trabalham na Câmara e no Senado têm direito a uma gratificação especial quando exercem cargos de chefia. Como é considerada a verba remuneratória, tinha que obedecer o teto do funcionalismo. Isso quer dizer que a soma do salário com o valor extra não pode ultrapassar o limite atual de R$ 46 mil. Mas esse entendimento mudou com uma decisão do Tribunal de Contas da União. Segundo o TCU, as gratificações por cargos de direção e chefia devem ficar de fora do teto. E essa medida beneficia também os servidores do próprio tribunal. A decisão do plenário não seguiu a recomendação da área técnica do TCU, que foi contra o pedido feito na ação proposta pelo Sindicato dos Servidores. Segundo os técnicos, a ideia vai contra o que determina a Constituição. Eles alegaram também que o sindicato não tem

0: teria legitimidade para mover esse tipo de ação, mas não teve jeito. Os ministros aprovaram a medida por 8-1. No mesmo dia, o Tribunal de Contas da União encaminhou ao Congresso Nacional um projeto de lei para aumentar os valores das gratificações. Nesse caso, só para o tribunal. A alegação é que os benefícios pagos aos servidores do TCU estão defasados em relação à Câmara e ao Senado. Os reajustes variam de 35% a 40% pagos a 913 servidores com cargos de confiança. O menor valor varia de cerca de R$ 1.500 para mais de 2 mil e o maior valor de quase R$ 9 mil para mais de 12 mil. Se a proposta for aprovada até o final do ano, as novas gratificações passam a valer a partir de janeiro. O impacto calculado pelo próprio TCU nos cofres públicos é de R$ 27.700.000 ao ano.
1: A questão é que de acréscimo em acréscimo, de concessão em concessão, de tolerância em tolerância, isso vai arrastando efeitos sobre muitas outras categorias dentro do serviço público federal, onerando-se demasiadamente as contas públicas.
2: O ministro do Supremo, Flávio Dino, enviou à Polícia Federal as respostas de partidos sobre a atuação em emendas parlamentares no Congresso. Vamos ao vivo a Brasília. Natália Paz está com as informações. Natália, boa noite para você.
3: Boa noite, Thaís, a vocês e a todos. São as respostas que os presidentes do PL, Valdemar Costa Neto, e do PSD, Gilberto Kassab, deram sobre a participação de dirigentes partidários na indicação de emendas. Os dois afirmaram ao Supremo que presidentes de legendas não fazem indicações. Valdemar afirmou ainda que não dispõe de qualquer cota e que não ordena a execução da despesa, mas que, eventualmente, faz sugestões aos parlamentares do partido dele. Na mesma linha, Kassab destacou que jamais participou de qualquer deliberação sobre os critérios que envolvem a destinação dos valores. Essas informações foram enviadas ao ministro Flávio Dino após ele cobrar explicações de como funciona o direcionamento das emendas a estados e municípios e foram enviadas à Polícia Federal para ajudar nas investigações sobre supostas irregularidades na destinação delas. Agora à noite, a Câmara dos Deputados enviou ao Supremo uma manifestação em que afirma ser regular e transparente o processo de indicação das emendas parlamentares de comissão. É com vocês.
4: A seguir, o Tribunal Superior Eleitoral diz que mais de 158 milhões de eleitores estão aptos a votar em outubro.
2: O governo americano concede visto de permanência para Eduardo Bolsonaro.
4: Começa em Santa Catarina o tradicional Festival de Dança de Joinville.
2: Mais da Copa do Mundo e a conquista merecida da Espanha contra a Argentina. O Jornal da Noite volta já.
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2: O governo americano concedeu o green card ao ex-deputado federal cassado Eduardo Bolsonaro. Agora, o filho do ex-presidente Jair Bolsonaro pode morar e trabalhar nos Estados Unidos por tempo indeterminado, sem precisar renovar os vistos. Eduardo foi condenado no Brasil pelo Supremo Tribunal Federal a mais de 4 anos de prisão por coação no curso do processo sobre os atos de 8 de janeiro.
4: Mais de 158 milhões de eleitores estão aptos a votar nas eleições desse ano. Crescimento de quase 1,5% em comparação a 2022, segundo o Tribunal Superior Eleitoral.
2: E atenção se você estiver viajando no dia das eleições, porque começou o prazo para pedir o voto em trânsito.
6: Votar nem que seja longe de casa. O eleitor que não estiver na cidade onde está registrado pode pedir a transferência temporária para um outro local de votação. A permissão pode ser tanto para o primeiro quanto para o segundo turno, ou os dois. Neste ano, 6 cargos estão em disputa. Pela ordem na urna eletrônica, deputado federal, deputado estadual, senador 1 e senador 2, além de governador e presidente. Se o local escolhido estiver dentro do mesmo estado do domicílio eleitoral, a pessoa poderá votar para todos os cargos. Se estiver em outro estado, será possível votar somente para presidente da República. O voto em trânsito estará disponível nas capitais e em cidades com mais de 100 mil eleitores. Para solicitar, basta entrar no autoatendimento do site do TSE ou presencialmente em qualquer cartório eleitoral do país.
7: Então, entre 20 de julho e 20 de agosto, a eleitora ou eleitor pode solicitar esse serviço e até mesmo solicitar o cancelamento dessa habilitação no caso de mudança de planos. O importante é que as pessoas se organizem antecipadamente para poderem participar das eleições.
6: Não é possível pedir a transferência temporária para sessões no exterior. Para quem estiver por São Paulo, tem novidade. Vai dar para escolher votar em trânsito no Aeroporto Internacional em Guarulhos.
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4: E hoje conosco, Mirelle Moschella. Mirelle, boa noite.
2: Olá, muito boa noite, Felipe, muito boa noite para você também, Thaís.
3: Boa noite.
4: Vamos falar dessa imensa festa espanhola campeã do mundo 2026.
2: Pois é, gente, olha, a Espanha jogou muito bem, não deixou a seleção da Argentina ganhar. Quem estava acompanhando o Mundial percebeu o que aconteceu com a Argentina, aquela Argentina que a gente estava vendo com raça, com fome de bola. Esquece tudo, porque a Espanha
3: anulou
2: o jogo de todo mundo, principalmente do Messi, que estava completamente invisível. Uma Argentina muito apagada. Um gol de Ferran Torres, maravilhoso, conseguiu se posicionar muito melhor. Pra gente ver que os números não mentem, né? 20 finalizações da Espanha, uma finalização só da Argentina. Mereceu realmente os espanhóis. Belíssimo jogo. E olha, 2030 é uma forte seleção, porque é uma seleção muito jovem e vem com tudo para 2030 também. Vamos
4: e é
2: ficar
4: na Espanha,
2: de olho.
4: É na Espanha, Marrocos, Portugal, tem jogos na Argentina, Uruguai e Paraguai. Quer dizer, então vai agradar todo mundo.
3: Mas vencer em casa vai ter um gostinho ainda maior. Ganhar é bom em qualquer lugar, mas ganhar na Espanha é outro nível.
2: É outro nível, gente.
3: Olha então, só, apareceu ali, ó. Com a mão no rosto,
2: triste,
3: ele, né, Lionel
2: última
3: Messi.
2: Seleção, com certeza, Thaís, última seleção de Lionel Messi, ele que queria, né, finalizar aí, ou seja, se aposentar com mais um título, primeiro título dele, né, da Copa do Mundo.
3: A gente viu aí o momento da celebração, a taça sendo levantada, a seleção da Espanha aí, e os jogadores da Argentina de costas, ali olhando para a torcida, mas de costas e não em nenhum momento interagindo, né, com isso.
2: É, essa foi uma situação um pouco assim, diferente, né, porque não houve esse fair play que eu acho que deveria
9: ter tido
10: e que teve por parte dos espanhóis que foram ali, aplaudiram, cumprimentaram.
9: Exatamente,
10: né?
9: Mas olha só, eu tenho um argentino lá em casa, tá, gente? Meu marido. E não querendo passar pano, não, mas na cabecinha dele como argentino, a seleção argentina estava olhando para a torcida, porque era a despedida de Messi, estavam todos ali também à flor da pele. Nós vimos algumas situações lamentáveis, né, do Leandro Paredes, junto ali com os outros jogadores também espanhóis, mas eu acho que faltou ali um fair play e um certo respeito para a grande campeã, que seria que foi a Espanha.
4: O Brasileirão já voltou a semana passada, mas agora é só Brasileirão.
10: Bora.
4: Vamos lá.
10: Gente,
4: e as continentais?
9: Adiós, Espanha, França, Alemanha, Brasil, porque agora, né, Brasileirão está de volta. Inclusive, Atlético Mineiro e Bahia se enfrentam, sim, um jogo muito bom para a gente assistir. E logo depois também, amanhã tem Copa Sul-Americana, Santos e Universidade Central. A dupla de ataque, Gabigol e Neymar, não viajaram. Então, boa sorte para o Santos, que está precisando. 15ª posição no Brasileirão, precisa ter uma vitória para dar uma respirada no Brasileirão.
10: Nem me fale de sorte, que eu estou precisando também, tá, Mi? Um beijo para você, tudo isso?
9: Gente, estou chegando coladinho com vocês aqui no Esporte Total, cuidando da casinha de Fernando Fernandes, que está na merecidas férias.
10: Até já. A gente segue já com você. Hora de conferir como foi o Canal Livre deste domingo, que discutiu saúde mental.
11: Na psicanálise a gente tem dois pressupostos. Um é esse, falar livremente, falar aquilo que te ocorre, falar sem julgar, sem dirigir, sem arquitetar perguntas e respostas, né? Mas tem um segundo pressuposto, que é assim, a cura pela fala em transferência.
10: A velocidade com que a gente consome informação está muito rápida, o volume de informação é muito grande, então essa ideia de tempo também coloca a gente nesse círculo de uma ansiedade constante, não é isso?
11: É verdade, Thaís, mas vamos pensar assim, que esse tempo do qual você está falando, ele não é bem o tempo do mundo, né? Ele não é bem o tempo que o outro impõe para você. É a relação que você coloca em relação ao teu anseio, em relação aos seus temores, em relação àquilo que é imprevisível.
12: Qual a importância de a gente dar nome para as coisas, né? Para a gente falar de diagnóstico, falar daquele sentimento com o nome certo?
11: Essencial essa pergunta, né? Porque, ao contrário das doenças propriamente ditas, vamos fazer essa pequena separação metodológica, que não, elas não se transformam com a forma como a gente as nomeia, né? O sofrimento psíquico, não. O sofrimento psíquico depende de como você o chama, de como você o nomeia.
12: Se eu começo no presente, antes mesmo de chegar para a entrevista, para o trabalho que eu tenho que fazer, a já sofrer por isso, é hora de procurar ajuda?
11: Se isso for crônico, sim. Né? Se isso for impeditivo, trouxer prejuízos mais ou menos sistemáticos, sim.
13: Mas agora a pergunta fundamental, essa pessoa que vai se cuidando mais, ela se torna uma pessoa melhor?
11: Bem colocado, né? Acho que a psicanálise tem toda uma discussão, né? Hoje, de cadê as provas, as evidências, né? As evidências
13: essa me parece ser a grande questão.
11: Alô, Marciano, há evidências e que a psicanálise é eficaz e eficiente.
4: A seguir, uma entrevista exclusiva com o antropólogo Roberto da Mata, que está prestes a completar 90 anos.
10: Tradicional Festival de Dança de Joinville, em Santa Catarina, chega à 43ª edição e a gente mostra os detalhes já. A verdade e o eleitor. Eu acho que são as duas coisas mais importantes que o jornalismo da Band sempre coloca em primeiro lugar.
4: Acompanhar todos os candidatos e esclarecer o que eles pensam, o que eles fazem e principalmente o que eles já fizeram.
13: Cabe ao bom jornalismo entrar nisso para dar conteúdo à cobertura.
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4: Maiores intérpretes da sociedade brasileira, o antropólogo Roberto da Mata, completa 90 anos neste mês.
10: E em uma conversa exclusiva com o repórter Juliano Dippi, ele revela o lado humano por trás das suas obras e fala sobre o passado e o futuro.
16: Ele ajudou a decifrar contradições, rituais e costumes que marcaram a identidade do brasileiro. Intrigado com a lógica da malandragem, investigou a fundo a busca pelo poder, a origem da famosa frase: "Você sabe com quem está falando?"
17: No Brasil nós temos uma coisa que me parece extremamente clara e que foi muito pouco vista e, portanto, criticada, que é um espírito aristocrático que construiu o Brasil.
16: Com mais de 6 décadas de carreira, Roberto da Mata ajudou a explicar como o brasileiro pensa. No final do mês, o antropólogo completa 90 anos de idade, consolidado como um dos principais intérpretes de seu povo. A inspiração ele encontra nos detalhes de emoções rotineiras, como carregar o bisneto no colo, tema de uma crônica recente.
18: Virando bisavô, você se reconhece como um fundador das linhagens que você, como antropólogo, estudou. Mas somente agora você tem experiência concreta da corrente de vida construída por você. No fundo, lá no fundo, bisnetos e bisnetas exprimem graciosamente a necessidade da finitude. Porque essas você, conformado e sem nenhum ressentimento, não vai conhecer. O seu texto te emociona, Roberto. Agora quem se emociona sou eu aqui. Vou ficar os dois chorando.
17: Não sei quem escreveu isso.
18: Foi você.
17: Foi a literatura que falou por mim. Foram os livros que eu li que falaram por mim. Quando eu começo a escrever, as coisas encaixam.
16: Deste encaixe nasceu em 1979 uma das principais investigações antropológicas sobre a identidade e as contradições da nossa sociedade. O livro Carnavais, Malandros e Heróis, para uma sociologia do dilema brasileiro. Já no livro Torre de Babel, o antropólogo reuniu os textos publicados nos anos 90 no Jornal da Tarde, com o prefácio escrito por um grande amigo e jornalista.
17: A minha entrada no jornalismo se deve a um jornalista que eu admiro muito, que é meu amigo, chamado Fernando Mitre. Que um dia, eu estava em São Paulo fazendo uma pesquisa lá em São Paulo, aí eu acho que ele me convidou para jantar. Ele falou assim: "Topa escrever para o Jornal da Tarde?" Ele era diretor do Jornal da Tarde. Uma coluna. Né? Por que não? Eu gosto de escrever. Aí eu escrevi uma coluna.
16: E ele não para. Atualmente assina uma coluna semanal no Jornal do Estado de São Paulo e terminou de escrever o mais novo livro.
17: Um livro chamado Histórias da Mata. Que são histórias da mata escritas por Roberto da Mata. Que eu pego experiências minhas com os indígenas, com as perdas que eu tive, a experiência com Alzheimer da minha primeira mulher, a experiência de um filho que eu perdi.
4: Que reportagem maravilhosa. Viva Roberto da Mata. Parabéns para ele pelos 90 anos, porque é alguém que nos ajuda a interpretar o Brasil todos os dias com a sua obra maravilhosa.
9: E que fica, né, essa obra incrível. O que eu achei mais legal é aquela coisa.
4: Eu me emocionei.
9: Nem acredito que fui eu que escrevi, mas é isso.
4: Maravilhoso. Como maravilhoso também é, não dancei, tá?
9: Mas bom, né?
4: Mas foi muito.
9: Deixa pra quem sabe.
4: Começou em Santa Catarina o maior festival de dança do mundo. A edição deste ano bateu recorde de inscritos e contou com uma abertura inédita no palco principal.
19: A programação conta com cerca de 17 mil participantes. Além da Feira da Sapatilha, o público também pode se inscrever para conhecer os bastidores do festival em uma visita guiada. Estar no palco principal do maior festival de dança do mundo representa mais do que um troféu, mas uma oportunidade no currículo que abre portas para quem sonha em viver da dança. A noite de abertura terá um fato inédito. Pela primeira vez, uma escola fará a apresentação que dá início à programação.
20: A Escola do Teatro Basileu França, que é de Goiânia, que é uma escola que tem participado do festival há muitos anos, já ganhou todos os prêmios possíveis, né? Mais de 40 prêmios de primeiro lugar, e também ganhou 4 vezes seguidas como melhor grupo do festival.
0: tanto a escola quanto a orquestra, são mantidas pelo governo do estado de Goiás. Investimento público que rendeu prêmios e resgatou jovens da vulnerabilidade social. O Festival de Dança recebeu mais de 6 mil inscrições de coreografias brasileiras e também de países como Paraguai, Bolívia, Portugal, França e Estados Unidos. Os campeões serão conhecidos nos dias 31 de julho e 1º de agosto.
2: Fantástico. O Jornal da Noite termina aqui.
4: Uma excelente terça-feira para você.
2: Obrigada pela companhia. Tchau.

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4: Você sabe o que é pesca esportiva? Não? Então, entra nesse barco. Diferente da pesca tradicional, aqui o objetivo não é levar o peixe para casa. É viver a experiência. É a emoção da fisgada. O registro daquele momento único. E o respeito ao devolver o peixe à natureza. Sim, pescar e soltar. A regra é clara. O peixe volta para a natureza. Técnica, consciência e conexão com o ambiente. E sabe o que você leva? Memórias, emoções e boas histórias para contar. E se tem uma coisa que pescador gosta é de uma boa história. Em rios, lagos ou no mar, ela conecta você com a natureza, com você mesmo e com uma comunidade apaixonada. E o melhor? O Brasil é o cenário perfeito para isso. Bem-vindo à Pesca Esportiva. 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

0: Seja bem-vinda, bem-vindo você também ao nosso jornal Terra Viva para mais uma semana aqui, juntos, acompanhando sempre os principais destaques do agronegócio, do Brasil e do mundo.
1: Boletim Focus, mercado financeiro reduz estimativa da inflação para 5,15% no ano. Governo libera 9 bilhões de reais para compra de máquinas e equipamentos agrícolas de fabricação nacional. Exportações brasileiras para países do Golfo crescem em junho e sinalizam recuperação gradual das perdas provocadas pelo conflito no Oriente Médio. Produtores rurais buscam alternativa para proteger lavouras do fenômeno El Niño.
0: E ainda, você vai ver uma família na Bahia que transforma crise em produção artesanal de chocolate. Essas e outras notícias a partir de agora, no Jornal Terra Viva. Bom, iniciamos a nossa semana e o JTV aqui repercutindo alguns produtos importantes do agro brasileiro que ficaram livres do novo tarifaço americano. Ah, mas outros setores já calculam os prejuízos.
2: Da linha de produção da indústria, no Paraná, saem peças de madeira feitas sob medida para a construção de casas lá nos Estados Unidos.
3: Nós fizemos os layouts baseado na necessidade deles. Nesse primeiro momento, nós não vamos fazer demissão, nós vamos segurar as pessoas, mas se continuar não tendo demanda, os clientes não comprando, a empresa não suporta manter todos os empregos.
2: Metade de toda a exportação nacional de chapas de madeira vai para o mercado americano. Na lista de produtos brasileiros taxados em 25% pelo governo americano estão milhares de itens. Entre eles, produtos químicos, calçados, vestuário, papel e celulose. No agro, 63% dos produtos exportados ficaram isentos, incluindo suco de laranja, carne bovina, café e pescados. A uva foi a cultura mais prejudicada, mas o efeito negativo deve ser limitado, porque as exportações já tinham diminuído desde o ano passado. Já o mercado de açúcar e etanol, excluído da lista de exceções, calcula os prejuízos. É que os Estados Unidos são o segundo principal mercado para as exportações do combustível brasileiro. Diferentes setores, a mesma preocupação, queda nas vendas. Pouco mais de um ano depois, no entanto, do primeiro anúncio de tarifaços por parte do governo americano, a notícia desta semana da sobretaxa dos produtos brasileiros não pegou o empresariado de surpresa. No entanto, para muitos, a sobretaxa já não é mais o único desafio. É preciso driblar também a insegurança do empresariado americano, preocupado com os rumos da economia por lá. Nesta fábrica de máquinas em São Paulo, o ajuste de rotas começou no ano passado. Os pedidos dos clientes americanos zeraram e o faturamento caiu 20%. As estratégias, então, mudaram. Mais produtos para o mercado nacional e atenção a outros caminhos.
4: Tem condições de ter mais da América do Sul, mais próximo. Talvez Colômbia, um trabalho um pouquinho mais forte na Colômbia, em outros países.
5: O Brasil ainda está, o Mercosul e o Brasil ainda está fazendo muito acordo. Eu acho que tem espaço para atender, você tem que procurar mercados que têm menos poder aquisitivo. É mais difícil, mas tem espaço para suprir tudo que os Estados Unidos perdeu.
0: E vamos em frente, porque as exportações brasileiras para os países árabes do Conselho de Cooperação do Golfo cresceram 1,25% no mês de junho. São os dados da Câmara do Comércio Árabe Brasileira.
6: No total, os embarques somaram 758 milhões e 140 mil dólares. Na avaliação da entidade, o resultado pode indicar uma recuperação gradual das perdas provocadas pelo conflito no Oriente Médio, que desde fevereiro dificulta o acesso de embarcações aos portos da região por meio do Estreito de Hormuz. Apesar da alta registrada em junho, o desempenho do primeiro semestre ainda é negativo. As vendas totalizaram 4 bilhões 170 mil dólares, queda de 4,01% em relação ao mesmo período do ano passado. Para a Câmara Árabe Brasileira, a expectativa para os próximos meses é positiva, impulsionada pela reorganização das rotas logísticas. A entidade destaca que os exportadores brasileiros conseguiram manter o abastecimento da região utilizando portos do Mar Vermelho e transporte rodoviário e aéreo, preservando a presença do Brasil nos principais mercados árabes.
0: Silmar César Miller, que leitura você faz desse aumento aí? Foi um pouco mais de 1%, né? Mas dá para analisar o quê? Boa noite, Silmar.
7: Muito boa noite, meu caro Márcio. Boa noite aos amigos do canal Terra Viva. Olha, Márcio, eu diria que é uma mudança boa, mas temporária. Esse é o temor que se tem aqui, é a questão do tempo de duração dessa retomada. O resultado ainda não foi lá dos melhores, por conta exatamente do efeito negativo que nós tivemos aí no primeiro semestre da eclosão do conflito no Oriente Médio, especialmente nos Estados Unidos e Irã. Isso interrompeu as rotas tradicionais de transporte, das exportações brasileiras, prejudicou o meio mundo. E agora, no mês de junho, houve uma tendência de recuperação com uma calma temporária que nós tivemos na guerra entre Estados Unidos e Irã. Só que essa situação, a gente sabe que mudou nos últimos dias, voltou o conflito entre Estados Unidos e Irã, voltaram os ataques de parte a parte, e agora existe, inclusive, uma ameaça do Iêmen, por exemplo, de bloquear o estreito ali chamado Bab el-Mandeb, que é aquele chamado chifre da África, que separa ali um estreito, uma coisa bem pequena, estreita, pouco mais de 30 quilômetros de largura, entre o Iêmen e a África, onde tem aí dois países aí que são aliados aqui do Iêmen, que é o Djibouti e a Eritreia. Se fechar isso aí, você acaba impedindo o fluxo de petróleo da Arábia Saudita, maior exportador mundial de combustível. 7 a 10% do petróleo mundial sai por ali. E sem poder exportar, a Arábia Saudita também acaba sendo prejudicada também nas suas importações. Isso pode afetar novamente o fluxo das exportações brasileiras em direção ao principal mercado da região, que é exatamente a Arábia Saudita, entre os países árabes. Portanto, uma situação nova aqui que gera novas incertezas em relação ao futuro próximo. É sempre bom lembrar que a Arábia Saudita e os demais países vizinhos da região são grandes importadores do frango brasileiro, o nosso grande mercado, das exportações de carne de frango, carne bovina também, e também de açúcar, né? Outro setor importante aqui de exportações do agro brasileiro é que tem um foco importante nessa região. Portanto, a situação pode novamente se complicar, Márcio. Já deu uma pequena melhorada, mas a gente está acompanhando é que a situação do conflito no Oriente Médio voltou a piorar. A gente vai ver daqui a pouco que o petróleo voltou a dar um salto hoje nos preços, tudo por conta do agravamento novamente do conflito, que, claro, tem esses efeitos paralelos, que é bloquear fluxos normais de exportações de outros tipos de produtos nessa região. Márcio.
0: Muito bem, Silmar. Sigamos em frente, então, com os números dessa segunda-feira.
7: Bom, vamos lá. Bom, começando pelo petróleo. O petróleo voltou a subir de forma acentuada hoje, subiu 1,3%, bateu em 89,22 dólares o barril no fechamento dos negócios desta segunda-feira. Durante o dia chegou a subir acima dos 90 dólares, 91,40 centavos de dólar, durante alguns momentos do mercado, ou seja, refletindo exatamente essa situação de retorno no conflito com todo o vapor no Oriente Médio, ataques de parte a parte entre Estados Unidos e o Irã, e essa ameaça de bloqueio desse estreito que eu acabei de citar aqui entre o Iêmen e países africanos, onde passa uma boa parte do comércio de mercadorias, especialmente o petróleo que vem da Arábia Saudita. No mercado financeiro, o dólar caiu hoje, 0,4%, fechou o dia cotado a R$ 5,09. E o mercado financeiro, no mercado de ações, melhor dizendo, fechou o dia com queda de 0,2%. Vamos ver o mercado de commodities agrícolas no fechamento desta segunda-feira. Estamos aí com a Bolsa de Chicago na tela. Soja e milho tiveram fortes altas hoje na Bolsa de Chicago. Soja subiu 1,8%, isso é uma alta bastante expressiva em dólares, refletindo em parte aqui a preocupação com o clima no meio oeste americano, clima quente e seco, pouca chuva, tudo isso remete a preocupações com relação ao destino da nova safra nos Estados Unidos, nosso principal concorrente. Pode ter perda nessa fase final aqui de desenvolvimento das lavouras, que é a fase de floração. Outro fator que estimulou os preços da soja foi a retomada de compras por parte da China de soja americana. Tivemos notícias de novas compras chinesas hoje, e isso acabou ajudando também nessa alta dos preços da soja em Chicago. O milho acompanhou também pelas razões climáticas que eu citei e por boa demanda também do produto americano, com alta também expressiva de 1,1%. O trigo na contramão teve um dia de chamada realização de lucros, fechou com queda de 1,3%. arroz em casca em Chicago fechou estável, sem alterações. Indo para a Bolsa de Nova York, temos o café arábica com destaque hoje, subiu bem, 1,3%, mas refletindo preocupações com o clima aqui no Brasil, que não está ajudando aqui na safra brasileira, está atrasando a colheita, então tudo isso fez com que os preços subissem na Bolsa de Nova York nessa segunda-feira. O café robusto em Londres acompanhou também, com alta, nesse caso menos expressiva, 0,2%. O açúcar fechou com leve queda de 0,1%. O algodão subiu 0,4%. Cacau e suco de laranja tiveram comportamentos distintos, cacau caiu um pouco e o suco de laranja teve forte alta aqui de 6,2%. Para finalizar, Márcio, eu já citei aqui o caso do mercado financeiro e do petróleo, faltou falar do boi gordo no mercado futuro da B3, que fechou o dia com alta de 0,8 até 1 ponto percentual nos vencimentos mais próximos, contrato de agosto na B3 a US$ 349,50 a arroba. Tanto esses são os principais destaques dos mercados nesse início de semana, nessa segunda-feira, meu caro Márcio.
0: Muito obrigado, Silmar. Silmar, só uma curiosidade, não era para usar uma gravata meio vermelha hoje, com amarelo, assim, em homenagem a um país que ganhou a Copa do Mundo, não?
7: Pois é, mas funciona bem como um wrecking, né, para os argentinos, né? A gente acaba então, dando tá uma pouca balançada também, né?
0: Gostou do título da Espanha, Silmar?
7: É. Como assim?
0: Gostou do título da Espanha?
7: Ah, sim, sem dúvida. Está merecido, né, Márcio?
0: Merecido.
7: Totalmente merecido, ser campeão do mundo.
0: É isso aí, parabéns aos espanhóis então. Silmar, bom descanso, até amanhã.
7: Igualmente, uma boa noite para você e toda a equipe aí, até amanhã.
0: Valeu, boa noite. Bom, e a gente vai lá para onde o Silmar está, né? O Silmar fala conosco todos os dias ao vivo, direto de Porto Alegre. E a gente está indo para o Rio Grande do Sul, que registrou um caso, a gente continua lá, né? Porque o Rio Grande do Sul registrou um caso de gripe aviária em aves de subsistência. O foco foi no município de Coqueiros do Sul, na região noroeste do estado. Veja só, de acordo com a Secretaria da Agricultura, o caso envolve aves de quintal, e não altera, apesar da gente mostrar essas imagens aí de granja, é uma ave de quintal, tá bom? E não altera o status sanitário do Rio Grande do Sul e do Brasil como livres da doença em plantéis comerciais, como esse aí que a gente está vendo mesmo. Com isso, não há impacto sobre o comércio de produtos avícolas. O governo também reforça que não existe risco para o consumo de carne de frango e ovos. Como medida de contenção, o Serviço Veterinário Oficial do Rio Grande do Sul vai realizar inspeções em propriedades rurais e granjas localizadas em um raio de 10 quilômetros desse foco. Olha, depois do intervalo, temos aqui o mercado financeiro que reduz a estimativa da inflação deste ano. E você vai ver também que o governo publica uma medida provisória para liberar 9 bilhões de reais para compra de máquinas e equipamentos agrícolas. Mas tem um detalhe que eu conto depois, tá bom? Até já.

0: O mercado financeiro reduziu a estimativa da inflação pela terceira semana consecutiva. Os analistas esperam que o índice alcance 5,15% ao fim desse ano. É o que aponta o Boletim Focus.
1: A expectativa recuou 0,01 ponto percentual frente à estimativa divulgada na semana passada. No longo prazo, a projeção para 2028 subiu para 3,78%. As demais projeções para o fim de 2026 se mantiveram estáveis. O crescimento da economia brasileira segue projetado em 1,99%. A taxa de câmbio do dólar permanece em R$ 5,20 pela quinta semana consecutiva. A taxa básica de juros, a Selic, permanece em 14% ao ano, segundo o Banco Central.
0: E o governo federal liberou um crédito de 9 bilhões de reais para financiar a compra de máquinas e equipamentos agrícolas. Eles têm que ser fabricados no Brasil.
2: Os recursos serão repassados pela financiadora de estudos e projetos, a FINEP, por meio do programa Move Agricultura. Apesar da liberação da verba, a nova linha de crédito ainda depende de regulamentação para começar a operar. Segundo o governo, a medida foi adotada em caráter de urgência diante da piora nas condições de acesso ao crédito rural, do aumento dos custos de financiamento e do cenário internacional de instabilidade provocado pela retomada dos conflitos no Oriente Médio. O risco de um El Niño mais intenso também se tornou um fator importante para a publicação da medida provisória, levando em conta que o fenômeno climático pode exigir maior investimento em tecnologia para manter a produtividade e a competitividade da agricultura brasileira. A expectativa é que a nova linha ofereça taxa de juros de 9,2% ao ano, inferior às taxas praticadas pelo Moder Frota na safra passada. Ao todo, o governo prevê destinar 10 bilhões de reais para essa linha de crédito, incorporado ao volume total anunciado para o Plano Safra 2026 e 27.
0: E a falta de chuva já reflete nas lavouras de milho segunda safra em Goiás. Em algumas regiões, a quebra de produtividade está preocupando já os produtores.
3: Na propriedade de Márcio Barros, a colheita atrasou em mais de 20 dias.
4: A gente está hoje com um índice de 18 a 19% de percas em relação à produtividade do ano passado.
3: Agora, o maior risco para o produtor são as queimadas durante as operações no campo. A combinação de altas temperaturas, ventos fortes e grande quantidade de palha aumenta as chances de incêndios, fazendo com que o produtor corra contra o tempo para evitar prejuízos.
4: Eu tive que investir um pouco mais também sobre controle de fogo, tá? Porque eu sabia que ia colher mais tarde, a planta mais debilitada. Então, esses são os desafios que nós estamos agora. Então, é colher rápido e para poder evitar o incêndio.
3: Um dos grandes investimentos nesta segunda safra de milho feito pelo produtor rural foi em relação à adubação potente. Uma decisão que, diante de um ano climático tão desafiador, foi certeira.
4: Eu tenho a condição hoje de ver que as minhas plantas estão em pé, o colmo dela está bem firme, então são plantas mais bem preparadas para aguentar o estresse que estamos tendo.
3: A Conab projeta uma produção nacional de 141,7 milhões de toneladas de milho, um crescimento tímido de 0,4% em relação à safra passada. Mato Grosso foi favorecido pelo clima, por isso a cultura conseguiu desenvolver bem. Mas esse não foi o caso de Goiás, Minas Gerais e Piauí, que enfrentaram a falta de chuva em boa parte do ciclo e agora isso pode refletir na produtividade. Em Goiás, a produção foi estimada em cerca de 33 milhões de toneladas, queda de 11,2%. Os altos custos da atividade e a queda do preço pago ao agricultor se somam aos desafios da segunda safra de milho em Goiás, o que pode refletir no planejamento do ciclo 26-27.
4: Muita coisa vai ser de última hora. Eu acho que a maioria dos agricultores que não estavam contando com preço baixo nem produtividade baixa, começou a segurar um pouquinho mais para ver se aparecia algum cenário mais claro de oportunidades.
3: Para o ciclo 26-27, diante de todos os desafios enfrentados pelos agricultores nos últimos anos, o aporte do Plano Safra aumentou. Foram disponibilizados mais de 600 bilhões de reais. Mas, segundo o diretor executivo da Associação dos Produtores de Soja e Milho, a ProSoja Goiás, o valor não atende às reais necessidades do homem do campo.
5: A quantidade de recursos que foi disponibilizada para o produtor, ou seja, que o produtor conseguiu retirar das agências bancárias, tem caído constantemente, por causa de todo o cenário que hoje se coloca com um endividamento crescente, com toda essa situação que vem impactando diretamente o setor.
3: Agora o produtor precisa equilibrar os custos sem depender de aporte financeiro, adotando uma estratégia mais cautelosa e com os pés no chão.
4: A gente está agora pensando em colher menos e poderia muito bem estar vendendo um pouco mais caro para compensar essa perca de produtividade.
0: Difícil para o produtor, né? Agora, fácil foi para a Espanha, né? Não foi tão fácil assim, mas foi muito bom esse jogo, né? Com essa grande campeã da Copa do Mundo de Futebol 2026. Mas, enfim, no agro, os espanhóis são referência mundial também, sabe no quê? Na produção de azeite e de carne suína.
6: A Espanha é a maior produtora de azeite do mundo e responde por 40% da safra global. Os espanhóis têm ainda a maior área de vinhedos do mundo. Como a maior parte do território é seco e com chuvas irregulares, o país se preparou e hoje é referência mundial em irrigação e agricultura de precisão, concentradas na região da Andaluzia, no sul. Na pecuária, o destaque é a carne suína. A Espanha tem o maior rebanho de porcos da União Europeia. É de lá que sai o famoso Ramon Ibérico, um dos presuntos mais valorizados do planeta. Mas para alimentar o rebanho, a Espanha precisa dos grãos brasileiros. O país é um dos principais destinos do nosso agro na Europa. A soja, o farelo e o milho estão entre os principais produtos exportados para os espanhóis. A lista ainda inclui café, carnes, celulose e suco de laranja. A balança comercial entre os dois países movimenta mais de 13 bilhões de dólares por ano. Graças ao agro, o Brasil tem um superávit superior a 4 bilhões de dólares.
0: Parabéns, Espanha, no futebol e também com essa contribuição para o mundo aí. A seguir, a previsão do tempo para todo o país e você vai ver, vai conhecer uma família na Bahia que está transformando, né, e transformou uma crise em produção artesanal de chocolate. Que crise é essa? A gente vai mostrar depois do intervalo. Até mais.
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0: Um tema que já está muito em discussão, a gente vai tratar agora, né, por causa dos impactos nas lavouras. Os produtores vêm buscando aí alternativas para se protegerem, né, das mudanças no clima, principalmente provocadas pelo El Niño.
11: O trabalho no plantio foi o mesmo, mas o espinafre cultivado aqui não se desenvolveu esse ano. A irregularidade das chuvas nos últimos meses afetou a produção de orgânicos da família Garcia, na zona sul de São Paulo. A preocupação agora é com os efeitos do El Niño, que começam a aparecer.
12: Quando chegar esse período agora, quem plantava em setembro, ele vai plantar agora no mês que vem, já pôr milho, pôr vagem, plantar outras culturas.
13: Eu levo para o meu cliente que não estou conseguindo fazer como antes. Então eu procuro vender aquilo que eu consigo tirar da terra.
14: Com as vendas já afetadas, o jeito é investir em infraestrutura para proteger as hortaliças das fortes chuvas que estão por vir. O El Niño, segundo especialistas, deve durar pelo menos até o final do ano.
11: O aquecimento das águas do Oceano Pacífico influencia a circulação atmosférica e deve ser classificado este ano como muito forte.
15: E existe sim essa probabilidade, essa chance da gente entrar num fenômeno que atinge essa anomalia acima de 2 graus, né, que já entraria num muito forte. E esse fenômeno vai sim prevalecer pelo menos até o final do verão, até mesmo início do outono de 27, viu?
11: As consequências devem ser diferentes pelo país. No centro-oeste, há tendências de chuva concentradas, porém podem ser mal distribuídas. No sudeste, ondas de calor e chuvas intensas. tendência parecida com o sul, onde não se descarta a ocorrência de eventos extremos, como ciclones extratropicais e inundações. Nas três regiões, safras de soja, milho e café podem ser afetadas. No norte e nordeste, tempo seco com temperatura média mais alta, que favorece incêndios florestais. A redução do nível dos rios pode prejudicar o transporte e o abastecimento da região amazônica. A possibilidade de estiagem no nordeste, além de fortes ondas de calor. A maior variação de temperatura afeta diretamente a saúde. O problema vai além das doenças respiratórias.
16: Isso faz com que nós tenhamos mudanças no padrão de circulação de muitos agentes infecciosos, que vão desde os vírus respiratórios às doenças transmitidas por vetores, por mosquitos. Tem feito, como por exemplo a dengue, se espalhar em todo o Brasil. Hoje não há praticamente um município que não tenha registrado caso de dengue nos últimos anos.
0: Temos que cuidar, né? É hora da previsão do tempo para todo o Brasil. Hoje conosco a Aline Araújo.
14: Esse início de semana ainda será marcado pelo contraste em diversas regiões do país. Vamos ter para essa terça-feira a atuação ainda de uma massa de ar quente e seco, que mantém um bloqueio atmosférico instaurado na região do Brasil Central, deixando o tempo firme com bastante sol e pouca nebulosidade. Na região do litoral nordestino e também o extremo norte do país, vamos ter chuvas que vêm acompanhadas de raios e ocorrem principalmente no período da tarde. A região sul ainda continua em atenção para chuvas volumosas que ocorrem durante o dia inteiro dessa terça-feira. Vamos ter temporais, principalmente no Rio Grande do Sul, trazendo perigo e perigo extremo para a região central e oeste do estado. Essas chuvas podem vir acompanhadas de raios, rajadas de vento mais intensas e até mesmo granizo. Em contrapartida, vamos ter também bastante vento. Esse vento ocorre com até 70 km por hora em todas as áreas em amarelo, um pouco mais escuro do mapa. Vamos ter também bastante atenção para a umidade relativa do ar. Ela fica em valores entre 20 a 30% nas áreas em amarelo do mapa e até mesmo abaixo disso nos pontos em vermelho, trazendo muita atenção para a nossa hidratação, evitar o sol nos horários mais quentes do dia e também bastante cuidado para os focos de queimada, que já costumam ser maiores nessa época de inverno e com esse tempo extremamente seco, elas sobem ainda mais. Para amanhã, as temperaturas se mantêm muito elevadas no Brasil Central, com temperaturas ultrapassando os 30 graus em vários locais, principalmente em Cuiabá, onde temos máxima de 35 graus. Para essa terça-feira, também temos temperaturas elevadas em quase todo o norte e, em contrapartida, na região sul, as temperaturas ficam mais baixas. O acumulado de chuva ainda permanece alto para essa terça-feira, principalmente no Rio Grande do Sul, onde podemos ter entre 130 a 150 milímetros. Essa frente fria também começa a avançar lentamente, trazendo pancadas de chuvas já para outros estados do sul, podendo ter até 60 milímetros de chuva na região sul do Paraná e também se estendendo para a parte do centro-oeste e também se aproximando de São Paulo.
0: Obrigado, Aline, aí. Olha, gente, a crise da vassoura de bruxa mudou a história de muitas fazendas de cacau no sul da Bahia. Em uma delas, a dificuldade acabou, inclusive, abrindo caminho para a produção de chocolate artesanal.
17: O cheiro de chocolate toma conta do ambiente. Máquinas em funcionamento, amêndoas espalhadas pelas bancadas e barras ganhando forma revelam uma rotina que nasceu de uma decisão tomada há mais de 20 anos. Quando o pai de Sérgio Lagares anunciou que já não tinha condições de administrar a fazenda de cacau da família em Itajuípe, no sul da Bahia, fez um convite aos três filhos. Em plena crise da vassoura de bruxa, dois recusaram. Sérgio resolveu ficar.
18: Eu sou uma pessoa que tem esse espírito um pouco empreendedor e inquieto e busquei alternativas, né, de como, diante da baixa produtividade e do custo alto, de como poderia valorizar o nosso produto aqui da Bahia, né? Então, partimos para o chocolate Jupará, né? Que esse nome engraçado, ele foi inspiração também nessa conversa que eu tive com meu pai, que ele me disse que o cacau só prosperava quando ele era plantado pelo Jupará. Aí eu disse, ah, então o chocolate vai ser Jupará mesmo, que a gente também, assim como o bichinho dissemina as amêndoas pela floresta, nós vamos disseminar o chocolate de qualidade pelo mundo.
17: A prioridade era recuperar a propriedade, mas durante esse processo surgiu uma nova pergunta: o que fazer com aquele cacau? A resposta começou a ser construída dentro de casa, depois que Sérgio decidiu estudar a produção de chocolate e comprou uma pequena máquina para fazer os primeiros testes.
18: Trouxe algumas maquininhas pequenas, de pequeno porte, que faziam bateladas de 3 quilos de chocolate. Comecei a fazer isso em minha casa. Né? Era aquela meleira, era aquela história, era aquela confusão, mas no final todo mundo adorava o produto final. Né? E comecei a distribuir esse chocolate, né? Porque 3 quilos de chocolate é muito, entre os amigos. E quando eu parei, dei aquela paradinha, disse, não, eu já cansei de ficar fazendo essa bagunça em casa. E aí eles me cobraram, não, agora a gente viciou no seu chocolate, agora a gente faz o chocolate pra gente. Eu digo, mas eu não tenho condição, mas a gente compra.
17: Na fábrica urbana que fica em Salvador, o processo começa com a seleção das amêndoas. Depois vem a torra, a moagem, o refino, a temperagem e a moldagem das barras. O modelo de produção, conhecido como do grão à barra, permite acompanhar todas as etapas da transformação do cacau em chocolate. Depois de passar por todas as etapas de produção, é aqui no balcão que o chocolate encontra o consumidor final. Bombons, barras e trufas, que carregam mais do que sabores, carregam a transformação de uma crise em um novo negócio. No balcão da loja, as barras dividem espaço com bombons e trufas preparados com ingredientes que valorizam diferentes combinações de sabores. Entre eles estão a trufa de avelã ao leite, o bombom de café com castanha do Pará, o bombom de laranja e opções que levam blueberry e nibs de cacau.
18: Hoje, para que a gente tenha um produto diferenciado, não basta só dizer que esse produto é diferente. Tem que realmente apresentar uma diferença.
0: Deu uma vontade, não deu? Aquela torre de chocolate descendo ali e essas barras aí maravilhosas, né? Muito bom, parabéns. É muito lindo ver esse processo da transformação, né? E muito lindo ver também o David Cardoso, o repórter, né? Que preparou essa reportagem pra gente. Aí o David foi escolhido, né? Foi eleito o repórter jornalista revelação, né, do agronegócio no Brasil esse ano. Parabéns ao David, nosso colega lá da Band de Salvador, da Band Bahia. Obrigado por estarmos juntos mais uma vez aqui no Jornal Terra Viva. Bom descanso para quem vai descansar, bom trabalho para quem segue na lida noturna, na madrugada aí. E o meu convite para você é continuar conosco, com esperança e com brilho nos olhos, sempre, tá? Fique conosco aqui no Grupo Bandeirantes.

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0: com situações efêmeras e repletas de novidades. Um mundo cada vez mais dominado pela tecnologia, pelas redes sociais, pela inteligência artificial. Quem está, afinal, fazendo a nossa cabeça? Como entender uma linguagem que muda a cada instante? Como decifrar o que dizem e pensam os jovens? E qual o papel da psicanálise nestes tempos modernos? Para nos ajudar a entender este mundo novo, o Canal Livre recebe o psicanalista Christian Danker. Muito obrigada por aceitar nosso convite para essa conversa. É uma mesa que vai virar divã, talvez, hein, professor?
1: Tudo bem, estamos aqui para isso.
0: Vamos juntos, então. E quem acompanha nessa bancada hoje, os jornalistas Fernando Mitre, Thaís Dias e Roberta Scheller. Então vamos juntos. Obrigada demais por estar aqui mais uma vez. Eu queria começar com um dado que eu acho que muitos dos nossos telespectadores já devem ter visto, que é o Brasil é o país mais ansioso do mundo. E esse dado, essa manchete surge a partir de uma pesquisa da Organização Mundial de Saúde, que diz que 9,3% dos brasileiros têm o transtorno de ansiedade. E aí, só para as pessoas poderem comparar, ter uma base de comparação, nesse ranking da ansiedade, aí vem o Paraguai na sequência, com 7,6% da população ansiosa, depois Noruega, 7,4%, Nova Zelândia, 7,3% e Austrália, 7%. Então, eu queria começar com ansiedade. Só que há tipos e tipos, né, professor? Eu estou ansiosa para essa entrevista, porque eu te acompanho, te assisto nas redes, porque meus conhecimentos sobre Freud são pequenininhos, mas o Mitre sabe muito de Freud. Então, eu estou ansiosa para a entrevista. Agora, eu estou aqui. O que diferencia uma ansiedade de querer fazer bem feito, de querer entregar um resultado, para aquela ansiedade que se torna um transtorno, uma doença?
1: Olha, em primeiro lugar, vamos atentar para a palavra, né? Ansiedade vem de anseio, anseio é um tipo de desejo. Então, se você está ansiosa, eu agradeço que você está desejante que a gente se encontre, que a coisa saia bem.
0: Que a conversa seja boa.
1: Que a conversa seja boa, né? Então, a segunda questão é o que acontece com a gente quando o nosso desejo se projeta, se antecipa, se materializa de tal maneira a ou acelerar a gente, né? Ou seja, não é mais a expectativa, já está acontecendo, né? Não é mais um anseio, ele é tão imprevisto, tão indeterminado, que em vez de eu caminhar em direção a ele, eu me paraliso. E do outro lado a gente pode dizer assim, não, mas tem formas de ansiedade que vão se transformando em outra coisa, né? Eu acho que você está apontando para isso, né? Vão se transformando em angústia.
0: Então assim, para todo mundo que está ouvindo que possa ter dúvida, se eu estou com uma ansiedade de entregar um bom trabalho, está tudo bem, mas se aquela ansiedade passa a me trazer um sofrimento que eu já me vejo no fracasso, que eu já me vejo numa situação constrangedora, que algo não vai dar certo, se eu começo no presente, antes mesmo de chegar para a entrevista, para o trabalho que eu tenho que fazer, a já sofrer por isso, é hora de procurar ajuda?
1: Se isso for crônico, sim, né? Se isso for impeditivo, trouxer prejuízos mais ou menos sistemáticos, sim, né? Mas veja o que você falou, se eu já me vejo, né? Tem um processo da ansiedade e da angústia que tem uma profunda relação com o tempo, né? Já me vejo, eu estou à frente do meu tempo. Eu estou antecipando a minha posição em relação à realidade. E quando eu faço isso, o que acontece? A gente não está mais junto aqui no mesmo tempo. Nós não estamos mais presentes, porque você está um pouco à frente ou um pouco atrás, né? Esse dado que você trouxe sobre a ansiedade no Brasil, especialmente em grandes metrópoles, ele precisa ser lido junto com o fato que a gente é o segundo ou terceiro colocado em depressão também. Ou seja, possível que a depressão e a ansiedade sejam uma espécie de quadro conjunto.
2: Mas aí a gente coloca esse fator tempo, que eu acho que ele é fundamental quando a gente fala de ansiedade, nos dias de hoje. Porque parece que o tempo está no outro ritmo. A gente está sempre correndo muito para chegar em algum lugar que a gente nunca chega, né? A velocidade com que a gente consome informação está muito rápida. O volume de informação é muito grande. Então, essa ideia de tempo também coloca a gente nesse círculo de uma ansiedade constante, não é isso?
1: É verdade, Thaís, mas vamos pensar assim, que esse tempo do qual você está falando, ele não é bem o tempo do mundo, né? Ele não é bem o tempo que o outro impõe para você. É a relação que você coloca em relação ao teu anseio, em relação aos seus temores, em relação àquilo que é imprevisível, em relação

0: relação a como é que você vai traduzir o seu tempo e negociar o seu tempo com o tempo do mundo. Né? Porque tem um dado que eu acho assim, muito curioso. No final do século XIX, aparece uma doença mental, né, uma forma de sofrimento, chamada neurastenia. E ela era associada com o quê? Com a cidade moderna. E a cidade moderna, ela criava aquela forma de sofrimento porque ela impunha coisas como o relógio de pulso, como o tempo de trabalho. Ou seja, ela tinha que ver com a mudança, né, do campo para a cidade e o fato de que na cidade a gente vai sendo, vamos dizer assim, cativado por um tempo que a gente não consegue acompanhar.
1: Arthur, o senhor falou em ansiedade, falou em depressão, né? Qual a importância de a gente dar nome para as coisas, né? Para a gente falar de diagnóstico, falar daquele sentimento com o nome certo.
0: Essencial essa pergunta, né? Porque, ao contrário das doenças propriamente ditas, vamos fazer essa pequena separação metodológica, que não, elas não se transformam com a forma como a gente as nomeia. Tuberculose vai seguir aquele processo, independente de como você a chame. Sífilis vai seguir aquele processo, indiferente à maneira como a gente narra, a gente inclui isso na linguagem. O sofrimento psíquico, não. O sofrimento psíquico depende de como você o chama, de como você o nomeia, de como você o partilha com os outros. É como se ele fosse feito de uma outra substância. Por exemplo, tem uma pesquisa muito interessante que diz o seguinte: se você falar do teu sofrimento na linguagem neurobiológica, você tem um prognóstico pior do que você se você fala do teu sofrimento numa linguagem, vamos dizer assim, metafórica, literária. Você diz, por quê? É a mesma coisa, mas é uma coisa que reage a palavras.
2: Professor, falamos aí em ansiedade, que faz parte do nosso dia a dia, e eventualmente a ansiedade poderia se transformar em angústia, e aí poderia ficar mais grave. Mas eu tenho uma visão um pouquinho diferente. Eu acho que a angústia, ela faz parte do nosso dia a dia. A angústia está ligada à nossa liberdade.
0: Sim.
2: E a nossa liberdade exige escolha. Escolha significa angústia, o que significa vida. Há um filósofo, Sartre, que diz: viver é angústia. A vida é angústia. Então eu não entendo isso como doença, nem nada parecido com doença.
0: E eu concordo completamente contigo.
2: Eu queria saber como é que você encara isso. A pergunta é como conviver com a angústia, que é absolutamente inevitável, e eu diria, assim, solitariamente, até necessária.
0: Absolutamente necessária. Tem boas hipóteses de que uma parte dos nossos sintomas, eles advêm justamente de uma espécie de maltrato com a angústia, de fuga da angústia, de aceleração para que a gente não se encontre com nós mesmos.
2: E aquele filósofo chama de alienação. Fugir da angústia é fugir da responsabilidade, portanto é alienação.
0: E fugir da própria liberdade,
2: isso,
0: ou fugir do próprio desejo.
2: Isso, né? Exatamente.
0: É muito bem colocado, Mitri, porque acho que a gente poderia separar assim, né? Aquilo que está ligado à angústia, nesse sentido do Kierkegaard, né?
2: Isso,
0: no sentido
2: o
0: pai de todo, né? Existencial, precisa ser aceito, precisa fazer parte profundamente da vida. Né? E é o que a gente chama em psicanálise de mal-estar. Né? A gente morre, o corpo não acompanha, as nossas leis são imperfeitas. É melhor não tentar curar esse nosso incurável.
2: Isso.
0: Tem que lidar com ele, tem que fazer parte da carruagem. Mas essa angústia, ela pode virar e faz parte da história, sofrimento.
2: Claro.
0: Então aí eu me sinto ansioso, eu me sinto expectante, eu estou em estresse. Você vai dizer, é bom, é importante que você reaja com um certo sofrimento às adversidades que o mundo coloca para você. Ok. Experimenta tratar mal o mal-estar e tratar mal o seu sofrimento. O que você vai ter? Sintomas. Então, aí, a ansiedade, ela já não serve para nada, ela não antecipa perigos, ela não te põe a pensar, ela não te inclina para a ação, ela não é mais desejante no sentido de produtiva, ela se torna um sintoma na sua vida. Um sintoma de pânico, um sintoma de estresse pós-traumático, aí a gente vai encontrar nomeações diferentes. A falta dessa separação, ela tem produzido uma dificuldade muito grande para a saúde mental. Porque como se você não contasse, falasse que está sofrendo porque tem uma ansiedade e ela tem esse nome, você não merecesse atenção, tratamento, dignidade, coisa precisa.
3: Mas mesmo falando, ainda é difícil você quebrar essa barreira do preconceito. Hoje se fala muito mais com uma certa aceitação de um diagnóstico de depressão, de ansiedade, de síndrome do pânico, mas ainda há um julgamento, um auto-julgamento para a pessoa que tem uma situação como essa. Ah, eu vou cuidar da minha cabeça, aconteceu comigo.
4: Tem que dar conta sozinho.
3: É coisa da minha cabeça, eu vou resolver. Não é bem assim, a gente sabe. Mas do outro também, ainda é difícil. Ah, é mimimi, é historinha. Ainda é muito comum você ouvir esse discurso nos dias de hoje.
4: E eu queria só, já completando, porque tem ligação com o que o Mitri falou da angústia, nós também perdemos um pouco a capacidade de lidar com a angústia, porque a gente quer sempre uma vida do pleno bem-estar, a vida instagramável, já coloco aí o ponto da rede social, que assim, tudo na vida de todo mundo parece perfeito, então eu quero estar 100% do meu tempo bem, no trabalho, no casamento, nas minhas amizades, e tudo virou esse desejo da felicidade plena.
0: Vamos dizer assim, uma idealização excessiva do que deve ser uma vida, né? Uma vida, uma super vida, né? E eu acho que no Brasil, voltando para a colocação inicial, isso é ainda mais grave, porque é como se a gente tivesse uma partilha social que diz assim, ou você é uma super pessoa, instagramável, você tem predicados excepcionais, incríveis, você é azul, você é fora de série, ou você não é ninguém, você pode ser eliminado, você está sujeito à desproteção total. Ou seja, isso é uma espécie de cunha para aumentar isso que você está colocando, né? Que é, eu preciso, de certa maneira, de nomeações, né? Que me incluam e que me protejam e que façam com que os outros e eu mesmo possa tratar dessa insegurança. Né? Aí vem essa dupla possibilidade, né? Ou a gente estigmatiza e diz assim, olha, no fundo, isso é uma coisa de mulher, isso é uma coisa de classe, isso é uma coisa que você tem que resolver, porque no fundo você tem que ter vergonha disso, você tem que se culpar por isso. É tudo sua culpa, né? Essa relação com a saúde mental é péssima, porque ela individualiza, ela deixa a pessoa em solidão e a solidão piora o seu quadro. Do outro lado, a gente tem um fenômeno contemporâneo muito interessante, que é quase que o inverso disso. Ou seja, duas coisas contrárias acontecendo ao mesmo tempo. Que é, diante de um sofrimento, diante de uma adversidade, diante de uma frustração, eu patologizo isso. Eu patologizo para dizer, olha, no fundo eu estou me desresponsabilizando. Não sou eu bem que estou às voltas com isso, é o meu cérebro. Não sou eu bem que tenho essa dificuldade, que preciso lutar com isso. Isso é uma espécie de OVNI que baixou aqui e que agora eu estou possuído por isso. Ou seja, temos um problema grave que é subdiagnóstico de um lado e superdiagnóstico do outro. E o enfrentamento, né, de transformação do nosso sofrimento e do sintoma em outras coisas se fica mais complicado.
2: Agora, professor, pode parecer não, é um tremendo equívoco a pessoa achar que está encontrando tranquilidade, paz de espírito, fugindo dos problemas, fugindo da necessidade de atender a sua liberdade, que é fazer as suas escolhas. Afinal, o ser humano está construindo o tempo inteiro a sua identidade, a sua essência. Se ele busca o caminho da alienação, que é isso, está tudo bem, tudo azul e tal, ele vai perdendo personalidade, isso jamais será o caminho da felicidade, não é possível ser, embora tenha a ilusão do conforto.
0: Então, aí a gente pode dizer assim, é uma superestimação do que deve ser uma vida, né? É uma vida assim, inumana, porque ela é uma super vida, né? É uma superestimação do que é a felicidade, né? E, no fundo, você vai produzindo com essa superestimação um sentimento geral de inadequação.
2: Isso.
0: Ou seja, ninguém está adequado. Se você está na sua zona de conforto, problema. Né? Se você está tranquilo, opa, está tranquilo demais. Né? De onde vem isso? No fundo, é como se a gente tivesse, há algum tempo, revertido o que é uma política de sofrimento. seja, isso vem da nossa forma de consumir e produzir.
2: Agora essa busca permanente.
0: Sofra mais para produzir mais. Entendeu?
2: Isso, mas agora eu pergunto, essa busca permanente do conforto pode entrar no caminho da má fé. A má fé, assim, não é comigo. Uhum. A responsabilidade não é minha. E eu estou muito tranquilo aqui, estou muito confortável. Isso é a verdadeira má fé, mas é também a ilusão do conforto, a ilusão da felicidade que é falsa. E eu pergunto se eu concordo com isso.
0: Em parte, porque na tua colocação está suposto assim que o conforto vamos dizer assim, um ideal problemático, né? Quer dizer, ou seja, a gente não deve ficar contente, né? Não deve ser, vamos dizer assim, satisfeito consigo. Por outro lado, a gente pode dizer assim, então se a gente está associando felicidade com prazer, né, eu tenho receitas aqui ótimas para a gente resolver isso de uma vez por todas. Felicidade não é prazer. Felicidade, ao que tudo indica, envolve uma espécie de oscilação entre momentos difíceis e momentos gratificantes. Tem dia que chove, tem dia que faz chuva, que faz sol.
2: A menos que o prazer seja qualificado de uma outra maneira.
0: Agora você tocou no ponto, né? Quer dizer, qual é a qualidade do prazer que você precisa?
2: Eu me lembrei da carta sobre a felicidade do Epicuro, que o senhor já citou numa palestra em algum lugar, que é exatamente isso.
0: Exatamente, né? Quer dizer, a reflexão dos estoicos, que está na moda aí, no fundo ela responde aos dois lados do problema, né? Numa vertente, Marco Aurélio, Cícero e companhia estão dizendo assim, olha, é tudo com você, voltando ao que você falou, é tudo autoajustamento, é tudo uma questão de você se organizar. O mundo vai oferecer coisas ruins e etc, mas você tem que produzir uma distância. Por outro lado, as pessoas sofrem porque se sentem anestesiadas, distantes, sem contato real com o outro, sem pertencer. Né? Então, você oferece uma espécie de solução ética nesse caso, que acaba incrementando o problema, que acaba aumentando a dificuldade, que não toca, vamos dizer assim, no X da questão.
2: Maravilha.
1: O senhor mencionou, né, um enfrentamento e essa questão de não sou eu, é meu cérebro. Eu posso estender para não sou eu, são os meus pais, né?
0: É isso?
1: Meu ponto é esse, assim. Que obsessão é essa por descobrir a origem para poder descobrir a cura, né? Minha psicóloga que não me escute, mas descobri a origem, o que eu faço com isso agora? Já sei por que eu sou ansiosa, e agora, né? Por que essa origem é tão importante, onde é que ela leva?
0: Aí eu acho que tem uma distinção conceitual importante, que é entre culpa, responsabilidade e implicação, né? A culpa, porque você pode fazer essa mesma pergunta e dizer assim, a culpa é do sistema, a culpa é dos pais, a culpa
1: é do capitalismo,
0: é da serotonina.
3: Pode ser do chefe também, a culpa é do chefe.
0: A culpa é do chefe, sempre a culpa do chefe, quer dizer, em geral essa narrativa, ela está fazendo o seguinte, eu vou precisar pôr a culpa em alguém, porque daí eu não faço mais nada. Que é, às vezes, o uso do diagnóstico. Ufa, agora eu sei que eu sou depressivo. Não preciso mais fazer mais nada com os outros que se virem com isso, né? Quer dizer, o afeto da culpa, ele é pouco transformativo.
1: Um pouco,
0: né?
1: Nada.
0: Um pouco de culpa faz bem, mas usar a culpa para interpretar a sua vida... Bom, tem gente profissional nessa matéria e não deu muito certo. Então, vamos passar para a responsabilidade. Responsabilidade significa estatuto jurídico, reparação, isso está acontecendo, o que eu tenho que ver com isso, eu tenho que pagar com a minha parte nesse latifúndio, muito legal. Agora, o que a gente realmente precisa para enfrentar questões de saúde mental é implicação. Ou seja, eu estou implicado aqui num processo, num anseio, num desejo que vai além da minha responsabilidade. Ou seja, que inclui a sua responsabilidade, que inclui os seus sonhos, que inclui a perspectiva de uma liberdade, não só individual, a liberdade coletiva.
2: Claro.
0: E uma felicidade coletiva também.
3: Agora, professor, falando em culpa, enquanto o senhor falava, eu pensei em como a culpa também é uma construção da sociedade, né? Porque culpa de mãe, por exemplo, nasce um filho, nasce uma mãe com culpa. A gente sempre escuta e repete isso. Eu levei muitos anos, inclusive nas minhas
4: fases de terapia, levei muitos anos para entender que culpa está ligado à sobrecarga. Que você se sente muito culpada em relação aos seus filhos, porque a mulher tem um excesso de sobrecarga na maternidade. Então, assim, e eu acho que essa culpa que às vezes a gente carrega de não estou atendendo no trabalho a contento do que deveria ser, então, você está sempre naquela sensação de que está devendo. E eu acho que isso também acelera muito a gente. Você se sente mal, porque você carrega uma culpa e acha que leva tempo para entender que ela não é, né, não está ali só com você, não são seus atos que te levaram a sentir essa culpa, tem um contexto social e você leva muito tempo para entender isso e para entender que isso também é uma causa de sofrimento, é uma razão de sofrimento na sua vida.
0: Sim.
4: Carregar essa culpa.
0: Carregar essa culpa, produzir essa culpa, mas eu acrescentaria assim... Tem muita gente que adora instrumentalizar a culpa.
4: Por exemplo.
0: Por exemplo, né? Quer dizer, deixe uma candidata mãe ou uma jovem mãe culpada. O que ela vai fazer? Consumir. Ela vai obedecer. Ela vai se lançar na primeira tecnologia que disserem para ela. Ou seja, vamos fazer uma analogia com o trabalho. Você faz duas pautas por dia. Eu vou te dar 5 agora. Você vai entregar 2? Não, você vai entregar 3. Você vai acelerar, como você falou, né? Mas não vai entregar 5. E as 2 que ficaram faltando? Vão gerar culpa. Você é culpada? Vamos dizer assim, você se engaja mais, você acelera mais, você vai extraindo de você um a mais que uma hora chega no limite. Daí você faz uma ansiedade, daí você faz uma depressão, daí você faz uma loucura materna. Por quê? Porque no fundo, no caso da maternidade, você tem um ingrediente a mais que é assim, foi você que quis. Não foi você que quis? Agora aguenta.
4: Gestou e pariu, né?
0: Exatamente.
1: Porque... É, quem pariu Pedro, quem baile, não é?
0: Mas o que acontece? Olha só um caso do que a gente estava falando. E eu não tenho nada a ver com isso. Por isso, os discursos críticos sobre maternidade vão falar o quê? Você cria um filho como dentro de uma aldeia, um filho é um processo coletivo, você cria um filho para o mundo, o seu filho não é a sua extensão, a sua obra, que se ele não está funcionando foi culpa sua. Ou seja, você tirar a pessoa de dentro de si e implicar a pessoa no seu desejo é o tratamento para isso.
3: E aí eu vou puxar um ponto que tem a ver com a maternidade e que a gente está tendo uma dificuldade muito grande de uma maneira geral hoje, que são os limites. Né? É, a gente vê uma geração que está muito perdida porque você vinha de gerações extremamente autoritárias, né? Em que não tinha um diálogo muito comum em casa, salvo exceções, e aí você tem uma geração que debate tudo de pais. E... os jovens estão perdidos e eu sinto que os pais também estão perdidos. Porque eles não sabem, eu digo não, mas aí eu fico com pena, aí a culpa bate, e aí eu volto dessa decisão e a criança fica ali, ué, mas ele disse não, mas se eu chorar, ele pode. Tem uma dificuldade enorme de limites, de uma maneira geral, né?
0: Mas vamos pôr em contexto. É uma dificuldade geracional, como você tá apontando, mas relativa a 2, 3 gerações, onde a gente teve, né, a decepção com a globalização. A gente que viveu isso, né, Mitri? Não, a globalização vem e vai dar tudo certo. Deu muito errado. Né? Daí a gente tem um salto chamado linguagem digital. Eu sou adaptado, eu falo mal a linguagem digital. Meu filho fala bem. Ou seja, um gap violento. Terceiro lugar, a gente tem uma trans...
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8: Eu andarei vestido e armado com as armas de São Jorge, para que meus inimigos, tendo pés, não me alcancem, tendo mãos, não me peguem, tendo olhos, não me vejam, e nem em pensamentos eles possam me fazer mal. Armas de fogo meu corpo não alcançará, facas e lanças se quebrarão se o meu corpo tocar, cordas e correntes se arrebentem sem o meu corpo amarrar. Glorioso São Jorge, em nome de Deus, estenda-me o seu escudo e as suas poderosas armas, defendendo-me com a sua força e com a sua grandeza, e que debaixo das patas do seu fiel cavalo, meus inimigos fiquem humildes e submissos a vós. Assim seja, com o poder de Deus, de Jesus Cristo e da falange do Divino Espírito Santo. Bom dia!
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1: Bom dia você, meu amigo trabalhador. Bom dia, minha amiga trabalhadora. Bom dia você acompanhando o programa Desperta Pará até às 6 da manhã. Começa no seu rádio mais uma edição do programa Desperta Pará. E hoje vai ser o melhor dia da sua vida. 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
1: Acorda você, meu amigo trabalhador. Acorda você, minha amiga trabalhadora. Vamos despertar para mais um dia. 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
1: Que beleza, comunicando, vibrando, levando alegria no seu rádio até às 6 da manhã. 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
1: E o galo não para de cantar. 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
1: Bom dia você, meu amigo trabalhador. Bom dia, minha amiga trabalhadora. É hora de notícia no programa Desperta Pará. E quem está chegando é o jornalista Igor Oliveira com a primeira notícia.
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2: Bom dia para você, Lemos, e a todo mundo ligado aqui no programa Desperta Pará. Olha, os usuários que precisam emitir ou regularizar o cartão Pra Já, utilizado no sistema de bilhetagem do BRT Metropolitano, devem ficar atentos às alterações no funcionamento dos pontos de atendimento durante o mês de julho. Em razão do decreto 5.522, de 9 de julho de 2026, os serviços terão horário especial e não funcionarão às sextas-feiras. A mudança é válida para todas as unidades de atendimento ao público e permanecerá em vigor ao longo deste mês. Os postos localizados nas estações Cidadania, dos terminais de Ananindeua, na BR-316, de Marituba, no quilômetro 10 da rodovia, atendem de segunda a quinta-feira, de 9 às 4 da tarde. Já na unidade da Estação Cidadania Memorial Magalhães Barata, na Avenida Governador José Malché, funciona de segunda a quinta-feira, sempre de 8, também às 2 horas da tarde. Já na Estação Cidadania, localizada em um shopping na Travessa Padre Tíquio, no primeiro piso, o atendimento ocorre de segunda a quinta-feira, sempre de 10 às 5 da tarde. Em todas as unidades, não haverá expediente às sextas-feiras durante o período de vigência da medida. Para solicitar a emissão do cartão Pra Já, é necessário apresentar os documentos originais de um documento oficial com foto. CPF, comprovante de residência com CEP. Estudantes e pessoas com deficiência também devem apresentar a documentação complementar exigida para a modalidade de benefício solicitada. Em todas as unidades, não haverá atendimento às sextas-feiras durante esse período. Eu volto contigo, Lemos.
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1: Obrigado você, meu amigo Igor Oliveira, você que está de plantão neste momento no Departamento de Jornalismo da Poderosa Rádio Clube. É hora de música no programa.
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1: Que beleza! Alô você, meu amigo trabalhador. Alô você, minha amiga trabalhadora. Ainda não acordou? Vai acordar agora. 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
1: É hora da participação do meu amigo João Vitor, da Litoral Náutica. Alô, João Vitor, bom dia.
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1: Obrigado, João Vitor, pela sua participação. Programa Desperta Pará até às 6 da manhã. Joga água no trabalhador! 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
1: Tô de volta, Lemos, trazendo a informação aqui que o Teatro da Paz está mais próximo de conquistar um reconhecimento internacional. A partir desta semana, o monumento passa a integrar oficialmente a candidatura brasileira ao título de Patrimônio Mundial da Organização das Nações Unidas para a Educação, a Ciência e a Cultura.
2: Para obedecer ao que qualquer outro nos propuser.
3: Sim.
2: E aí eu estou citando isso que me marcou esse trecho, eu marquei aqui, e está justamente essa coisa de você se permitir falar. E aí eu vou fazer uma provocação. Existe autoterapia? Existe a pessoa que diz, não, mas eu estou tentando me escutar, eu estou no meu momento de reflexão, eu estou tentando me desligar de coisas que estão me afetando para eu fazer uma autorreflexão. Isso existe, professor?
3: Antes de responder, eu achei muito curioso você pegar esse fragmento, porque dele que apareceu aí um novo livro, Cláudio Tebas e eu escrevemos A Revolta dos Patinhos Feios. Né?
2: Que é desse trecho?
3: Desse trecho.
2: Puxa, e esse trecho me marcou muito.
3: Talvez porque, no fundo, ele está dizendo assim, por que será que nós somos uma civilização de solitários, né, e que todos nós nos sentimos inadequados, patinhos feios? Né? Ah, bom, tem que ver com esse processo, vamos dizer assim, massivo de você renunciar a si e obedecer. Né? A gente quer obedecer, a gente quer se pôr nas mãos dos outros, a gente quer que alguém dirija a nossa vida. Quando isso acontece é péssimo.
2: Né? Só cumprir, né?
3: Só cumprir listas, tarefas e etc. Né? Mas, indo mais diretamente, né, para a tua pergunta, há um nível, né, de tomada da sua vida, né, nas suas rédeas, né, que envolve uma escuta de si. Né? Porque se você não vai obedecer o outro, quem você vai obedecer? A você mesmo. Ou você tem alguma ideia de quantidade de vozes que habitam você mesmo?
2: Muitas.
3: Muitas. E qual delas você vai obedecer? E qual delas são vozes da mami falando, do professor falando, do chefe falando? Qual delas é?
2: Qual delas é a essencial?
3: A essencial, né? Quer dizer, daí a gente insistir na ideia de que, bom, é muito importante se escutar, porque quando você consegue ir descobrindo isso, você se abre também para escutar melhor o mundo.
2: Isso é um
3: ponto. Se abre para escutar o outro. E quando você escuta o outro, você se vincula com ele, aumenta a qualidade da sua relação.
2: Nessa questão da qualidade da relação, né, essa frase final acho que tem tudo a ver com o que eu ia perguntar, porque até para se ouvir, a gente ultimamente tem se sentido muito cansado. Tem um livro que eu acho fantástico, que é A Sociedade do Cansaço, que explica o momento que a gente vive hoje e dá uma ideia da dificuldade realmente da gente parar para se escutar, para escutar o outro. E aí a gente vai até para esse cenário de polarização que a gente está vivendo. É um extremo absoluto do cansaço, da falta do diálogo, de entendimento. É isso, é esse o contexto que a gente está observando e que acaba parando no consultório?
3: É sim. Byung-Chul Han, ele faz um ótimo diagnóstico, né? E eu acho que ele não é tão bom na terapêutica, né? Porque parte do diagnóstico dele diz o seguinte: nós não nos entendemos mais a partir de conflitos. Nós nos entendemos a partir do que ele chama de paradigma imunológico. Mais tóxico, menos tóxico. Né? Muito perto ou muito longe. Tudo uma questão assim de estou confortável ou estou desconfortável. Isso vai erodindo a nossa escuta, que é basicamente escuta de conflito. Né? O conflito de vozes, o conflito com o outro, o conflito com o mundo. Ao descentrar o conflito e dizer assim, o conflito, se está complicado é porque está errado. Não é para ter conflito. Né? A gente se vulnerabiliza, a gente se infantiliza, a gente se desresponsabiliza, a gente vai entrando, né, em retóricas mais embrutecidas com relação ao trato da diferença. Diferença assim, diferença outro. Onde é que isso vai dar? Só tem dois. O verdadeiro e o falso, o certo e o errado, só tem dois, nós e eles.
2: E o certo é o que está comigo, né? Porque nessa polarização que a Thaís citou, as pessoas estão buscando não ouvir, mas estão buscando uma confirmação. Sim. Ah, se ele pensa como eu, é quase...
4: quase como se a gente quisesse admirar no outro a si mesmo, né? Eu estou enxergando o outro, mas se ele pensa como eu, então eu admiro. Então, na verdade, você está uma coisa meio egocêntrica, me parece, de que você quer que o outro só referende o que você acredita, o que você valida, o que você gosta.
2: O Mitra até falou de aprender constantemente, né, no bloco anterior. E é isso, a gente para de aprender, porque a gente para de escutar, né? Para de respeitar uma opinião diferente.
3: O que, que a gente ganha em contrapartida? Né? Um sentimento de que, bom, nós estamos pertencendo. Nós estamos juntos. Nós compomos uma espécie de unidade. Né? E isso, do ponto de vista psicanalítico, é muito assim simplório. Né? Porque isso gera uma divisão em que você não escuta um outro infernal, né, dentro de você.
5: E fica uma vida, uma vivência da redundância. É uma plena redundância. Você vive em redundância, porque você não aprende absolutamente nada e se sente confortável e confirmado em tudo que você pensa. Sim. Quer dizer, hoje você é o mesmo que era ontem e amanhã você será o mesmo de hoje. Não tem evolução, né? Isso é o que acontece, inclusive, no debate de conteúdos. Na política brasileira, hoje acontece isso. Não há debate de conteúdos. Há repetições aqui e repetições ali.
3: É
5: só isso, é uma pobreza enorme.
3: Era verdade, a gente não consegue chegar no programa. No programa de governo, na proposta.
5: Não chega nada, é uma pobreza total.
2: Chega no máximo, às vezes, não quero o outro, né? Não é isso, que quero o meu, não quero
4: pode seguir, Dmitry.
5: Mas eu queria entrar numa questão clássica aqui da psicanálise. Eu li a interpretação dos sonhos no momento em que eu estava estudando poesia. Olha que coisa interessante. E descobri ali naquele texto espetacular do Freud tudo o que eu precisava saber para entender a natureza da poesia. Sim. A linguagem onírica, a linguagem do sonho, é a linguagem poética, o surrealismo e outras coisas. Aquele condensação, deslocamento, tudo aquilo.
3: E consideração de figurabilidade, que é esquecido também.
5: Também,
3: né? Sonho, ele tem uma mágica que é fazer com que os pensamentos, que as memórias, virem imagem.
5: Exatamente.
3: E um cinema, que você se cria. É um filme que você rola particular para você mesmo.
5: Você pega um filme do Fellini, chamado 8,5, que ele é narrado em 4 patamares. Um é a realidade, o outro é a lembrança, o outro é o desejo e o outro é o sonho. O patamar do sonho é um espetáculo maravilhoso dentro do espetáculo. E aquilo é estética pura. Mas o que, que essa estética ajuda no aperfeiçoamento do paciente, do ponto de vista do Freud?
3: Toda a relação, né? A gente pode dizer assim, né? Fazendo um desdobramento, você está falando, o que está em absoluta falta hoje é uma neuropolítica. A gente não consegue mais sonhar com um mundo diferente do que está aí. Ou seja, criar, né, a partir dos desejos do seu cinema particular, novas imagens possíveis de mundo. O que o Davi Kopenawa, né, inventou, trouxe para a gente a partir dos Yanomami com a queda do céu. Né? Bom, no Freud isso estava posto, né, como um processo que não é só, olha só, você tem ali coisas escondidas que aparecem no sonho. É que o sonho, quando ele é contado, escutado, ele permite que você recomponha a fragmentação dos seus desejos, das suas vozes, dos seus conflitos, numa outra chave. Você socializa os seus desejos, você torna eles comuns.
5: Agora, contar um sonho é uma tremenda aventura. O Freud, ele acordava e já anotava imediatamente ali, porque o sonho vai embora.
4: E as pessoas dormindo mal e sonhando cada vez menos.
3: Hoje em dia, bem lembrado.
4: Eu sou uma pessoa que eu dificilmente sonho. E é porque o sono não está bom. Se o sono não está bom, você não chega no momento do sonho, né?
3: 3 em cada 10 brasileiros têm problema de sono. Você diz, mas o que aconteceu? É o ar? De onde vem isso? Né? De um lado, tem um déficit, falando lá com os nossos adolescentes, né? Como é que você sonha? Como é que você fantasia? Como é que você cria coisas que você sinta como suas e que são mundos contingentes? Né? Mundos que não são esse, mas poderiam ser outros.
5: Agora, professor, não pode...
3: Não.
5: Não, por favor, o senhor é mais importante aqui.
3: Encaminhando, né? Quer dizer, como é que e de onde vai vir essa habilidade, né, para a gente criar sonhos? Porque numa vida ocupada, numa vida acelerada, numa vida, vamos dizer assim, sem vazio, sem vão, sem intervalo, né, sem acostamento para você dizer, não, peraí, vou pensar, o sono se sobrecarrega, ele vai sendo comido pelo cotidiano, né? Os pacientes, a gente diz assim, olha, aqui a gente tem um problema que talvez vai evoluir para uma coisa psicossomática. Por quê? Como é que são os seus sonhos? Ah, os sonhos é o seguinte, eu continuo na minha repartição, digitando, como é a minha vida. Os meus sonhos são infernais, porque eles são a continuação, assim, direta do que eu venho fazendo. Eles são resoluções de problemas, eu estou no mesmo mundo. Se a gente não conseguir sair deste mundo, a gente não vai transformá-lo.
4: Cadê o subconsciente, né? Esse
3: subconsciente, né? Sim, sim. Essa é a potência do inconsciente, não é um armário de coisas depositadas no seu passado. Ele é uma potência de criação.
5: Eu só queria lembrar, se eu estou certo, o Freud não dava importância aos sonhos lineares, que são os meus sonhos. Eu sonho toda noite intensamente, mas são historinhas com começo, meio e fim. Isso parece que não tem grande significado. Os sonhos mais enigmáticos são os que interessavam mais.
4: Para o Jung, acho que tinha mais, né?
3: Eita, essa?
4: Freud ou Jung? É. Vamos matar na briga agora, Mitri?
5: Também,
3: Eu acho que não, Mitri, porque a graça do sonho é que ele é um oráculo. Ele é um enigma. Inclusive aqueles que parecem mais óbvios e evidentes. Aqueles que você diz assim, não, esse eu entendi. Entendeu? Entendeu? Assim, para não lembrar, né? Entendeu? Para cuspir para fora, né? Todo sonho, ele é, vamos dizer assim, quase interminável. Você pode dizer assim, uma análise inteira pode ser uma análise de um sonho. Que tem variações, que vão para cá, vêm para lá e etc. Mas o sonho é só um modelo para, vamos dizer assim, outras manifestações da nossa vida que tem a estrutura de informações do inconsciente. A piada, o chiste, a brincadeirinha. É nas brincadeiras que se diz as coisas. É verdade. Agora, vai escutar o chiste. Precisa interpretar. É por isso que precisa do outro. Porque o outro, né, vai dizer assim, olha, não entendi essa parte aí da historinha que você está entendendo, para mim não faz o menor sentido. E quando ela te diz isso, você se pergunta. E a arte de perguntar é o começo da arte de escutar.
4: Eu queria falar da verdade, né, porque a gente está falando nesse contexto de, principalmente agora a gente está chegando num período eleitoral, né, tem a minha verdade, a sua verdade, a ideia de verdade e... a verdade em tempos de inteligência artificial. Meu filho, por exemplo, tem 9 anos e ele tem uma dificuldade enorme em aceitar tudo como verdade, porque para ele tudo foi criado na inteligência artificial. Mãe, não acredita nisso. Isso não é verdade. Mãe, não acredita nisso. Não, é verdade. A gente viu, é no jornal.
5: Que idade ele tem?
4: Ele tem 9. E ele é um grande questionador dessa ideia de verdade diante de tanta mentira, de tantas coisas criadas. Como é que a gente enxerga a verdade nesse contexto hoje?
3: Olha, ela está um pouco maltratada, né? Porque para começar, a verdade ela tem três versões, vamos dizer assim. Tem a verdade que é o contrário do falso, tem a verdade que é o contrário da ilusão e a verdade que é o contrário do erro. As mistura, vai ficar tudo, oposto. Em segundo lugar, a gente imagina que a verdade ela vai se dar assim por revelação e acúmulo de fatos, dados e acontecimentos. Não funciona assim, né? Para a psicanálise, a verdade vem do erro, o ato falho. A verdade vem da ilusão, o sonho. A verdade vem da mentira. Então, essa atitude da gente assim, é verdade ou falsidade, no fundo decorre dessa relação um pouco ingênua com a imagem, com a... vocês aqui no jornal põem a imagem, põem o texto, eis a verdade. Não, são estruturas de ficção. E o que a gente não está ensinando muito é como é que a gente habita e extrai a verdade das nossas estruturas de ficção, inclusive ideológicas. Né? A alfabetização digital ela é precária. Onde é que você vai consultar alguém para dizer assim, como é que eu ensino para o meu filho boas práticas e práticas ruins? Como é que eu ensino para ele uma atitude mais elaborada, né, entre mentira e verdade? Onde é que está? Quem está falando sobre isso?
4: É. Professor, nosso tempo está chegando ao final, mas você usou uma palavra há pouco, que é o vazio. E eu queria só trazer um conceito que eu aprendi recentemente. Eu estive no Japão, tive a oportunidade de ir esse ano. Fui primeiro há muitos anos no terremoto e voltei agora de fato para observar, não foi só na correria do trabalho. E aí lá os japoneses na cultura têm o conceito do ma, que é o vazio, que é representado na escrita deles por um portal, como se fosse aquele portal de entrada num templo, e um sol atrás. É a representação desse conceito. E o ma, na cultura japonesa, é o vazio, é o espaço, o intervalo entre a experiência que você viveu, que você precisa terminar de absorver, e o que ainda vai vir. O silêncio, isso aparece no cinema, na música, na arquitetura japonesa, e eu fiquei muito encantada por isso, porque hoje a gente tem uma vida sem vazios, né? O tempo inteiro você recebe estímulos e estímulos, acho que isso leva a esse super cansaço que todo mundo tá comentando. Só que, por outro lado, quando você enxerga o Japão real também, você vê que lá eles têm altos índices de suicídio, inclusive entre jovens e crianças.
3: Trabalho infinito.
4: Ainda que tenham esse conceito milenar do vazio. A gente precisa resgatar esse conceito do vazio, de que a vida também é feita de vazios, que não é o tempo inteiro performance, estímulo, exposição.
3: Precisa. Eu concordo totalmente
4: com você. Como que a gente vai fazer isso?
3: O Mito está falando, né, da poética do sonho. Né? E o Lacan tem uma leitura muito interessante sobre o Oriente, que ele foi, né, frequentou, escrevia chinês, e passou a vida estudando línguas orientais também. Né? Ele dizia assim, olha, a gente tem assim, uma captura da filosofia do Oriente que imagina que é Yin e Yang. São polaridades. O que a gente está esquecendo? Que entre eles tem um traço. Lacan chamou esse traço de o vazio mediano central. O que uma análise ensina para uma pessoa é onde é que está o seu vazio mediano central. Nesse sentido, aparentada com o budismo, aparentada com estéticas em que nem tudo é luz, né? Em que a sombra, no Japão, isso é muito, muito nítido, né? Em que a sombra, ela tem um potencial, vamos dizer assim, muito importante, um potencial cognitivo, um potencial transformador, que a gente aboliu. O que não for claro, põe para fora. O que não for evidente, não existe. Então, tem a produção desse vazio, é uma prática cotidiana. Está no café, está no intervalo que você se produz, a descompressão que você se dá. Ninguém vai fazer isso por você.
4: A pausa para respirar.
5: Pois é.
3: Mas é a pausa, né? Quer dizer, para respirar, que as mães, as jovens mães, dizem, me dá 5 minutos.
4: Por favor, é um banho bem tomado, né?
3: Não são 5 minutos, é um espaço-tempo, né? É um vazio mediano central.
5: Agora, isso me leva a te perguntar sobre a perda, o luto.
3: Sim.
5: Que você estudou tão profundamente. Né? É uma perda. Freud tem um texto maravilhoso sobre o luto, que ele
3: luto
5: começa. Mas dá vontade de ter mais, né? Então, a partir do Freud, muita coisa tem que ser pensada ainda. Mas aquele texto é maravilhoso.
3: Sim.
5: Ele fala da perda do ente querido e a gente sabe que tem outras perdas. E aí que entra a minha pergunta. A perda, por exemplo, do que a gente nunca teve. É a perda de uma ilusão. Essa perda pode ser terrível. Quer dizer, eu perco um desejo.
3: Sim.
5: Não é? Como é que eu convivo com isso? Essa é a pergunta.
3: Volta na questão aqui do Oriente. Né? Porque a gente foi formado e continua acelerando nessa direção por uma concepção de subjetividade que diz assim, quanto mais você tiver, melhor. Mais saber, mais dinheiro, mais fama. Quanto mais, melhor, sempre. Inclusive, quando morre, você vai lá antropofagicamente come, né? Ingere aquele que você foi, e daí ele é seu, é mais ainda seu. Né? A gente pode dizer assim, certo, tem isso, mas tem um outro jeito de olhar para nós mesmos que vai dizer assim, nós somos feitos daquilo que nós perdemos. Nós somos feitos daqueles que se foram. Nós somos feitos daquilo que ficou para trás para que a gente pudesse ser o que a gente é hoje. Isso não tem muita inscrição cultural. Né? Não tem espaço para a gente pensar que o luto, que aliás é tremendamente suprimido pela língua, né? Não tem espaço para a gente pensar que o luto, que aliás

0: Não, problema, trauma, você está
1: Eu não
0: minando o
1: vivencio o luto.
0: recurso de recomposição das
1: Quer dizer, você
0: pessoas.
1: está dizendo que é preciso vivenciar o luto.
0: Claro, claro. Vivenciar, vamos dizer assim, e elaborar no sentido de torná-lo mais interessante, mais bem vivido, pelo luto a gente cria. Quantos escritores não criam em cima da perda? Ah, não, mas eu vou suprimir o luto. Mete o antidepressivo. Por quê? Porque tristeza não. Tristeza é ruim. Tristeza vai acabar comigo. Se eu deixar entrar, eu vou ficar deprimido. O luto está sendo, vamos dizer assim, esquartejado em praça pública. Virou uma patologia. Está lá no DSM. Se o seu luto não se curar em tanto tempo, você tem um transtorno de luto. Isto é um absurdo. Isso é, vamos dizer assim, o título do que a gente está vivendo e discutindo aqui. Você acaba com isso, daí você tem uma crise global de saúde mental. Oh, mas olha só.
2: Professor, é você a
1: Estaria
2: pessoa.
1: começando um outro programa agora.
2: E eu vou ser a pessoa que vai ter que fazer a tristeza de acabar com essa entrevista. Você tem que viver.
0: Acaba. Como é a vida, acaba.
2: Enfim, né,
0: Leva ela a
2: professor?
0: sério.
2: Gente, o Canal Livre de hoje fica por aqui. Quero agradecer mais uma vez a presença do psicanalista Christian Danker. Agradeço também ao Mitre, à Roberta, à Thaís. Foi boa demais essa entrevista análise,
0: Eu
2: hein?
0: adorei, mas se o pessoal.
2: E foi só uma provocação dizer que existe autoterapia, viu? Só essa
0: Ah,
2: conversa aqui já
0: desculpa.
2: mostrou que não. Não!
0: Toda terapia é autoterapia, só que com o outro.
2: Ah, muito bom. Obrigada. Teremos outras oportunidades de seguir essa conversa. Um beijo para vocês. Até logo mais no Jornal da Band.

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4: Boa noite.
5: Boa noite para você. Mais de 100 mulheres são vítimas de importunação sexual por dia no Brasil. Ocorrências recentes em São Paulo e na Bahia mostram como esses casos atingem mulheres até mesmo onde nós deveríamos nos sentir seguras, como dentro de casa ou na academia do condomínio.
9: As imagens foram feitas na manhã deste domingo na academia do condomínio onde mora a vítima, em Feira de Santana, na Bahia. Enquanto a mulher corre na esteira, um homem chega atrás dela e começa a se masturbar enquanto a observa durante o exercício. A vítima

0: gravava o vídeo para as redes sociais e só percebeu o crime mais tarde, ao ver a gravação. O caso foi registrado na delegacia como importunação sexual.
1: O suspeito foi identificado como Pedro Henrique, morador do mesmo prédio. Está sendo procurado pela polícia. A importunação sexual aqui no Brasil é crime previsto em lei desde 2018. São ações criminosas que durante muito tempo foram naturalizadas. Passar a mão no corpo de uma mulher sem consentimento, forçar contato físico, beijos roubados, até a prática de crimes libidinosos como este que nós acabamos de mostrar. A pena pode variar de 1 até 5 anos de prisão.
0: Em média, 104 casos de importunação sexual são denunciados todos os dias no país, segundo dados do Fórum Brasileiro de Segurança Pública de 2025. Quase 38 mil por ano.
2: A gente tem que entender que esses casos, existe uma subnotificação muito grande. Então, assim como todos os casos de violência sexual, esses números estão muito abaixo do que realmente são. Mas a gente ainda verifica que as pessoas têm muito medo, muito receio de registrar, um pouco de vergonha também, né? O que é natural nos crimes de violência sexual.
0: Em Jaboticabal, no interior de São Paulo, outra mulher também se descobriu vulnerável, onde deveria se sentir segura. Aconteceu no início do mês. Ela tomava banho em casa, no térreo do prédio, quando o homem que passava por ali sacou o celular e começou a filmar da janela do banheiro. O que ele não sabia é que também era filmado por outro morador que flagrou tudo e revelou o caso para a vítima. A cena também foi filmada por uma câmera de segurança do prédio. Na delegacia foi aberto um boletim de ocorrência por registro não autorizado de intimidade sexual, com pena de 6 meses a 1 ano de prisão. A vítima pediu medida protetiva contra o vizinho, que chegou a ser preso e depois liberado. O caso segue em investigação.
3: É uma situação que ninguém imagina passar. Nossa, eu só conseguia chorar. E você se sente invadida. Até porque não sei onde estão essas imagens, não sei há quanto tempo ele faz isso. E, na verdade, eu não estava fazendo nada demais. Eu estava tomando banho no meu banheiro, na minha casa, entende? É muito difícil.
4: Absurdo, né? E os flagrantes estão aí para provar, não são suspeitos, são criminosos em ação. Ainda hoje, aqui no Jornal da Band, nós vamos voltar a falar de violência contra a mulher, da necessidade de combate diário para evitar os feminicídios, um crime gravíssimo que, a partir de hoje, é tema de uma campanha de alerta e prevenção da Band.
5: No Rio de Janeiro, traficantes invadiram um condomínio com fuzis. O crime aconteceu numa área disputada por milícia e o Comando Vermelho.
6: A invasão dos bandidos do Comando Vermelho começa às 5h40 da tarde de ontem. Os criminosos estão armados. Um dos traficantes aponta a arma em direção ao porteiro, que é obrigado a abrir a porta. Ao todo, 6 integrantes da facção, que usam roupas camufladas, conseguem entrar. Depois de ameaçarem os funcionários, eles roubam um carro branco e uma moto. O circuito também registra quando os criminosos fogem com as portas abertas e fuzis à mostra. Pouco depois, policiais militares chegam, mas todos já tinham fugido. O crime aconteceu em Rio das Pedras, zona oeste do Rio. Um dos traficante percebe que está sendo filmado e quebra a câmera.
7: A polícia do Rio ainda tenta identificar os criminosos. Os agentes já sabem que eles são traficantes do Comando Vermelho, que controlam a Muzema, comunidade vizinha a Rio das Pedras. O grupo teria trocado tiros com milicianos antes de invadir o prédio.
6: Rio das Pedras é reduto da milícia no Rio. Fica em Jacarepaguá, bairro vizinho à Barra da Tijuca, um dos mais nobres da cidade. Desde 2024, o Comando Vermelho conseguiu tomar territórios como a Gardenia Azul e a Muzema, dos milicianos. Agora, o foco é Rio das Pedras. Os confrontos são quase diários na região.
4: Um falso ambulante foi preso depois de aplicar o famoso golpe da maquininha em um turista francês na praia de Copacabana. O homem ofereceu para a vítima 2 caipirinhas por R$ 80. Depois do pagamento, o turista percebeu que a cobrança foi de R$ 8 mil. E o prejuízo poderia ser ainda maior. O falso vendedor, que já tinha passagens por furto e porte de drogas, ainda tentou mais 2 cobranças de R$ 20 mil, que foram recusadas pela operadora do cartão. E a Justiça de São Paulo decretou a prisão preventiva do advogado que atropelou um motociclista na madrugada de sábado. Ao fugir, o motorista atropelou a vítima pela segunda vez. O homem de 66 anos foi socorrido e já recebeu alta. O carro de Jefferson Nascimento Barros foi encontrado no escritório dele, mas o advogado está foragido.
5: O adolescente que abriu fogo num bar foi detido no Paraná. O atirador de 16 anos disse que o alvo era uma mulher que foi baleada e está internada em estado grave. No depoimento, alegou que ela já tinha tentado matá-lo. Duas pessoas foram mortas e três ficaram feridas nesse ataque que aconteceu em Campo Mourão. A mãe e a namorada do menor também foram presas.
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5: Hora da gente falar da festa da Espanha, bicampeã do mundo. E eles foram recebidos com festa por lá, né, Adriana?
9: É, vamos combinar que a final não foi aquela, afinal, mas campeão é campeão, né? A gente já confere as imagens dessa festa que terminou agora há pouco. Uma mega festa, viu, gente? Montada na Praça Cibeles, em Madrid, para receber os jogadores que também comemoraram muito. Um a um, eles subiram e foram ovacionados pela multidão. Os mais festejados foram o jovem astro Lamine Yamal, o capitão Rodri, o autor do gol do título Ferran Torres, e o técnico Luis de la Fuente. Segundo autoridades locais, mais de 120 mil torcedores acompanharam a comemoração na praça e quase 2 milhões nas ruas da capital espanhola. A enviada especial Sonia Blota acompanhou o dia de festa da Espanha. Vamos ver.
10: Um mar vermelho no centro de Madrid. Debaixo de um calor de 35 graus, milhares de torcedores espanhóis se reuniram na Praça Cibeles para ver de perto a taça da Copa do Mundo, conquistada ontem nos Estados Unidos. Essa turma chegou cedo, emendando uma festa que começou ainda de madrugada.
11: É algo único na vida que vamos desfrutar. Vamos aproveitar tudo o que pudermos hoje.
10: Uma final que fez a terra tremer. O Observatório de Madrid registrou pequenos tremores durante a decisão da Copa. Os picos ocorreram no gol de Ferran Torres, no apito final, e quando o capitão Rodri ergueu a taça para a alegria de 50 milhões de espanhóis. Domingo de festa, madrugada de festa, segunda-feira, o dia inteiro de festa. A torcida espanhola recebe com maior carinho e animação os heróis que chegam dos Estados Unidos para comemorar este bicampeonato. Os campeões mundiais chegaram no final da manhã no aeroporto de Madrid apresentando a taça da Copa. A primeira parada foi no Palácio Real. O rei Felipe VI, a rainha Letícia e as princesas Leonor e Sofia recepcionaram os jogadores e a comissão técnica. O elenco presenteou a realeza com camisas atualizadas com a segunda estrela no peito. Em seguida, outra parada para cumprimentar o primeiro-ministro Pedro Sánchez na residência oficial do governo. Só depois das 7:30 da noite no horário local é que os jogadores, enfim, começaram a percorrer as principais ruas de Madrid. Num trio elétrico, todos exibiram a taça da Copa do Mundo. Claro que teve provocação aos argentinos. Fabián Ruiz e Lamine Yamal seguraram um cartaz que propunha uma luta de boxe entre o colega de time Gavi e o volante Paredes, que agrediu os espanhóis depois de perder a final. Yamal, jovem astro do Barcelona, era um dos mais festejados pelo público. Usando uma coroa de brinquedo, ele fez carinho na taça para delírio da galera. Madrid foi palco de uma festa que esperou 16 anos para se repetir e que certamente não sairá da memória dos torcedores.
5: Um jeito de jogar que vem das categorias de base é mantido, mesmo com a mudança de técnicos. A conquista da Copa do Mundo pela Espanha deixa algumas lições úteis, inclusive para o Brasil.
12: Madrid recebeu a taça que a Espanha construiu a milhares de quilômetros dali. Mas o título não nasceu na chegada, nem começou no gol de Ferran Torres. A Espanha controlou o jogo todo, mas só conseguiu furar o bloqueio da Argentina na prorrogação. Pedro Porro abriu o campo pela direita, Nico Williams subiu de cabeça, Ferran chegou de frente. Dois dos três tinham começado no banco. Os nomes mudaram durante a partida, a maneira de jogar, não. A Espanha é campeã do mundo porque não cansou de procurar. Durante os 90 minutos, finalizou 15 vezes. A Argentina, nenhuma. A bola era espanhola e o campo também. O domínio começava com a bola e continuava sem ela. Esse é o DNA espanhol. Uma formação baseada em posição, linha de passe, superioridade numérica e compreensão do espaço. Desde as categorias de base, os jogadores aprendem essa maneira organizada de jogar. Por isso, a ideia sobrevive às substituições, às gerações e até aos treinadores.
13: E al final es un sacrificio de todos, atacamos juntos, defendemos juntos e eu creo que esta é uma das claves deste equipo.
12: Do outro lado, Scaloni fazia mudanças para reparar os danos. Perdeu Lisandro Martínez e Cuti Romero. Depois, perdeu Enzo Fernandes expulso. As lesões e o cartão vermelho agravaram o desequilíbrio.
14: Não podia ser. Eles foram justo vencedores, essa é a realidade.
12: A Copa do Mundo é o ponto mais alto de um domínio que já vinha sendo construído. No futebol masculino, a Espanha venceu a Nations League em 2023, a Eurocopa em 2024, conquistou o Ouro Olímpico em Paris e agora voltou a ser campeã mundial. No feminino, é a atual campeã do mundo. Venceu as duas primeiras edições da Nations League e chegou à final da última Eurocopa. Nenhum outro país havia mantido, ao mesmo tempo, as taças das Copas do Mundo, masculina e feminina.
9: Bom, todos os holofotes para os campeões? Dessa vez, não. Um derrotado também foi o centro das atenções. Foram 6 Copas e 21 gols marcados na história da maior competição do futebol. Claro que eu estou falando do craque Lionel Messi, que pode ter encerrado a carreira dele pela seleção argentina. O camisa 10 fez uma Copa brilhante, marcou 8 gols, carregou a equipe até a final e depois de receber a medalha de prata, ele ficou muito emocionado, como a gente acompanha no exato momento em que se emocionou diante dos fãs, agradeceu o carinho dos torcedores. Messi, todo mundo que gosta de futebol, que admira o futebol, é claro que aplaude e agradece pela história toda que ele construiu nesse esporte. Hoje o camisa 10 postou uma mensagem dizendo que a dor é grande, que vai demorar para cicatrizar essa ferida e também destacou o trabalho da equipe argentina e parabenizou a Espanha pelo título, mas foi um momento bastante emocionante da final de ontem. Daqui a pouquinho a gente fala mais de Copa do Mundo, tem craque Neto para falar sobre o bicampeonato da Espanha e também sobre o futuro da seleção brasileira. Daqui a pouquinho.
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5: Um bebê de 1 mês dado como morto pelo hospital voltou para a UTI depois que uma funcionária da funerária identificou sinais vitais nele. Esse caso aconteceu no interior de São Paulo.
15: Noah Gabriel da Cruz Santos nasceu prematuro de 35 semanas e com uma má formação no céu da boca. Por isso precisava de suporte respiratório. Noah aguardava por uma cirurgia na UTI neonatal de Rio Claro, quando sofreu uma parada cardiorrespiratória na última semana. Depois de 45 minutos de tentativas de reanimação, o óbito foi declarado. Mas 2 horas depois, uma funcionária da funerária percebeu que Noah apresentava sinais vitais.
16: A gente olha para ele todos os dias ali naquele bercinho e poder contemplar o milagre, né? Que é isso que a gente acredita, que tudo o que aconteceu foi permitido, né? Que Deus nos permitiu vivenciar tudo isso. E assim seguimos, mesmo, como eu já disse, sendo bem delicada a situação. A gente não sabe qual os próximos capítulos, mas a gente crê no nosso milagre por completo.
15: O bebê voltou para a UTI e foi transferido para esse hospital na cidade de Bauru. A família considera todo caso um milagre e não pensa em processar a Santa Casa de Rio Claro, onde foi constatado o óbito do bebê. Em nota, a Santa Casa diz que todos os protocolos foram cumpridos, que não houve falha e que o caso é um dos episódios mais inexplicáveis de sua história centenária. Apesar de notificado, o óbito não chegou a ser registrado oficialmente pelo hospital. O caso não foi registrado na polícia.
5: Mudar de assunto, falar, resolver uma questão aqui. Por que que algumas pessoas, elas ficam viciadas em compras online? Uma resposta pode estar na dopamina, que é conhecida como hormônio da felicidade. Já tem plataforma oferecendo simulação de compra, tudo fictício, só para gerar a mesma sensação de prazer.
17: Situações que trazem uma felicidade imediata.
18: Um piquenique em família no parque.
19: O dia do salário, que o salário cai.
17: A sensação acontece por causa do sistema de recompensa do cérebro. E um neurotransmissor potente é fundamental para isso, a dopamina. Imagine que o nosso cérebro é uma cidade. Os neurônios precisam de ruas para se ligarem uns aos outros. E é aí que entra a dopamina. Ela funciona como uma construtora que gera uma sensação de felicidade quando termina de conectar os neurônios. O problema é que essa felicidade momentânea, a liberação da dopamina, pode ser viciante, principalmente em aqueles com predisposição. As compras compulsivas fazem muitas pessoas passarem por problemas psicológicos e financeiros.
18: Para elas, o prazer é em comprar, é antecipação. É imaginar que eu posso comprar aquilo, imaginar que aquilo vai ficar bacana em mim.
17: Foi o caso da Luciana, que começou a fazer terapia porque não conseguia parar de comprar na internet.
19: Eu notei que naquela época, quando eu comprava um acessório, né, de dança, eu já ficava alegre, aquela alegria. Mas daí, quando eu vi, eu estava com mais fantasias do que as bailarinas dos desenhos animados de princesas.
17: Esse site coreano foi lançado para tentar ajudar quem passa por isso. Ele simula um aplicativo de delivery. Dá para olhar os produtos, colocar no carrinho e até rastrear a chegada. Tudo falso. Serve só para saciar a vontade de comprar. Mas fica o aviso, a recomendação para controlar a compulsão por dopamina é o tratamento psicológico ou psiquiátrico.
18: Passa por uma avaliação neuropsicológica, tem um atendimento psiquiátrico com as consultas e tem todo um amparato, um acolhimento. Então não é falta de força de vontade, sim, é neurobiológico, comportamental e emocional.
4: Vamos falar do tempo agora. 43 cidades gaúchas foram atingidas por temporais no fim de semana. Ventos ultrapassaram 100 km por hora em alguns municípios. Casas foram destelhadas em Santa Cruz do Sul, no Vale do Rio Pardo, e em Santa Maria, na região central. E amanhã continua chovendo, tempo bastante carregado sobre o Rio Grande do Sul e também tempo fechado no litoral leste do Nordeste e em grande parte da região norte. Já no centro do país, calor, tempo muito seco, a umidade fica abaixo de 20% no leste de Mato Grosso. Nos próximos dias, o cenário muda um pouco. Até o fim da semana, a chuva do Rio Grande do Sul vai dar um alívio, mas vai avançar para Santa Catarina e também para o Paraná. Entre quinta e sexta-feira, volta a chover no estado de São Paulo. Amanhã, mais um dia quente na capital paulista, com máxima de 27 graus. Porto Alegre com chuva forte, 19 graus de máxima, pancadas de chuva em Boa Vista, 29, e Natal, 27. E em Goiânia, tempo bastante seco também, com 30 graus de máxima.
5: A Polícia do Rio de Janeiro criou um setor específico para combater o uso de drones por bandidos. Um ataque é registrado a cada 10 dias.
20: Uma ameaça que vem do céu.
21: Aí o drone aí, ó. Tá sozinho aqui, ó. Não tem uma estrela no céu.
20: Um levantamento feito pelo jornalismo da Band mostra que do fim de maio até o último final de semana foram pelo menos 5 ataques registrados por moradores nas zonas norte e sudoeste da capital carioca. O mais recente foi na sexta-feira...
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24: Eu andarei vestido e armado com as armas de São Jorge, para que meus inimigos, tendo pés, não me alcancem, tendo mãos, não me peguem, tendo olhos, não me vejam, e nem em pensamentos eles possam me fazer mal. Armas de fogo meu corpo não alcançará, facas e lanças se quebrarão se o meu corpo tocar, cordas e correntes se arrebentem sem o meu corpo amarrar. glorioso São Jorge, em nome de Deus, estenda-me o seu escudo e as suas poderosas armas, defendendo-me com a sua força e com a sua grandeza, e que debaixo das patas do seu fiel cavalo, meus inimigos fiquem humildes e submissos a vós. Assim seja, com o poder de Deus, de Jesus Cristo e da falange do Divino Espírito Santo. Bom dia!
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1: Bom dia você, meu amigo trabalhador, bom dia minha amiga trabalhadora, bom dia você acompanhando o programa Desperta Pará até às 6 da manhã. Começa no seu rádio mais uma edição do programa Desperta Pará e hoje vai ser o melhor dia da sua vida. 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
0: 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Limus Júnior.
1: Acorda você, meu amigo trabalhador. Acorda você, minha amiga trabalhadora. Vamos despertar para mais um dia. 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
0: 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Limus Júnior.
1: Que beleza, comunicando, vibrando, levando alegria no seu rádio até às 6 da manhã. 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
1: E o galo não para de cantar. 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
1: Bom dia você, meu amigo trabalhador. Bom dia, minha amiga trabalhadora. É hora de notícia no programa Desperta Pará. E quem está chegando é o jornalista Igor Oliveira com a primeira notícia.
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2: Bom dia para você, Lemos, e a todo mundo ligado aqui no programa Desperta Pará. Olha, os usuários que precisam emitir ou regularizar o cartão Pra Já, utilizado no sistema de bilhetagem do BRT Metropolitano, devem ficar atentos às alterações no funcionamento dos pontos de atendimento durante o mês de julho. Em razão do decreto 5.522, de 9 de julho de 2026, os serviços terão horário especial e não funcionarão às sextas-feiras. A mudança é válida para todas as unidades de atendimento ao público e permanecerá em vigor ao longo deste mês. Os postos localizados nas estações Cidadania, dos terminais de Ananindeua, na BR-316, de Marituba, no quilômetro 10 da rodovia, atendem de segunda a quinta-feira, de 9 às 4 da tarde. Já na unidade da estação Cidadania Memorial Magalhães Barata, na Avenida Governador José Malché, funciona de segunda a quinta-feira, sempre de 8, também às 2 horas da tarde. Já na estação Cidadania, localizada em um shopping na Travessa Padre Tique, no primeiro piso, o atendimento ocorre de segunda a quinta-feira, sempre de 10 às 5 da tarde. Em todas as unidades, não haverá expediente às sextas-feiras durante o período de vigência da medida. Para solicitar a emissão do cartão Pra Já, é necessário apresentar os documentos originais de um documento oficial com foto. CPF, comprovante de residência com CEP. Estudantes e pessoas com deficiência também devem apresentar a documentação complementar exigida para a modalidade de benefício solicitada. Em todas as unidades, não haverá atendimento às sextas-feiras durante esse período. Eu volto contigo, Lemos.
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1: Obrigado você, meu amigo Igor Oliveira, você que está de plantão neste momento no Departamento de Jornalismo da Poderosa Rádio Clube. É hora de música no programa.
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1: Que beleza! Alô você, meu amigo trabalhador. Alô você, minha amiga trabalhadora. Ainda não acordou? Vai acordar agora. 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
1: É hora da participação do meu amigo João Vitor, da Litoral Náutica. Alô, João Vitor, bom dia.
3: 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Alô, Marajó! Deus abençoe, tamo junto! Valeu, meu amigo!
1: Obrigado, João Vitor, pela sua participação. Programa Desperta Pará até às 6 da manhã. Joga água no trabalhador! 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
1: Acionando o jornalista Igor Oliveira, ele está chegando com a segunda notícia no programa Desperta Pará.
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5: Tô de volta, Lemos, trazendo a informação aqui que o Teatro da Paz está mais próximo de conquistar um reconhecimento internacional. A partir desta semana, o monumento passa a integrar oficialmente a candidatura brasileira ao título de Patrimônio Mundial da Organização das Nações Unidas para a Educação, a Ciência e a Cultura Unesco, ao lado do Teatro Amazonas, em Manaus. A candidatura brasileira está entre as 30 novas propostas que disputam o conhecimento neste ano. A candidatura brasileira está entre as 30 novas propostas que disputam o reconhecimento neste ano. A proposta será analisada durante a 48ª sessão do Comitê do Patrimônio Mundial, realizada em Busan, na Coreia do Sul. O encontro começou no domingo com a cerimônia de abertura e segue até o dia 29 de julho. Caso seja aprovada, será a primeira vez que os dois teatros amazônicos receberão conjuntamente o título de Patrimônio Mundial da Unesco, reconhecimento conhecido a bens considerados de valor universal, excepcional para a humanidade. Eu volto com você, Lemos.
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1: Obrigado você, meu amigo Igor Oliveira, você que está de plantão neste momento no Departamento de Jornalismo da Poderosa Rádio Clube. É hora de música no programa.
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1: Bom dia a você, meu amigo trabalhador, em especial de Cachoeira do Arari. E o prefeito Jaime Barbosa já está no telefone. Ele vai apresentar Cachoeira do Arari em destaque na Rádio Clube.
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2: Bom dia, Lemos. Bom dia a todos que nos escutam pela poderosa Rádio Clube. Um bom dia especial a todos e todas do melhor lugar do mundo, Cachoeira do Arari. Com muito trabalho, com muita determinação. Resumidamente, Lemos, um final de semana abençoado. Recebemos aqui no nosso município o engenheiro Vinícius da empresa Construção Norte Brasil, que é responsável pelo programa asfalto por todo o Pará aqui no nosso município. A empresa que ganhou a licitação do governo do estado e é a responsável para fazer a pavimentação asfáltica das vias que foram escolhidas pela gestão municipal, Lemos. Nós acompanhamos o engenheiro Vinícius até a localidade do Camará, para mostrar para ele a via que precisa ser pavimentada, bem como o Marizal também, no Jabuti também, onde será contemplado também com asfalto, e aqui na cidade também, Lemos. No primeiro momento, foram 3 quilômetros de asfalto liberado para Cachoeira do Arari, por determinação da nossa governadora Ana. Quero e preciso fazer um agradecimento especial por toda a dedicação, por todo o compromisso e comprometimento com o Pará. E o nosso município não é diferente, Lemos. Muito obrigado, Ana, por tudo. E nós já estamos na expectativa. O engenheiro veio tratar da logística para que os equipamentos possam chegar aqui brevemente, começar os trabalhos de pavimentação. É mais uma conquista, Lemos, mais uma conquista do nosso povo, do nosso município, com esta parceria que é fundamental do governo do estado. E eu fico muito feliz em dar essa notícia e ter participado demais dessa ação em benefício do nosso município, Lemos. E as obras aqui também estão acontecendo, não tem obra paralisada, graças a Deus. Estamos avançando na educação, na infraestrutura, estamos recuperando nossos equipamentos para, assim que o tempo permitir, porque ainda chove bastante, Lemos, nosso município, a gente recomeçar os trabalhos de recuperação das nossas vicinais. Temos feito alguns trabalhos realizando retirada de ponto crítico. As nossas vias estão todas trafegáveis, embora com alguma dificuldade, porque entendemos que alguns reparos precisam ser feitos para que a trafegabilidade não possa ser interrompida. Assim como teremos também algumas construções de passarelas, estamos providenciando algumas ações também lá para a comunidade do Aranaí e outras comunidades, Lemos. É como no Japuíra, por exemplo, que nós estamos também fazendo sistema de abastecimento de água para que a gente possa atender melhor a nossa população. Que Deus continue nos direcionando, nos protegendo, nos abençoando, que possamos ter uma semana de muita paz, de muito trabalho, de muito progresso, Lemos. Forte abraço a todos. E na pegada da governadora Hanna, bora trabalhar.
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1: Obrigado, prefeito Jaime Barbosa, prefeito de Cachoeira do Arari, o município que mais cresce e se desenvolve no arquipélago Marajoara. Obrigado, prefeito Jaime Barbosa. 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

0: Muito bem, meu caro Murilo de Castro Glória, bom dia Paragominas, bom dia Pará, bom dia Brasil. Estamos começando, iniciando agora pela Rádio Clube de Paragominas, mais um programa sertanejo de rádio. 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Um abraço, bom dia para todos aí. Nossos queridos patrocinadores, estamos iniciando mais um dia de trabalho aí, graças ao nosso bom Deus, nos dê proteção e que tenhamos um dia produtivo hoje, nesta manhã de terça-feira, dia 21. Hoje, dia 21, meu caro Murilo de Castro Glória, né? O tempo está passando, já vamos chegar no final do mês, né? Hoje já são 21. Essa semana nós temos JAPES, que são Jogos Estudantis, que é exatamente dia 23, numa quinta-feira, né? E a cidade vai receber estudantes de várias cidades do nosso estado do Pará. Vão participar deste grande evento que acontece aqui no município de Paragominas. Hoje, dia 21 de julho, hoje é Dia Nacional do Garimpeiro. E tem muita gente paragominas que trabalhou em garimpo, né? Serra Pelada. E para a Igreja Católica, hoje é o dia de homenagear São Lourenço, né? São Lourenço é o dia do santo de hoje, né? Então, dia 21, terça-feira, dia de São Lourenço. São 5h42, bom dia para o nosso amigo Ivânio Cruzaro, aí na Nutripães, na Rua do Contorno. 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Nosso amigo, o grande Nanzin, lá na produção, o homem que tem a mão santa, né? 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Daqui a pouco meu amigo Urso Branco vai estar chegando lá para pegar o pão dele aí na Nutripães. Bom dia para o grande Urso Branco, maior distribuidor de carne de Paragominas. Quero cumprimentar o pessoal do bairro Najibão, lá no residencial Pandolfi. Alô pessoal do bairro Andradina, no quilômetro 12, condomínio rural também com a gente. Abraçando aí a todos aí na colônia do Uraim, seu João Leandro, rei do mamão. Um abraço aí para você aí no o Açaizal do Cidilândia, seu Zacarias aí no bairro Laércio Cabelinho. Bom dia, o meu amigo César da Elétrica RN, o nosso bom dia também. Vamos acordando, César, daqui a pouco você tem que pegar no batente aí, tá bom? Pessoal da Macom Materiais de Construção, Ana Cícero Ávila, nosso amigo Maurício, a dona Keira, bom dia para vocês aí. Abraçando aí o meu amigo Alderi Freitas, o popular Daiane, aí na rua Nossa Senhora de Lourdes. A dona Maria do Socorro já está acordada também. Nosso bom dia, meu amigo Carlinhos, presidente da Associação dos Taxistas de Paragominas, o moço que vem de Pau de Remo, perto do Fundo de Pote, lá no município de Garrafão do Norte. Nosso bom dia. O Carlinhos já jogou bola no comercial de Capitão Poço. Jogou no Paroquial, depois passou para o comercial, jogou no Goiabarana e depois ele se mudou com Maricuia para o Fundo de Pote, o grande Carlinhos, bom dia para ele, um grande abraço aí. Raimundo Lúcio, da PPD, o nosso bom dia também. Obrigado aí pela audiência. O pessoal da Caliban também com a gente nesta manhã, o nosso bom dia. O nosso amigo professor Said, nosso bom dia, professor Said, lá no São João do Onça, ouvindo a clube também nesta manhã, o nosso bom dia, um grande abraço aí. O Zaqueu, ouvindo a gente também. Nosso bom dia para o grande Zaqueu, acompanhando a Rádio Clube nesta manhã. Deixa eu ver quem mais está com a gente. O pessoal lá no bairro Ouro Preto, em Novo Horizonte, também acompanhando a clube. Nosso bom dia, um grande abraço aí, obrigado pela audiência. A galera do bairro Juparaná, lá no JK também, lá no residencial Canaã, Dona Aparecida, Atida, bom dia. Pessoal do bairro Tião Mineiro também com a gente nesta manhã. Novo Camboatã, minha amiga Dedéia, lá no Novo Paraíso, bom dia. Um grande abraço aí para vocês aí, tá bom? Vamos de música, meu caro Murilo de Castro Glória, são 5h45. Dona Maria do Socorro, bom dia. Luciana também ligada com a gente, bom dia. Abraçando aí a todos. Obrigado por estarem com a gente aí, nosso amigo Alex França, lá em Paraupebas. O meu amigo Musico do Incra também está ligado com a gente. Um abraço aí para vocês aí, tá legal? Vamos de música então, são 5h45 agora.
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1: Muito bem, galera, faltando agora 5 minutos para as 6 da manhã. Sabe aquele jogador da Espanha, Nico Williams, que deu aquela cabeçada para trás, que saiu o gol da Espanha? O cara entregou a medalha da Copa à mãe, que estava presente no estádio, também pudera, né? Ela cruzou o deserto de Saara a pé e grávida para chegar à Espanha. A pé, viu? Sol quente, né? Um dos astros da seleção espanhola. Ele reconheceu o esforço da mãe, deu a ela a medalha de campeão da Copa do Mundo no último domingo, dia 20. Ele é do Athletic de Bilbao. Irmão, eles nasceram no norte da Espanha, mas migraram do Gana, né? Em travessia feita por mais de 100 mil africanos. Com destino à Espanha, né? Um dos grandes astros da seleção espanhola de futebol, esse Nico Williams, que abandonou a comemoração com os colegas de equipe logo após receber a medalha pela vitória da Copa do Mundo domingo em Nova York. Ele caminhou até a arquibancada e entregou à mãe sua medalha e ficou na história, né? A homenagem que ele fez, vem rodando o mundo, acompanhada pela história por trás dela. Há quase 30 anos, os pais dele cruzaram o maior deserto quente do mundo, meu caro Murilo de Castro Glória, o deserto de Saara. Cruzaram a pé, foram detidos depois e deportados, né, para chegar à Espanha. E agora seu filho caçula ajuda o país a ser campeão do mundo, né? Nico Williams é o nome do fera aí. Ao lado de Lamine Yamal, se tornou um dos rostos de uma nova Espanha, que campeão do mundo no último domingo, meu caro Murilo de Castro Glória. Muito bem, agora faltando 2 minutos para as 6 da manhã, vamos trazer mais uma música sertaneja aí? O que é que vem aí? Lourenço e Lorival?
2: É, Um Ano de Saudade.
1: Um Ano de Saudade, então vamos tocar. São 5h58 agora.
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0: Bom dia, Moreno!
1: Paz, que música bonita do Roberto Carlos, essa música aí, Lady Laura, né? Nós atendemos a solicitação da Fabiane, que mora, que está com a gente lá do Novo Camboatã, acompanhando a Rádio Clube de Paragominas, nesta manhã de terça-feira hoje, dia 21, dia de São Lourenço. 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pessoal da Macom, materiais de construção com a gente também, pessoal da Elétrica RN, bom dia para vocês, Autoescola Patriota, quer tirar sua carteira de habilitação, quer aprender a dirigir, quer 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Fale com o grande Josélio, o moço que vem de Icó, Ceará. 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Bom dia, um abraço aí para o Capitão Louro, o moço que vem da terra do cimento, Capanema. Bom dia. 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Meu amigo Louro, lá da Super Pão, já falamos. O barbeiro grande Haroldo, fazendo a sua caminhada também, daqui a pouco abrindo as portas da sua barbearia Esporte, em frente à Feira do Produtor Rural. Quero abraçar e cumprimentar o pessoal que está ligado com a gente também, lá no bairro Najibão, o pessoal lá no Café de Costa para a Rua, bom dia para vocês aí. A dona Maria José lá da Horta também, bom dia. Dona Mocinha, o Getúlio, né? Chico Costa, o seu Milton Aguiar também acompanhando a clube. Ednésio Viana, Lobo da Estrada, bom dia. Um grande abraço aí. Obrigado aí por estar com a gente aí todas as manhãs. Quero mandar um bom dia, um abraço aí para a turma boa e amiga acompanhando a clube também lá em Pixuna do Pará. Alô, pessoal do Ainalco, bom dia. Parque das Araras também com a gente nesta manhã. Lá no bairro Berro d'Água, em Pixuna do Pará, o pessoal do residencial Okajima também, meu amigo David, acompanhando a clube nesta manhã de terça-feira. Você viu, rapaz, o Laminha Mal com a coroa da cabeça aí, que ganhou do rei da Espanha. Fala em Espanha. Você sabia que o salário do técnico da seleção brasileira, se você somar o salário do técnico Luis de la Fuente da Espanha e Lionel Scaloni da Argentina, somando o salário dos dois, não dá o salário do Ancelotti? Quer dizer, o sozinho Ancelotti ganha mais do que a soma dos dois campeões e vice-campeões do mundo. Pra você ver como o Brasil até nisso, como é que pode, né? O cara que Ancelotti aí ganha duas vezes mais do que os técnicos que foram campeões e vice-campeões do mundo e não passou das oitavas de final. E CBF tem muita grana, não tem a CBF? Meu Deus do céu. Também o Brasil dá um péssimo exemplo aí, que salário de jogador, salário bilionário, como é que os caras vão querer dar alma, dar sangue, né, pela sua seleção? Joga quando dá, quando não dá, né? Finge que joga, né, mano? Muito bem, uma galera curtindo a clube também lá no bairro Novo Camboatã. Bom dia para vocês aí na Cidade Nova, no Bela Vista, no Jardim Atlântico. Bom dia, um abraço aí para todos vocês aí. Quero cumprimentar também a turma boa e amiga aí com o rádio ligado, curtindo a clube lá em Aurora do Pará. Bom dia. Lá na Vila Repartimento também o nosso bom dia. Jorge, falar em seleção, o Jorge Jesus, que já treinou o Flamengo, disse que convocaria outro atacante para o Brasil na Copa, mas que a lista seria parecida com a do Ancelotti, né? Ele é português, chegou a negociar para assumir a seleção brasileira, afirmou que faria apenas duas ou três mudanças nas convocações, disse que não convocaria Neymar, porque estaria machucado, né? E disse que convocaria dois atacantes que não foram convocados nessa seleção. O negócio é o seguinte, agora não adianta chorar o leite derramado, né, mano? Passou, passou, que sirva de exemplo para a próxima, né? Vamos de música, meu caro Murilo de Castro Glória. Já estamos de 6h20, meu amigo o Ivânio Cruzar, aí na Nutripães, na Rua do Contorno. O Nanzinho está por lá. Minha amiga Maria Eduarda, bom dia. Um abraço aí para todos vocês. 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Vamos de música então, meu caro. 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

Muito bem, bom dia. Agora são 6h31. Essa música do saudoso Evaldo Braga, Cruz que Carrego. A minha amiga Mariá está ligada com a gente lá em Ulianópolis, pediu para curtir. Vamos também atender a solicitação. A Dona Maria do Socorro gosta muito desta música. Tem uma galera que é fã das músicas do saudoso Evaldo Braga. E a gente toca agora nesta manhã de terça-feira. Estava olhando aqui, meu caro Murilo e Castro Grosso. Você gosta de gato? Gato, gato, né? Tem dois gatos. Você tem um no Reino Unido agora. No Reino Unido, um gato vive lá há mais de 15 anos, na sede do governo, né? Ele é considerado mascote. E mais de 15 anos na sede do governo, né? Ele é considerado mascote.

0: No número 10 da sede do governo há mais de 15 anos, né? O gato mais famoso da política britânica, né? Tem até o nome, esqueci o nome do gato aí, Lario. Diz que ele toma um café da manhã às 9 horas, ele é folgado o gato, né? Faz um lanche às 10h30 e almoça ao meio-dia, pontualmente. Sabe aquele horário britânico? É, come petiscos entre as refeições e gosta do mamão. Rapaz, o gato é famoso mesmo, o gato é malandro. Meu. Há 15 anos mora no Palácio Britânico um gato no Reino Unido. Agora são 6 horas e 33 minutos. Quero mandar um bom dia, um abraço aí para todos acompanhando a clube lá no condomínio rural. Abraçando o pessoal na colônia Nova República, na colônia Del Rey, na colônia Nazaré. Um abraço aí pro pessoal da colônia Água Suja, lá da Perac, da Paragonorte, da CAIP, lá no Onça, Nova Jerusalém. Pessoal lá do São João do Onça, professor Saíde de férias agora, bom dia. Abraçando a todos vocês no Escadinha também, curtindo a clube. Às 6 horas e 34 minutos, trabalhamos no oferecimento da Farmácia Garcia, a farmácia que tem de tudo, Casa Blanca, Ótica Galeria, Macedônia Agro, Super Pão, panificadora que fica no bairro Angelim, Auto Escola Patriota, ali na Presidente Vargas, bem em frente ao Detran, Leal Rações, Barão de Araruma, 1313B, Macom, materiais de construção na Cícero Ávila, o nosso bom dia para vocês aí. Quero cumprimentar meu amigo, o Ivani Cruzado aí na Ivani Cruzado, né? 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Meu amigo Urso Branco, maior distribuidor de carne de Paragominas. Meu amigo Alderi Freitas, o popular Daiane, bom dia. Meu amigo Tião da Casa Blanca também com a gente. O nosso bom dia aí, um grande abraço aí pra vocês. Tem uma música aí que fala o dia que saí de casa, é do Zezé de Camargo Luciano. A gente vai ouvir agora, né, meu caro Natan, o Murilo de Castro Glória. Depois do Zezé de Camargo Luciano, você vai trazer aquela música com Diana, Por Que Brigamos? Uma outra música muito bonita aí. Nós atendemos a solicitação da Vanessa, que está ligada com a gente lá em Pixuna do Pará. O nosso bom dia, um grande abraço aí para vocês aí de Pixuna do Pará. Tá bom? São 6h35 agora. Vamos nessa, meu garoto? Bastante
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0: Eita, muito artista, agora são 6 horas e 44 minutos. Galera curtindo a clube. Aí na rua. No, deixa eu ir. Na rua Ayrton Senna, Avenida Ayrton Senna, né, meu caro Murilo de Castro Glória. Aqui no residencial Olga Moreira, no residencial Canaã. Morada Verde, Morada dos Ventos, Morada do Sol. Nosso bom dia para vocês aí. Manhã de terça-feira, 6 horas e 45 minutos. Vamos ouvir lá de Brasília o nosso correspondente Paulo Altaran. Ô Paulão, número de eleitores aptos a votar nas próximas eleições aumentou, hein? 2 milhões de pessoas a mais do que nas últimas eleições. E parece que 152 milhões de brasileiros estão aptos a votar. E desses cento e poucos milhões, 152 milhões, mais de 50% é mulher. É isso ou eu estou enganado, meu caro amigo Paulo Altaran? Venha de lá, me explique e não me esconda nada, por favor.
1: O número de eleitores prontos para exercer o direito do voto nas próximas eleições aumentou. O crescimento de 2022 para este ano é de 2 milhões e 300 mil pessoas. Agora... 1.473 votantes. 1% tem biometria a cada

0: Aí os dados oficiais aí do nosso correspondente lá de Brasília, Paulo Otaran. E você viu aí que ele disse que na pesquisa aí, os jovens estão desencantados com a política brasileira. Perdeu o encanto, né? Até na eleição passada ele tá vibrava, agora não estão nem aí. Meu Deus do céu, né? Agora, 12 minutos para as 7 da manhã em Paragominas. Vamos trazer mais música aí pra galera ouvir, meu caro Murilo de Castro Glória. 12 minutos faltando para as 7 da manhã.
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0: isso aí, meu caro Murilo de Castro Glória. 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Bom dia, um abraço aí para todos vocês. Obrigado aí por estarem com a gente aí nesta manhã de terça-feira. Hoje dia terça-feira, dia 21. Dia 23 agora a gente vai ter uma cidade bem movimentada aí com JAPES, né? Jogos Estudantis do Pará, com a presença de atletas estudantes de vários municípios do Pará. Vão estar aqui em Paragominas para esse grande evento que acontece no próximo dia 23, ou seja, depois de amanhã, meu caro. Eu tenho informações que até a governadora vai vir, viu? Ministro, ex-ministro também vai vir, o ex-ministro Jader Filho, autoridades, muita gente vai estar presente aqui em Paragominas na próxima quinta-feira, dia 23. Você não pode perder este grande evento, meu caro Murilo de Castro Glória. Pessoal do Mercado Municipal, bom dia, meu amigo Haroldo, lá na sua barbearia, já abriu as portas em frente à Feira do Produtor Rural. 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Macon Materiais de Construção, grande abraço aí para o Maurício, a Dona Keira, acompanhando a clube também nesta manhã. O meu amigo Tião da Casa Blanca, bom dia. Quero cumprimentar aí o pessoal lá da Elétrica RN, ali na Presidente Vargas. Meu amigo Jocélio, Autoescola Patriota, Presidente Vargas, bem em frente ao Detran. Bom dia para ele. E cumprimentando os nossos milhares de ouvintes. Pessoal da Super Pão Panificadora, que fica no bairro Angelim. Meu amigo Capitão Louro, também com a gente aí nesta manhã de terça-feira. Hoje, um grande abraço aí. Bom dia para vocês aí, acompanhando a Rádio Clube de Paragominas nesta manhã de terça-feira. Vamos trazer uma música aí bem animada aí. São 7h21, trazendo aí o grande Vanderlei Andrade aí pra galera ouvir. Depois você traz aí o Léo Magalhães, meu caro Murilo de Castro Glória. Vamos ouvir então.
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0: Muito bem, meu caro Murilo de Castro Glória. Essa música aí muito bonita do Amado Batista, né? Qual o homem que consegue esquecer quando a mulher o acorda com abraços e beijos, né? Do Amado Batista. Um dos versos mais bonitos e românticos, marcantes, desse cantor Amado Batista, nessa música Mulher Carinhosa. E essa canção fala sobre uma mulher inesquecível, capaz de trazer paz e que tem o hábito de acordar seu parceiro com muito carinho todas as manhãs. Hoje é raro a gente ver isso, né, meu caro? Geralmente você acorda debaixo de taco. Levanta, vagabundo, vai trabalhar. É isso? Vai trabalhar. Então é bom curtir essa música maravilhosa e relembrar

0: O sucesso na voz do cantor, né, Amado Batista, Mulher Carinhosa. Se você está buscando sugestões, né, românticas, essa é uma delas aí, viu? Acordar o seu digníssimo, seu companheiro, seu marido, com abraços e beijos. Aí ele levanta com mais disposição, né, meu garoto? Muito bem, agora são 7 horas e 39 minutos em Paragominas. Tem uma galera curtindo a gente lá pelo quilômetro 12, lá no bairro Andradina. Alô, pessoal do Terminal Rodoviário, lá em Pixuna do Pará, também acompanhando a clube nesta manhã. Pessoal lá no Residencial Alcajima, bom dia. Pessoal lá na Vila Novo Horizonte, no quilômetro 92. Abraçando a todos vocês aí. Lá na Fazenda Potiritá, o pessoal da Fazenda Pajussara, Fazenda Joelma, Terra Rica, Terra Boa, pessoal da Fazenda Eldorado, alô pessoal da Colônia Água Suja, alô pessoal da Perac, da Paragonorte, da Caipe, lá na região da Caipe, tem uma turma boa e amiga, sempre acompanhando a Rádio Clube todas as manhãs. Sintam-se abraçados por nós nesta manhã de terça-feira. Essa música do Amado Batista, também nós atendemos a solicitação da minha amiga Dedéia lá no Novo Paraíso. E antes de sair de casa, sempre ela pede uma música do Amado Batista para ouvir, a grande Dedéia lá do Novo Paraíso. Quero mandar um bom dia, um abraço também para o pessoal da Morada do Sol, da Morada Verde. Alô, pessoal da Morada dos Ventos, do Residencial Canaã. Alô, pessoal do Potiritá, lá na Oriente, Colônia Independência também. Pessoal lá no Rio Capim, ouvindo a clube, lá na Vila Canaã. Bom dia para todos vocês aí da Vila Canaã. Meu amigo Amorim, ouvindo a Rádio Clube lá na Vila Canaã. Bom dia para vocês aí. Quero cumprimentar aí a todos com a gente aí também, lá na Colônia do Uraim. Pessoal conosco lá no quilômetro 204, no Piriazão, na Estrada do Borginho. Bom dia para o meu amigo Alderi Freitas, o popular Daiane, no supermercado Daiane. Pessoal na Feira do Produto Rural também com a gente nesta manhã. Agora 7h41, vamos trazer mais uma música aí. O senhor já trouxe o Reginaldo Rossi aí? Já trouxe o Reginaldo Rossi? Dá para o senhor trazer uma do Pablo aí para a galera curtir? O pessoal gosta do Pablo, né? Aquela música agora do Pablo, para atender a solicitação da Edilene, que está ligada com a gente aí na Cidade Nova, ouvindo a Rádio Clube, programa de todas as manhãs. Bom dia, um abraço aí para vocês aí na Cidade Nova, Bela Vista também. Alô, turma, lá no bairro Novo Camboatã, Laércio Cabelini, seu Zacarias, ouvindo a clube. E a turma boa e amiga lá do Najibão, no Café de Costa para a Rua, Dona Lúcia. O meu amigo Ednésio Viana está na estrada. Seu José Jacó, o pai dele, está ouvindo a clube. O Milton Aguiar está ouvindo a clube também, bom dia. Um abraço aí para todos vocês do bairro Najibão. Tá no ponto a música, meu? Então vamos tocar 7h41 agora.
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0: dia, Moreno!
1: Muito bom dia, agora faltando 12 minutos para as 8 da manhã. Esse aí é o... como é o nome do cantor aí? Nilson Chaves. O cara falou, ah, traz uma do Nilson Pinto. Não, esse é o Nilson Chaves. Nilson Pinto é político, esse aí é cantor, né? Tipo, a moça disse, ah, irmã de França, por que que o mundo não busca uma alternativa do petróleo para substituir o petróleo, para acabar com essas guerras? Eu tive que falar para ela que o petróleo é insubstituível, né? É o mais importante recurso natural já descoberto no mundo, né? Transformado e usado pela humanidade. Todo mundo usa petróleo, todo mundo usa, né? Os derivados de petróleo, melhor dizendo. A maioria das pessoas não tem consciência disso, mas vive de acordo com essa realidade a cada minuto, né? Sem você perceber. Quando você acorda de manhã, meu caro Murilo de Castro Glória, o colchão de espuma sintética, a escova de dentes com cabo plástico, o botão da descarga lá do seu vaso sanitário, o acabamento do box do banheiro, é derivado do petróleo. São produtos derivados do petróleo. Quando você veste uma roupa de manhã cedo, um nylon, calça um sapato, o zíper, tudo isso vem do derivado do petróleo. No café da manhã, o cereal foi colhido por uma colheitadeira que é movida a diesel. O leite veio em embalagem plástica. A fruta viajou num caminhão de um estado para outro, refrigerado. Veio em um caminhão consumido petróleo. Quando você sai de casa, o asfalto, o sinal de trânsito, a gasolina, o diesel que você economiza no ônibus, é usado no ônibus, tudo isso é petróleo. Óleo lubrificante do motor, o celular que você está usando agora, esse objeto que poucos largam por mais de uma hora, né? A carcaça de plástico é derivado do petróleo. A tela de um cristal líquido, né? Os componentes da bateria, enfim, né? Deixa eu ver o que mais é usado, é derivado. A resina de placa de circuito impresso também é derivado do petróleo. Meu Deus do céu, tudo vem dele, né? Tudo é petróleo. É petróleo. Então fica muito difícil a gente ficar livre do petróleo, né? Dos derivados dele. Então a população hoje, mundial, todo mundo depende do petróleo, né? A população depende do petróleo, né? É uma revolução que não tem fim, meu caro Murilo de Castro Glória. Então a gente tem que se acostumar e ter consciência que realmente a gente não vive sem ele, né, meu caro Murilo de Castro Glória? Olha, faltando 9 minutos para as 8 da manhã, vou encerrando a minha participação por hoje. Eu acho que o novo encontro só depois da manhã. Amanhã eu vou estar em Belém. Mas o meu amigo Murilo vai estar por aqui. E na quarta-feira, se Deus quiser, na quinta-feira, se Deus quiser, estarei cedinho por aqui, tá certo? Um grande abraço a todos, um bom dia e até breve.
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Essa é a Clube, essa é a Clube, bom dia pra você aí do outro lado, sejam bem-vindos a mais uma programação. Hora certa pra você. Agora 8 horas 23 minutos.

estou por aqui. Vamos lá nesta terça-feira, 21 de julho. Tudo bem, senhoras e senhores? Eu daqui, você daí nessa parceria de sucesso, claro que sim. Muitas músicas, informações e prêmios. 91383697 é o telefone. Já para você participar, mandando a sua mensagem. Participando, interagindo conosco por aqui. Certo? É sempre bom estar com você onde quer que estejam. Espero que tenha acordado bem. Vamos lá para mais um dia de trabalho. Você que acorda cedo assim como eu. É nos ouvindo, seja em casa, no trabalho, você em qualquer lugar. De outra cidade, né? O bom é saber que estamos por aqui juntinhos até as 10 da manhã. Com certeza...

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0: música boa que você confere com certeza aqui pela Clube FM. Benny Pérola Negra. Entre outros sucessos que vocês ouviram, claro. Clube. Agora 9 horas e 22 minutos, trabalhando aqui em nome, claro, de Gásques Alimentos, nome de padaria, sorveteria, confeitaria e também chocolateria, tá? 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Abraço pra você aí, meu amigo Eduardo Duda, nos ouvindo aí pelo bairro da Cidade Nova, já trabalhando com o som ligado por aí. A mil aqui pela Clube FM, a gente dando continuidade.
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0: Agora tem Henrique e Juliano.

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3: Bom dia, tudo é bom estar em sua companhia.
4: Alô, ouvintes da 89.1 Rádio Clube, Kleber e Cauã por aqui para mandar um beijão para vocês. Obrigado pelo carinho, viu?
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4: Que a gente

0: Aê, tá certo pra você ouvir. Ficou bom, né? Na voz do Zezo e do Pablo, a música muda de vida. Ai, que legal. Agora faltando 15 minutos.
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0: 15 minutos pras 10 da manhã.
2: Bom dia!
0: Muito bem, né, gente?
2: Alô, meu povo!
0: Que bom poder estar com você, meu povo, aí do outro lado. Obrigado pela audiência sempre. 91383697 é o telefone pra você continuar participando por aqui, tá bom? Tô indo nessa, mas amanhã a gente volta a partir das 8 horas. Ainda tem João Glória por aqui pra fazer companhia de 10 até o meio-dia pra você. Certo? 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Vamos de música ainda aqui nessa pegada.
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Muito bom dia, meu povo de Paragominas. Muito bom dia, meu povo de toda a região. Que prazer, novamente, poder estar com você. São exatamente 10 horas, mais 16 minutos. Estamos vivendo aí uma terça-feira, 21 de julho, ano 2026. Como é que tá você? Como é que tá a sua terça? Como é que está sendo o seu dia? Fale pra mim. 991-38-36-97. A minha companhia tá valendo pra você até o meio-dia desta terça-feira. Claro que hoje tem também o Bora Cidade, a partir do meio-dia e 20. Estaremos levando para você todas as informações de tudo que está acontecendo em Paragominas e região. Portanto, você pode ficar com a gente, que com certeza absoluta você vai ficar por dentro de tudo que está acontecendo aqui na nossa cidade, de tudo que está acontecendo também em toda a região, ok? Vamos em frente, então. 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lembrar de uma verdade que nunca muda. Nós podemos até fraquejar, mas Deus, ele jamais falha. Existem dias em que o corpo se cansa, em que a mente fica sobrecarregada e o coração parece até perder as forças. Todos nós enfrentamos momentos assim, mas a boa notícia é que a nossa esperança não está naquilo que a gente consegue fazer sozinho. Ela está na presença de Deus, que nos sustenta quando já não conseguimos caminhar com as nossas próprias forças. Talvez você esteja iniciando esse dia de hoje preocupado com as contas, com a saúde, com a família ou com alguma situação que parece não ter solução. Talvez você esteja carregando um peso que ninguém conhece, mas Deus conhece. Ele vê cada que você está vivendo, ele escuta cada oração e ele continua trabalhando em favor daqueles que confiam nele. Por isso, meu amigo, por isso, minha amiga, não permita que o desânimo roube a sua fé, porque o mesmo Deus que fortaleceu você ontem vai continuar fortalecendo hoje. Quando você sentir que não consegue mais, lembre-se de que é justamente nesse momento que Deus revela o seu poder na sua vida. Por isso, entregue este dia nas mãos do Senhor. Confie os seus planos, os seus sonhos e as suas batalhas a Ele. Caminhe com a certeza de que Deus vai à sua frente, abrindo portas, protegendo os seus passos e renovando as suas forças. Que hoje você tenha coragem para enfrentar os desafios, sabedoria para tomar decisões, para alcançar e o coração com muita fé, para acreditar que Deus está cuidando de tudo, mesmo quando os seus olhos ainda não conseguem enxergar. A palavra de Deus nos diz em Salmo 73, 26: o meu corpo e o meu coração poderão fraquejar, mas Deus é a força do meu coração e a minha herança para sempre. Que essa promessa seja a base da sua caminhada hoje. Não coloque a sua confiança na sua própria força, mas na presença daquele que nunca perde uma batalha. Que Deus abençoe o seu dia, fortaleça o seu coração e renove a sua esperança. Agora são 10h20 em Paragominas, eu sou o João. João Glória, até o meio-dia com você.

0: muitos sorteios, muita gente ganhou geladeira, televisores, ganharam lá air fry, ferros elétricos. Foi uma festa realmente para entrar na história. Parabéns ao Armazém Paraíba. Agora 10h35 em Paragominas. Bom dia.
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11: Vamos que vamos, meu povo. Acerte o seu pelo nosso 10 minutinhos para as 11 horas da manhã. Está sendo gravado aqui.
12: Acerte o seu pelo.
11: Você está alegre, isso é sinal que você está
12: com. Curso, né? Primeira coisa, eu já ia te pedir um Pix que nem pra comprar combustível pra casa eu tenho hoje.
11: Ah, para com isso, não fala assim.
12: Não tenho. Se você olhar na minha conta, tem R$1,27.
11: Eu tenho certeza que quem está ouvindo agora vai mandar um Pix pra você, vai dizer assim, Pedro, passa aqui no meu açougue, pega um frango, pega uma linguiça.
12: Pega o quê?
11: Uma linguiça. Não. Um frango.
12: Também tu tá palhaçada.
11: Uma carnezinha pra você aqui, assar.
12: Minha conta, tu vai olhar.
11: Não tem.
12: Eu não sou moleque,
11: vou
12: te mostrar aqui.
11: Deixa eu ver.
12: Bota aí o teu óculos.
11: Cadê?
12: Aí.
11: Cadê? Deixa eu ver. Deixa eu ver como é que tá. Ah, meu Deus, ele tem tantas contas. Aqui, ó. Não, porque R$1,17. Mas isso tá aí, cadê a poupança? Conta e fica com esse chororô aqui. Esse
12: calma, vou lhe mostrar a poupança.
11: Que isso, rapaz.
12: Cadê?
11: Conheço, Pedro Edivan, não é de hoje, não.
12: Não tem mesmo.
11: Esse chororô.
12: Tô te falando.
11: Que Valdemar vai mandar um Pix pra você que ele tá ouvindo a gente agora.
12: Poupança. Nem um centavo, nem um real.
11: O que você faz com seu dinheiro, meu filho? Você ganha bem pra caramba aqui na
12: no grupo aí. Eu tenho duas feirinhas lá em casa que quem come
11: é mesmo, é. Maria Helena.
12: Maria Helena e Maria Manuela.
11: A de casa também come, viu, bicho?
12: Moleque é o esmeril.
11: Pedro Edivan, tivemos um final de semana extremamente agitado.
12: Tivemos e estamos.
11: E o início de semana também. O que é que tá acontecendo? Fala aí, por favor.
12: Mas, olha, eu estive conversando com as autoridades policiais, que há muito tempo estão aqui em Paragominas, que mês de julho, o que era para acontecer são os arrombamentos.
11: Aham.
12: Mas os arrombamentos não estão acontecendo. Ah. Ao contrário, estão acontecendo homicídios, tentativa de homicídios, né? Nem assalto não está tendo, a gente não está sabendo. Mas tentativa de homicídio, homicídios, afogamento, entendeu? Então são várias diversas coisas que...
11: Houve um acidente também, uma moça teve um ataque epiléptico e faleceu, foi isso?
12: Pois é, esse caso também... A gente está acompanhando também, nesse exato momento, A polícia científica está fazendo a perícia na casa. Tá, também tivemos ontem à tarde um ônibus interestadual também que pegou fogo na BR-010.
11: Alguém se feriu, Pedro?
12: Só o motorista que teve uma queimadura na mão.
11: E o que foi que causou esse incêndio?
12: Possivelmente aí foi presa, roda presa, né?
11: Olha que absurdo.
12: Aquece, o pneu estourou, quando ele desceu para olhar, o ônibus já estava em chama embaixo e ele rapidamente pediu para todo mundo descer. 35 pessoas dentro desse ônibus, graças a Deus, ninguém se feriu.
11: Tiraram tudo, graças a Deus.
12: A empresa deu todo o suporte para essas pessoas, trouxeram a Paragominas. Lá no local, o motorista veio aqui, falou com o pessoal da agência aqui. Conseguiram duas vans e mais outro carro de carga
11: para
12: trazer. Meu Deus, eu não lembro agora aqui, mas eu tenho aqui, eles mandaram até uma nota, né? Nossa matéria passou no ar ontem lá no Bora Cidade. No jornal RBA.
11: Sim.
12: Tá? E eles mandaram uma nota para nossa equipe lá em Belém, que também foi mandada para a gente. Né? A gente. Nós recebemos dos nossos colegas lá de Belém do Pará a nota, onde eles falam que a satélite, empresa satélite, gostaria até que você lesse a nota, por favor. Né, da empresa.
11: Você não sabe ler não, meu filho?
12: Sei, mas quem é o locutor aqui?
11: A Satélite Norte informa que na tarde desta segunda-feira, um ônibus que operava a linha Belém-Pará-Goiânia, né? Fazia aí Belém, no caso ia para Goiânia esse ônibus.
12: Saiu 8 horas da manhã
11: de Goiânia. Ele foi atingido por um incêndio nas proximidades de Paragominas. O veículo havia partido de Belém às 8 horas da manhã, cumprindo normalmente seu itinerário, quando durante o percurso, o motorista identificou a presença de fumaça e imediatamente interrompeu a viagem, iniciando os procedimentos de segurança. Os 41 passageiros que estavam a bordo foram evacuados com rapidez e segurança antes que as chamas se alastrassem. Apesar do veículo ter sido totalmente consumido pelo incêndio, não houveram feridos. Desde o momento da ocorrência, a Satélite Norte prestou toda a assistência necessária aos passageiros, providenciando o deslocamento até Paragominas e oferecendo o suporte necessário para que todos pudessem dar continuidade à viagem com segurança. É muito grande a nota, não dá para ler tudo.
12: Não, já deu para entender aí, né? Já deu para entender.
11: Mas tá aí, que bom que a empresa deu todo esse suporte,
12: com
11: né? Deu
12: certeza.
11: Toda essa assistência.
12: Motorista muito preocupado com todos os passageiros. Uh-huh. Na beira da pista, a Polícia Rodoviária Federal esteve no local, Corpo de Bombeiros também.
11: Você estava lá acompanhando tudo?
12: Sim,
11: a matéria.
12: Eu e o senhor das orelhas.
11: O Michael Jackson.
12: Mr. Jackson.
11: Antônio Jackson.
12: Miranda.
11: Ele não gosta.
12: Ele tá aí.
11: Ele tá aí. Tá ouvindo?
12: Ele tá aí, não. Tá ali na sala da nossa psicóloga.
11: Ele é psicóloga.
12: Ele é Caroline.
11: Meu amigo Pedro, o que mais que aconteceu? Teve um homicídio ontem.
12: Uma execução ali no bairro.
11: Rapaz, que demora pra acontecer, mas também quando acontece, papai.
12: Tivemos também uma execução lá no bairro Aragão, na rua Redenção, mais conhecido como Rua do Arame.
11: Ixi.
12: Tá? Conhecido. O rapaz, ele foi morto com. À primeira vista, com 5 disparos de arma de fogo. Os vizinhos ouviram os disparos, saíram pra olhar. Quando se depararam com a porta aberta e o homem e o rapaz já deitado ali no sofá.
11: Tira passagens pela polícia, alguma coisa desse
12: não,
11: sentido?
12: Não, até prioriamente a gente está aguardando essa informação. E a Polícia Militar foi acionada e questionou também o Corpo de Bombeiros. Chegaram e o Corpo de Bombeiros deu positivo do óbito do rapaz. A Polícia Científica também foi acionada junto com a Polícia Civil. Depois de algum tempo chegaram, fizeram ali os procedimentos e o corpo foi trazido para a Polícia Científica de Paragominas. Uns familiares mais próximos, é um do bairro Najibão, mas estava para São Luís, e o outro parente mais próximo mora na Água Suja, mas que também já está aqui em Paragominas hoje pela manhã.
11: Bora Cidade hoje?
12: Ixi, Bora Cidade está lotado. E tivemos também um afogamento no Rio Capim.
11: Outro?
12: É, tivemos um afogamento no Rio Capim.
11: Mas outro, porque já tinha acontecido um final de semana, não?
12: Pois é, teve. Não, foi um acidente.
11: Sim.
12: Um acidente no carro.
11: Ah.
12: E esse foi um afogamento. O cara tava tomando banho, embriagado, do lado de Paragominas.
11: Ah.
12: E acabou se afogando e sumiu. Ontem, por volta das 16 horas. E os familiares e amigos estavam procurando. E quando foi por volta das 11 horas, foi encontrado esse corpo.
11: Uhum.
12: E foi comunicado aqui na 13ª Seccional, onde a Polícia Científica também foi lá e fez a remoção para Paragominas, para a Polícia Científica.
11: Muito bem. Pedrão, obrigado pelas informações, parabéns pela cobertura, todas essas notícias hoje no Bora Cidade.
13: Exatamente, lembrando que nós também estamos acompanhando ainda essa situação do caso da morte lá do Bar da Santana, tá? Ainda não foi pego esse rapaz. Tivemos ontem também uma tentativa de homicídio no bairro Nova Esperança, onde dois homens foram lá cobrar uma dívida de uma pessoa que é usuária de droga. Eles tentaram pegar esse homem e colocar no porta-malas do carro para levar, com certeza para executar. No momento que eles estavam pegando o rapaz, eles tiraram uma pistola e deram uma coronhada na cabeça desse homem, que a arma acabou disparando e chamou a atenção dos moradores. A polícia chegou no local, já não encontrou ninguém, encontrou só essa pessoa que é o usuário. Ele foi levado para o hospital regional. A polícia teve uma conversa com esse homem antes de ir. Ele falou onde estavam os caras. A terceira CIMA, operações especiais, foram no local, fizeram ali o circo, tentaram dialogar, mas os caras foram arrudios e tal, foram para cima da polícia, tiveram que usar a força, algemaram os dois e foram levados para a delegacia. Só que dentro da residência tinha também uma quantidade de entorpecentes que foram levados para a delegacia. Segundo informações da Polícia Militar, um deles já tem várias passagens pela a seccional e também pelo sistema penal.
11: Muito bem, Pedro, muito obrigado.
13: É matéria para hoje, para amanhã e para depois.
11: É verdade, você quando começa também não para, né?
13: Desacelerar.
11: Um minutinho para as 11 horas. Hã? Vai chegar, vai cair, você é muito apressado. Ah, o senhor
13: vai mandar.
11: Não, eu não, eu não vou mandar, não. O povo vai mandar, o pessoal que está ouvindo a gente. Cadê o aquele que mandava sempre para você?
13: Não, acabou.
11: Acabou?
13: Acabou o negócio.
11: Acabou a parceria. Não vai nem tocar o nome do... Deixa para lá.
13: No México, que tá querendo. Ele também é problemático.
11: Valeu, tchau. Pedro. 11 horas em Paragominas. Programa João Glória, a voz do povo. Até o meio-dia pra você. Olá.

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Olha só, gente, burguesinha, seu Jorge, 18 minutos para o meio-dia, daqui a pouquinho tem aí o Bora Cidade, eu já vou ficando por aqui, né? Saio dos estúdios da rádio, vou para os estúdios da TV, mas amanhã a gente volta com a graça de Deus às 10 horas da manhã e eu quero contar com a sua audiência, valeu? Forte abraço e tudo de bom, tchau, tchau!

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2: Mercado, bastidores, então você que quer ficar ligado para saber as atualizações do Lobo, possibilidade de contratação, saída, reforçando um adversário direto da Série C, fica ligado que isso é assunto nosso aqui no Jogo Aberto Pará. E além disso, a gente vai esquentar aí esse confronto Clube do Remo e Corinthians, Corinthians e Clube do Remo, que acontece aí na próxima quinta-feira. Como é que foi o último encontro dessas duas equipes lá por São Paulo e como é que tá o desempenho do Leão fora de casa? Eu já posso te falar que, olha, é animador, viu? Por outro lado, do Corinthians com o mandante não é nada demais, dá pra seguir sonhando aí. E a gente vai fazer esse debate aqui com eles, Dona Liane Coelho, Magno Fernandes, muito bom dia pra vocês.
3: Bom dia, Danilo, bom dia, Magno Fernandes.
4: Bom dia.
3: Um ótimo dia a todos. Olha, eu vou te falar, é muito bacana essa parte de bastidores, de fofoca e tudo mais.
2: Por que apontaste pro Magno?
3: Não, sem querer. Mas eu vou te falar que eu tô sentindo falta da bola rolando, viu? Fazer uma análise de fato de jogo.
2: É, tá... E tu sabe qual é o detalhe, Magno?
4: Mas tu tava jogando, não sentiu tua,
2: pois é,
4: saudade,
2: só que,
4: não?
2: Só que o Paysandu joga agora e depois para mais 15 dias.
4: É verdade.
2: Qual a justificativa disso, cara?
4: Eu não entendi. Os jogos do Paysandu não saciaram a tua vontade?
3: Paysandu tá descansando, meu
4: não,
3: amigo.
4: Não, mas não tá batendo. Só o Remo que parou.
3: Mas
4: tava
3: essa
4: jogando.
3: Semana não teve.
4: Ah, problema essa semana.
3: É.
4: Ah, tá certo. A Espanha
3: tu
4: que
3: ainda
4: tu tá...
3: tá triste por conta
4: não,
3: do Pavani,
4: a Espanha,
3: né?
4: Que tu estás homenageando não te saciou também a
3: não,
4: vontade?
3: Não, não, não. Eu gosto do futebol...
2: Daqui, né?
3: É.
4: Ah,
3: é
4: tá certo.
3: Obrigada
4: então.
3: Por palavra que a que vinha não ia ser boa, não. Vai.
2: É, Eliane, me diz uma coisa, se o pessoal que está assistindo a gente quiser participar com a gente, como é que faz?
3: Ah, é só mandar uma mensagem através do WhatsApp no 98401-7422, 98401-7422. Mandar mensagem também, se, assim como eu, está com saudade de ver Remy passando em campo, ou também pode escanear aí através do QR Code.
2: Mostra pra mim aí, bora ver se já pegaste a mãe. Não, aí. É só chegar aí no QR Code e mandar o recado aqui pra gente, ó. A gente já começa aqui o programa falando de Paysandu, porque o Papão tá de olho num zagueiro que saiu lá do Amazonas. Reportagem do Dol, coloca na tela aí pra gente poder debater e falar desse cara, olha aí. Paysandu disputa a contratação do zagueiro Léo Coelho, ex-Amazonas, ele que rescindiu o contrato com o Amazonas através da justiça, aquela rescisão indireta, né, por conta de problemas financeiros do Amazonas, que aliás está acumulando apenas 6 transfer bans. Ele está pedindo mais de 8 milhões, né, e já a gente vai falar que essa saída dele foi polêmica lá pelo Amazonas. Reportagem de Magno Fernandes, inclusive. Magno, para quem não lembra, o Léo Coelho, ano passado, negociou com o Remo para vir para a Série B, né?
4: Ele estava praticamente fechado com o Clube do Remo para vir à Série B. Tava todos os detalhes já alinhados. Ele que veio do Peñarol do Uruguai, jogou a Libertadores, inclusive, ano passado, pelo Peñarol. Só que no caminho de Montevideo para Belém, havia uma pedra. E essa pedra aqui hoje em dia já está no Rio, né, inclusive. E acabou não dando certo,
2: concluindo com as mágoas
4: a negociação. E aí o Amazonas, que na época não estava tão quebrado assim, ah, não quer, tem quem queira. E trouxe. Só que a mágoa deles lá foi horrível, meu amigo.
3: Aliás, o Magno falou essa brincadeirinha aí de parente, de Léo Coelho. Vocês lembram quando o Thiago Coelho estava no Paysandu já? Depois que ele atravessou? O tanto de ligação que eu recebia na Rádio Clube.
4: É verdade.
3: De gente me brigando.
4: É verdade.
3: Me xingando por conta do Thiago Coelho.
4: É normal,
3: né? Mas era por conta do Thiago Coelho, inclusive.
4: Nem por tua causa
3: aí.
4: Aí
3: era esse teu primo, esse teu irmão, esse... Inventava um grau de parentesco. Então, antes que comece...
4: Vocês são parecidos, sabe?
3: Antes que comece em toda a situação, Léo Coelho não é meu parente, pelo amor de Deus.
2: É, enfim, tem essa possibilidade.
4: Mas são brabo também os dois.
2: Tem essa possibilidade grande do zagueiro vir pro Paysandu e bora
4: ver. O Paysandu que é um zagueiro,
2: bora
4: né?
2: Bora ver se esse coelho vinga, né? Porque, enfim, o outro já deu trabalho pra ela. Ó, eu tava falando aqui que a saída do Léo Coelho lá do Amazonas, ela foi traumática, tá? Vamos colocar na tela aí a postagem do Amazonas, dos nossos vizinhos aí, anunciando a saída do Léo Coelho do time. Olha só, vem ali, né? Aquela coisa formal. O símbolo do time e aquele textinho também, né? O Amazonas FC informa que o zagueiro Léo Coelho não faz mais parte do elenco profissional para a sequência da temporada, que o atleta fez 39 partidas, 2 gols com a camisa da onça pintada e que agradece ao defensor pela dedicação, profissionalismo e entrega dentro e fora de campo durante a sua passagem. Deseja sucesso e aquele blá blá blá que isso daí parece que é o famoso Ctrl-C, Ctrl-V, né? Isso daí, inteligência...
4: Todos os clubes têm...
2: Inteligência artificial já está pronto. O problema é o seguinte, isso daí é uma postagem no Instagram que quando você vê tem aquela continuidadezinha. E quando você vai passando para o lado, sabe? Passando aquele para o lado ali na tela do celular...
4: A mágoa do assessor.
2: Pois é, vem algumas imagens junto. Vamos colocar na tela quais são as imagens que o Amazonas publicou? Ó, começa aí.
3: Opa.
2: Né? Esse jogo eu acredito que seja contra o
4: Águia.
2: É, contra o Águia. Gol do Alex Silva.
3: Com replay, hein?
2: É. Esse gol aí, ele acontece na Copa Norte. Enfim, traduzindo pra você, foram lances em que eles consideraram que o Thiago Coelho, meu Deus. O Léo Coelho...
4: Eu ia falar uma coisa,
2: errou,
4: deixa quieto.
2: Né? Que o Léo Coelho errou. Ou seja, eles fizeram um possível compilado de falhas... Né? Naquela de, olha, tá aí, é isso aí.
3: Amigos da onça.
4: E sendo aí, que ele era o capitão do time, viu?
2: Não, e aí o detalhe é o seguinte,
4: ele
2: tá?
4: Era o capitão.
2: Essa situação, ela viralizou no Brasil todo, foi assunto pra tudo quanto é canto. Assim, eu acho que não tem nem debate, né? Falando sobre o desrespeito da instituição com o atleta. E o detalhe é o seguinte, vocês pensam que foi de cabeça quente, que de repente
4: o outro
2: vai mudar,
4: mais, viu?
2: De repente vai mudar alguma coisa, nada, você vai ver agora, você vai lá no Instagram agora, cara, eles fixaram,
4: tá lá,
2: tá fixado essa postagem aí, Eliane.
3: É, o ponto é que o Amazonas não vive um bom momento na competição, na temporada como um todo.
2: Foi líder e hoje tá lá pelo meio de tabela.
3: Tá com dificuldades, inclusive para contratar, né, por conta do aspecto legal do campeonato, enfim... Então, eu acho que independentemente da situação, independentemente, é salário atrasado, então vamos lá, o Amazonas já está errado, então se você está errado, o que você tem que fazer é buscar consertar e não inflamar um pouco mais a situação. A gente até conversava ali nos bastidores, enquanto debatia sobre isso, que além do salário atrasado, agora também vem outros...
2: Danos morais,
3: possivelmente.
2: Né?
3: Enfim, porque isso expõe o jogador...
4: Por isso, 8 milhões.
3: É, então, e aí vamos lá, é um Amazonas que está numa situação complicada na competição, é um Amazonas que está com dificuldade para contratar, tu não te tornas nada atrativo no mercado.
2: Na verdade, não pode contratar, né, por conta, como eu falei, só para atualizar, para o torcedor do Paysandu entender aí, né, qual é a questão do Amazonas hoje. O aspecto financeiro está pesando tanto que são seis transferbans, ou seja, não pode contratar, não pode anunciar ninguém, registrar ninguém. O Amazonas já foi líder dessa Série C, teve 8 jogadores pedindo rescisão indireta através da justiça. Foi goleiro, tem 2 zagueiros, tem volante, então isso explica de alguma maneira. O que está acontecendo? Salários atrasados, direito de imagens atrasados e FGTS não recolhidos. Essa é a situação aí do Amazonas, que é o próximo adversário do Paysandu. A gente está falando de um jogador que deve ser contratado do Paysandu, mas ao mesmo tempo a gente está atualizando você sobre esse próximo adversário do Papão.
4: Amazonas, que para quem não sabe é SAF, tá?
2: É.
4: É SAF, só que é uma SAF tão assim obscura que tu não sabe quem é o administrador, tu não sabe de onde veio o dinheiro, tu não sabe de absolutamente nada. Eu conversava com um membro da comissão técnica lá do Amazonas esses dias, que até passou por aqui, e ele me falou o seguinte, essa postagem ela pegou tão mal no elenco que o clima que já não estava bom, acabou piorando de vez. E esse Amazonas, quando era líder, ele era líder com o técnico que hoje é do Santa Cruz.
2: Sim.
4: Se for observar, o técnico do Santa Cruz só tem aquela derrota, uma derrota para o Ipiranga, lá em Belém, lá em Recife. E depois da sequência, ou seja... Um trabalho que vinha bem, acabou se quebrando no meio e aí se degringolou de vez. Amazonas, que muita gente fala na imprensa local, que corre até o risco, por conta dessa situação de transferban, daqui uns 2-3 anos, infelizmente, subir no mapa.
2: Cara, o Amazonas, eu acho que ele só não corre um risco direto de rebaixamento, porque que está lá embaixo, está muito travado.
4: Não vai cair.
2: O Itabaiano, Confiança, pô. Mas assim, para os caras largarem de mão, E aí vamos para outra coisa, né, também. A gente fala muito no futebol, ah, fair play financeiro, fair play financeiro. Tu tá com 6 transfer ban.
4: Tu sabe que tá engatado
2: devendo,
4: lá?
2: Devendo Deus e o mundo. 8 jogadores se desvinculando através da justiça e tu não perde ponto por isso?
4: Tu sabe que tá engatado lá, que tá esperando a situação ser...
2: O Rossi, né?
4: É, exatamente.
2: Pois é. Exatamente, que desde que saiu do Paysandu não encontrou um novo time. E ó, a gente tá falando dessa questão de transferência, né? De um jogador da Série C para outro jogador da Série C. Tem jogador do Paysandu que tá nesse sistema aí também. E até é assunto para você, torcedor bicolor, interagir com a gente. Castro pode ir para Inter de Limeira. Coloca na tela outra reportagem do Dol. Rapaz, o Castro teve toda essa situação aí comportamental, que é o que justifica esse afastamento. Desempenho, ele era uma referência do Paysandu.
4: Capitão também do time.
2: Né? Agora, você tem um problema aí, que é você conseguir, termo não seria se livrar, tá? Mas seria entrar num acordo com o jogador para que ele saia e não gere nenhum tipo de problema para o clube. Mas ao mesmo tempo, Liane, você pode estar reforçando um adversário direto. Porque vamos lá, num nível de Série C, se o Castro fala, não, essa reta final eu vou organizar minha vida, eu só vou jogar bola.
4: Mas o elenco
2: seria um excelente reforço para a Inter de Limeira.
3: Eu acho que a não continuação do Castro na equipe, ela tem muito a ver com a questão interna. E unicamente por isso. Por quê? Em termos de qualidade, eu acho que a gente não tem o que debater.
4: Não.
3: O Castro é um jogador que tem muita qualidade. É um jogador que, quando a gente falava ali sobre pilares do time bicolor, defensivamente ele fazia parte desse pilar. Então é um preço que você paga para você manter a paz interna dentro do elenco. E eu concordo, tá? Eu concordo. Pode ser que o Castro vá para Inter de Limeira.
2: Também.
3: Afastaria. Pode ser que um confronto ali entre Paysandu e Inter de Limeira, o Castro seja o nome do jogo. Pode ser. Só que vamos lá, você tem que pensar a longo prazo. Se você começa a dar margem para o Castro, você vai ter que dar margem para todo mundo. E aí vai ser o fulano, vai ser o ciclano, vai ser um monte de gente e isso vira um caos interno. Então, eu entendo que é uma perda significativa pela qualidade que o Castro tem, mas... Se eu estivesse à frente, eu teria a mesma posição.
4: Até porque a noite de Belém não é a mesma coisa que a noite de Limeira, né?
3: Não sei, tu que frequentas, é?
2: Não, e vamos... Só, que, é só que o ponto é o seguinte, Magno. Eu nem gosto muito de entrar nesse mérito, mas as situações envolvendo o Castro estavam incomodando os vizinhos dele. Então, a história é a seguinte. A festa sou eu quem faço. Eu não preciso ir pra festa, a festa vem até mim.
4: Esse
2: seria o contexto aí do Castro. Agora... eu não sei se
4: o Paysandu... E aí, Inter de Limeira, que ele não é líder da Série C, tá?
2: Não, pois é, eu não sei se o Paysandu vai estar negociando aí para um encerramento de contrato para que ele vá para lá, para fazer um empréstimo. Se for empréstimo, levantando o que a Liane colocou aqui de um confronto, bota aquela famosa cláusulazinha ali.
4: Confronto só de segunda fase, se houver, né?
2: Que
4: agora
2: não pode jogar contra.
3: Sim.
2: Tu tá entendendo? Alguma coisa nesse sentido.
3: É uma opção também, até porque precisa ter essa...
2: Se resguardar.
3: Precisa ser honesta com a situação. É um jogador importante que pode impactar diretamente, assim como nessa construção do Paysandu na temporada até aqui, de Copa Campeonato Paraense, Copa Verde, Copa Norte, ele foi decisivo, inclusive, em alguns jogos.
4: Na, né? Na construção, ele fez o gol da classificação.
3: Exato, na construção de uma Série C do campeonato.
2: Copa Norte, o gol contra o Nacional é dele.
3: Então, eu acho que é válido você deixar essa cláusula, como citaste, é uma opção. Agora, sim, eu também compreendo a posição da diretoria. E aí a gente vê a diferença, né? A gente vê a forma como tem a saída do Léo Coelho, que não é responsabilidade dele, é responsabilidade do Amazonas, sim, por salários atrasados. E aí, no Paysandu do Castro, que é a responsabilidade dele pela falta de comprometimento com o trabalho, você apenas empresta o jogador para ele não ficar queimado, nem nota oficial falando sobre a situação teve, para que ele também não tenha as portas fechadas,
4: né,
3: no mercado e que fique bom para todo mundo.
4: E uma coisa é certa, o Castro, a gente entende hoje o porquê ele não ter se firmado na Série B do Campeonato Brasileiro. Porque bola, ele tem muita. Tanto prova que ele foi eleito no Campeonato Paraense o destaque, o principal zagueiro e tal, mas a qualidade, quando dizem, às vezes o cara que é bom da bola é ruim da bola. E aí complica. Muito.
2: Então, cabeça, muitas vezes, acaba boicotando o cara. Ó, a gente tá falando muito de setor defensivo do Paysandu, possibilidade de vindas, possibilidade de saídas. Quem vai falar com a gente agora é o Bruno Bispo, justamente sobre esse momento aí de um Paysandu que... Por exemplo, o Carrerete chegou na quinta-feira, treinou sexta e sábado e já foi pro jogo domingo.
4: E jogou melhor que o Bispo.
2: Como é que tá essa questão da competitividade? Coloca na tela.
5: O Júnior sempre deixa bem claro isso. É claro que a gente sabe que é uma disputa sadia ali no dia a dia. A gente tem o, como você citou bem, o Libonati, o Yarley, eu, o Carrerete. É, e se chegar mais algum atleta também vai ser bem recebido para poder agregar, ajudar e manter a disputa sadia, né? Para que isso possa vir ajudar o Paysandu, que é o mais importante.
2: Disputa sadia exige concorrência, né? Por isso que a gente está falando dessa questão da possibilidade da chegada do Léo Coelho. É, o pilar da zaga do Paysandu, para mim, é muito claro isso. Era o Castro. Rodava ali, era Castro e Quintana, Castro e Bruno Bispo, Castro e Lucão,
4: saíram,
2: que foi para Portugal.
4: Zagueiro, né?
2: Pois é, Castro e Yarley. Aí, agora, nesse momento, o pilar é o Bruno Bispo com o Carrerete junto. E se você for olhar o elenco hoje, você só teria o Yarley e o Libonati, que jogou muito pouco esse ano. Então, sim, é muito importante que o Léo Coelho chegue, né? E você tenha jogadores experientes, porque está chegando naquela fase que errar não pode mais.
3: Por isso a gente, eu reitero o assunto, o debate, Danilo, de que o grande problema do Paysandu, apesar de em vários momentos de crítica, não é o ataque, né? Justamente porque acho que o ataque funciona, de certa forma, enquanto estava muito nítido que o Paysandu tinha dificuldade para firmar a dupla de zaga.
2: A gente, né, mostrou ontem que o ataque é o terceiro melhor do Brasil, inclusive.
3: O Castro jogou com todo mundo, né? Teve uma rodagem muito grande. E aí agora a gente percebe que há uma busca no mercado, porque ainda não está estável a zaga, talvez como é. A gente viu um jogo do Carrerete, a gente espera que seja dessa forma daí para frente, mas estreou bem mesmo. Agora você tem um Yarley, que como eu falei várias vezes aqui, está em um processo de evolução, de amadurecimento, consigo ver uma margem muito grande. As outras opções já não estão mais no Paysandu. E diferente do que o Magno fala, e graças a Deus eu sempre discordo do Magno,
4: amém,
3: não acho o Bruno Bispo esse Léo Andrade que ele tem no coração, né? Eu acho que é um jogador que faz o feijão com arroz muito bem feito, inclusive.
4: Sério isso, Leandro?
3: Lógico, mas inclusive tem as suas instabilidades, né? Até porque se a gente for falar de responsabilidade, o Castro, na conta dele, tem um gol entregue, basicamente. Mas aí a gente não vai falar sobre isso.
4: Eu não sei se, nessa altura da Série C, ainda daria para realizar a tal situação. Mas, antes das entregadas do Gabriel Mesquita, você se lembra que o Saulo até perguntou na linha de passe, na sexta-feira?
3: Não conheço.
4: Graças a Deus, tirando com mal companhia. Se o Paysandu decidava de trazer um goleiro. E o assunto veio à tona também depois das falhas de acontecimento de domingo. Aí eu fiquei pensando, cara, para essa altura do campeonato dá tempo de trazer um goleiro, porque uma coisa é trazer zagueiro, outra coisa é trazer atacante, mas trazer um goleiro que até ele se firmar, se adaptar e no momento decisivo da Série C, é complicadíssimo.
3: Eu vou te falar que eu não sou muito a favor de mexer assim com constância no setor defensivo.
4: Pois é.
3: Porque o setor defensivo, e isso eu não lembro se foi o Marcelo Rangel, se foi o próprio Gabriel Mesquita, mas alguém falou em alguma coletiva aqui, o quão é importante estar muito alinhado o goleiro e a dupla de zaga.
4: Sim.
3: Porque vamos lá, eu já sei, por exemplo...
4: A confiança.
3: Eu sei, por exemplo, que o Carrerete vem na bola, então o Gabriel Mesquita já não sai. Vamos lá, o Bruno Bispo não vai.
4: Foi então, o Rangel, ele já...

0: falhou. Indiscutivelmente falhou. Agora, a partir disso, você descartar, parceiro, ninguém ia parar em emprego nenhum por no isso, mundo.
1: Até
0: no futebol, menos ainda.
1: Até por isso que eu perguntei na resposta que eu fiz na Rádio Clube sexta-feira, assim, pra que contratar o Marcão, então? Trazer mais um goleiro.
0: Não, precisa de três goleiros, porque pois se é. Não se machucar, não, o negócio pois é. Complica.
1: Se trouxeram o Marcão, então pra que não vão utilizar?
0: É isso. É. Enfim, vamos falar de Clube do Remo agora, que olha, o torcedor azulino tá assim no relógio, tá contando as horas, porque quinta-feira é dia de matar a saudade. Saudade do quê? De passar agonia, de passar raiva. Sabe Deus, né? O fato é que o Leão vai pegar o Corinthians e a gente, para lembrar você como é que tá a campanha do Leão, a gente fez um quadro para mostrar como é que tá o Leão como visitante. Coloca na tela aí. Olha, o Remo como visitante hoje seria 12º colocado. 9 jogos realizados fora de casa, 2 vitórias, 2 empates e 5 derrotas. O Leão soma aí 8 pontos como visitante. E aí entra aquele famoso e se, porque o Remo fez vários jogos interessantes fora de casa e que acabou que o resultado não trouxe exatamente o que mostrou o desempenho. Vamos falar aqui claramente? O Remo tem um empate com o Atlético Mineiro, que o empate do Atlético vem no último lance, numa situação que é questionada até hoje de um impedimento. A gente pode falar de Remo e Grêmio, que o Remo perde pênalti, o Talhari perde gol em cima da linha. Só aí já são 4 pontos a menos. Enfim, é um Remo que ele tá quebrando um pouco aquele paradigma, Liane e Magno, daquela história do...
1: Em casa te resolve.
0: Em casa resolve, fora são times que a gente... que são irreconhecíveis, né?
2: Não só esse, né? Eu acho que o primeiro que o Remo quebra é sobre confrontos com times que estão na parte de cima da tabela, considerados favoritos muito além da permanência da Série A, um Palmeiras, próprio São Paulo... E por aí vai, de um Remo vai levar um banho, ou o Remo vai voltar com uma goleada, ou vai sofrer em casa uma goleada. E fez jogos que a gente ficou com aquela sensação de que, poxa, se aquele toque, se aquela definição, se aquele alguma coisa dava para conseguir o empate, dava para conseguir a vitória. E o outro são jogos fora de casa, né? Eu acho que o Remo vem se estruturando muito bem, mediante todas as comparações que a gente tem para fazer de investimento de elenco, de qualidade de elenco contra os demais adversários. Mas são jogos fora de casa que o Remo impõe o seu mesmo estilo de jogo. Se vai ser reativo, se vai ser com a posse de bola, mas o que a gente vê o Remo fazendo no Mangueirão, claramente sai de Belém para fazer o mesmo estilo de jogo fora.
0: Um time com identidade, a gente pode dizer isso, Magno?
1: Ah, não tenha dúvida. Um time que criou casca, né? Hoje tu pode escalar um time do Clube do Remo, de certo modo até de cor e salteado. Embora isso não é tão bom assim, porque o Remo não teve mudanças tão interessantes quando parou a Série A até agora. O Remo liberou muitos jogadores, mas trazer jogadores e, de certo modo, com qualidade, que a torcida vê, opa, chegou reforço. O Remo fez contratação.
0: Tu é muito tarado Remo... por contratação,
1: calma,
0: meu amigo.
1: Calma, peraí.
0: Meu pai
1: pera
0: do
1: aí,
0: céu.
1: Peraí, calma. Olha só, o Remo...
0: Tu é doido.
1: O Remo termina o jogo contra São Paulo. O Remo termina o jogo contra São Paulo da mesma forma como vai começar contra a equipe do Corinthians praticamente.
0: Com o Jajá, né? No lugar do Zé Ricardo.
1: Não, só isso a mudança. Mas quando se esperava, no momento que o Clube do Remo fosse fortalecer para ter uma sequência mais intensa da Série A, de certo modo isso não aconteceu. Bom ou ruim, não sei. Mas eu te digo uma coisa. Lá na frente a gente vai ver se o Remo falhou ou não no momento da janela.
2: Eu acho que
0: mas
2: é um time
0: aí eu vou fazer uma pergunta que eu fiz aqui com o Saulo. Qual foi o time que foi nesse mercado e que mudou a cara? Que trouxe alguém que mudou o patamar? Cara, o futebol brasileiro como um todo é isso. E sabe uma coisa que eu falei para a Liane? Fora do ai que eu repito aqui. Se o Remo conseguir permanecer na Série A e a partir disso pegar um embalo aí de uns 4, 5 anos... Meu amigo...
1: Ah, é outra história.
0: Não, houve aqui...
1: Aí muda o patamar.
0: Torcida paraense e imprensa paraense vão entrar em desespero. Tu sabe por quê? Time de Série A que se mantém, ele faz uma mão, às vezes, de contratação no ano todo.
1: Sim.
0: E aqui a gente tem tara por contratação, cara.
1: O problema, Danilo, olha, observa os pontos vulneráveis hoje do Clube do Remo.
0: Quais são? Vamos lá.
1: Lateral esquerdo, tem mais um.
0: Ok, mas aí a gente tá falando de quantidade.
1: Não, é qualidade, tô falando quantidade. Tô
2: eu acho que o problema, pontuais. Eu acho que a gente entra muito no debate quantitativo por conta da falta de qualidade. A gente vê times de uma Série A fazendo 5 contratações, mas 5 contratações com qualidade. Porque, vamos lá, o Remo tinha o Cufré. O Remo fez a contratação de lateral esquerdo, não fez uma boa contratação.
0: Mas entra essa questão. Aí o executivo olha para o mercado, eu preciso de um lateral esquerdo. Aí eu olho, tem esse aqui, e tem esse aqui. Pô, mas esse aqui não vai agregar nada. Pô, mas o Tchamba ele pode fechar lá, porque se eu trouxesse aqui, é só mais dívida. Eu trouxe zagueiro. Tu tá entendendo? Então é essa mentalidade que a gente precisa ter. Porque vamos lá, o Mike não tá resolvendo na lateral esquerda?
1: Tá, ele se...
0: O Tchamba não tá resolvendo ali? Aí na lateral direita, o Marcelinho não tá resolvendo? O Jajá não tá bem? O Pikachu não tem números?
1: O Remo tem um time, ok.
0: Mas é essa que é a questão.
1: O Remo
0: então,
1: tem time.
0: Então se for pra trazer qualquer um...
1: O Remo tem elenco?
0: Aí que tá, tem pronto. Que formar o elenco. Tem que formar o elenco, mas formar de uma maneira consciente. Porque trazer por trazer... Já fizeram isso no início do ano.
1: É, tanto prova que foram embora, acho que uns 14 não resolveram nada.
0: Justo,
1: nada.
0: Justo.
2: Eu acho que a gestão, ela tem um pensamento, trabalhando numa Série A, com um pensamento de Série C, Série B e Campeonato Paraense. Que é quando você traz 10, 20, 15, um monte de gente, aí depois tu vai te desfazendo ou não, quando a mentalidade de uma Série A é diferente.
0: E posso te dizer outra coisa? O Remo vai fazer, já está fazendo o CT lá. O Remo destinou do próprio bolso 5 milhões. Aí eu pergunto, torcedor azulino, você queria esses 5 milhões para fazer o CT e ficar uma estrutura para o Remo ou pegar esses 5 milhões e fazer uma farra no mercado trazendo mais gente? Não, pois é, estou falando agora, trazendo mais gente. Olha, eu prefiro do jeito que está. Eu prefiro do jeito que está. Planejando o futuro médio e o que vem depois. Enfim, debates... aí para esse momento do Clube do Remo, que na quinta-feira vai pegar o Corinthians.
1: Aliás, é bom lembrar, Danilo, só uma coisa. Hoje é dia 20, né?
0: 21.
1: Então, oficialmente, agora sim, a janela nacional e a internacional está aberta e vai até setembro.
0: É isso. Ó, vamos ouvir a galera, azulinos e bicolores, que estão interagindo com a gente através do nosso WhatsApp. Qual é a tua opinião aí sobre essa nossa resenha toda? Liane, dá essa força aí.
2: Bom dia, Danilo e Liane. Vamos pra cima do nosso freguês na quinta-feira. Ei, não faz eu falar freguês que o chefe é corintiano, pelo amor de Deus.
1: Eu falei pra ele, vai chorar.
2: Já tem leão na elite do futebol brasileiro. Carlos Furtado de Ponta de Pedras no Marajó, deixando a gente complicadíssimo com o contrato de trabalho. Meu Deus do céu. Não fui eu não, hein? Olá, galera do Jogo Aberto Pará. Sou muito fã do programa, não perco um. É o Wilson da Terra Firme. Abraço para você, meu amigo. Boa tarde. Desde já quero deixar meu abraço a cada um. Magno, Liane, Danilo. O Clube do Remo vai trazer um bom resultado de São Paulo contra o Corinthians. É o Wendel Márcio. Assim a gente espera, inclusive, mandou fotinho acompanhando a gente. Tem um bebezinho lindo ali. Boa tarde, Danilo, Liane e Magno. Ano que vem teremos 2 clubes na Série B. Um subindo e o outro caindo. Manda um abraço para os alérgicos. A Taça Francisco Lobato, lá da Cremação. É o Pablo Salles, égua do amigo, vou te contar. Boa tarde a todos, Danilo. Estou confuso e não entendi muito bem.
0: Ah,
2: o Léo Coelho é parente da Liane? São é ou não é?
1: Parecido.
2: Mário
1: até.
2: Ribeiro da Campina. Mário, vai depender do desempenho dele. Se ele chegar voando, ele é meu irmão. Se não, eu
0: Léo
2: nem
0: o Coelho é tão parente da Liane quanto o Alexandre Pires é meu parente. Ó, vamos pro intervalo, já a gente volta. Hoje é dia de dar moral pra molecada. Você sabe que aqui é assim. Não saia daí.

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Alô, meu povo, boa tarde. Prazer imenso poder novamente estar com você. Meio-dia e 22, muita gente nos acompanhando nesta hora tão especial que é a hora do almoço. Obrigado, Senhor, por mais esse dia, por mais essa oportunidade. Sempre a gente agradece, em primeiro lugar, o único que é digno de toda honra e de toda glória, que é o nosso Deus Todo-Poderoso. E é claro que a gente agradece também a você, meu amigo, a você, minha amiga, que sempre está nos acompanhando. Muito obrigado pela sua audiência, muito obrigado pelo seu carinho. Terça-feira, 21 de julho. Ano 2026. Vamos agora às principais manchetes do nosso programa de hoje, que você vai assistir. Busca e resgate. Familiares e amigos encontraram um corpo no fundo do igarapé, tá? O meu amigo Pedro Edivan foi quem fez esta matéria. Isso aí é ali no Rio Capim, tá? Um homem desapareceu, foi encontrado já sem vida, e o Pedro Edivani traz todas as informações daqui a pouquinho. Olha só, uma prisão por furto e uma briga com facão movimentou as ações da Polícia Militar no sudeste do Pará. Quem fez esta matéria foi a minha amiga Gabriele Bezerra. Um ônibus da empresa interestadual Satélite pegou fogo às proximidades do balneário do Bambu. Os passageiros foram retirados rapidamente. Aproximadamente 41 passageiros estavam, né, indo para Goiânia neste ônibus quando o motorista percebeu que o mesmo estava pegando fogo. Imediatamente, ele pediu para que todos descessem e o meu amigo Pedro Edivan esteve no local e já ele traz todos os detalhes desta situação que aconteceu ontem à... ontem à tarde aqui em Paragominas. Olha só, muita gente, né, os passageiros ali às margens da nossa Belém Brasília, e o Pedro Edivan esteve lá e a gente vai acompanhar daqui a pouquinho todas estas informações. Olha, uma abordagem da Polícia Civil terminou com prisão por tráfico de drogas em Ipixuna do Pará. A Gabriele Bezerra esteve acompanhando toda esta situação. É mais uma matéria. Olha só a quantidade de drogas apreendida nessa abordagem da Polícia Civil. Que coisa, hein? Daqui a pouquinho, olha, dinheiro, balança de precisão, as drogas. Daqui a pouco, a Gabriele Bezerra traz todas estas informações. E olha só, gente, ontem, mais um homicídio aconteceu aqui na cidade de Paragominas. Desta vez foi lá no bairro Aragão. Hoje cedo, eu conversando com Pedro Edivan, eu dizia: Pedro, demora, né? Mas quando também começa, eu vou te contar, viu? Olha só, este homem, ele foi morto dentro da sua residência. A gente vê o corpo ali, né? Estava sentado. E isso ali na Rua do Arame, uma rua muito conhecida ali no bairro Aragão. Pedro Edivan também esteve no local e daqui a pouquinho ele traz todos os detalhes de mais este crime, de mais este homicídio que acontece na nossa cidade. São as nossas manchetes, é o programa Bora Cidade que já está no ar. A gente vai para um breve intervalo, coisa rápida. E eu, João Glória, já volto com você. Agora que são meio-dia e 26, não saia daí que a gente volta já já.

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0: E olha só, eu já volto mandando um abraço pro meu amigo Brito. Qual é a rua, Pedro? Rua Manaus, aí no Bela Vista, tá assistindo a gente. Cadê o telefone do Pedro? Coloca aí. Do Pedro não, da emissora. Né? Não é dele não, é da emissora. Você pode mandar uma mensagem de vídeo, uma mensagem de texto, uma mensagem de áudio. Você que tá engraçadinho desde cedo, tá com dinheiro no bolso, né? Já recebeu e tá aí cheio da grana fazendo graça, né? 985565631. 985565631. Você pode mandar uma mensagem, interagir com a gente, mande uma foto, mande um vídeo. De onde você estiver, peça um abraço, peça um alô. Eu vou mandar com o maior prazer, com a maior alegria. Legal? Vamos em frente, meio-dia e 30 pontualmente. Um corpo foi encontrado no Rio Capim neste final de semana. Pedro Edvan tem todas as informações. Vamos lá.
1: Nós estamos na frente da 13ª seccional. Uma equipe da Polícia Militar, lá de Canaã, acabou comunicando um homem que se afogou lá no Rio Capim. Ele se afogou do lado de Paragominas. Agora, pela manhã, os moradores começaram a procurar. Na verdade, ele acabou se afogando no domingo, por volta das 16 horas. E hoje, pela manhã cedo, já na segunda-feira, pela manhã cedo, os moradores ali, parentes, começaram a mergulhar procurando o corpo. Foi encontrado por volta das 10 horas da manhã. O corpo já foi retirado de dentro da água. Nós também entramos em contato com o Corpo Bombeiro, ver se tinha chegado essa informação a eles. Eles estavam aguardando, mas o corpo já foi encontrado. Os familiares estão aqui, na 13ª seccional, fazendo a ocorrência, para depois a equipe da Polícia Científica fazer a remoção do corpo. O homem foi identificado como Gerson Dias Gama, de 28 anos. Rapaz novo, que segundo informações teria ingerido bebida alcoólica e teria entrado na água, mas como você bebe e seu reflexo acaba, ele acabou não aguentando nadar e acabou se afogando. O corpo dele foi encontrado agora pela manhã e já vai ser transferido, feito a remoção aqui para a Polícia Científica. As investigações agora ficam por conta da Delegacia 13ª Seccional.
0: Olha, muito jovem, apenas 28 anos de idade, né, teve a vida interrompida de uma forma tão trágica. E a gente ressalta os cuidados que a gente deve ter, né? Ainda estamos no mês das férias, você que vai curtir, você que vai viajar, você que vai entrar na água, seja rio, seja igarapé, seja praia, muito cuidado. Principalmente se você estiver bebendo, né? Então, tá aí essa situação que infelizmente aconteceu ali no Rio Capim. Mas olha, o meu amigo Alex França está ao vivo lá na Gasques Alimentos. É isso, meu amigo Ellison Felipe? Olha aí o meu amigo Alex França. Gente boa demais, rapaz. Sempre simpático, sempre sorridente. Ele vem lá da Gasques falando com a gente agora, ao vivo. Boa tarde, meu amigo Alex França. Fala daí, irmão.
2: Olá, João, boa tarde a você aí do outro lado nos assistindo, você que nos ouve pela 89,1, a Clube, pois bem, nesse ritmo de férias, né, algumas pessoas chegando ao nosso município, para quem sai também, o importante é estar ligado aqui no Bora Cidade diariamente, né, João? 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Volto com você no estúdio, meu amigo João Glória.
0: Valeu, Alex. Grande Alex, diretamente lá da Gasques Alimentos. Alex tá magrinho, né? Tô gostando de ver. Tá indo pra academia, tá fazendo dieta. Muito bom, muito importante realmente a gente cuidar da saúde, né? 12 horas mais 36 minutos no sudeste do Pará. Uma prisão foi realizada por furto e uma briga por um facão agilizou os trabalhos da Polícia Militar. Vamos acompanhar a matéria que foi feita pela Gabriele Bezerra. Vamos lá.
3: Duas ocorrências de...
0: Vamos acompanhar a matéria que foi feita pela Gabriele Bezerra. Vamos lá.

0: que o estabelecimento havia sido arrombado. A vítima informou que cerca de R$ 200 em dinheiro, além de maços de cigarros, relógios e outros objetos, haviam sido levados. Com as características do suspeito repassadas por testemunhas, a guarnição iniciou diligências e conseguiram localizá-lo. Durante a abordagem, os militares encontraram dinheiro com o suspeito. Após as buscas nas proximidades, recuperaram os demais objetos furtados.
1: Na ocorrência registrada em Dom Eliseu, a polícia militar precisou agir rápido para conter uma confusão envolvendo dois homens que terminou em agressão. Os casos foram encaminhados para a Polícia Civil.
0: A segunda ocorrência foi registrada nas proximidades do ponto de vans de Dom Eliseu. Segundo a vítima, ela foi atingida com um golpe de facão após um desentendimento provocado por um conflito relacionado ao estacionamento de um veículo. O suspeito negou as acusações e afirmou que a arma utilizada na agressão não estava mais em sua posse. Diante da situação de flagrante, os policiais conduziram os envolvidos à delegacia de Polícia Civil. No caso do furto, o suspeito foi preso por furto qualificado mediante arrombamento. Já na ocorrência de lesão corporal, a autoridade policial adotará as medidas cabíveis para apurar as circunstâncias da agressão. Ambas as ações reforçaram o trabalho ostensivo da Polícia Militar no combate à criminalidade e na preservação da ordem pública na região.
2: Olha, quanta bronca, né? Em todo o estado do Pará, muita confusão, muita briga, muita violência e, infelizmente, aqui em Paragominas também. Ontem, como eu falei ainda agora há pouco, um homem foi morto, né, ali no bairro Aragão. Coloca as imagens aí enquanto eu estou falando. Meu amigo Elisson Felipe, olha só, foi morto dentro de casa, estava sentado ali na Rua Redenção, popularmente conhecida como Rua do Arame, né? E a gente teve aí várias situações de homicídio neste final de semana, né? Teve uma tentativa de homicídio lá no Najibão, teve uma outra morte ali no Jardim Atlântico ou Jardim Bela Vista, eu sempre faço confusão, dentro de um bar. E agora essa outra morte ali no bairro Aragão. Inclusive, é uma das nossas matérias daqui a pouquinho, logo após os comerciais. Portanto, não saia daí, a gente vai para um breve intervalo, coisa rápida. Agora já são 12h39 e a gente volta já já com mais informações para você.

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0: Muito bem, nós já estamos de volta, programa Bora Cidade, com o meu amigo Valdemar Nunes, que logo, logo estará com você, está tirando aí merecidas férias, está tirando um descanso, mas logo, logo ele vai voltar, tanto pela rádio como pela RBA TV, e eu, João Glória, vou ficar pela rádio e aos sábados aqui no Bora Cidade. Mas por enquanto a gente vai substituindo aí o Valdemar, mas você que está com saudades do Valdemar Nunes, aguarde que logo, logo ele estará de volta, tá bom? Meio-dia e 44 agora, quero mandar um abraço para todos os nossos amigos lá do bairro Camboatã. Estão nos acompanhando neste exato momento, bairro Andradina, quilômetro 15, Pandolfi, muito obrigado por toda essa audiência, meus amigos ali do bairro Santa Rosa, bairro Najibão, também estão acompanhando a nossa programação. Mas olha, falando em Najibão, falando em Santa Rosa, ali as proximidades do Bambu, as margens da nossa Belém Brasília, um grande susto na tarde de ontem. Um ônibus com aproximadamente 41 passageiros, ou seja, um ônibus lotado, ele pegou fogo. Graças a Deus e graças ao trabalho do motorista, ninguém se feriu, todas as bagagens foram salvas e o Pedro Edivan fez uma matéria a respeito desta situação, deste incêndio que aconteceu na tarde de ontem. Vamos assistir.
1: Nós estamos na BR-010, depois do Bombu sentido, a Ipixuna do Pará. Aqui este ônibus da empresa acabou pegando fogo.
2: Mas eu tava vindo com o carro, tava vindo uma boa. Quando eu chego ali, eu escutei o pneu de trás estourar. No momento que eu escutei o pneu de trás estourar, eu parei o carro aqui e fui tentar ver o que era. Que aí, se o pneu tivesse estourado, a gente ia fazer a troca do pneu. Só que quando eu me aproximo, eu vejo fogo debaixo do pneu. Aí eu retorno para dentro do carro e mandei todo mundo que ia ser rápido, o mais rápido que o carro tava pegando fogo. E eu consegui pegar o extintor, só que o extintor não deu conta de apagar o fogo. Os passageiros tentaram me ajudar com os cambos d'água que existia no carro, e eu pedi socorro os caminhoneiros e não conseguiram me socorrer, porque se tivesse uns 4 extintores a gente teria conseguido ter apagado o fogo, mas só um extintor só eu não dei conta. Eu tava indo de Belém que era atriz.
1: Quantos passageiros tinha ao todo no ônibus?
2: Rapaz, estava com 38 passageiros ao todo. Conseguimos tirar a mala toda, graças a Deus que não ficou ninguém ferido, entendeu?
1: Certo, e agora o procedimento da empresa agora nesse exato momento?
2: O procedimento da empresa nesse exato momento, eu consegui pegar um carro aqui, de carona, fui prestar socorro, que alguém veio nós fazer. Aí cheguei em Caraguá Minas agora, o rapaz da agência mandou as vans, que inclusive tem um aqui, que vai levar o pessoal até na rodoviária de Caraguá Minas. E aí a empresa já deslocou outro ônibus grande, da mesma forma deles aí, para terminar o percurso, que no caso é de Belém até Goiânia.
1: O fogo começou nessa roda traseira, como ele falou. Começou aqui e acabou pegando em todo o ônibus. Muita gente aqui no local ali, nós vamos tentar falar com algum deles. Olha o ônibus, como é que ficou a parte dianteira. O fogo veio de trás para frente. Então todo mundo aí ficou muito assustado. O motorista rapidamente pediu que todo mundo descesse. E nós vamos ali conversar com algumas pessoas, alguns passageiros, para saber como é que eles estão agora, até porque foi um momento muito tenso.
3: Livramento de Deus para nós, né?
1: A senhora está vindo de onde e indo para onde?
3: Estou vindo de Açaiteu, indo para Mato Grosso, lugar de Rio Verde.
1: A senhora tinha passado numa situação dessa?
3: Não,
1: já tinha
3: a primeira vez que eu estou viajando. Estou indo cuidar da minha filha de resguardo e tomara que ela não veja essas coisas, mas está tudo bem.
4: A gente, né, que é acostumada nessas coisas, eu principalmente, eu trabalho numa empresa multinacional, eu já sei o que é manter a calma e ajudei todo mundo a carregar as malas e foi isso.
1: Essa, então a senhora ajudou também o motorista?
4: Com certeza.
1: A senhora está vindo de onde e indo para onde?
4: Eu estou vindo de São Miguel e indo para Mato Grosso, Lucas do Rio Verde.
1: A senhora está indo, a senhora e o garotinho?
4: Isso.
1: Seu filho?
4: É. Yeah.
1: O trânsito está sendo aí controlado pelos senhores, graças a Deus ninguém se feriu. Qual o procedimento agora?
5: Agora é aguardar o bombeiro que vai retornar em razão de colocar mais água no tanque deles lá para finalizar o esfriamento do veículo. fazer o controle de trânsito até melhorar o fluxo. Essa é a nossa função aqui.
0: Olha, graças a Deus, ninguém se feriu. A empresa deu toda a assistência aos passageiros, que inclusive já devem estar chegando ali no seu destino, que é Goiás, Goiânia, né? E tá aí essa situação que não se tornou uma tragédia por causa da rapidez, da eficiência do motorista, que com a sua experiência percebeu quando o pneu estourou e quando viu o incêndio, viu que não poderia controlar, imediatamente retirou todos os passageiros de dentro. E tá aí, graças a Deus, ninguém se feriu. No caso, o ônibus foi totalmente destruído, perda total, mas o mais precioso são as vidas humanas que, graças a Deus, se salvaram, né? Parabéns aí a esse profissional do volante que foi muito rápido, foi muito ágil, muito eficaz realmente na retirada dessas pessoas. Olha, meio-dia e 49, nesta sexta-feira, deixa eu ver quem é que está assistindo a gente. O meu amigo George Nunes está almoçando e assistindo Bora Cidade Paragominas. Grande George, aquele abraço, meu irmão. Forte abraço, muito obrigado aí pela audiência. George, que é um grande amigo nosso e sempre nos dá aí, com certeza, toda essa atenção, nos dá toda essa audiência. Mas, gente, sexta-feira tem a estreia do Cirque Le Petit aqui em Paragominas. Eu passei ali pela Avenida Tamandaré, está começando a chegar, né, o circo. Então, na sexta-feira, nós teremos aí a estreia às 8 horas da noite. Você não pode perder. É um circo internacional, tá? É um circo europeu e está aí ele com todas estas atrações chegando nesta sexta-feira. Tá? Chame a família, chame os amigos. Às 8 horas da noite tem essa grande estreia e a gente vai se encontrar lá no Cirque Le Petit pela primeira vez em Paragominas. E somente 4 dias, hein? Somente 4 dias, curta temporada aqui na nossa cidade, você não pode perder. Em Ipixuna do Pará, uma abordagem policial apreendeu uma grande quantidade de drogas e aconteceu também uma prisão. Vamos acompanhar as informações. Vamos lá.
6: O que começou com uma simples abordagem de trânsito terminou com a apreensão de drogas e uma prisão em flagrante. Uma mulher foi detida pela Polícia Civil após ser flagrada transportando aproximadamente 1 quilo de substância análoga à maconha em Ipixuna do Pará. A equipe realizava diligências quando avistou uma motociclista trafegando em alta velocidade e sem capacete. Diante da irregularidade, os policiais realizaram a abordagem. A condutora, identificada como Fabiane, informou que possuía carteira nacional de habilitação. Ao abrir a bolsa para apresentar o documento de identificação, os policiais visualizaram uma sacola com grande volume. Demonstrando nervosismo, ela confessou que transportava entorpecentes. No interior da bolsa, os agentes encontraram aproximadamente 1,5 kg de substância análoga à maconha. Durante a ocorrência, uma equipe da Guarnição Municipal prestou apoio à ação. Na delegacia, durante uma revista mais reservada feita por uma investigadora, foram encontradas mais drogas e dinheiro em espécie junto com a suspeita. Na revista, os policiais localizaram outra porção de substância, semelhante à maconha escondida no sutiã da mulher, além de R$ 310 em espécie, que estava oculto nas partes íntimas. A mulher foi autuada em flagrante pelo crime de tráfico de drogas e permanece à disposição da justiça. Todo o material apreendido foi encaminhado para os procedimentos legais e será submetido à perícia.
0: Olha, e para aprender que o crime não compensa, vai passar agora uma boa temporada atrás das grades por tráfico de drogas. Que situação! Podendo fazer outras coisas, né? Podendo procurar outros meios de sobreviver, que é traficar drogas. E olha a quantidade de drogas encontrada pela Polícia Civil. Parabéns aí à Polícia Civil de Ipixuna do Pará, da Polícia Civil de um modo geral, né, que vem combatendo esse tráfico de drogas, principalmente aqui na nossa região. A gente percebe que aqui é um verdadeiro corredor, né, do tráfico de drogas, porque vira e mexe a polícia faz essas apreensões, principalmente ali no município de Ipixuna do Pará. Mas olha, nós trabalhamos em nome do Líder Paragominas. Quero mandar um abraço para o meu amigo Manuel, para o meu amigo Silvano, para o meu amigo Cleiton, para o meu amigo Walter, para todos que fazem o Líder Paragominas. Vamos agora às imagens aí do Líder, a chamada do Líder que patrocina a nossa programação. Vamos lá.
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0: 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Meio-dia e 54 do nosso Instagram, gente, tem um trabalho feito em relação a esse homicídio que aconteceu ali no bairro Aragão. Tá, cadê? Ellison, pode colocar, por favor, querido.
1: Bairro Aragão, Rua Redenção, casa de número 3. Por volta de 21 horas, os moradores ouviram disparos. Saíram das suas residências e vieram aqui na frente desta casa e viram um homem jogado no sofá. Rapidamente acionaram a polícia militar. Ao chegar aqui no local, constataram que o homem já estava sem vida.
8: Tava deitado lá. Aí veio um tiro assim. Aí depois que nós levantamos, aí olhamos pela brecha, tinha um bocado de gente aí.
1: E a matéria completa, os senhores vão assistir ao meio-dia no Bora Cidade Paragominas e também ouvir na 89.1 FM Rádio Clube.
0: Colocar esse trabalho que a gente faz no Instagram, que é para você nos acompanhar pelas redes sociais. Você também fica sabendo de tudo o que acontece em Paragominas e região, fica por dentro também das principais ofertas, das principais promoções do nosso comércio. Então acompanhe tanto a Rádio Clube como a RBA TV, também pelas redes sociais, que você sempre vai ficar muito bem informado. Agora vamos à matéria completa sobre mais um homicídio que acontece aqui na nossa cidade. Vamos lá.
1: Já passam da meia-noite, a polícia científica acaba de chegar, a polícia militar ainda continua aqui no local. Nesse exato momento está acontecendo a perícia dentro da residência, o corpo ainda continua dentro ali no sofá. Nossa imagem, nós estamos mostrando de longe. A tenente André também está por aqui, já está bem acompanhando. Estava muito cheio de moradores aqui, mas aí acabaram pelo horário. Muitos já saíram, já foram embora, mas alguns moradores ainda se encontram por aqui. Segundo informações, os vizinhos ouviram disparos aqui e vieram olhar. Quando chegaram aqui, eles se depararam com esse homem ali ainda, sem identificação, baleado, mas já sem vida. O corpo de bombeiros veio aqui no local, fez aí os procedimentos, constataram a morte dele, né, o óbito. Então a área foi isolada pela polícia militar, aguardava a polícia científica, que agora está fazendo a perícia no local, junto com a polícia civil. O homem tinha ali aproximadamente, ao ver, tinha 5 disparos de arma de fogo. Aqui nós estamos na rua Redenção, no bairro Aragão. Já passam da meia-noite, são meia-noite 16. E o segundo relato também, a pessoa que tirou a vida desse rapaz fugiu pelo forro, né, depois de uma luta corporal, onde o rapaz veio a óbito aqui no local. Polícia científica já se retirando, polícia civil também, o trabalho já realizado. Agora as investigações vão ficar aí por conta da polícia civil, até porque ele morava aí e, segundo alguns relatos, tinha uma pessoa aí, morava com ele também, que andava junto com ele. Bom, aí é um trabalho de investigação da polícia civil.
0: E olha, neste exato momento, O meu amigo Pedro Edivan acabou de sair aqui dos nossos estúdios para a 13ª seccional. Vai acompanhar de perto, né, as movimentações ali na delegacia, até porque, segundo ele me falou, neste exato momento, existem pessoas que estão sendo ouvidas pelo delegado de plantão e o Pedro Edivan já se deslocou ali para a 13ª seccional, ou seja, a qualquer momento nós teremos novas informações dessa situação que aconteceu ali no bairro Aragão. Né? Dois homicídios, a gente pode dizer, uma tentativa de homicídio e dois homicídios nesse final e começo de semana aqui em Paragominas. Um final de semana e começo de semana extremamente violentos aqui na nossa cidade. Gente, vai dar 1h, eu vou ficando por aqui, mas amanhã, com a graça de Deus, nós estaremos de volta ao 12h20, aqui pela RBA TV, e às 10h pela Rádio Clube FM de Paragominas. Tenha um ótimo início de tarde, tenha um bom almoço e até amanhã, com a graça de Deus. Tudo de bom. Tchau, tchau.
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0: Mas nossa tarde já começou com a amiga Andrea Mota do Pará, aqui na sua clube na 89,1 FM. São 15 horas 24 minutos, até às 17 horas estarei aqui no comando pelos estúdios da 89. E há tempo de você fazer aquele pedido especial ou mandar aquele alô para aquela pessoa que é querida na sua vida. Abraçar com carinho, meu batera. Sexta-feira estaremos juntos, Fernando César, eu, Matusalém, Malônia, essa equipe da pesada lá na Estadiesel, viu? Então você que tá ligado, tá sintonizado, já sabe, né? Quer encontrar a gente, vai lá na Estadiesel nessa sexta-feira, em frente o estádio da Arena Verde, gente.
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0: Minha amiga Fátima, a Valquíria é chique, né? Minha amiga Valquíria Sena, ela é chique, gente. Essa mulher, ela sempre vai nos melhores salões, as melhores manicures. E ela tá com a Fátima nesse exato momento, tá com a Júlia. A Júlia também tá juntinha das meninas aí no salão. Olha, Fátima, deixa a Valquíria belíssima, viu? Mais do que ela é. Estava eu e a Patrícia Sobrinho falando sobre o estilo e a elegância que a Valquíria Sena, ela representa a mulher paragominense, né? Se veste muito bem, ainda mais tendo esse estilo, desse cabelo curtinho. Aí uma hora ela põe o preto, uma hora ela põe o ruivo. Ela é eclética, ela gosta de se sentir bem. E não importa o que o povo fala, que ela quer ser feliz e isso. E tem que ser assim, né, gente? A gente tem que ser feliz, não importa o que falam. Vá ser feliz, você sabe o que você faz da sua vida. E ponto final. Vista o que você quer, viaje pra onde você quer. E ponto final. Nossa tarde tá iniciando. Eu preparei uma sequência pra gente começar assim, ó. Lá pra cima. Curtindo o nosso Melody Paraense. Assim, ó. Vamos recordar. Recorda comigo assim, vem.

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1: Eita aí, eu te seguro com o Panda, ele estouradíssimo, né? Ele que estará brevemente aqui em Paragominas, lá na Estádio Diesel. Eita, viu? Pense num dos shows mais esperados do ano aqui em nossa cidade. É do Panda, gente. Música estourada. Agora, na sequência, tem pra vocês, olha, o Neto Brito e o Pablo. Eles também que são sucesso, né? Eu sou fã. Ave Maria. Ainda mais essa música aqui, gente, pela madrugada. Em seguida, tem Palavras de Perdão com a Marília Tavares. Tem Garimpo com Bruno e Trio. E também Bora Splash. Aqui pra você na 89,1. Segue o programa.
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0: mano? Da onde você tirou esse papagaio aí, velho?
1: Pai, eu sei não, achei que ia ficar massa, mas ele acabou cagando em mim tudo.
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0: Eita, glória a Deus, aleluia! Está no ar programa Vida e Paz, versão infantil, o Cadimp. Comigo, tia Edna Santos e a tia Iris. Tia Iris Santos, estamos aqui já. Queremos convidar você a vir participar do programa Vida e Paz. Programa esse sobre a inteira responsabilidade da Assembleia de Deus de Missões. Esta localizada ali na rua Eixo W1, ao lado do cartório. Temos como pastor presidente, pastor Eliezer Miranda Barbosa. E estamos já aqui animadas, hein? Para fazer um programa abençoado com a sua ajuda. Não é isso, tia Iris?
1: É isso mesmo. Louvado seja o nome do Senhor Jesus. Queremos aqui já agradecer a sua participação aqui do programa Vida e Paz, levando a palavra do Senhor Jesus até você. Mesmo aflito, e o futuro Deus já preparou. Glória a Deus. E a igreja se encontra aqui na rua Eixo W1, bem no centro da nossa cidade. Temos como pastor presidente, pastor Eliezer Miranda Barbosa. E eu quero que reforçar mais para nós vir, olha, registrar, tá? Ah, mas eu não sei onde é.
0: Mas facinho, viu? Bem fácil. Facinho, bem aqui no centro, na rua Eixo W1, ao lado do cartório.
1: Não tem como errar, né, Edna?
0: De jeito nenhum. Então, bora participar conosco, bora lá fazer uma visita. Hoje tem um culto abençoado em ação de graças pela passagem do aniversário da missionária Marcelma, esposa do nosso pastor presidente. Então, queremos aqui convidar você a fazer parte dessa festa de gratidão ao nosso Deus pela vida da missionária Marcelma. Que horas mesmo, hein, tia Iris?
1: A partir das 7:30 da noite, todos estão convidados para junto glorificar e exaltar o nome do Senhor. Como o salmista 150, no verso 6, diz assim: todos que têm fôlego, louve ao Senhor. Então vamos louvar, agradecer a Deus por tudo. Vamos agradecer, Senhor, obrigado pela vida, obrigado pelo trabalho, Senhor. Obrigado, Jesus, pela casa, pela família que nós temos. Que nós vemos agradecer ao Senhor, porque Ele que faz tudo acontecer na minha e na tua vida. Amém?

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1: Olha, gente, é tia Iris, aumenta aí um pouquinho o som, aumenta aí. Escute aí. Escute, eu quero oferecer este louvor para todos os nossos ouvintes, aleluia, que estão ligadinhos conosco, também está ligadinho conosco a Eduarda. Sabe da onde a Eduarda é, tia Iris?
2: Da onde é, tia Edna?
1: Curitiba.
2: Eita, Glória, um abraço.
1: Sim,
2: aí.
1: Ela mora lá na rua Paulo Júlio. Ela é minha futura nora.
2: Eita, Glória.
1: Glória a Deus.
2: Vaze o nome do Senhor.
1: Que Deus abençoe você, que Deus abençoe a sua família, Eduarda. Um abraço, eu creio que logo, logo nos veremos e recebe aqui este louvor. Você é especial, não existe outro igual. Deus criou você assim, diferente de mim. Então quero oferecer para todos os nossos ouvintes, o irmão, o presbítero. O presbítero, tia Iris, Carlos Alberto. Ele também tá ligadinho no programa Vida e Paz,
2: Glória,
1: viu?
2: A Deus. Da onde, tia Edna?
1: Ah, o presbítero, ele é lá do Ceará.
2: Glória a Deus.
1: Sim,
2: mandando
1: ministério
2: um abraço
1: para
2: todos nossos irmãos.
1: Monte Sinai, Mombaça. Olha só, eu quero aqui mandar um abraço. Nós queremos mandar um abraço.
2: Sim.
1: Para a sua família também. Eles estão ligadinhos no programa Vida e Paz. Que Deus abençoe vocês em nome de Jesus.

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2: Eita, glória a Deus! Aleluia! Quem está ligadinho também no programa Vida e Paz, Tia Iris?
3: Quem é, Tia Edna?
2: É o nosso irmão Ricardo Amorim.
3: Glória a Deus.
2: Lá
3: aleluia.
2: De Mombaça, no Ceará. Ele está ligadinho ouvindo o programa Vida e Paz. Receba um abraço aqui da equipe Vida e Paz de Paragominas, meu irmão. Para você, para toda a sua família. Que Deus abençoe vocês em nome de Jesus. Também, quem está ligadinho no programa Vida e Paz, é Iris.
3: Olha, Tia Edna, quem está hoje também ligadinho no programa Vida e Paz é a nossa amiga Carol.
2: Olha.
3: Mas quem é Carol? Também a minha nora, Tia Edna.
2: Esses meninos querem casar, hein?
3: É verdade. E hoje ela está ligadinho aí no programa Vida e Paz, ali da sorveteria Castanha. Deixa eu ver aqui, Tia Edna, pra mim não errar. Castanha. Sim. Real.
2: Eita, Glória, deve ser real mesmo, né?
3: É Casquinha, tia. Perdão,
2: tá.
3: É Casquinha Real.
2: Ah, é Casquinha, sim.
3: Olha, você
2: estamos
3: quer...
2: Estamos ao vivo, é assim.
3: Estamos
2: mesmo.
3: Estamos ao vivo. Mas se você quer ir ali tomar um sorvete, levar sua família, não fique de fora, tá? É bem pertinho ali... Daquele supermercado, Barrigão, tá? Fica na frente, vai lá. O preço
2: isso,
3: é muito bom.
2: Muito bom.
3: E convida a sua família. E sim, vamos todos ali na... Como é a nossa sorveteria?
2: Casquinha Real.
3: Casquinha Real. Um abraço aí pra Carol, sua
2: abraço,
3: família.
2: Carol.
3: Seu pai, seu irmão. E vamos todos agora louvar o nome do Senhor Jesus.
2: Sim.
3: Tia Edna.
2: Qual é o próximo louvor, hein, Tia Iris?
3: Vamos,
2: eu tô animadíssima!
3: Nós
2: eita,
3: vamos
2: Glória!
3: Vamos agora louvar, Tia Edna. Você...
2: Ah, uhum.
3: Você gosta de adorar?
2: Sim, sim,
3: então
2: sim.
3: Então você tem um corpo perfeito para adorar o Senhor Jesus?
2: Nosso corpo é perfeito, é o templo do Senhor.
3: É
2: aleluia.
3: Isso mesmo, agora nós vamos adorar.
2: Vamos
3: o
2: lá.
3: Senhor.

0: Só quem é criança e quem tem o espírito de criança vai adorar,
1: sim,
0: né, Tchad?
1: É verdade, verdade, tia Iris. E você tem esse espírito de criança aí dentro de você, aleluia. E eu já quero aqui convidar você. Ei, criançada, você tá triste? Não é momento de ficar triste, não. Programa Vida e Paz, versão infantil, está no ar. Puxa aí, pede permissão pra mamãe. Limpa a sala, puxa o sofazinho. Se você não der conta, pede pra mamãe fazer isso pra você. E deixa o cantinho limpinho pra gente adorar muito, com muitos louvores animados, né, tia Iris?
0: É verdade.

Olha só, você preste bem atenção no louvor que vai tocar agora. Carinha emburrada não é coisa de cristão. Não, não, não, não, não, não. Está de bem com a vida e Jesus no coração. É tão bom, é tão bom. Nada de carinha emburrada, hein, meu povo? Tá passando por luta, peleja, tá? Alegre-se, porque Deus vai te dar vitória. Tia Iris, vamos adorar, tia Iris.

janelão é esse, meu filho? Mas você tá lindo! Linda! Fofo, fofa! Um dia eu também

0: É isso aí, aleluia, louvado seja o nome do Senhor, aleluia. É, pessoal, eu já quero aqui falar também, mandar um alô, na verdade, a missionária Dalva, ela está, ela pediu para a gente mandar um alô para a sua mamãe Aparecida, que mora lá no bairro Najibão. A irmã e a irmã dela também, Lindalva, o sobrinho Ezequiel, olha, estão ligadinhos no programa Vida e Paz. Deus abençoe vocês, receba um abraço da equipe Vida e Paz, a mamãe da missionária Dalva, a irmã Aparecida, que Deus abençoe você, que Deus abençoe a irmã Lindalva, o sobrinho da irmã Ezequiel, que papai do céu derrame bênção sobre a vida de vocês. Também queremos falar aqui sobre a 22ª Coademe. O que é isso, hein, Edna? Coademe? Coademe é o Congresso de Obreiros e Esposas. É o prontidão para suportar as adversidades do chamado. Este é o tema. Está lá em 2 Timóteo, no capítulo 2, versículo 3 e 4. Quais os dias, hein? Dia 7 e 8 de agosto começa a nossa Coademe. E você pode também estar participando, fazendo a sua inscrição. Inscrição individual é R$ 60,00, uma pessoa só, R$ 60,00. Agora, se for o casal, é R$ 100,00, fica R$ 100,00 para você estar fazendo a inscrição e estar participando da Coademe, que começa nos dias 7 e 8 de agosto. Então, bora participar conosco dessa festa que será uma bênção. Quem está ligadinho conosco também é o nosso irmão João Botelho. Receba um abraço da equipe aqui do Vida e Paz, versão infantil. Que Deus abençoe a sua casa, a sua família, a tia Adriene, em nome de Jesus. Que papai do céu derrame bênçãos sem medidas. Também quem está aqui ligadinha no programa Vida e Paz é a tia Thaís, aleluia! A tia Thaís junto com a tia Tarde, com a tia Adriene, elas são aí as tias lá do Templo Sede das Crianças, também faz parte da diretoria, juntamente com a tia Sandra, comigo, e que Deus abençoe você, tia Thaís. Ela está pedindo louvor aqui pro coral, viu, tia Iris? Todos os louvores do programa pro coral Jardim de Deus. Muito bem, a gente já vai tocar.
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0: Glória a Deus, aleluia, louvado seja o nome do Senhor. Neste momento, agora, nós vamos trazer aqui, tia Edna, um pouquinho sobre a lição dos adolescentes, que está sendo muito, posso dizer, boa, maravilhosa, porque onde vai falar sobre Paulo, onde vai dizer sobre as primeiras viagens missionárias. E aqui, hoje nós vamos falar o chamado missionário. Olha, criança. Aqui lá em Atos capítulo 13, versículo 3, diz assim: então eles jejuaram e oravam e puseram as mãos sobre Barnabé e Saulo e os enviaram na sua missão. Vamos descobrir? É hora de aprender. Nós vamos ver aqui o chamado missionário. Como estudamos nós na outra terça, esse dia eu trouxe aqui a outra lição falando sobre Paulo também. Aonde a gente foi falar foi sobre os primeiros passos de Paulo. E hoje nós já vamos ver o chamado missionário. E aqui nós vamos ver a igreja de Jerusalém se dispensou quando... Vamos ver aqui, quando Estevão foi apedrejado. Nós vamos ver lá em Atos 8, diante até 21. Assim os irmãos da Judeia fugiram por causa da perseguição e se espalharam por diversas regiões. O que parecia ruim, na verdade, transformou-se em bênção. Pois os que fugiram falaram sobre Jesus nos lugares onde se estabeleceram. Alguma cidade, esses irmãos evangelizaram somente judeus. Em outras pregaram também, e não judeus, os também chamados gregos. Algumas vezes na Bíblia a palavra grego refere-se ou não judeu. Vimos também que Paulo e Barnabé nós vamos ver aqui a passagem desses dois nessa cidade fizeram uma grande diferença. Essa passagem missionária ensinava na Turquia e na Síria. A igreja ali era generosa, ouvindo que havia fome em Jerusalém e na Judeia. Por meio de Paulo e Barnabé, enviaram dinheiro para ajudar os irmãos daquela região. Muito bem, aqui nós vamos ver quando estes homens saíram pela primeira vez, saíram para o chamado missionário. Mas o que é que traz aqui na nossa atenção? Para nós continuar, para nós ir, para você fazer esta missão, nós vamos ver que Paulo, ele passou primeiro pelo que foi que ele passou? Ele passou por quê, tia Edna?
1: Ele esteve debaixo de jejum e oração.
0: Jejum e oração. Sim. Muito bem, que para nós ir, nós precisamos
1: desse revestimento, na verdade, né?
0: Sim, revestir primeiro para depois ir.
1: Temos que estar revertidos para fazer o id do Senhor. E Paulo e Barnabé, eles estavam ali, né, na igreja, estavam reunidos, servindo a Deus e jejuando quando o Espírito Santo, tia Iris, ele deu a direção, né, clara, de separar os dois líderes, olha só.
0: Isso é verdade.
1: Também houve outro fato muito importante, né, tia Iris? Foi a imposição de mãos.
0: De mãos.
1: Os irmãos daquela igreja, eles impuseram as mãos sobre Paulo. Barnabé e Saulo, né? Na verdade, Paulo.
0: Isso, porque já estava ali ele transformado.
1: Já tinha sido transformado, na verdade. Isso. Demonstrando, aleluia, demonstrando autoridade, total autoridade. Sim. E envio. Olha só.
0: É
1: então,
0: verdade.
1: nós temos que ter esse revestimento. Temos que orar, temos que jejuar. E também temos que receber ali oração de pessoas preparadas.
0: Isso.
1: Porque a igreja, ela estava preparada ali. Impuseram, eram intercessores, eu creio, né, Tia Iris?
0: Isso.
1: Que eles eram intercessores também.
0: Pessoa e que sempre estava ali na presença de Deus.
1: Não foi qualquer pessoa, Tia Iris, que colocou a mão sobre Paulo e Barnabé, não.
0: Foram
1: pessoas preparadas, pessoas que se prepararam, que buscaram, que oraram ali, que jejuaram.
0: Sim.
1: E impuseram as mãos a eles, sobre eles.
0: Isso é verdade. E algo que nós vamos ver nesta lição, Tia Edna, que o nosso amigo, ele está sempre ali.
1: Sempre.
0: Nós vamos ver ele ali, porque ele vai dizer aqui, Tia Edna, que ele diz que o Espírito Santo, ele falou com a igreja.
1: Sim.
0: E ele ordenou que Barnabé e Paulo fossem enviados.
1: Sim.
0: Como os missionários para outros lugares.
1: Sim. E isso só acontece, Tia Iris, só acontece na vida do cristão quando ele se coloca na disposição de Deus, na dispensação do Senhor, no lugar da bênção.

0: passa a ser chamado apenas por Paulo.
1: Sim.
0: Viu? Ali por quê? Porque ele já estava ali mudado. A versão romana do seu nome não... Do seu nome e não mais por Saulo. Não era Saulo.
1: Não era Saulo.
0: Agora
1: se
0: já era
1: Paulo.
0: Por quê? Era uma nova criatura. Agora ele já era outra, outra pessoa.
1: No
0: porque
1: caso,
0: Jesus
1: ali,
0: chamou.
1: Tia Iris, ele já estava preparado.
0: Preparado.
1: Para fazer o ídio, para sair fora da Judéia, né?
0: Isso.
1: É, para ir para outras regiões, levar o evangelho. Deus já havia trabalhado, já havia moldado o vaso, já havia transformado o vaso em nova criatura. E ali tinha preparado o vaso através do jejum e da oração para que ele fosse fazer o ID.
0: É,
1: mas
0: verdade.
1: Levou um tempo, né?
0: Levou
1: dois
0: um
1: anos.
0: Tempo. Nós, tudo tem um tempo.
1: Tudo tem um
0: tudo
1: tempo.
0: Tudo tem um tempo. Tudo chega uma hora certa.
1: É verdade.
0: Né? Ah, mas eu sei cantar, mas ninguém me olha. Ei, tem alguém que tá te olhando? Ah, mas alguém pode dizer, eu sei pregar. Ei, mas tem alguém que tá te vendo.
1: Sim.
0: Na hora certa, vai acontecer. Por quê? Tem um preparamento. Tem, ali você vai buscar, você vai se alimentar. Aqui nós vamos ver que Paulo, ele buscava a palavra de Deus, as escrituras. Ele orava, ele jejuava. Ele estava buscando a presença de Deus. Para quando chegasse o momento certo, ele já estava pronto para ir. Porque o que foi que aconteceu aqui? Porque quando ele já estava pronto, nós vamos ver aqui que um certo de quantos os profetas, os mestres oravam, quando aquele povo ali estava orando, o próprio Espírito Santo falou com ele, falou com a igreja.
1: Não foi qualquer pessoa,
0: não. Foi, qualquer
1: foi a pessoa do Espírito Santo.
0: Sim, que fala que quando estava orando, ele ordenou que Barnabé e Paulo fossem enviados como missionários para outros lugares. Viu? Olha a direção. Porque foi o Espírito Santo que mandou. Quem é que conhece o coração do homem? Quem é, tia Edna?
1: É, tia Iris, uma coisa, nós não podemos fazer nada por conta própria.
0: Não pode.
1: A partir do momento que você está sobre o comando do Pai, o Filho e o Espírito
0: Aleluia.
1: Santo, acabou, meu querido.
0: Acabou, Edna.
1: Você tem que pedir direção a Ele, você tem que buscar, você tem que clamar e deixar que o Espírito Santo te conduza. E não é de uma hora para outra, não, né, tia Iris? É essa parte, este ponto aí é crucial.
0: É.
1: Dos dois anos de preparação para que ele pudesse fazer o ID, né?
0: Isso. Aqui ele teve que passar. Ele teve que passar por uma preparação.
1: Sim.
0: Aonde ele ia estar, aonde ele ia enviar. Porque ali era lugar muito aonde ele ia falar do evangelho.
1: É verdade.
0: Olha, aonde Deus te mandar. Olha, ele já sabe. Ele já sabe porque ele te chamou para tu fazer
1: Sim.
0: a obra. Não tem como você correr e dizer, eu não vou fazer, você vai, porque uma hora ele vai te puxar.
1: Olha, uma coisa assim, pulando um pouquinho fora aqui do contexto, tia Iris e eu passamos por um preparo para chegar até aqui.
0: É
1: viu?
0: Verdade.
1: Um preparo. É, a moto dela quis deixar a gente na mão e a gente teve que empurrar a bichinha para ela funcionar, para poder chegar até aqui, entendeu? Mas Deus envia pessoas para nos auxiliar.
0: É
1: e
0: verdade.
1: Deus enviou o esposo da tia Iris para socorrer a gente, não foi, tia Iris?
0: Foi verdade. Então, quando é algo que é para você fazer, mesmo que tu quer sair dali, mas ele vai dizer assim... Você vai, porque ele tem um chamado na mim na tua
1: Sim,
0: vida.
1: Não... Eu vou ver se ela aguenta mesmo esse sufoco aqui pra chegar até lá. Se através disso aqui elas não vão desistir, não vão até a rádio levar o ídio do Senhor. Estamos aqui.
0: Estamos mãe. Aqui. Por quê? Porque ele ordenou. Porque, ei, quando você abre a boca e diz assim, Senhor, entrega minha vida
1: Sim.
0: a ti. Senhor, eis-me aqui. Não adianta tu fugir, não adianta tu dizer assim, eu vou parar, não. É para você continuar. Paulo ali, ele foi transformado, ele teve um encontro com Jesus.

0: diz: ei, a sua experiência na entrada de Damasco incluiu grande transformação de sua vida ao conhecer Jesus Cristo como Salvador, viu? Olha,
1: tanto é, tia Iris, que é uma curiosidade aqui, tanto é que eles não saíram por conta própria.
0: Não saíram. Não,
1: de qualquer jeito. E Deus, ele usou aquela liderança local ali para reconhecer. Ela reconheceu e ela selou o chamado, né?
0: Impôs,
1: colocando as mãos sobre eles, orando com eles, para que eles possam ir inteiro, completo, fazer o ID do Senhor.
0: Isso é verdade. E algo que é tão maravilhoso, tia Edna, que aqui nós vamos ver bem aqui nesse ponto, que diz assim: e assim Paulo partiu com Barnabé e João e Marcos para sua primeira viagem missionária.
1: Primeira viagem.
0: Olha, que durou aproximadamente 2 anos.
1: Olha só.
0: Olha, a partir dessas passagens bíblicas, apóstolo passa a ser chamado apenas por Paulo. Ali é maravilhoso, quando você vê essa leitura, quando você começa a estudar sobre Paulo, nós vamos ver algo tão maravilhoso que nós vamos dizer assim: rapaz, não estou fazendo nada.
1: É verdade.
0: Olha, mas olha o que ele fez. Mas nós temos que fazer essa parte aqui, buscar, né, tia?
1: Eu lembro, tia Iris, que quando eu fui fazer a minha primeira viagem missionária, levar a palavra, eu recebi o convite há 6 meses antes.
0: Eita, glória.
1: 6 meses antes. Aí houve o quê? Eu fui me preparar. Eu confesso que eu não estava preparada para aquele chamado naquele momento, sabe? Foi a primeira vez. Eu iria sair da minha cidade, que eu nunca tinha saído. Eu iria para outro estado levar a palavra. E aquilo me deixou um pouco, como eu posso dizer... me deixou um pouco apreensiva do que eu iria fazer. Aí eu falei: Senhor, me socorre. Aí eu fui buscar orientação, fui consagrar, fui orar, fui apresentar diante de Deus, fui pedir realmente confirmação para Deus, porque
0: aleluia,
1: nós temos que pedir.
0: É
1: e
0: verdade.
1: O Senhor preparou tudo, tia Iris, tudo, a ida, a volta, né? Almas ali se renderam, não porque eu fui, mas porque Deus já havia preparado tudo e porque Deus queria trabalhar na vida,
0: aleluia,
1: daquele povo através da minha vida. Mas foi um momento assim que eu me senti, eu fiquei com um pouco de medo, sabe, de ir. Eu nunca tinha saído assim, então eu fiquei com um pouco de medo de ir, mas o Senhor, ele foi ali acalmando o meu coração e me ensinando, sabe?
0: Aleluia.
1: Tudo, cada palavra, na hora da palavra, o Senhor transformou, mudou completamente o contexto.
0: Aleluia.
1: Me deram contexto, e me deram tema, e o Senhor mudou o tema na hora da palavra. Eu fiquei mais nervosa ainda, então, mas deu tudo certo. Por quê? Porque estava debaixo da proteção
0: e
1: da permissão de Deus, sabe?
0: Isso é verdade.
1: Não é fácil.
0: Não é fácil, mas quando o Senhor chama, né, tudo vai dar certo, porque foi Ele que chamou.
1: Sim.
0: E aqui quem chamou, voltando aqui para a lição, quem chamou Paulo foi o próprio Senhor.
1: Sim.
0: Foi Ele que chamou. Ele que chamou para fazer a obra. E não é diferente comigo e com você. Uhum. Você também tem um chamado, criança. Você adolescente, você adulto, você ouvinte que está, você que está nos ouvindo.
1: Todos, tia.
0: Todos. Deus tem um chamado para você. E eu quero deixar essa palavra, aonde vai falar sobre o chamado missionário.
1: Sim.
0: Você tem um chamado missionário de levar a palavra do Senhor.
1: Sim.
0: Aonde você for, aonde você chegar. Mas alguém pode chegar aqui e dizer assim: ah, irmã, mas eu não sei pregar. Mas se você chegar e dizer para alguém que Jesus salva, liberta...
1: você já está pregando.
0: Você está pregando. Jesus está voltando para buscar a sua igreja. Olha, é tempo de falar, é tempo de anunciar que o Senhor está voltando. Não é tempo de ficar calado. Porque Paulo recebeu esse chamado. Eu e você temos também um chamado. para levar a palavra do Senhor Jesus.
1: É verdade.
0: Mas alguém pode dizer, ah, mas ninguém me dá oportunidade. Deus, ele tem te chamado.
1: E é no tempo dele,
0: e
1: viu?
0: E é no tempo dele. E você tem que perguntar para Deus, aonde é, Senhor? Aonde é? Qual é a área que o Senhor quer me levantar? Ei, ele vai te mostrar. E você vai. Como a Edna falando da experiência, nós estamos aqui levando o ídolo do Senhor. Quem diria que um dia a tia Iris podia estar aqui falando de Jesus? Uma pessoa que um dia falou, ah, Senhor, eu não sei falar, porque eu não sei dizer palavras bonitas, eu não sei falar direito. Eu me falei como Moisés. Mas hoje estou aqui não para que eu venha me gloriar, não. Mas o nome do Senhor, o nome do Senhor tem que ser glorificado, a honra e a glória seja dada para Ele. Uma pessoa que tinha vergonha, mas hoje está falando para vocês que Jesus, Ele está voltando. Jesus te ama, Jesus quer entrar com salvação dentro da tua casa. Jesus quer libertar alguém que está dentro da tua casa e para isso você precisa se levantar.
1: Tia Iris. Aqui algo bem legal, assim, bem importante. É que eles, antes de viajar, eles jejuaram.
0: Sim.
1: Né? E após a viagem, eles continuaram nesse mesmo propósito. Sistema de propósito, sim. De período, de jejum e oração.
0: É verdade.
1: Então, não pode cessar na nossa vida. Não pode. Nós temos que ser constante na oração, ser constante no jejum, porque a batalha espiritual é todos os dias, é muito grande. Imagine eles, né, tia Iris?
0: Sim.
1: Que tiveram que atravessar o mar para um canto, para outro, tiveram ataque de serpente, né, ele mesmo, Paulo. Então, tudo isso aí. Mas nada atingiu eles porque estavam debaixo da graça de Deus. Esteja debaixo da graça de Deus. Amém?
0: Amém. Louvado seja o nome do Senhor Jesus. Quero orar agora. Vou deixar a tia Edna orar por você, em nome de Jesus. Passou aqui a direção. Vamos estar orando e agradecendo a Deus por essa palavra. Soberano Deus, Pai eterno, celestial, toda a honra e toda a glória seja dada para ti. Deus, neste momento eu quero te agradecer por essa palavra maravilhosa. Senhor Jesus, que o Senhor possa vir abençoar cada pessoa.
1: É verdade,
0: aquela pessoa que está pensando em desistir.
1: Sim, Senhor.
0: Oh, Espírito Santo, visita este coração.
1: Visita-me.
0: Que ele venha olhar apenas para ti.
1: Sim,
0: dai
1: Senhor.
0: Força, renova em nome de Jesus essa pessoa.
1: Jesus.
0: Que ela venha olhar para Jesus Cristo, porque o Senhor... Ah, ele carregou a perseguição, ele sofreu
1: Deus.
0: A perseguição. Ele foi humilhado, mas de momento
1: sim,
0: algum
1: Senhor.
0: Ele desistiu. Quantas pessoas hoje têm magoado, chateado, dizendo que não quer mais servir ao Senhor.
1: É verdade,
0: porque alguém machucou, porque alguém feriu, mas que ele vem olhar para o Senhor. Porque o Senhor, Pai, é que salva,
1: é verdade,
0: cura,
1: Deus.
0: Restaura.
1: Obrigado, Senhor.
0: Ah, que ele vem olhar para ti. Jesus abençoa cada alma neste momento que está com o coração ferido, que está com sentimento dizendo não quero mais, eu não vou mais. Mas em nome de Jesus, que venha cair por terra todo sentimento, toda a perseguição, tudo aquilo que o inimigo tem tramado contra a tua vida, dizendo que tu não vai conseguir, mas tu vai conseguir em nome de Jesus, porque Deus te ama, porque Deus... Ele quer o melhor para ti.
1: Verdade, Deus.
0: Aleluia.
1: Obrigada,
0: Senhor. Espírito Santo, envia.
1: Sim,
0: envia o consolo neste momento.
1: Envia mesmo, Espírito
0: abrace
1: Santo.
0: Ela e dizendo o quanto ela é importante.
1: É verdade,
0: em
1: Deus.
0: Nome de Jesus, nome Pai,
1: de Jesus.
0: Abençoa cada ouvinte.
1: Obrigada,
0: Pai,
1: ouvinte
0: esse que está no
1: programa.
0: Comércio, que é o mototáxi, o taxista, Senhor, dentro dos hospitais.
1: Sim,
0: em nome de Jesus.
1: De Jesus.
0: É que nós pedimos nessa noite.
1: Sim.
0: Em nome do Pai, do Filho e do Espírito Santo de Deus.
1: Amém.
0: Amém, Jesus, e amém.

0: Espírito Santo, meu amigo, eis-me aqui.
1: Eis-me aqui, meu amigo, Espírito Santo, aleluia. Pessoal, tenho uma novidade para vocês, queridos. O nosso programa chegou ao fim por hoje, mas amanhã tem mais, viu? Amanhã são os heróis que estarão aqui fazendo um programa abençoado para a glória de Deus. E já reforçando mais uma vez que logo mais às 19h30 terá o culto em ação de graça pela passagem do aniversário da missionária Marcel, uma esposa do nosso pastor presidente. E você está convidado a participar conosco para juntos adorarmos o nome do Senhor Jesus e nos alegrarmos pela vida da nossa missionária. Que Deus abençoe sempre, em nome de Jesus. E é isso, pessoal. Chegou ao fim, Tia Iris, o nosso programa.
2: É isso mesmo, queremos aqui já agradecer pela sua participação e audiência.
1: Obrigado, pessoal.
2: Os irmãos lá do Ceará, ligadinho conosco.
1: Lá de Curitiba também.
2: Que Deus possa vir abençoar cada um que esteve conosco aí, em nome de Jesus. Mas amanhã, como a Tia Edna já falou aqui, o programa Vida e Paz está de volta. Queremos aqui já agradecer a sua participação. E fiquem todos na
1: paz do Senhor Jesus.

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1: 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No 2026, o Brasil segue fora do mapa da fome. O documento, elaborado em conjunto pela Organização das Nações Unidas para a Alimentação e Agricultura, Organização Mundial de Saúde, Fundo das Nações Unidas para a Infância e outros órgãos ligados às Nações Unidas, foi divulgado nesta terça-feira. A proporção da população brasileira que não tem renda suficiente para consumir a quantidade mínima de calorias para uma vida saudável se manteve abaixo de 2,5%. Esse indicador, chamado de prevalência de subnutrição, é utilizado para apontar se o país está ou não no mapa da fome. O relatório também apontou a diminuição da insegurança alimentar severa, que chegou a 0,6%. O ministro do Desenvolvimento e Assistência Social, Família e Combate à Fome, Wellington Dias, explicou esse percentual.
2: O Brasil continua fora do mapa da fome. Dentro do Brasil, tivemos redução na insegurança alimentar severa de 1,2% para 0,6%. Isso significa que aproximadamente 1 milhão e 200 mil pessoas que estavam naquela situação mais grave, aquela que coloca em risco a vida, ficaram agora fora do mapa da fome.
1: Os dados divulgados são relativos ao período entre 2023 e 2025. De acordo com o relatório, o custo da dieta saudável no Brasil foi de US$ 4,89, em paridade do poder de compra por pessoa ao dia. Isso equivale a cerca de R$ 12,13 em poder de compra local. O relatório estima que 7,8% da população mundial enfrentou a fome, o que representa 645 milhões de pessoas, uma redução de quase 14 milhões de pessoas em todo o planeta em comparação com o triênio encerrado em 2024. Para chegar aos números do relatório sobre segurança alimentar e nutrição, foram utilizados indicadores como tamanho da população, perfil de renda e custo médio de uma cesta de alimentos saudável. Reportagem, Márcia Fernandes.
3: O funcionamento do comércio em feriados, de forma geral, vai depender de negociação coletiva.
4: É o que estabelece uma norma regulamentada por meio de portaria do Ministério do Trabalho e Emprego.
3: O texto também define exceções, como postos de combustíveis, hotéis, restaurantes, entre outros serviços.
5: O acordo assinado nesta terça-feira, que formaliza regras sobre o funcionamento do comércio em feriados, é resultado da negociação entre representantes de trabalhadores e de empregadores. O documento condiciona a abertura de determinados tipos de atividades à autorização prévia, a ser definida por convenção coletiva de trabalho, entre elas supermercados, lojas e comércio varejista em geral. De acordo com o Luiz Marinho, ministro do Trabalho e Emprego, a medida é um instrumento de equilíbrio entre as partes.
6: O diálogo permanente é a ferramenta mais eficiente para evitar conflitos. O que a gente espera é que tenha maturidade das lideranças sindicais, trabalhadores, empregadores, para em torno de uma mesa, um café, um chá, vocês possam encontrar soluções de problemas que parece que não tinha solução. E quanto mais se conversa, pode-se ir aproximando essa possibilidade.
5: Na prática, o acordo impede que as empresas escalem funcionários nos feriados por decisão unilateral. Questões como pagamento adicional, folgas e compensação de jornada também deverão ser definidas em negociação coletiva. Para Ivo Dall'Acqua, diretor da Confederação Nacional do Comércio de Bens, Serviços e Turismo, o debate deve continuar.
7: A coisa não para por aqui, nós temos absoluta consciência disso, mesmo porque novas formas, novos mecanismos, novas ferramentas vêm sendo incorporadas ao mundo do trabalho. Então eu creio que hoje nós estamos celebrando um acordo muito bem discutido, foi consensuado, mas o nosso diálogo tem que ser permanente.
5: As novas regras não se aplicam, no entanto, às atividades que já possuem autorização permanente para funcionar em feriados, como hospitais, hotéis, postos de combustíveis e outros serviços considerados essenciais. As empresas que descumprirem o acordo ficam sujeitas à fiscalização e à aplicação de multas administrativas. Reportagem Gabriela Noronha.
4: A regra se aplica exclusivamente aos feriados. O funcionamento do comércio aos domingos permanece regulamentado por lei.
3: Julho é o mês de conscientização sobre as hepatites virais.
4: A campanha Julho Amarelo chama atenção para a prevenção, o diagnóstico precoce e o tratamento da doença, que muitas vezes evolui de forma silenciosa.
3: Confira na reportagem quais são os sinais de alerta e como o SUS atua no combate às hepatites.
8: A manicure Tabata Nepomuceno contraiu hepatite D quando criança e a tipo B depois de adulta. A doença provocou uma cirrose hepática e há 11 anos ela passou por um transplante de fígado. Hoje, ela se dedica a alertar sobre os perigos da doença.
9: Hoje, os maiores índices de transplante hepático no Brasil são por conta do vírus da hepatite B, hepatite C e hepatite D. O tratamento precoce evita a evolução da doença.
8: Os principais sintomas da hepatite são cansaço intenso, febre, náuseas e vômitos, dor abdominal, pele e olhos amarelados, urina escura e fezes claras. Mas isso já na fase inflamatória do fígado. O hepatologista Henrique Carvalho Rocha, do Hospital Universitário de Brasília, explica que na fase inicial da doença, os sintomas são silenciosos. Por isso, é preciso estar atento.
10: A grande maioria das pessoas não vão ter nenhum sinal e sintoma de que está infectado com algum vírus de hepatite. O ideal é aquela pessoa ou aquele paciente que tem alguns riscos, que tem essa preocupação e procure. E quem que são esses pacientes, né? Então, profissionais de saúde, sempre é importante ter essa avaliação, porque tem um risco aumentado, principalmente de infecção pela hepatite B, né? É o modo de transmissão. Pessoas que têm relação sexual desprotegida, usuários de drogas. Então, esses pacientes que tenham um risco maior, esses realmente têm que ficar vigiando.
8: Segundo a Organização Mundial da Saúde, as hepatites virais matam mais que o vírus da AIDS. Todos os anos, mais de 1 milhão e 300 mil pessoas morrem por complicações causadas por algum tipo de hepatite. A campanha Julho Amarelo reforça a importância do diagnóstico precoce e o tratamento dessas doenças, como explica Tieme Arakawa, coordenadora-geral de Vigilância das Hepatites Virais do Ministério da Saúde.
11: É durante esse mês que a gente tem uma série de atividades sendo realizadas para mobilização em relação à testagem, em relação à vacinação, em relação à educação em saúde, para que a gente realmente possa dar visibilidade a essas doenças que ainda são um grave problema de saúde pública.
8: Ainda de acordo com Arakawa, o SUS oferece diagnóstico e tratamento gratuitos.
11: Então, vacina da hepatite A e vacina da hepatite B estão disponíveis no SUS. A queda dos casos de hepatite A se deu muito por causa da vacinação. Em relação ao diagnóstico, a gente tem testes rápidos de hepatite B e hepatite C. São testes que são realizados dentro da unidade básica de saúde ou em qualquer outro tipo de serviço e tem um resultado em até 30 minutos.
8: Existem 5 tipos de hepatites virais. No Brasil, as mais comuns são causadas pelos vírus A, B e C. O tipo D é mais comum na região norte do país e a hepatite E, menos frequente em solo brasileiro, ocorre com maior facilidade na África e na Ásia. As hepatites A e E são transmitidas por ingestão de água ou alimentos contaminados, falta de saneamento básico e higiene inadequada. Já as hepatites B, C e D são transmitidas por contato com sangue contaminado, relações sexuais desprotegidas, compartilhamento de agulhas, seringas ou objetos pérfuro-cortantes e da mãe para o bebê, a chamada transmissão vertical. Reportagem Graziele Bezerra.
4: Agricultoras rurais podem participar da chamada pública voltada ao fortalecimento da autonomia e da geração de renda das mulheres no campo.
3: Serão destinados cerca de 49 milhões de reais a 67 projetos.
12: A chamada pública vai contemplar mulheres em todas as regiões do país. É destinada, por exemplo, a agricultoras familiares, assentadas da reforma agrária, quilombolas, indígenas e extrativistas. Os projetos selecionados vão contar com profissionais na assistência técnica para apoiar as produtoras rurais na organização da produção, no acesso às políticas públicas, na adoção de práticas agroecológicas, na comercialização e no fortalecimento das organizações coletivas. Quem explica é a presidente da Agência Nacional de Assistência Técnica e Extensão Rural, ANATER, Loroana Coutinho de Santana.
13: Eles estarão realizando um acompanhamento desde a produção, passando pelo processamento, pela gestão das organizações, né, sejam elas individuais ou coletivas, até a comercialização dos produtos. Então, esse profissional é justamente a espinha dorsal para o fortalecimento dessas mulheres, né, para que elas possam, a exemplo, vislumbrar ações no âmbito da sua produção, para que elas possam gerar renda, possam ter organização na sua unidade.
12: A agricultora familiar Ilneia Barros participou de um curso de assistência técnica e extensão rural e conta como foi o acompanhamento.
14: Fiz extensão rural para que eu pudesse beneficiar os meus produtos através de as nutricionistas, o pessoal, que deram todo suporte para que eu viesse até um desempenho legal no campo e poder vender a minha mercadoria.
12: Os projetos deverão atender no mínimo 50% de mulheres negras, 30% de mulheres jovens e 30% de mulheres de povos e comunidades tradicionais, com prioridade para quilombolas e indígenas. Também terão preferência propostas voltadas a mulheres em situação de maior vulnerabilidade social, como vítimas de violência e responsáveis pelo cuidado de pessoas com deficiência. As entidades credenciadas na ANATER poderão apresentar propostas entre os dias 16 e 31 de julho de 2026 por meio do portal anater.org/chamada-pública. Reportagem Thaís de Araújo.
4: A garantia de que insumos essenciais cheguem a regiões remotas cortadas por rios depende das condições de navegabilidade.
3: Para evitar desabastecimento, especialmente no norte do país, o Departamento Nacional de Infraestrutura de Transportes, o DENIT, reforçou o monitoramento hidroviário.
4: O levantamento feito em tempo real permite o planejamento da navegação em tempos de cheias ou seca dos rios.
15: As condições de navegabilidade dos rios brasileiros são monitoradas de forma contínua. Elas servem para orientar o transporte hidroviário, o deslocamento de pessoas e o abastecimento de cidades com combustíveis, alimentos, medicamentos e outros insumos essenciais, especialmente na região norte. Para isso, o Departamento Nacional de Infraestrutura de Transportes, o DENIT, desenvolveu o Plano de Monitoramento Hidroviário. O levantamento considera informações como nível das águas, vazão dos rios, profundidade dos canais e outros parâmetros hidrológicos. Os dados são usados para identificar trechos com possível restrição à passagem de embarcações e para orientar o planejamento das ações de manutenção. Na região norte, o sistema acompanha essas informações em tempo real e também considera os efeitos de fenômenos climáticos, como o El Niño, que podem alterar o regime dos rios. Segundo o Ministério dos Portos e Aeroportos, as condições dos rios variam ao longo do ano por causa das chuvas e da dinâmica natural das águas. Na estiagem, o nível dos rios pode limitar a navegação em alguns trechos. Já no período de cheia, o aumento da correnteza e as mudanças no leito dos rios também podem interferir na circulação de embarcações. Com base nos dados, é possível planejar a segurança da navegação, a continuidade do transporte de passageiros e cargas e a maior confiabilidade das hidrovias brasileiras. Reportagem Edinaldo Júnior.
3: Há 36 anos, o Estatuto da Criança e do Adolescente, o ECA, transformou a proteção da infância e da juventude em uma rede integrada de ações.
4: E garantiu a implantação do Sistema de Garantia dos Direitos da Criança e do Adolescente.
3: O sistema reúne conselhos tutelares, delegacias, Ministério Público, Poder Judiciário.
4: E integra diversas áreas, como assistência social, saúde, educação, cultura e lazer, além dos canais de denúncia e fiscalização.
3: Vamos saber como funciona com o repórter Pablo Mundim.
16: O Estatuto da Criança e do Adolescente mudou a forma como o Brasil protege a infância. Com o marco legal criado em 1990, crianças e adolescentes deixaram de ser vistos apenas como pessoas que precisavam de assistência e passaram a ser reconhecidos como sujeitos de direitos. Ao longo desses 36 anos de atuação, o Estatuto estruturou uma rede de proteção composta por diferentes instituições, como explica a socióloga Enid Rocha.
17: Antes do ECA, as crianças e adolescentes não eram vistos como sujeitos de direitos. A gente naturalizava o envolvimento de crianças no trabalho doméstico. Hoje, com o ECA, eles passaram a ser vistos como pessoa em desenvolvimento. E a Constituição é muito clara, no artigo 227, quando ela coloca a prioridade absoluta e diz assim que o Estado, a família e a sociedade têm o dever de proteger crianças e adolescentes.
16: A proteção integral que prevê o Estatuto é feita pelo Sistema de Garantia dos Direitos da Criança e do Adolescente, que reúne conselhos tutelares, delegacias especializadas, Ministério Público, Judiciário, Assistência Social, Saúde, Educação e canais de denúncia. Fábio Meirelles, diretor de proteção da criança e do adolescente, destaca que cada órgão tem uma função específica, mas todos trabalham de forma integrada para proteger vítimas e interromper ciclos de violência.
18: A rede de proteção é um conjunto de instituições, serviços, que atuam de forma integrada para garantir os direitos de crianças e adolescentes e protegê-los de qualquer forma de violência, negligência, exploração ou violação de direitos. Então, nenhuma instituição atua sozinha. A proteção, ela vai depender da articulação entre diferentes políticas públicas.
16: Em muitos casos, o primeiro atendimento é feito pelo Conselho Tutelar. É ele quem recebe denúncias, aplica medidas de proteção e aciona os demais serviços sempre que há ameaça ou violação de direitos. O presidente do Colegiado dos Conselheiros Tutelares de Goiânia, Rondinelli Ná Barbosa, explica qual é o papel do Conselho.
19: Quando essas denúncias chegam até o Conselho Tutelar, a nossa primeira preocupação é em acolher, para que nós possamos fazer o encaminhamento correto, tratar essa criança ou adolescente de forma adequada e enquadrar eles no programa ou no serviço que melhor vai assistir à demanda que ele necessita.
16: Quando há indícios de crime, entram em ação as delegacias de proteção à criança e ao adolescente. As investigações comandadas pelas unidades especializadas buscam responsabilizar os autores e garantir que as vítimas sejam acolhidas, evitando a revitimização durante o processo. Como defende a delegada Valéria Martirena.
20: A gente trabalha com os casos de violência contra essa criança e adolescente, que geralmente são os crimes sexuais e crimes de maus tratos. Tem muitos policiais capacitados nas unidades circunscricionais também, que podem ouvir essa criança e esse adolescente vítima de violência em depoimento especial.
16: O Estatuto da Criança e do Adolescente é um marco legal que criou uma rede de proteção com atuação integrada. Uma responsabilidade compartilhada entre o poder público e toda a sociedade para garantir que cada criança e cada adolescente cresçam com segurança, dignidade e seus direitos respeitados. E qualquer pessoa pode ajudar. Ao presenciar ou suspeitar de violência física, psicológica, sexual, casos de negligência, abandono ou exploração de crianças e adolescentes, a orientação é denunciar. O Disque 100 funciona gratuitamente todos os dias e atende casos de violação de direitos humanos. Os conselhos tutelares, delegacias especializadas e da Polícia Militar também podem ser acionadas em situações de emergência. Reportagem Pablo Mundim.
4: Atenção, estudantes e pesquisadores. Já está aberto o prazo de inscrição para uma das principais premiações científicas do país.
3: O Prêmio Jovem Cientista, neste ano, busca incentivar projetos de inovação tecnológica voltados para o desenvolvimento social e sustentável.
4: Saiba mais com Cláudio Mário Carvalho.
21: As inscrições para o Prêmio Jovem Cientista 2026 seguem abertas até 14 de agosto. O tema deste ano é o uso da inteligência artificial para reduzir desigualdades e promover o desenvolvimento sustentável. A premiação contempla 5 categorias: mestre e doutor, estudante do ensino superior, estudante do ensino médio e mérito institucional, que reconhece uma universidade e uma escola pelo destaque na participação. educação. Podem concorrer estudantes e pesquisadores que atendam aos critérios de idade e formação previstos no regulamento. Os vencedores vão receber laptops e bolsas de pesquisa do Conselho Nacional de Desenvolvimento Científico e Tecnológico, com valores entre R$5.000 e R$40.000. As inscrições podem ser feitas pelo site jovemcientista.cnpq.br. Claudimário Carvalho, para a Voz do Brasil.
3: O Ministério da Educação informou que a plataforma MEC Livros já registrou mais de 618 mil empréstimos virtuais.
4: Saiba quais as obras mais procuradas e como acessar com Raquel Mariano.
0: Segundo o Ministério da Educação, a plataforma MEC Livros reúne mais de 1 milhão de usuários e acumula 384 mil horas de leitura. São Paulo lidera o número de cadastros, seguido por Rio de Janeiro, Minas Gerais, Bahia e Ceará. O catálogo reúne cerca de 25 mil obras e permite leitura imediata pela internet. Nos últimos 30 dias, entre os 4 títulos mais emprestados, 2 são de brasileiros. O primeiro lugar foi Torto Arado, escrito pelo baiano Itamar Vieira Júnior. O romance narra a história de duas irmãs, Bibiana e Belonísia, que, marcadas por um acidente de infância, desenvolvem uma relação profunda de dependência. A obra ainda trata da escravidão contemporânea. E em quarto lugar está A Cabeça do Santo, de Socorro Acioli, publicado em 2014, que mistura realismo mágico e cultura nordestina. A história acompanha Samuel. Ele descobre que consegue ouvir as preces secretas das mulheres para Santo Antônio ao se abrigar dentro da cabeça oca e gigantesca de uma estátua inacabada do santo. Os outros livros mais emprestados estão em segundo lugar, Noites Brancas, do russo Dostoiévski, que explora a solidão, o amor não correspondido e a ilusão. Já em terceiro lugar está A Vegetariana, de Han Kang, escritora sul-coreana, vencedora do Prêmio Nobel da Literatura. O livro conta a história de uma mulher comum que, após ter um pesadelo violento, decide parar radicalmente de consumir e cozinhar carne. Os acessos ao MEC Livros são feitos pela versão para internet e por aplicativo para dispositivos móveis. A versão web concentra 52% do tempo de uso. Mais informações em meclivros.mec.gov.br. Raquel Mariano, para a Voz do Brasil.
3: E essas foram as notícias do Governo Federal.
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4: Fique agora com as notícias do Poder Judiciário do Congresso Nacional. Boa noite.
3: Boa noite para você e até amanhã.
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23: Em Angola, presidente do STF e do CNJ defende independência do judiciário.
24: Painel Justiça em Números reúne dados do Poder Judiciário brasileiro e pode ser acessado por todos os cidadãos.
23: Estão abertas as inscrições para a 16ª semana da execução trabalhista.
24: Boa noite, eu sou Marcela Luiz.
23: Eu sou Walter Lima.
24: Presidente do Supremo Tribunal Federal e do Conselho Nacional de Justiça, ministro Edson Fachin, defende independência do judiciário e o diálogo entre os poderes de países democráticos.
23: A fala ocorreu em uma aula magna em Luanda, capital de Angola, na África. Judite Aragão.
25: Fachin disse que essa independência existe para proteger o cidadão. Isso porque o juiz tem que decidir com imparcialidade e sem ceder a pressões políticas, econômicas ou sociais.
26: A independência judicial não pertence ao juiz, pertence ao cidadão. Não existe para proteger magistradas e magistrados. Existe para proteger quem será julgado por eles.
25: O presidente do STF e do CNJ, Edson Fachin, também deixou claro que a democracia constitucional exige diálogo constante entre os poderes.
24: O relatório Justiça em Números 2026, principal publicação estatística do Poder Judiciário Brasileiro, é feito a partir do DataJude, que é a Base Nacional de Dados da Justiça.
23: Além do relatório anual, o painel Justiça em Números também é feito com dados do DataJude. Marcelo Della Libera.
1: O painel Justiça em Números é disponibilizado pelo Conselho Nacional de Justiça de forma online. Ele apresenta os indicadores do relatório Justiça em Números e é atualizado mensalmente. A ferramenta disponibiliza painéis de temas como direito à saúde, violência contra a mulher, crime organizado e sobre a gestão processual dos tribunais. A pesquisadora Isabelle Mota, do Departamento de Pesquisas Judiciárias, destaca um dado histórico sobre o trabalho do Poder Judiciário em 2025.
5: Mesmo recebendo o maior número de novos processos desde o início da série histórica em 2009, conseguimos reduzir o estoque do número de processos pendentes. E 2026 já aponta um novo recorde. Até o momento, nosso painel registra mais de 17 milhões de novos processos, acima dos 16 milhões registrados no mesmo período do ano passado.
1: Esse dado está disponível no painel e pode ser acessado em justiça-em-números.cnj.jus.br.
24: Partidos, coligações e federações já podem realizar as convenções partidárias.
23: As convenções vão até 5 de agosto. Estevão Furtado.
6: O período das convenções partidárias começou ontem, 20 de julho. A data também marcou o início do prazo para exercício do direito de resposta contra ofensas, com prazos de 24 a 72 horas, conforme o veículo de comunicação.
24: Estão abertas as inscrições para a 16ª semana da execução trabalhista.
23: Pessoas e empresas com processos em fase de execução podem inscrever ações na campanha. Larissa Batista.
7: Com o slogan Seu Direito por Inteiro, a iniciativa, marcada para o período de 14 a 18 de setembro em todo o país, é um esforço concentrado para localizar bens de devedores, incentivar acordos e dar mais celeridade ao pagamento dos créditos trabalhistas. Para outras informações sobre a 16ª Semana Nacional da Execução Trabalhista, acesse csjt.jus.br.
24: STJ suspende liminar que havia determinado paralisação da construção da ponte do Avial, no município amazonense de Tefé.
23: Com a decisão, foi autorizada a imediata retomada da obra. Fátima Uchoa.
9: Ao conceder liminar em ação popular para paralisar a construção, o TRF1 entendeu haver indícios de irregularidades na licitação para a contratação da empresa responsável pela obra. Contudo, ao atender pedido do município de Tefé, o vice-presidente do STJ, ministro Luiz Felipe Salomão, no exercício da presidência, destacou que a construção da ponte do Abial busca assegurar a prestação regular de serviços públicos essenciais aos mais de 15 mil moradores da região. E é evidente o risco na demora, porque a obra depende da estiagem dos rios amazônicos para a execução.
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24: Uma boa noite.
23: E até amanhã.
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10: Eu sou Humberto Pinheiro e estes são os destaques de hoje do Jornal do Senado, que começa agora. Plano de educação, licença paternidade e segurança marcam o semestre no Senado. Senado vai discutir tratamento para pacientes com doenças raras. Proposta que estabelece regras para profissionais da saúde estética será discutida no Senado. Boa noite. A Comissão de Segurança Pública aprovou neste primeiro semestre uma série de projetos de lei que aumenta as penas para vários tipos de crimes, como roubo de câmeras de vigilância, combustíveis e de celulares, e para o uso de menores de idade para a prática de delitos. A comissão também votou propostas que reduzem benefícios para condenados por crimes violentos e aumentam o tempo de internação de menores infratores. Repórter Bruno Lourenço.
11: A Comissão de Segurança Pública aprovou o aumento das penas
8: armas para crimes de furto, roubo e receptação de câmeras de vigilância e sistemas de monitoramento eletrônico. Outro projeto votado no semestre tipifica e endurece as penas para os crimes de furto e roubo de petróleo, combustíveis e derivados. Numa tentativa de conter as perfurações clandestinas e o avanço de facções criminosas sobre o mercado de distribuição, o colegiado aprovou ainda a proposta que prevê punição maior para furto de celular para a prática de fraudes e outra que dobra a pena para o furto de aparelhos celulares e aumenta a penalidade para o roubo, que é a subtração do telefone com o emprego de violência. Dois projetos relacionados a menores de idade passaram pela CSP. Um deles acrescenta nova agravante genérica ao Código Penal para punir adultos que utilizam crianças ou adolescentes para cometer crimes. Outro admite até 10 anos de internação para adolescentes infratores, como defendeu o senador Fabiano Contarato, do PT do Espírito Santo.
11: Eu não acho razoável você explicar para uma mãe que teve a filha vítima de estupro, para um rapaz de 17 anos, que após estuprar, matou e ocultou o cadáver, ele vai ficar internado até 3 anos.
8: A Comissão de Segurança Pública também aprovou no semestre iniciativas que proíbem a concessão de liberdade provisória a réus acusados de crimes que resultem em morte dolosa, ou seja, cometidos com intenção, e de liberdade provisória ou medidas cautelares alternativas a presos em flagrante por crimes hediondos ou equiparados. O relator, senador Wilder Moraes, do PL de Goiás, diz que a impunidade e a soltura reiterada de criminosos perigosos alimentam os índices de violência.
12: Indivíduos que pratiquem delitos de tal natureza não devem ser agraciados com liberdade provisória. Criminosos que praticam crimes hediondos devem permanecer presos.
8: A Comissão de Segurança Pública ainda aprovou o projeto de lei que põe fim à soltura automática de presos caso a justiça atrase a revisão periódica da prisão preventiva.
10: O acesso a diagnóstico, medicamentos e tratamentos para pessoas com doenças raras estará em debate na Comissão de Direitos Humanos do Senado. A audiência pública vai reunir especialistas, representantes de pacientes e autoridades para discutir os desafios enfrentados por essa população. Um dos principais temas será a situação do Elevides, medicamento indicado para pacientes com distrofia muscular de Duchenne. A reportagem é de Patrícia Oliveira.
13: O debate sobre o acesso a terapias avançadas para doenças raras também vai tratar da situação regulatória do medicamento Elevides, usado no tratamento da distrofia muscular de Duchenne, uma doença que provoca a perda progressiva da força muscular. A comercialização do remédio foi suspensa temporariamente devido a efeitos colaterais graves. A audiência deve reunir representantes da Anvisa, do Ministério da Saúde, da indústria farmacêutica, especialistas e familiares de pacientes. Para o senador Hermes Klan, do PL de Santa Catarina, a rapidez no acesso ao tratamento é fundamental para quem convive com a doença.
14: E é muito grave, é doído, a gente sente muito. Então, é para ontem, essa gente não pode esperar.
13: Devem ser discutidas também as políticas públicas voltadas a pessoas com doenças raras. A data da audiência ainda será definida.
10: O Senado deve analisar um projeto que define quais profissionais estão habilitados a atuar na área da saúde estética. A proposta busca estabelecer regras mais claras para o setor e evitar insegurança jurídica. A intenção é dar mais segurança tanto aos profissionais que prestam esses serviços quanto aos consumidores que buscam procedimentos estéticos. As informações com o repórter Douglas Castilho.
15: O texto limita a atuação profissional no setor àqueles que detêm formação superior específica, como biólogos, biomédicos, enfermeiros, farmacêuticos, fonoaudiólogos ou fisioterapeutas. A medida, porém, não modifica as atividades que, por legislação específica, sejam reservadas aos formados em medicina ou odontologia. O autor do projeto, o senador Isalci Lucas, do PL do Distrito Federal, explicou o que muda caso a proposta seja aprovada.
17: O que é a competência de um médico, odontólogo, é só eles. Esses demais profissionais só podem fazer aquilo que é ligado à atividade deles. Então a gente garante, inclusive na lei, que haja fiscalização dos conselhos regionais, tenham realmente registro do conselho de todas as atividades, para poder ter legitimidade para atuar no mercado. Mas cada um dentro do seu quadradinho, vamos dizer.
15: Segundo a Sociedade Brasileira de cirurgia plástica, mais de 1.500.000 procedimentos estéticos são realizados por ano no Brasil. Na justificativa do projeto, o autor afirma que a segurança jurídica trazida pela proposta, que ainda aguarda distribuição para a comissão responsável, deve impulsionar ainda mais o crescimento do setor.
10: A senadora Damares Alves, do Republicanos do Distrito Federal, apresentou um balanço das atividades da Comissão de Direitos Humanos no primeiro semestre de 2026. Como presidente da comissão, Damares ressaltou que o colegiado manteve uma agenda voltada à análise de projetos de lei, ao recebimento de denúncias de violações de direitos humanos e à realização de audiências públicas. Segundo a parlamentar, os trabalhos resultaram na aprovação de propostas relacionadas à proteção das mulheres, da juventude e ao enfrentamento da violência.
0: A nossa comissão no Senado virou uma central de recebimento de denúncias de violações de direitos humanos. E toda denúncia, toda demanda que chega gera um processo interno dentro da comissão. Às vezes uma denúncia tem 6, 7 encaminhamentos. Então nós estamos dando resposta para o povo lá na ponta.
10: O plenário do Senado encerrou o primeiro semestre legislativo com a votação de propostas nas áreas de educação, direitos sociais e segurança pública. Entre os destaques estão o novo Plano Nacional de Educação, a ampliação da licença paternidade e o endurecimento de penas para diversos crimes. As matérias aprovadas buscam modernizar políticas públicas, ampliar direitos e reforçar o combate à criminalidade. Algumas propostas já seguiram para análise da Câmara dos Deputados, enquanto outras aguardam sanção presidencial. Os detalhes com o repórter Pedro Pincer.
4: O primeiro semestre de 2026 foi marcado por uma intensa agenda legislativa no Senado, com a aprovação de projetos importantes para o país. Na educação, o principal destaque foi o novo Plano Nacional de Educação, que define as diretrizes para as políticas públicas do setor até 2036. Entre as prioridades estão a ampliação do acesso à escola, a melhoria da qualidade do ensino e a redução das desigualdades. A senadora Tereza Leitão, do PT de Pernambuco, destacou o foco na qualidade.
16: Do ponto de vista dos objetivos gerais do PNE, é afirmativo em relação ao direito à educação, da educação básica à pós-graduação, estabelecendo a qualidade como foco, tal como demarcando desafios atinentes à redução de desigualdades, à erradicação do analfabetismo, à valorização profissional, com um modelo de financiamento que faça o plano vivo e não apenas uma carta de intenções.
4: Entrada no mercado de trabalho, conciliação entre família e emprego, autonomia econômica de mulheres e proteção de trabalhadores vulneráveis também foram temas discutidos no Senado no primeiro semestre deste ano. Parte dessas propostas já foi transformada em lei. Uma delas é a ampliação da licença paternidade, tema debatido há quase 20 anos no Congresso Nacional. Entre as contribuições do Senado na segurança pública no primeiro semestre de 2026, está uma ampla reformulação da lei penal brasileira com o objetivo de frear crimes patrimoniais e fraudes eletrônicas. Entre as principais mudanças, a pena máxima para furto simples passou de 4 para 6 anos. O furto de celular passou a ter tipificação qualificada. E a pena mínima para roubo com resultado de lesão corporal grave subiu para 10 anos.
10: Com trabalhos técnicos de João Lira, o Jornal do Senado fica por aqui. Acompanhe agora as notícias da Câmara dos Deputados. Boa noite e até amanhã.
18: 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Câmara aprova que agressor pague pelo tratamento de saúde da vítima.
19: Deputados proíbem uso da substância bisfenol A em produtos infantis.
18: Política de apoio ao transporte rodoviário profissional avança na casa.
19: Boa noite. A Câmara começou a analisar a proposta que cria a política de apoio ao transporte rodoviário profissional. O texto foi aprovado pela CCJ e agora será debatido por uma comissão especial. A reportagem é de Paula Bittar.
1: A Comissão de Constituição e Justiça da Câmara aprovou uma proposta de emenda à Constituição que cria a Política Nacional de Apoio à Atividade de Transporte Rodoviário Profissional.

0: Judiciário Profissional seja criada pela União em articulação com estados, Distrito Federal, municípios e setor privado. O texto estabelece que o motorista em atividade de transporte rodoviário profissional não poderá ser penalizado por descumprir os intervalos de descansos se for reconhecida pelo poder público a falta de infraestrutura adequada no percurso. Além disso, enquanto não houver pontos de parada e descanso suficientes nas rodovias, os motoristas em viagens longas poderão fracionar o descanso diário. Hoje, a Lei do Caminhoneiro já prevê 11 horas de descanso por dia, das quais 8 seguidas. A PEC mantém essa regra e cria uma exceção. Em viagens longas, ou seja, com duração superior a 24 horas, o descanso poderá ser fracionado enquanto as rodovias não tiverem pontos de parada suficientes. No debate do tema na CCJ, o deputado Rodrigo de Castro, do União de Minas Gerais, destacou o benefício para os motoristas.
1: É uma medida que realmente beneficia aí motoristas profissionais do Brasil todo, que merecem melhores condições de trabalho, e o que essa Comissão de Constituição e Justiça, o que a Câmara dos Deputados proporciona a eles nesse momento é isso, a busca de melhores condições de trabalho, portanto também maior segurança, maior conforto para eles e maior segurança para todos os brasileiros.
0: A proposta que cria a Política Nacional de Apoio à Atividade de Transporte Rodoviário Profissional ainda precisa ser aprovada por uma comissão especial e pelo plenário da Câmara em 2 turnos de votação. Da Rádio Câmara de Brasília, Paula Bittar.
2: Transportes. Charles Fernandes, do PSD da Bahia, pede agilidade nas obras de pavimentação da BR-030 no trecho entre Cocos e Mambaí, município de Goiás. Na opinião do deputado, a obra é fundamental para reduzir os custos do frete e impulsionar o escoamento da produção agrícola regional.
3: São centenas e centenas de produtores que estão ali produzindo sem ter as condições ideais de levar os seus produtos para os portos ou para os grandes centros, devido à dificuldade do frete. O que nós queremos agora é que esse segundo trecho seja concluído o mais rápido possível, para que possamos ver naquela parte da Bahia nascer uma nova Matopiba.
4: Charles Fernandes acrescenta que a conclusão da BR-030 vai encurtar em quase 200 quilômetros o trajeto entre o centro do Brasil e o litoral baiano. Para ele, o novo corredor asfáltico vai gerar turismo, desenvolvimento e integração para os estados da Bahia e de Goiás.
2: Saúde. A proibição de BPA em produtos infantis foi aprovada na Comissão de Constituição e Justiça e já pode virar lei. Saiba mais sobre o assunto na reportagem de Sofia Peçanha.
5: A Comissão de Constituição e Justiça aprovou o projeto que proíbe a comercialização e a oferta gratuita de mamadeiras, bicos e chupetas que contenham a substância bisfenol A em sua composição. O texto já foi aprovado pelo Senado e altera a lei que trata da regulamentação de produtos destinados a lactantes e crianças de primeira infância. O bisfenol A, conhecido como BPA, é um composto químico utilizado na fabricação de plásticos resistentes, comuns em recipientes e utensílios do dia a dia. Em contato com alimentos e bebidas muito quentes, esses produtos podem liberar o BPA, que é cancerígeno, trazendo possíveis riscos à saúde, especialmente de bebês e crianças pequenas. O relator nas comissões de Saúde e de Constituição e Justiça, o deputado Diego Garcia, do Paraná, destacou que o projeto adota uma medida preventiva de proteção à saúde infantil, especialmente diante da vulnerabilidade de bebês e crianças pequenas à exposição a substâncias químicas.
6: O objetivo desse projeto é proteger principalmente os bebês e as crianças pequenas de substâncias que possam representar riscos à saúde. Ela reforça uma postura preventiva, especialmente em produtos utilizados diretamente na alimentação e no desenvolvimento infantil. É uma medida de cuidado com a primeira infância e de segurança para as famílias brasileiras.
5: Durante a discussão, o relator também ressaltou que a proposta acompanha normas sanitárias já adotadas pela Agência Nacional de Vigilância Sanitária, Anvisa, e por órgãos reguladores em outros países, que vem estabelecendo limites ou restrições ao uso do bisfenol A em produtos infantis.
6: O projeto ajuda a fortalecer regras sanitárias e incentiva a indústria a investir em materiais cada vez mais seguros. Por isso, vários órgãos reguladores passaram a discutir limites e restrições para o uso dessa substância em produtos infantis. Então, esse projeto, ele fortalece essa proteção e dá mais segurança jurídica e sanitária para a população.
5: Durante a

0: votação, as comissões rejeitaram outras 6 propostas analisadas em conjunto, que previam restrições mais amplas ao uso do BPA e de outras substâncias químicas. A avaliação foi de que regras mais detalhadas sobre fiscalização e regulamentação devem ser definidas pelo Poder Executivo, por meio de órgãos técnicos como a Anvisa. Dessa forma, como a Câmara aprovou o texto do Senado sem mudanças, a proposta poderá seguir diretamente para a sanção presidencial. Da Rádio Câmara de Brasília, Sofia Pessanha.
1: Segurança Pública.
2: Flávia Moraes, do MDB Goiano, alerta para o aumento dos casos de feminicídio no Brasil. Ela defende a aprovação de proposta que cria o Sistema Nacional de Enfrentamento da Violência contra Meninas e Mulheres, com destinação de até 5 bilhões de reais para políticas públicas.
3: Apesar de nós termos no Brasil uma das leis mais completas do mundo no enfrentamento à violência contra a mulher, inclusive com a tipificação do feminicídio, é assustador o quanto os números têm aumentado. Nesse ano de 2026, no primeiro semestre, é um número recorde de mulheres mortas no nosso país. É um fenômeno que nós precisamos entender. E aqui, enquanto parlamentar, acompanhando os trabalhos da coordenação das mulheres, da Procuradoria da Mulher, nós estamos aí trabalhando um pacto envolvendo vários poderes, um pacto de combate ao feminicídio e também apresentando leis, apresentação conjunta de uma norma que vai garantir mais 5 bilhões de investimentos no enfrentamento à violência contra mulher e ao feminicídio.
4: Flávia Moraes ressalta que as procuradorias da mulher das casas legislativas fortalecem a rede de apoio, proteção e acolhimento às vítimas de ameaças e violência. Ela cita a criação dessa instância de atuação na Assembleia do Estado de Goiás como passo importante para o combate ao feminicídio.
1: Justiça.
2: A Câmara determinou que o agressor pague pelo tratamento de saúde da vítima e agora o projeto está sendo analisado pelos senadores. A repórter Maria Neves tem os detalhes de como a cobrança será feita.
5: A Comissão de Constituição e Justiça da Câmara dos Deputados aprovou o projeto que obriga o agressor a pagar os tratamentos de saúde, inclusive mental, da mulher vítima de violência doméstica. O pagamento de tratamentos de saúde se estende também aos filhos do casal. Pelo texto aprovado, o juiz poderá inserir os custos com médicos, psicólogos e assistentes sociais no valor da pensão alimentar devida à vítima pelo agressor. A deputada Laura Carneiro, do PSD do Rio de Janeiro, autora do projeto, lembra que hoje, normalmente, as vítimas de violência são acolhidas pelo Sistema Único de Saúde e pelo Sistema de Assistência Social com recursos públicos, o que ela considera injusto.
6: Hoje, quando uma mulher sofre violência doméstica, o Estado oferece atendimento de saúde e suporte psicológico. Isso é um direito, claro. No entanto, meu projeto estabelece uma regra de justiça. Quem deve pagar por esse tratamento? É o agressor. O agressor passará a ter obrigação legal de ressarcir todos os custos do SUS e do Sistema de Assistência Social. Não é justo que a sociedade inteira pague a conta de uma violência cometida por um indivíduo.
5: A redação aprovada foi proposta pela relatora na Comissão de Defesa dos Direitos da Mulher, deputada Sâmia Bonfim, do PSOL de São Paulo. No texto original, Laura Carneiro sugere a criação de uma pensão mensal para pagamento dos custos médicos da vítima de violência depois da conclusão do processo judicial. Essa obrigação não seria necessariamente considerada pensão alimentícia. O projeto inicial também prevê a prisão do agressor que não pagar a pensão devida para tratar as consequências da ofensa. Sâmia Bonfim, no entanto, lembra que a prisão por dívida é proibida no Brasil por meio da Convenção Americana de Direitos Humanos, incorporada à legislação brasileira com status constitucional. A única exceção a essa regra é a pensão alimentícia, que pode acarretar prisão do devedor inadimplente. Da Rádio Câmara de Brasília, Maria Neves.
1: Desenvolvimento Regional.
4: A Câmara aprovou o projeto de Ayrton Faleiro, do PT do Pará, que inclui como beneficiários de recursos de fundos constitucionais de incentivo regional os empreendimentos de economia criativa. Ele explica que o objetivo é estimular a produção sustentável e apoiar iniciativas ligadas à cultura e ao turismo.
7: Os fundos constitucionais, eles foram aprovados aqui no Congresso para corrigir primeiro as desigualdades regionais entre Norte, Nordeste, Centro-Oeste, com o resto do Brasil, mas também para corrigir as desigualdades sociais. E com essa aprovação virando lei, nós vamos ter então a oportunidade de famílias, associações e cooperativas buscar um financiamento e desenvolver essa sociobioeconomia que vai impulsionar o que nós podemos chamar dessa economia limpa e saudável.
2: Segundo Ayrton Faleiro, os fundos constitucionais têm como público prioritário as populações regionais, a exemplo das comunidades amazônicas. O deputado acredita que a nova legislação abre caminhos para conciliar o desenvolvimento econômico com a preservação ambiental.
4: Comissões. A Comissão de Constituição e Justiça da Câmara concluiu no primeiro semestre uma série de votações, entre elas a redução da maioridade penal e o fim da escala 6x1.
2: A repórter Paula Bittar acompanhou o balanço das votações na comissão nesta primeira etapa do ano e tem os detalhes.
8: Fim da escala 6x1, redução da maioridade penal e mudança nas regras para a cobrança do IPVA estão entre as propostas aprovadas pela Comissão de Constituição e Justiça neste primeiro semestre de 2026. No último dia de votações, no primeiro semestre, o presidente da comissão, deputado Leur Lomanto Júnior, do União da Bahia, apresentou um balanço dos trabalhos do colegiado. De acordo com os dados apresentados pelo presidente, a comissão aprovou neste semestre 1.089 proposições legislativas e ouviu em audiência pública 19 convidados entre especialistas, representantes de instituições públicas e da sociedade civil. O parlamentar ressaltou a aprovação de propostas de grande repercussão popular, como as propostas de emenda à Constituição que acabam com a escala de 6 dias de trabalho por 1 de descanso e a proposta que reduz a maioridade penal dos atuais 18 para 16 anos de idade. Leur Lomanto Júnior também citou a aprovação de medidas relacionadas à segurança pública, como a proposta que inclui as guardas ou polícias municipais e os agentes de trânsito entre os órgãos que compõem a segurança pública no país, e ao sistema tributário, como a que altera os critérios de cobrança do IPVA.
9: Chegamos ao encerramento deste primeiro semestre legislativo com a certeza de que a Comissão de Constituição e Justiça e de Cidadania cumpriu, mais uma vez, o seu papel como a principal instância de controle da constitucionalidade, da juridicidade e da técnica legislativa da Câmara dos Deputados.
8: Outras propostas aprovadas pela CCJ neste semestre, citadas por Leur Lomanto Júnior, foram a que proíbe a discriminação contra pessoas com transtorno do espectro autista, a que regulamenta o exercício da profissão de conservador, restaurador de bens culturais e a que torna obrigatória a presença de um profissional de educação física em entidades formadoras de atletas e escolinhas de esportes. Da Rádio Câmara de Brasília, Paula Bittar.
4: Trabalho. Reginaldo Lopes, do PT de Minas Gerais, autor da proposta que reduz a jornada de trabalho para 40 horas semanais, sem redução de salários, reforça a importância do fim da escala 6x1 e reitera que o Brasil já está preparado para esta nova realidade.
10: Nada justifica não terminar com essa escala. Ou seja, a economia brasileira, o país, estão preparados para o fim dessa escala. Nós queremos uma escala mais humanizada. Essa emenda constitucional é a maior reforma para 37,8 milhões de trabalhadores e trabalhadoras que vão ganhar mais um dia de descanso semanal remunerado, serão 2 dias de descanso semanal remunerados, além da redução da jornada de 44 horas para 40 horas. Uma grande entrega que eu tenho alegria de ser o autor dessa proposição legislativa para garantir qualidade de vida para os brasileiros e brasileiras.
2: Reginaldo Lopes explica que o texto prevê regras especiais para setores como saúde, segurança e transporte e medidas de apoio para microempresas manterem os níveis de emprego. Mas antes de mudar o texto constitucional, a proposta ainda precisa ser aprovada pelo Senado.
4: Meio Ambiente. Comissão aprova projeto que reforça a redução das emissões poluentes do programa Mover. A repórter Júlia Lopes nos conta qual o ponto da proposta.
11: A Comissão de Ciência, Tecnologia e Inovação da Câmara aprovou uma proposta que inclui entre as diretrizes do programa Mover a redução das emissões de gases poluentes em veículos automotores. O programa Mobilidade Verde e Inovação, conhecido como Mover, foi sancionado pelo presidente Lula em 2024 e é voltado para apoiar a descarbonização dos veículos brasileiros, o desenvolvimento tecnológico de baixo carbono e ampliar a competitividade da indústria brasileira. Para o relator do projeto, deputado Davi Soares, do Podemos de São Paulo, a medida contribui para a redução de gases poluentes e se alinha com outros projetos do governo, como o programa Melhor Ar, do Ministério dos Transportes.
12: Entendemos que a alteração pretendida pelo projeto número 157/2025 é relevante na medida em que alinha as diretrizes do programa Mover às de outros programas do governo, colaborando de forma importante para a preservação e a qualidade do ar, com inquestionáveis benefícios para a saúde da população, particularmente aquela que vive em centros urbanos.
11: Os autores do projeto, a deputada Adriana Ventura e o deputado Ricardo Salles, ambos do Novo, de São Paulo, destacam que a transição para biocombustíveis já prevista no programa Mover não elimina totalmente os problemas relacionados às emissões. Eles lembram que os veículos movidos a etanol ou biodiesel continuam emitindo poluentes prejudiciais, como monóxido de carbono. A proposta, que inclui a redução das emissões poluentes de veículos entre as diretrizes do programa Mover, deve seguir agora para análise na Comissão de Meio Ambiente. Da Rádio Câmara de Brasília, Júlia Lopes.
1: Consumidor.
2: Projeto em análise na Câmara estabelece que uma parte dos ingressos para jogos de futebol, shows e eventos culturais seja vendida em guichês físicos. Ao defender a proposta, Dr. Luiz Ovando, do PP de Mato Grosso do Sul, observa que a medida garante o acesso de pessoas que enfrentam dificuldades com plataformas digitais.
13: Normalmente, os ingressos, principalmente partida de futebol, eles são disponibilizados na rede de internet. E de uma maneira geral, as pessoas que não são hábeis no manejo da tecnologia, elas têm dificuldade de ter acesso a esses ingressos. Então esse projeto ele visa deixar em aberto uma certa quantidade, uma certa porcentagem de ingressos para que as pessoas possam se dirigir ao guichê e comprar esses ingressos. Mecanismo de combate à compra automatizada em larga escala é uma prática que prejudica o consumidor comum.
4: De acordo com o Dr. Luiz Ovando, a iniciativa está respaldada no Código de Defesa do Consumidor e visa combater a ação abusiva de cambistas no ambiente virtual. Ele reforça que a medida traz mais transparência ao mercado de entretenimento e inclusão social.
2: Termina agora o Jornal Câmara dos Deputados, produzido pela Rádio Câmara, com trabalhos técnicos de Everson Urani e apresentação de José Carlos Andrade e Luciana Vieira. Uma boa noite para você.
4: Uma ótima noite. A Voz do Brasil volta amanhã.
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Ah, legal, tá legal, sou eu e pode me chamar de seu amigo, estou surfando. Nas ondas da clube, são agora 20 horas pontualmente. 20 horas pontualmente, já estamos chegando ao final do Musical Esporte Clube. Vem aí o Dinho Menezes com Resenha Bicolor. Jogos em andamento. A gente anunciou o primeiro, agora vou anunciar o segundo gol. O Russo marcou para o Tigre o segundo gol. Estamos com 2-0 lá no Uruguai. Nacional 0, Tigre Doméstico 2. Mais tarde teremos Santos e Universidade Central da Venezuela. Lá na Venezuela são partidas válidas pelas Copas Sul-Americanas, 16º de final. Série A 0-0 para Atlético Bahia. Série B tudo 0-0, Havaí e América. É Novo Horizontino e Criciúma. Vila Nova e Fortaleza só vão jogar a partir das 21h35. É isso. Dito isto, estou concluindo o programa Musical Esporte Clube. Muito obrigado, meu Deus, por mais uma etapa de trabalho. E muito obrigado a você, amigo ouvinte clube, que está com a gente, teve, está e vai ficar com o Dinho Menezes com o programa Resenha Bicolor, o próximo programa que vem aí. Muito obrigado, Roberto Menezes, no áudio. Tenham todos uma boa noite.

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2: Fala, rapaziada! Beleza. Vamos lá, começando aqui o Resenha Bicolor. Levanta, Roberto!

0: São 21 minutos. Alô, rapaziada, aquele abraço. Hoje, 21 de julho, uma terça-feira, estamos aqui no Resenha Bicolor com você, aquele abraço. Que bom ter você comigo. Vamos nós até 10 da noite, daqui a pouco 8h30. Teremos o técnico do Sub-20 do Paysandu, o Pedro Chaves, conversando com a gente, né? Falando das coisas do Paysandu, dessa base que já rendeu muito para o Paysandu, continuar rendendo. O trabalho é muito, muito forte, muito sério, é muito, muito interessante. Então, é bom a gente, obviamente, estar aqui e contando, levando tudo isso para você aqui no Som da Clube, aqui no Resenha. Resenha Bicolor, campeão do Norte. Aqui, falando do Paysandu, que hoje trabalhou até sexta-feira, se movimenta em Belém, depois viaja e parte para Manaus. Sábado vai concluir, né? Sábado vai concluir essa movimentação lá em Manaus para o jogo de domingo. É a volta do Paysandu à Série C do Campeonato Brasileiro. Né? E aí, meu irmão, tem que ganhar, independente de como esteja, qual a situação, tem que ganhar, tem que ir para cima, tem que buscar, tem que fazer o que tem que ser feito, somar 3 pontos. Se o Paysandu quiser pensar em classificação, quiser pensar em próxima fase, eu acho que é por aí, né? Não pode ser diferente, não. Tem que ir forte, tem que aproveitar as oportunidades e não deixar para depois, e nem para outro dia. Tem que ser logo domingo, meu irmão. Tem que ser domingo. E você participa comigo pelo 3840137, ao vivo, aqui no Resenha Bicolor. A sua participação é muito importante, né? Mas muito importante mesmo. Já estou ligado na rapaziada que está já no Resenha ao vivo comigo. Já tem a galera aqui comigo. Isso é bacana, isso é importante, né? Isso é importante. Hoje são 21, estou no 14, não, é 21. E olha, o Zap Clube, anota aí o Zap Clube, 98953-1583. 98953-1583, para você também participar com a gente, para você estar com a gente, né? Para você vir com tudo. É bom, eu quero ter você aqui, né? Quero que você também faça parte do programa de hoje. Vai ser importante a sua presença, vai ser importante a sua participação. Que bacana mesmo ter você aqui, bacana mesmo ter você no programa de hoje. Tá, né? Sabe como é, quando está chegando a hora, o torcedor fica daquele jeito, né? O torcedor fica preocupado, quem chega, quem sai. Paysandu está atrás aí de um zagueiro para ontem, né? Atrás de um zagueiro, está atrás também de um volante. Isso aí, a diretoria está em campo, está batalhando, está trabalhando, e é assim que tem que ser feito, né? Com muito, muito cuidado, com muita cautela, com muito jeito. Tem que ir com calma, mas tem que acertar. Né? Tem que acertar. Eu acho que o Paysandu acertando, o Paysandu fazendo a coisa do jeito que tem que ser feita, contratando a peça certa, como vem fazendo aí a diretoria, eu acho que é assim. Não pode e nem deve ser diferente. Tem que ser assim, né? Com cautela, com precisão, sabendo quem é o atleta. Muito importante saber quem é o atleta. E seguir, meu irmão. Seguir, ir com tudo, fazer bonito. Opa, opa, opa, opa. É isso. Então, galera, de onde é que você acompanha a gente? Eu quero saber, quero ouvir você, né? Quero ouvir você, quero a sua participação também com a gente. É super importante. Eu já quero que você participe pelo Zap Clube, 98953-1583. 98953-1583. Você participa, você conversa com a gente, você participa com a gente, da onde quer que você esteja, né? Tem gente que participa de longe, rapaz, mas muito longe mesmo, viu? Porto Alegre, de onde mais? Deixa eu ver. Santa Catarina, Nordeste brasileiro. Importante mesmo é ter você aqui com a gente. Importante mesmo é ter você no Resenha Bicolor. Resenha Bicolor. Primeiro jogo, depois dessa parada, vai ser contra o Amazonas. Aí depois de 16 dias, olha só, 16 dias. Não é fácil não, cara. 16 dias. Aí o Paysandu vai voltar para a competição e já encarando a equipe do Confiança. Esse jogo vai ser em Belém, né? O jogo vai ser em Belém, é o Confiança, e bora ver como é que vai voltar. Será que já vem? Aí você quer saber, Dinho, será que já vem com os novos? Pode ser, não descarto essa possibilidade não. Não descarto essa possibilidade, isso pode acontecer. De repente, né, essa rapaziada pode chegar aí com tudo, do jeito que pretende, do jeito que quer a diretoria do Paysandu Esporte Clube, do Papão da Cruz. Ô, louco, bora, torcedor! Torcedor tá botando fé, torcedor tá acreditando, é isso que eu quero saber de você, participa com a gente. Solta o play aí, se já tiver a participação do torcedor, solta o play, que o torcedor quer mais é participar, né? Solta o play, vou repetir o Zap Clube para você participar comigo, hein? Vou repetir, 98953-1583. Já me ouve, Pedro? 98953-1583, 98953-1583, para você participar aqui do Resenha Bicolor de hoje, aqui no Som da Clube 2027, hein? 2027! Meu convidado tá ajustando tudo, que beleza! Aí já ele participa com a gente para falar, né, desse trabalho, tá fazendo de tudo. Ele que já saiu, já foi pro futebol de São Paulo, tava no futebol de São Paulo, retornou agora aí pro Paysandu, saiu do Paysandu, na verdade, saiu do Paysandu, aí foi em São Paulo, trabalhou em São Paulo e agora tá de volta. E que ele, nessa volta, tenha muito, mas muito sucesso mesmo. Muito sucesso mesmo e arrepende. Deixa eu abrir aqui o canal para ele. É, deixa eu ver aqui. Opa, aqui. Grande Pedro, tudo bem? Já ele fala com a gente, já ele fala. Solta o play.
1: Boa noite, Dinho. Boa noite a todos aí, ligado aqui no programa Resenha Bicolor. Aqui é o Alan Pires, de Barra de Canudos. Dinho, tô confiante para essa vitória domingo. Acho que toda a questão, né, que o Amazonas está passando e que o Paysandu agora, com essa vitória diante do Guarani, acho que dá para tirar esses três pontos de lá, né? Com todo respeito ao time, né? Eu acredito que dê pra vencer jogando bom futebol, né? Aí, só que eu te pergunto, cara, assim, com relação a contratações, o Paysandu tá atrás aí, né, de zagueiros, estão sondando esse zagueiro aí do Amazonas, que passou por essa situação delicada, né? Uma falta de respeito muito grande que o Amazonas fez aí com o jogador, expondo o jogador. Mas nós, como torcedores, vendo os vídeos, o zagueiro dá umas entregadas assim, bem, bem amadoras, cara. Te pergunto, vale a pena o Paysandu investir nesse zagueiro? Né? Com histórico de jogar no Peñarol, mas não sei não, cara. Acho que dá pra buscar coisa melhor aí no mercado. Eu não conheço o jogador, se você tiver algumas credenciais dele aí que possa motivar o Paysandu contratar, gostaria de saber aí, né? Enfim, vamos lá, vamos pra cima, domingo é mais uma vitória. Abraço, boa noite, bom programa.
0: Primeiro o torcedor tem que esperar o posicionamento oficial da diretoria, né? E a gente tá vendo que tem muita especulação nisso tudo. Mas muita especulação mesmo, tem que ir com calma, não pode embarcar em qualquer conversa. E vamos esperar, melhor esperar, meu irmão. Melhor esperar, porque quando rolar, a diretoria anuncia, negócio de ficar especulando, né? Aí o torcedor fica esperando, ah, será que é? Às vezes nem é, a verdade é essa, às vezes nem é. Então tem que ter muita calma nessa hora, mas muita calma mesmo, porque ainda tem muita coisa para acontecer aí. 3840137. para você participar comigo, 3840137, tá? E o Zap Clube para você participar é o 98953-1583. 98953-1583. Para você estar comigo, tenho aqui para você. Solta o play, Roberto.
2: Boa noite, programa Resenha Bicolor. Boa noite, Tio Menezes. Aqui é Moisés Beiro, do Conjunto Pera-Amazônico, bairro do Souza, Belém. Sou torcedor do Paysandu Deficiente Visual. E tô aí na expectativa, né, da retomada aí do brasileiro, né? Tomara que o Paysandu esse final de semana conquiste uma boa vitória contra o Manaus. Tem que é um jogo meio perigoso, porque o time lá de Manaus vai querer retornar a vencer, né? Tá arriscado a cair, né? Luvinha começou bem, mas depois decaiu. E aí o Paysandu tem que aproveitar esse momento e subir e vencer. Vencendo já vai para 26 pontos. Fica muito próximo da classificação. É um jogo mesmo para pontuar mesmo. E me responde uma coisa. O Paysandu só trouxe até agora só 3 jogadores. Além dos 2 que estrearam no último jogo. Só trouxe mais 1. E aí como é que ficou as contratações? Para mim precisa de mais um zagueiro. Mais um meia. E o cabeça de área. Aí reforçando aí pronto. Aí já dá aí para... Vai ir para outra fase, porque a outra fase aqui é o pega para capar. É o finalíssima, né? E o Paysandu tem que se classificar. Então, estamos aí na torcida, esperando, na expectativa de mais uma vitória no próximo domingo lá em Manaus. E parece que depois vem pegar aqui, parece que o Ituano, né? Se me falha a memória. Enfim, vencer esses jogos aí para pontuar para subir, né? Classificar para outra fase e se preparar para a fase decisiva, que é o mais importante. E é isso. Sempre, desde quando o Paysandu caiu, de 2018 para cá, ele sempre teve ele sempre se classificou, só que ele nunca subiu. Já foi subir em 2023, né? Que aí passou 2 anos na série B, né? Aí depois caiu. Mas sempre o Paysandu teve brigando lá por cima. E é isso, meu amigo. Uma boa noite, que Deus te abençoe. Deus abençoe a todos os ouvintes da Rádio Clube. Os ouvintes aí da Rádio Clube, você e toda a sua família. Uma boa noite.
0: Falou, irmão. Um abraço para você também, que tá ligado com a gente. No Resenha Bicolor, né? Resenha Bicolor. 3840137. 3840137. Para você participar comigo, hein? Já já vou ter aqui o grande Pedro. Pedro que tá lá na base do Paysandu. Já me ouve aí, Pedro? Já me ouve? Daqui a pouco ele vai. Isso, daqui a pouco você já entra comigo. Opa, maravilha. 20h34. 20h34, ao vivo, para você participar comigo ao vivo, é o 3840137, tá? 3840137, e o Zap Clube, para você colocar sua opinião, para você colocar o seu ponto de vista, para você fazer seu questionamento, é o 98953-1583, 98953-1583. Solta o play, seu Roberto.
3: Boa noite, Dinho Menezes, da Rádio Clube, para o programa Resenha Bicolor. O Paysandu, o Rui Rocha tem que colocar o Lucas Cardoso no lugar do Cleiton Pego e o Baianinho no lugar do Tyron, entendeu? Ou então botar o Ítalo no ataque juntamente com o Juninho. Boa noite, Domingos Reis de Quatipuru.
0: Falou a opinião aí do Domingos Reis de Quatipuru. É isso, né, Domingos? É isso. O técnico tem esse tempo aí, ele vai, aproveita para estudar, fazer o melhor, né, ensaiar, treinar, fazer aqueles que chegaram agora entenderem o que ele planeja, a forma que ele gosta de montar a equipe, tudo isso mesmo é importante, né, essa movimentação, esse trabalho que ele vem fazendo, para que todos possam entender o projeto de jogo dele, o projeto que ele arma, que ele coloca em campo, que ele gosta, né, de montar. É assim, então eu acredito que se você já gostou naquele jogo contra o Guarani, do Pablo Baianinho, do Pedro, né, Carrerete, eu acho que, olha que eles nem conheciam o elenco, na verdade eles não conheciam o elenco, mas agora eles conhecendo, eu acho que eles vão render mais, vão se sentir, vão ficar mais à vontade, isso é muito importante, tá? Diga-se de passagem, isso é mais importante. São 20h36, esse é o Resenha Bicolor, até 10 da noite, você participa, você deixa o seu nome completo, o bairro, nome completo, não é só nome e sobrenome, é nome completo, o bairro, dá para você concorrer, é um fone da banca de sucesso, é diferenciado esse fone, tanto que todo mundo que participa quer esse fone, né? Todo mundo participa querendo esse fone, olha, e é isso, fera, e também você tem um boné oficial do Paysandu, da loja Bicolor Mix, do grande Paulo Avis, alô Paulo Avis, um abraço meu amigo, tudo de bom, e também no final de semana, aí você escolhe o dia, sexta, sábado ou domingo lá no Resenha Bicolor Prime, no Resenha Prime, ali na Curuzu com a João Paulo com a Curuzu, tá bom? Beleza? Fechou assim? Então pronto, já espero você. Solta o play aí, Roberto.
4: Fala, Dinho Menezes, estás falando com o Evaristo da Pedreira. Estou aqui em Belém do Pará. Que prazer muito grande estar participando do teu programa. Sabe que eu sou Paysandu e vou torcer domingo com o Paysandu chegue e deu um chocolate nesse Amazonas. Também tem um detalhe, Dinho. Tu sabe que todo time que está embaixo, quando vai jogar com o Paysandu, se agiganta. Aí o Paysandu se enche de perna, se atrapalha e às vezes o time ainda acaba ganhando nós. Eu espero que dessa vez o Paysandu vá, chega lá e dê um chocolate no Amazonas e para a gente já ficar certo na nossa classificação. Foi um prazer muito grande participar do teu programa, Dinho Menezes. Estou em Belém. Qualquer hora dessa nós vamos se ver, Dinho Menezes.
0: Falou. Tá aí o Evaristo também participando aqui do Resenha Bicolor. Ele que é da Pedreira. Toda essa rapaziada. Alô, Jânio! Jânio, lá da Caripuna, Jurunas. Também está sempre acompanhando o Resenha Bicolor todas as terças-feiras. Você fatura, Roberto? Você fatura? Aí na volta, vou estar com o Pedro Chaves, técnico da base do Paysandu Esporte Clube. Ele vai falar um pouco do que é esse trabalho diário dele, né? O que é que ele projeta desses garotos que estão treinando, trabalhando com ele diariamente. Enfim, tudo isso daqui a pouco, aqui no meu, no seu, do nosso Resenha Bicolor, Roberto Menezes.
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0: são 20 horas e 43. Vamos até 10 da noite com Resenha Bigolor aqui no Som da Clube. É, Clube do Pará, que beleza. Agora sim, deixa eu conversar com ele. Alô, Pedro, boa noite, Pedrão. Tá tudo certo, Pedro?
1: Boa noite, Dinho. Boa noite a todos os ouvintes. Obrigado aí pela oportunidade de estar falando com vocês aqui.
0: Que maravilha, Pedrão. Deixa eu colocar aqui o Pedro na tela. É que ele já vai aqui conversar com a gente, vai estar com a gente aqui. E é importante você acompanhar. Opa, tá aqui o homem. Tá tudo bem, né, Pedro? Ô, Pedro, quanto tempo já de Paysandu nessas idas e vindas?
1: Dinho, acho que tudo aí vai se somar ao final desse ano, 3 anos. Cheguei em 22, saí ali final de 24, né? E retornei agora aí no meio do ano, né? Aí perto do meio do ano.
0: Pedro, você teve no futebol de São Paulo. Qual o tamanho dessa experiência? Como você viveu essa experiência?
1: Dinho, foi uma experiência extremamente rica, né? Que me trouxe muito amadurecimento, que me trouxe novos entendimentos sobre uma outra cultura, né? A gente vive num país continental, de dimensões continentais, então cada lugar tem a sua cultura, né? E São Paulo não é diferente. Foi uma oportunidade gigante de estar num clube que hoje está na Série C, né? O trabalho que foi feito lá atrás junto com o professor Ademir, e conseguimos o acesso da Inter, da Série D para a Série C, e um acesso, né, em divisão nacional, como se fosse um título, né? E tivemos essa oportunidade de juntos lá no clube conquistar esse feito depois de um bom tempo que ainda não disputava aí a Série C do Brasileiro.
0: E como foi essa passagem? Como foi para você? De repente, estava no Paysandu, recebeu esse convite, você estava sendo monitorado, você foi procurado, ou você procurou o pessoal lá da bela São Paulo, aliás, interior de São Paulo?
1: Na verdade, Dinho, eu saí do Paysandu a convite do Santa Rosa na época, né? Cheguei para o Santa Rosa treinar fiz somente 2 jogos à frente da equipe. E aí, pouco mais de 2 semanas depois, um amigo me ligou, um amigo em comum com o Ademir. Eu conheci o Ademir, mas muito pouco. Falou que o Ademir estava precisando de um auxiliar se eu topava aí. E aí o Ademir entrou em contato, e aí a gente acabou acertando e fomos muito felizes ali naquele momento, né, de conquistar esse feito aí para a Inter.
0: E como é que você vê? E como é que você vê esse momento da base do Paysandu, né? Como é que você vê esses garotos, né? Esses garotos que estão tendo oportunidades agora no elenco profissional com o técnico Júnior. Aliás, o técnico Júnior, ele vem dando essa oportunidade

0: para a garotada, né? A gente tem que dar mão à palmatória, porque muitos disseram que iam dar, mas não davam. E o Júnior está aí, né? O Júnior está aí, tá dando essa oportunidade para cada jogador, para cada garoto, para cada, no bom sentido, moleque. Como é que... Me fala primeiramente dessa estrutura da base que o Paysandu oferece em relação à tua saída. O que é que mudou com a tua volta? Como era antes da tua saída e como está sendo hoje nessa tua volta, Pedro?
1: Olha, Dinho, o que eu posso te falar é que melhorou muito, né? Claro que ainda precisa se evoluir para a gente chegar aí como referência aos grandes centros, mas hoje a gente encontra uma base para as condições mínimas de trabalho, condições mínimas que eu digo. Hoje alguns atletas já, e eu acho que eu posso abrir isso aqui sem problema nenhum, o Paysandu lançou um programa aí, uma portaria que foi assinada pelo presidente Márcio Puma e o Matheus Mangabeira, que é o nosso diretor, onde 15 atletas do Sub-20, 15 atletas do Sub-17 e 15 atletas do Sub-15 recebem uma ajuda de custos, né? E é um programa de incentivo do clube visando a formação e a performance desses garotos, né? É um grande passo. Hoje o Paysandu possui um local próprio de treinamento na base, né? Que fica próximo ao CT do profissional, inclusive, que é o CT do Âncora, lá, o complexo do Âncora. Então, eu encontro hoje condições que se dá para trabalhar. Não que outrora não tivesse, mas houveram algumas melhorias. E a principal delas, tu acabou de citar, né? Hoje o profissional Júnior Rocha, o professor Júnior Rocha, consegue colocar os jogadores para jogar, os garotos que lá atrás foram captados, inclusive eu ainda estava aqui, né? Fiz parte da captação de alguns, e hoje eles estão performando, entregando títulos ao clube, né? E isso é louvável. A gente sabe que essa oportunidade também veio muito em função do rebaixamento, tudo que assolou o Paysandu nos últimos meses, mas eu acho que isso é um passado, né? E hoje o presente do Paysandu, para a base, para o profissional, ele é muito rico em oportunidades.
0: Hoje, a gente sabe que o assunto que gerou polêmica foi alguns garotos da base. A gente não vai citar nomes aqui, que é para não ferir a suscetibilidade de um de outro, da família, porque a família, muitas das vezes, nem culpa tem, né? Mas como é trabalhado isso? Porque tem aquele jogador, aquele garoto que chega para a base, chega cheio de vícios, né? Aquele cabelo pintado, com brinco na orelha. Nada que a gente tenha algo contra, mas no futebol, no dia a dia, isso é muito muito ruim, né? Para o início de um garoto. E agora, com essas farras aí que chegaram ao conhecimento do torcedor, da diretoria, como é que isso é trabalhado? O Paysandu tem aquele setor, aquela área, né, que faz com que os profissionais possam orientar, o psicológico, né, o psicólogo, o próprio psicólogo, o assistente social. Como é que funciona isso no Paysandu, Pedro?
1: Olha, Dinho, a gente dispõe hoje, né, a gente de certa forma tem a psicóloga que é do profissional, mas em alguns casos ela acaba trabalhando, né, em algumas situações específicas. E a gente tem muito essa conversa, esse diálogo com os garotos, né, que se eles querem ser atletas, eles têm que abrir mão de muita coisa. E aí entram essas coisas que tu acabou de falar, né, à noite, coisas que também possam atrapalhar a imagem deles perante ao clube, né? Tu acabou de falar dos brincos, cabelo pintado, tatuagens, enfim. Eu acho que também um garoto de base tem que ter outras prioridades, né? Que é construir uma carreira. E é isso que eu bato muito na tecla, juntamente do Bernardo, juntamente do Noura, que é o nosso supervisor. O Bernardo é o coordenador, o Matheus Mangabeira, os demais membros da comissão, e a gente faz muito também esse corpo a corpo, né? Busca muito monitorar de certa forma, contato com a família, sabendo como é que está em casa, como é que está na escola. Eu, sub-20, já é um pouco menos, né? Porque já são, a maioria ali já acabou os estudos, pelo menos referente ao segundo grau, né? Ao ensino médio. Mas ali do sub-17 para baixo, a gente sempre tenta fazer esse corpo a corpo, monitorar os atletas, tanto dentro quanto fora. É, que a nossa preocupação maior, claro, é entregar eles como atletas que faz Sandu, mas entregar eles para uma sociedade como seres humanos. Né?
0: Você sente que a família também se preocupa, a família procura acompanhar, a família tenta fazer parte, a família tenta ajudar no seu próprio dia a dia, trabalhando com eles?
1: Dinho, eu vejo muito, né? Vejo bastante e não vejo problema nisso. Eu acho, inclusive, válido. Desde que a família não ache que o garoto é a salvação da lavoura. Ela, muitas vezes a gente enxerga situações que os pais colocam aquele garoto ali como um gatilho de mudança de vida, né? De uma família inteira. E eu acho que isso é um peso que um garoto de 15, 16 anos, não que ele não tenha que ter a responsabilidade de buscar uma melhoria de vida. Eu acho que isso é válido, mas eu acho que isso é um fato para que ele carregue com a responsabilidade de ser a única situação, entendeu? Então a gente acompanha muito isso, muito de perto, a gente vê bastante isso, e a gente busca, de certa forma, minimizar essas situações aí.
0: Agora, o que é que tem pela frente aí para o Paysandu, para a base do Paysandu? Quais os campeonatos que esse Paysandu sub-20 vai participar ou já está participando? Conta um pouco disso para a gente, até para o torcedor acompanhar, né? Porque falta mais torneios, né? Falta aquele movimento de conexão com outros estados, né? Eu acho que falta mais quilometragem para o jogador, porque aqui o futebol paraense, o campeonato paraense é muito rápido, é muito foguete, é muito relâmpago, né? Então, qual seria a saída para que esses garotos pudessem render mais, ganhar muito mais experiência, né, pudesse crescer antes mesmo de chegar no profissional, Pedro?
1: Gênio, a performance está muito ligada à competição, né? Não tem jeito, isso que tu falou é uma verdade. Eu acho que o calendário da base do Pará ele já melhorou, mas ele ainda precisa de alguns ajustes, isso é fato. Vide que hoje nós somos, não sei outros estados, mas eu me arrisco a dizer que um dos pouquíssimos que não tem um sub-13, um sub-15, né? E isso, por exemplo, o Paysandu está jogando a Copa do Brasil sub-15, vai enfrentar o Palmeiras e não tem um campeonato regional para disputar, e o Palmeiras já deve ter jogado aí pelo menos 3 vezes mais que a nossa categoria sub-15. E isso faz muita diferença ali no momento do jogo, né? A minutagem de jogo. E para o sub-20, o sub-17 está disputando a Copa Pará, sub-17, e sub-20 tem agora o que tem de certo mesmo para a gente até então, é só o regional, né? O campeonato para esse sub-20.
0: Até porque é bom um intercâmbio, né, Pedro? Porque você vai maturando o jogador vai ganhando consistência física, né? A consistência, lógico, a física corporal, vai ganhando mais experiência. Eu acho que cabia, né? Cabia. E você disputar um campeonato paraense? Claro que o campeonato paraense não vai exigir do time do Paysandu sub-20 ou sub-17 o que um Palmeiras vai exigir no sub-15. Aí o que é que pode acontecer? O Paysandu sentia a diferença, né? Sentia a diferença de um Palmeiras, enfrentando um Palmeiras que tem uma estrutura gigantesca, do que enfrentar um Santa Bárbara aí da vida, um com todo respeito, né? Mas aí eu estou falando de forma estrutural. O que é que isso pode, de repente, atrapalhar num trabalho, né, numa continuidade ou até mesmo no rendimento do atleta?
1: E eu acho que, e aí é uma visão minha, é que esses atletas, eles vão sair muito mais maturados, até porque parece que essa Copa do Brasil agora, parece não, vai ser, eles vieram três jogos, né, um formato que a CBF adotou muito interessante na Copa do Brasil Sub-15, então eles vão elevar o nível deles, jogando contra Palmeiras, jogando contra outros clubes, né, são 8 clubes, e o país está entre os 8, né, isso é muito válido, o trabalho lá do Rio com o Velder, é um trabalho muito bem feito. Então, eu não tenho dúvida que esses garotos vão voltar de lá mais preparados, mais maturados, mais minutados, mais cascudos, como a gente chama aí no nosso meio, né? E que é o que eu disse, né? Tem que também aproveitar a oportunidade, né, de aprender e voltar de lá melhor. E aí o resultado na base, a gente sabe que ele é importante sim, não estou dizendo que não é, mas ele tem que vir em segundo plano, e eu acho que o trabalho, ele tem que falar mais alto. E o trabalho que está sendo feito no nosso Sub-15 lá pelo pessoal, muito bem feito.
0: Em relação a garotos, quem você aponta hoje que seja diferente, que tenha qualidade e possa mais tarde fazer parte do plantel profissional do Paysandu? Do goleiro ao atacante, quem é que você apostaria as fichas assim?
1: Cara, tem um garoto no Sub-15, justamente, chama-se João, ele é de Macapá, um lateral esquerdo. Quando eu vi ele jogar a primeira vez, eu virei pro meu diretor e falei: quando esse garoto completar 16 anos, assina o contrato profissional dele, não. E não deixa ele sair do Paysandu por nada, porque esse garoto vai dar jogador, e vai dar jogador bom. Né? E não foi diferente, vieram grandes clubes do cenário brasileiro atrás dele. Né? Claro que tem outros atletas também, mas esse assim me enche os olhos. Porque a gente viu a carência aí da seleção brasileira para lateral, né? Nessa Copa do Mundo. E quando vê um lateral hoje que defende bem, mas que chega no fundo, sabe fazer um cruzamento bem feito, aí me encheu muitos olhos. Esse garoto, eu acho que vai render bons frutos para o Paysandu, e é um garoto aí que vem tendo toda a atenção do nosso departamento. Claro, tem vários, né? A gente trabalha hoje, tem 180 atletas na base do Paysandu, mas esse aí é um que eu escolho para falar, porque quando eu vi, meus olhos brilharam.
0: Ô Pedro, o que é que a diretoria do Paysandu tem em mente em relação à temporada do ano que vem, a temporada regional? É trabalhar com uma base de garotos e outros contratados, ou de repente efetivar alguns garotos, a grande parte do time, para disputar o Campeonato Paraense do ano que vem, até porque o calendário fica muito cheio, como foi esse ano, né? O que é que você sabe, o que é que te passaram, ou ainda não conversaram sobre isso com você?
1: Gil, o que me foi cobrado, foi uma cobrança do meu diretor, Matheus Mangadeira, foi que nós temos que ter 4 a 6 jogadores na pré-temporada do ano que vem no profissional. Jogadores em condições de jogo, em condições de chegar, botar a camisa e jogar. Então a gente está buscando muito aí a captação, tem alguns atletas que já estão com a gente buscou atletas, por exemplo, estavam jogando no A4 do Paulista, né, A3 do Paulista, ainda com idade sub-20, tem atletas aí que a gente buscou no interior, e tá buscando fazer uma captação muito forte, porque veio essa cobrança. O presidente realmente acredita nessa bandeira, não é algo momentâneo, não foi um acaso nessa situação somente, né. Ele acredita nessa bandeira, ele já falou em entrevistas, inclusive, que ele quer jogador da base no profissional performando. E a gente, depois de uma cobrança dessa, a gente tem que entregar, né? E aproveitando também que hoje a gente tem um treinador que bota para jogar, né? Que é o Júnior Rocha. Então isso, a maré tá totalmente a favor hoje para a base do Paysandu.
0: Ô Pedro, você já trabalha dentro da forma que o Júnior monta